0: é possível deixar esse meu terminar aqui os amigos, okay. Por favor, faz.
1: Sou terminal, sou terminal. Sim, sou terminal.
0: Ok, 9, 2, 3, okay. 67, 16, 09, repito.
1: Ok.
0: 9, 2, 3, 67, 16, 09. Honório Celestino Sacatiluno Cabela é a banda.
1: Muito obrigado, estamos juntos, aquele abraço. Programa
0: obrigado,
1: dia novo.
0: Bom regresso.
1: Muito obrigado. Programa Dia Novo, Rádio Nacional de Angola, é 1 hora e 1 minuto.
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3: Vamos dar sequência, 1:04. Dia Novo em sua casa. Vamos atender ao terceiro ouvinte. Já atendemos dois. Bom dia, bom dia, bom dia. Bom dia, bom dia. Bom dia, estamos a ouvi-lo, sim, seja bem-vindo. Estamos a ouvi-lo baixinho, como se chama e de onde nos fala?
4: Olá, estou prazer de falar com o jovem Caíto Unha, a partir da província de Moada Norte, no sítio de Sala Santa.
3: Estamos a ouvi-lo baixinho, quase a norte, mas não percebemos o seu nome.
4: Tyson Unha, província de Quanza Norte, município de Kazengo, cidade de Ndalatando, bairro Azul.
3: Vamos ficar com Quanza Norte, Kazengo. Repita só devagarinho o seu nome, Tyson
4: Unha.
3: Unha, Unha. Ok. Tyson Unha, obrigado por ter ligado para nós. Paz e amor para si e para a sua família.
4: Olá, muito obrigado igualmente para toda a equipa da Rádio Nacional de Angola.
3: Muito obrigado em nome de todos. Vamos ao tema. Estamos a falar da transmissão dos valores cívicos aos mais novos. Qual é a experiência que tem? O que é que a sociedade a nível do Quanza Norte já fez e tem estado a fazer? O que é que tem estado a observar com relação àquela transmissão da boa educação, da responsabilidade, do respeito, da moral?
4: Este tema, aqui no Quanza Norte, eu vejo que a juventude nova que aqui nós temos, eu vejo que são mais... baseado na frequência. Os jovens novos de hoje estão mais habituados em discotecas, drogas, prostituições, ambientes com os amigos.
3: Ok.
4: Assim que temos mais novo Rio que o governo. Então tem o Rio Manda, o Rio Lúcio, temos a Dira. Hoje os jovens esquecem da educação moral dos pais, ganham uma educação das ruas. E a educação que hoje eles têm é mais a educação das ruas que é da Dira. Hoje se eles saírem e se divertirem, esquecem a educação que os pais dão em casa. Os quais a nós temos uma educação está mesmo.
3: Tyson, qual é o encorajamento que deixa para os pais, uma vez que é uma missão que começa e não tem o respectivo fim, passa a expressão, fruto desta dificuldade que os pais têm estado a observar ou a enfrentar com relação à negação dos filhos que não recebem a boa educação? Qual é o encorajamento que deixa para os pais? Tyson? Perdemos o nosso Tyson do Quanza Norte, Kazengo. Tyson Unha. Já atendemos a senhora Teresa Matilde do Quanza Sul, o senhor Honoro Sacatinhulo, também do Kwanza Sul e do Kwanza Norte, que acabamos de falar com o senhor Tyson Unha. Vamos ao quarto ouvinte, 1:08, programa Dia Novo, Rádio Nacional de Angola. Bom dia, bom dia, bom dia.
5: Muito obrigado, meu irmão Santana Fula, e com essa nossa Rádio Nacional de Angola aqui no país, na Camila da Gunen, no Vitor Luau, em dizer com a todos os ouvintes e a todos os nossos jornalistas da Rádio Nacional de Angola, ver que aqui eles estão a partir do 22 até o 7 de setembro.
3: José Chiloia, graças a Deus. Conta, José Chiloia, paz e amor para si e para a sua família.
5: Muito obrigado, jornalista André da Folha.
3: Como é que está o nosso Lobito, 17 de setembro?
5: Ah, um dia só, o Lobito está bem, completou mais um ano, tem 13 anos.
3: Parabéns.
5: E também esse bairro aí histórico, que tinha sido inaugurado com o atual presidente da República,
3: sim, sim.
5: Nosso presidente, Miguel Lourenço, e vai fazer também ano, dia 17 de setembro.
3: Ok.
5: E assim estamos à espera desse dia, é verdade. Okay. Está bem ainda, sem problema.
3: Qual é a avaliação que faz da nossa juventude quanto à recepção dos mais velhos concernente à boa educação, à transmissão dos valores morais e cívicos? Temos verificado muita reclamação dos pais encarregados de educação, que muitos dos filhos não respeitam, não querem valorizar esta boa educação, porque hoje são os filhos, amanhã serão os pais. Qual é a sua visão, José Chiloia?
5: Bom, eu já devo dizer que, pronto, no tempo passado, e lá nós que crescemos lá no interior, e todos que, aqueles que cresceram no interior, o respeito era outro.
3: Sim, sim.
5: E aqui nas cidades já também, respeito já era assim, já assim, normal, e respeito já não tinha assim muito. E lá no interior, lá nos confins, lá em outros municípios, onde está, ainda o respeito ainda existe. E o jovem ainda tem respeito até hoje, de maneira, por maior da vida, deixa caminho. E deixa caminho, e ainda servir o mais velho de frente, que às vezes não anda bem, anda de segura lá na cacete, a grisegue, que acompanha.
3: Okay.
5: E até é casa. E até se levar o peso, ainda pode ainda ajudar a levar. Isso já ainda lá continua. Mas aqui já na cidade, sempre, como já né, desde o antigamente, o respeito já assim, de maneira jovem já não tinha. E já continua, já pior. Porque hoje em dia, a partir de 2002 e até hoje, e as coisas mudou. E as pessoas não têm mais, as crianças, os filhos não têm mais maneira. O pai induca o filho. E depois o filho já começa a faltar respeito ao pai, começa a faltar respeito à mãe. Já não aceita alimentar, já não aceita fazer mais nada. E, no fim, sai de casa, fica na rua. Então, a ficar na rua, já sempre... Então, ele já acatou já o vício de fora. E ainda continua sempre a acatar o vício de fora e continua. E, quer dizer que hoje em dia, os nossos filhos mesmo estão mesmo mal. Estão mesmo mal. E, hoje em dia, que nós estamos desatuados, não sei o quê. Estamos frustrados através de emprego que nós ainda temos. Então, mas ainda há uns que não têm chegado na idade de trabalhar. Porque há muito tempo as pessoas começam a trabalhar, até na tropa, começam 18 anos e também anos, 19. E esse que pode trabalhar. Uns têm só de 15, 16, 17, já não chegou ainda na idade de trabalhar. Assim, já estamos frustrados. E dizer que o pessoal quando bate também tem um filho, disse que assim, não podia bater. E não podia educar, mas naquele tempo os pais educavam. Até você estava veio as pessoas em casa e o filho mexe ou faz barulho. O pai só lhe olha, ele já, assim, já sabe, o pai me olhou, então assim, papá ficou mal. Ali para, aquilo que está fazendo agora já não, você pode lhe olhar até as pessoas, ele não para e ainda vai falar de que a vida está me olhando porque é assim. Ah, é isso ali, não respeito mesmo hoje em dia, os nossos filhos, está mesmo mal. E, porque agora os filhos, essa hora assim mesmo assim, estão em casa, vai ter grito de jovem na rua, é verdade. Mas tem pai e tem mãe, porque alguns também quando avisam, dizem que não, é pá, o tempo é dele, e o tempo é o mesmo nunca muda, nós que mudamos como as pessoas, é verdade. Então, não é bom, cara, a pessoa deveria mesmo educar, e é aquilo que os mais velhos disseram, chover como não, devemos cultivar, chover como não, então devemos cultivar, e não podemos falar que porque não está chovendo, não metemos semente no chão, vamos meter semente no chão. Sim. Também a mesma coisa, nós não podemos variar, falar que vamos parar, vamos continuar a falar para os nossos filhos, que houve, houve, que não houve, na conta dele. E amanhã vai acolher aquilo que ele está a fazer. Nós já não estamos dando fula, vamos dizer que dá um bom trabalho e estamos juntos. Para ver se amanhã, se não deixa de amanhã, sempre estaremos juntos.
3: Estamos juntos, José Tchiloi, obrigado. A partir de Benguela, Lubito, 1h14, ficou aqui o apelo, sobretudo para a juventude, para que possam respeitar mais os mais velhos, possam ouvir e aceitar os conselhos para serem bem guiados, possam receber a boa educação e aplicar na prática. Juventude, vamos ouvir os mais velhos, não nos vamos deixar influenciar, sobretudo pela mídia e pelos maus comportamentos. Gonga, mais um? Temos sim, o Gonga diz que é o nosso técnico. Temos mais um ouvinte em linha. Bom dia, bom dia, bom dia.
6: Muito bom dia a todos. Profissional dessa casa rádio, ouvintes que estão conectados a este preciso momento.
3: Eu só sei que F, K e Y, M. Bomba certo. Alta, Luciano Capapelo e Anilton Miguel.
6: Assim mesmo, muito
3: Bomba
6: obrigado.
3: Bomba Alta, o Ambo.
6: Certo, certo, mano.
3: Paz e amor para si e para a sua família, há muito que não falávamos.
6: Amém, amém, amém.
3: Ok. Feliciano Capapelo e Anilton Miguel, acho que tem que, terá que falar defendendo a juventude, não obstante, porque já ultrapassamos os limites, digamos que a sociedade já ultrapassou os limites do negativismo quanto à questão de não acatar os conselhos dos mais velhos, não numa totalidade, é claro, mas é a boa maioria dos pais que têm estado a reclamar do mau comportamento dos filhos. E hoje estamos a falar da transmissão de valores cívicos aos mais novos. Qual é a apreciação que faz da sociedade quanto a este quesito?
6: É um tema pertinente acerca dos valores. Tanto que Antônio Fula, é preciso resgatar os valores concernente à juventude, porque atualmente, se pegarmos no passado e atualmente, é uma diferença abismal. Muito não abismal. Então, a juventude tem que acatar mais conselhos aos mais velhos. Não só pode aceitar por ser o pai ideológico, como sim, é que é. Sim. Porque no passado, o pai do meu amigo era considerado como meu pai.
3: Era.
6: Atualmente já não, isso não funciona. Apesar que ainda para alguns continua, mas essa cultura se perdeu, Antônio Fula.
3: É.
6: Porque vejamos, os outros já fizeram, né, tocaram na mesma tecla.
3: Sim, sim.
6: Em que quando alguém tiver a casa andar e em frente tiver a ver um mais velho, tens que ceder o caminho.
3: Sim.
6: Tens que tirar o chapéu da cabeça. Mas atualmente isso não se verifica, Antônio Fula. O mais velho é que tem que deixar o caminho para a juventude. Está mal. É negativo.
3: É.
6: Porque no passado, não se bem me lembro, apesar que não tem lá aquele que, mas no passado, não houve esse termo de papoito nem mamoite. É raro, não houve isso. Era mesmo mãe, pai.
3: Quer dizer, mesmo até em função dos termos, pode ser que, pronto, que você disse muito bem, cada era é uma era, mesmo utilizando o termo papoite, mas papoite respeitando o que o papoite estivesse a dizer. Quer dizer, estamos a verificar que a juventude está a utilizar o termo papoite, mamoite, com muito amor e com muito carinho, mas estão a desleixar, estão a afastar o conselho dos mais velhos. Há uma contrariedade ali, há uma negação, que já não é bom.
6: Certo, Antônio Fula, certo.
3: Então, qual é, até não vou dizer análise, né? A nível das igrejas, o que é que as igrejas podem fazer para resgatarem, para contribuírem também neste resgate, uma vez que a boa maioria da população frequenta a igreja?
6: Olha, daquilo que eu tenho verificado, até a igreja tem feito o papel. Mas eu só quero dizer que, pai, as igrejas não se cansam, né? Continuam a bater na mesma tecla para mudar, né, a juventude, para que não se perca, devemos resgatar mesmo nossos valores. É muito bom, é bom. E nós jovens também acatamos os conselhos dos mais velhos. Aquilo que tem seguido que pode ser um mais velho, na boca do mais velho pode faltar dente, mas nunca faltam conselhos conscientes.
3: Sim, sim, sim. Honrai pai e mãe para que Deus possa prolongar a sua vida aqui na Terra.
6: Certo, certo, certo. Porque, por outra também, Antônio Fula.
3: Sim, sim.
6: É só para frisar de que às vezes, por exemplo, né, eu, se eu não respeito os meus pais, às vezes, né, meus progenitores, né, biológicos,
3: okay,
6: será muito difícil eu também respeitar o próximo, o outro.
3: É isso.
6: Então, tem que partir, em casa, devemos ter aquele rigor. Nós jovens vamos respeitar os nossos pais. Porque quando em casa, parte tudo de casa, se em casa já não há aquele respeito, é raramente, é dificilmente respeitar a outra pessoa de fora, entre fora.
3: Sim. É o que disse aqui o mais velho, José de Chiloia. Você vai semear o negativo e vai colher amanhã o negativo.
6: Certo, certo. E também aquele outro ponto, Antônio Fula. Há certos filhos que também têm certa personalidade.
3: Sim, sim.
6: Em casa é um bom rapaz, não é o pai, não. Uau, tenho um excelentíssimo filho.
3: Sim, sim.
6: Mas já fora, o comportamento também é outro. Às vezes, quando transmitem para o pai que não, o filho comportou-se assim, é difícil o pai acreditar que não, esse não é meu filho.
3: Em casa é um rosto, fora outro.
6: Certo, certo, certo.
3: Ok. Feliciano Capapelo e Anilto Miguel, foi bom ter falado. Foi
6: muito obrigado, eu que agradeço, Antônio Fula.
3: Foi bom ter
6: já
3: deixado
6: aqui. Já faz tempo
3: aqui
6: que nunca mais dialogamos.
3: É. Foi bom ter deixado aqui o seu testemunho e o seu encorajamento para a sociedade. Muito obrigado mesmo. Estamos juntos e até o próximo.

0: Então pode continuar a sua explanação, como ia dizendo.
1: Como eu no sistema, posso dizer que a educação de antes e de hoje mudou muito.
0: Okay.
1: Hoje há filhos que não conseguem entender os seus pais. Prefiro estar mais na rua que em casa. Prefiro escutar os processos das ruas do que os seus próprios pais. Neste caso, eu faço trabalho de mototáxi.
0: Ok.
1: Eu também sou futurista. Porque no dia de hoje, nas zonas iguais, eu levei dois cidadãos para o local da Lira. Em Senegal, até o pai estava pedindo para eles não saírem. Mas
0: okay.
1: Eles. Aí de manhã você faz filhos de passar um filho é responsável, mas nas noites são filhos irresponsáveis.
0: É isso.
1: Então isso quer dizer que esse mesmo jovem que eu tirei de casa para estomar de aventuras, ele foi mostrar uma identidade falsa.
0: Sim, sim.
1: Esse mesmo jovem pertence a uma religião que é católica.
0: Já estão a manchar. Já sim, sim. Já estão a manchar o lado.
1: Solicitamos aí fazer aquilo que Deus nos manda, mas nestas horas vão fazer outra coisa que o diabo nos manda. Então, isso será difícil. Há filhos em casa que têm duas identidades.
0: Sim.
1: Uma
0: sim.
1: De Santo e uma de Satanás.
0: Ok.
1: Quando o pai vem a radiar os filhos para eles, eles estão na. É um pesadelo.
0: É isso.
1: Alguns filhos. Algumas vezes também eles fazem. Quando pai tem que sabe, dizer que ele deve fazer aquilo que o filho vive na mente, e se não consegue, o pai precisa, quando chega a hora exata do filho fazer aquilo que é da vontade, o pai não consegue agarrá-lo.
0: É
1: então, isso. Fora do alcance do pai, ele quer fazer, sabe não. O meu pai já me pegou muito, agora é o meu momento de vir para dia. É só sair na rua fumar, beber, destruir. E depois o pai vai indo, dizendo assim, não, meu filho não, entende em casa, vai pedindo o que tenho aos outros que fazem.
0: Tyson Unha, para fecharmos, deixa um apelo geral, sobretudo e em particular para a juventude.
1: O meu apelo é deixar toda a sociedade não só.
0: Ok.
1: Tem que mudar de comportamento, porque nisso aqui, a sorte. Não é igual ao torcedor do capricho.
0: Okay.
1: Por mais que o seu pau passar as noites nas ruas, e o seu capricho passar a noite, ou passar uma noite na rua e será roubado.
0: É isso.
1: É igual ao nosso. Por mais que nossos pais perderem e nossos filhos em casa, quando chegar o momento de ele soltar os filhos. Vai ser uma educação variada.
0: Ok. Muito obrigado, Tyson Unha, Kwanza Norte. Obrigado por esta pequena aula. Continuo mesmo a encorajar também a juventude e também os mais velhos. Estamos juntos, aquele abraço e bom repouso com o programa Dia Novo.

0: meu cota no telário, estou contigo. O futurista que tem 676 segurados, e você chegou a pulando para dizer para dar um W15, meu cota.
1: Não, ok. Contigo. Estamos juntos a unir o país. Aquele abraço. 1:26, vamos atender ao sexto e último ouvinte. 925-38800. Bom dia, bom dia, bom dia.
2: Bom dia, bom dia. Bom dia.
1: Bom dia, seja bem-vindo. O seu nome e a província.
2: António. Sim, sim, António Fula. Falas com camarada Carranga Tomás Manuel. Ibrahim, que é alcunha, Luna Norte Dundo.
1: Ibrahim. Luna Norte Dundo. Carrango Tomás Manuel, mais conhecido por Ibrahim. Ou Ibrahim. Tomás Manuel, mais
2: conhecido por Ibrahim. Exatamente.
1: Ibrahim. Tem que desligar mesmo o seu receptor por causa do retorno. Está desligado, sim, pois não. Ok. Ouvinte Carrango, é o último, pois não? Já ouviu todas as opiniões aqui? O que nos tem a dizer. Ok, o que nos tem a dizer para concluir com relação à transmissão dos valores cívicos aos mais novos?
2: Claramente que a sociedade, a juventude em si, o que estão se apresentar agora, não é bom. Fica a ralhar os pais, começam a matar os pais, coisas pequenas. Isso não seria bom para uma juventude. Claramente que juventude é o futuro da nação. Vamos comportar-se com os pais progenitores, porque você não está a respeitar o teu pai que te nasceu. E hoje, você ainda é juventude. Amanhã serás o pai ou o velho também. Então você vai maltratar o teu pai e aquele que o filho você vai nascer.
1: Vai
2: fazer o mesmo.
1: Semeou?
2: Vai fazer o mesmo.
1: Vai colher amanhã.
2: Sim.
1: É isso.
2: A juventude de hoje, não vamos calar, apelar eles.
1: Sim, sim.
2: Porque dizem que vai em lama sangua que escorrola. Esse é o prevervo em chocos.
1: Ok.
2: Quem está numa lavra onde tem milhos, quando vem muitos pássaros a comer milhos, tem que ser você estar sempre a chutar. A chutar aqueles pássaros para não acabar os milhos ou maçambalas.
1: Ok.
2: Exatamente. Então, não podemos ficar cansados. A educação sempre permanece. A juventude. Quem ouça vai ouvir. Quem não ouvir, dizem que não é filho de Deus.
1: Ok.
2: Não catar o conselho dos pais, não é filho de Deus. Não podemos ficar cansados a apelar os jovens. Isso aqui é o meu contributo. O pai Antônio Fula, eu sou deficiente físico, deficiente visual.
1: Ok.
2: Aluno da Norte, eu sou professor e sou cantineiro, sou músico.
1: Graças a Deus. E como sendo o último, deixe os seus abraços, por favor.
2: Sim, os meus abraços vai para meu pai Rafael Manuel, lá no município do Coelho, comuna Caluango, mãe Verônica Ogi, a minha esposa Luísa Isaac, a minha mãe sogra, mãe Angélica Icuma, os meus pais ou os meus amigos Adelino Vias, Adelino Carranga, Domingos Caçongo, Domingos Corramuca, do velho senhor Pamba, vai para todos os staff dos melhores que é na Lunda Norte que me conhece, todos os artistas de Cabinda Cunene e não só, do Lau Leste.
1: Ok.
2: Todos os abraço ao senhor Canga Tomás Manuel. Eu não sei se vai me permitir, só estou a procurar ajuda de patrocínio.
1: Ok.
2: De gravação de música.
1: Ficou aqui a observação, já fez referência.
2: Sim, o meu contato é 926-06-59-61. Aqui na Lunda Norte já estou cansado, não sabe quem vai me ajudar. Até Fundação Brilhante, tem documento, nunca me responde.
1: Ok.
2: Obrigado.
1: Estamos juntos, Carrango, a partir da Lunda Norte. Muito obrigado. 1:32. Vamos agradecer os ouvintes que ligaram para nós, nomeadamente a Dona Teresa. Dona Teresa foi a primeira. Dona Teresa Matilde da do Quanza Sul, Gabela. O Honoro Celestino Sacatinhono, também do Quanza Sul, Gabela. O Tyson Unha, por duas vezes, e fechou o programa, por duas vezes, do Quanza Norte. José Chiloia, Benguela. Feliciano Capapelo e Anilton Miguel, o Ambo. E por último, da Lunda Norte, Carranga Tomás Manuel, mais conhecido por Ibrahim. 1:33. 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
3: Bom dia, Vizinha Lembia.
4: Bom dia, comadre.
3: Como é que passaste a noite?
4: Ah, assim, mãe. Criança que bateu febre, mas estamos indo, graças a

0: Mais uma voz, a mensagem do cantor Yannick Aframeno. Pelo menos um bom dia é, a nível da sociedade, não só nos bairros, mas nos locais de serviço, nos autocarros, nos táxis. Aquele bom dia salutar, aquela saudação logo de manhã ao cruzar com o outro. 1:38, às 2 horas, o primeiro Jornal da Hora. Por agora vamos dar sequência. Agradecemos mais uma vez os ouvintes que ligaram para nós. A transmissão dos valores cívicos aos mais novos é o assunto que estamos a abordar nesta madrugada. Para melhor compreendermos esta questão, em função das opiniões também que já ouvimos, fomos ao encontro de dois especialistas que nos vão ajudar a refletir sobre a importância de transmitir às novas gerações valores como o respeito, a responsabilidade, a solidariedade e a cidadania. Primeiro vamos ouvir o psicopedagogo Adão Mujinga, que vai deixar aqui o seu testemunho concernente à transmissão dos valores cívicos aos mais novos.
1: O mundo começou a desenvolver, a comunicação teve um outro desenvolvimento, e quando a comunicação, quando o mundo está a desenvolver, ou as sociedades devem acompanhar as suas dinâmicas. Temos a ver que as sociedades, quando não acompanham as dinâmicas, temos muitos problemas sociais. O triângulo, por exemplo, o triângulo da educação, a família deixou de exercer o seu papel direito, o seu papel preponderante, que é na transmissão do conhecimento. Existem algumas normas e padrões que faz com que a sociedade ande direito. Se o triângulo da sociedade, o triângulo da moral cívica estiver em condições ou estiver a ser cumprida, então não teremos problemas sociais. O que é que queremos resgatar? Nós temos visto de que há muitos valores que acabaram por perder. O hábito de saudação matinal. Os pais já não ensinam os filhos a saudar quando logo levanta, quando acorda. Já não sentam à mesa juntos para que possam transmitir os valores e normas para que possa se impor a uma sociedade. Podemos dizer de que o homem como pessoa perdeu a sua essência por causa das informações, por causa do desenvolvimento social. A vandalização é um problema social, é um problema de base. A família deixando de educar os filhos a não mexer aquilo que não lhe pertence. O bom dia, o obrigado, faz favor, não mexa aquilo que não é teu. Perdemos a essência daquilo que é respeito das normas e dos valores. Rompeu-se com a educação familiar. Os pais deixaram de exercer os seus papéis na formação do indivíduo como pessoa, e logo não temos capacidade de sermos pessoas como tal. Muitas vezes os pais saem cedo, os filhos ficam em casa, não tem quem cuidar dos filhos. Noutrora o vizinho podia tomar conta dos filhos, mas esse direito foi retirado aos vizinhos, que ninguém podia ralhar mais filhos de outra. Soluções é resgatarmos aquilo que era bom, aquilo que achamos que é bom, que é o respeito ao pai do outro, o respeito aos mais velhos na comunidade, o respeito às coisas públicas e símbolos nacionais. O homem em si perdeu a consciência daquilo que é coisas e símbolos nacionais.
0: Ficou aqui o testemunho, a opinião do psicopedagogo Adão Mujinga. O respeito pelos símbolos nacionais, a dinâmica, os padrões, o triângulo da moral e cívica, a saudação matinal, o sentar-se à mesa com todos nos momentos das refeições, na hora do almoço, na hora do jantar, aquele respeito pela hierarquia, aquele bom dia, aquele obrigado, aquele por favor, aquele tirar o chapéu aos mais velhos, dar o lugar aos mais velhos, é. 1:42, estamos a falar da transmissão dos valores cívicos aos mais novos. Bom dia, bom dia, bom dia.

0: ouvimos um dueto. ABC e Lisa Oliveira, Dias de Semana. 1:47, daqui a aproximadamente 13 minutos, o Jornal da Hora, edição é do Francisco Santiago. Por agora vamos ouvir, o prometido é devido, a opinião do sociólogo Carlos da Conceição, concernente à transmissão dos valores cívicos aos mais novos.
1: A família tem um grande papel no resgate dos valores morais e cívicos, mas também é preciso dizer que nós temos que ter muito cuidado quando queremos falar de valores, porque é preciso ver que tipo de valores é que nos queremos referir. Os valores são, de facto, vários. Que tipo de valores é que nós nos queremos referir e que tipo, digamos, de metodologia vamos usar para o resgatar. Mas é preciso começar a criar ações muito mais concentrâneas. O Ministério da Educação, o Ministério da Cultura, as universidades, as próprias escolas em si, as igrejas, etc. E o próprio Estado deve-se criar, nossa opinião é que se cria um grupo multidisciplinar que venha estudar tecnicamente estes aspectos, porque a família pode fazer a sua parte, mas nós temos aqui a perspectiva sociológica de socialização, que é o triângulo sociológico. A família vai passar valores, valores passa-se aos indivíduos, só que quando o indivíduo sai fora, no caso, passa aqui a redundância, vai encontrar outros valores. Quando vai para a escola, encontra outros valores. Ou seja, o indivíduo tem a sociedade, tem a escola, tem a família, está num triângulo. E esse triângulo, cada um desses polos que acabamos de citar, influencia de modo positivo ou negativo o indivíduo. Então pensamos nós que se a gente escalonar, se a gente estratificar, eu sou de entendimento de que isso poderia nos lucrar mais do que propriamente falarmos num abstrato. E repara, também é preciso ver que a nível daquilo que é a sociologia da família hoje em Angola aponta várias tipologias e modelos de família. Vamos encontrar as uniparentais, as monoparentais, as nucleares, as comunitárias, família comunitária, família monoparental, família uniparental, família monozunga. É um conceito até trago pela investigadora, escritora, psicóloga renomada, doutora Maria Encarnação Pimenta, no seu livro Fuga, a Paternidade e a Maternidade, traz efetivamente esses elementos todos. Eu penso que era importante que se olhasse nesse sentido. E temos também hoje o modelo da família arco-íris, quer queiramos, quer não, esta família, tarde ou cedo, há de coabitar conosco. Então temos que olhar nesse sentido com alguma precisão, com alguma coragem, com alguma assertividade também, de modo que haja consistência quando tivermos que falar de valores. Valores não são mais nem menos. Quando se fala de valor, está-se a falar, por exemplo, de um conjunto de crenças que se manifestam em atitudes positivas ou negativas. Ora, veja que, por exemplo, um dos valores que poderíamos dizer aqui é a questão do respeito, a questão da honestidade, a questão da transparência, a questão, digamos, que tem que haver com a dignidade da própria pessoa em si, respeito à outra pessoa, salvaguarda dos interesses da outra pessoa, respeitar os limites, e todos esses elementos, a verdade, a transparência, a honestidade, a humildade, todos esses são valores. A educação, não educação adquirida por uma escola acadêmica, educação adquirida desde a base, desde a família. É importante isto, princípios de civismo, princípios de ética, na verdade, bastante valorativo. Esses elementos. Pensamos nós que família tem sim um papel preponderante nisso, mas se não encontrar reforços e competências sociais posterior, toda a estrutura, todo o investimento que a família levará a cabo será nulo se não for reforçado por outros autores sociais.
0: Foi então a opinião do sociólogo Carlos da Conceição e a sua reflexão sobre a transmissão dos valores cívicos aos mais novos. Um tema que esteve em análise nesta madrugada. E aqui metemos o ponto final quanto ao tema. Atenção. porque o programa vai até bem perto das 5 horas. Este é o Dia Novo. Obrigado pela sua preferência e mais uma vez aquele abraço aos ouvintes que ligaram para nós e deixaram o seu contributo com relação aos valores morais para a nova geração. Bom dia, bom dia, bom dia.
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0: Bom dia, são 2 horas no país. Edita o jornal o Francisco Santiago. Vamos ao destaque. Peregrinação a Moxiba encerra com momentos de fé, oração, penitência, amor e esperança.
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0: Bom dia. Encerrou com êxito a peregrinação a Moxiba, uma edição sobre a égide da arquidiocese que levou mais de 96 mil fiéis devotos ao local de devoção mariana. A Romaria Moxiba ficou marcada durante 4 dias por momentos de fé, oração, penitências, amor e esperança. Os dados com a jornalista Alda Mulaza.
2: A peregrinação ao Santuário de Nossa Senhora da Conceição da Moxiba, realizada de 3 a 6 do mês em curso, sob o lema Com Maria Rezemos para que a ninguém falte o amor, reuniu mais de 95 peregrinos, oriundos de várias partes de Angola. A missa de encerramento, presidida pelo arcebispo de Luanda, sua reverendíssima Dom Filomeno Vieira Dias, contou com a presença de várias individualidades. Dentre as figuras presentes esteve a ministra da Ação Social, Família e Promoção da Mulher, Ana Paula do Sacramento Neto, que destacou a importância do Santuário da Moxiba para muitas mulheres que procuram neste espaço paz, esperança e bênçãos para suas famílias.
3: O povo angolano é cristão e a esta peregrinação vieram mais uma vez a Mamã Moxiba pedir para que a ninguém falte o amor. Nós estamos num processo de consolidação e manutenção da nossa paz e por isso as mamães vêm pedir a paz no lar, a paz para os filhos, a paz no seio das famílias, para que as famílias estejam mais tranquilas e que haja mais confiança no seio das famílias.
2: Um dos momentos altos da peregrinação ao Santuário da Moxiba foi a consagração do altar, marcada por diferentes símbolos litúrgicos, entre os quais o fogo e o óleo ungido, bem como o estender da toalha do altar, símbolo das celebrações eucarísticas. Outro momento de destaque foi a denominação da Praça dos Peregrinos como Praça de Nossa Senhora da Moxiba, espaço construído para albergar mais de 200 mil fiéis.
0: Ouvimos a jornalista Alda Mulaza. Peregrinação ao Santuário da Moxiba encerrou neste domingo sem grandes sobressaltos. Estiveram reunidos na Moxiba mais de 96 mil fiéis católicos.
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0: 1º de agosto assume vantagem em Eswatini. Vamos falar do futebol. Um golo, um autogolo e uma finalização de Robson ditaram a vitória da equipa do 1º de agosto ontem na deslocação a Eswatini, no Sonholo Stadium, diante do Green Mamba Futebol Clube, por 2-0, no desafio da primeira mão da preliminar de acesso à fase de grupos da Taça da Confederação. Fora de portas, os Estados Unidos vão começar a eliminar gradualmente o seu apoio financeiro aos programas de resposta ao VIH na Namíbia, o mais recente entre os países da África Austral, a sentir os efeitos da retirada da ajuda externa por parte do governo dos Estados Unidos da América. A Namíbia recebeu anualmente cerca de 45 milhões de dólares através do plano de emergência do presidente dos Estados Unidos da América para o alívio da SIDA, PEPFAR, nos últimos anos. Os Estados Unidos afirmam ter contribuído com mais de 1,1 mil milhões de dólares para a resposta ao VIH na Namíbia desde 2003. Bom dia.
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0: Para garantir que os cidadãos façam a prova de vida, estão em funcionamento os chamados BOAP, Balcão Único de Atendimento ao Público. Eles estão localizados nas administrações municipais e comunais. No município do Ambriz, província do Bengo, os cidadãos têm dado bons exemplos.
1: Já fiz a minha atualização. É uma coisa que qualquer um pode fazer. E os BOAPs do município do Ambriz estão abertos para todo o município.
2: Já atualizei o meu registro e a essa altura podemos apelar a toda a juventude que estiver interessada a cumprir o seu dever de cidadania, a dirigirem-se ao BOAP para fazer o dever. É um processo muito simples, é só chegar, levar o seu bilhete, nem leva muito tempo.
0: O responsável do BOAP do Ambriz faz um balanço positivo, mas quer mais. João Bule Neto acredita que os números vão subir nos próximos dias, com a entrada em campo dos operadores móveis.
3: Já há uma aceitação, já há uma vontade dos requerentes aparecer mais, ou os eleitores aparecer mais nos nossos BOAPs. Então quero dizer que os próximos dias serão dia de muita corrida. Entraremos à Comuna da Bela Vista e a seguir vamos pegar o corredor aqui do Quiombe. Eles dão uma rota por cada 7 ou 10 dias. Nessa altura podemos contar já com 3.600. Ainda é pouco, tenho a certeza que os números vão mudar.
0: Todos devem estar engajados na mobilização. No município da Barra do Dante, a governadora do Bengo, Maria Antónia Nelumba, apelou principalmente às mulheres e os jovens.
4: Estamos aqui hoje em visita à Barra do Dante, primeiro para testemunhar o registro que está a ser feito, a prova de vida, para podermos votar em 2027. É um processo que começou em julho, dia 15, que continua, e então queremos apelar a todas as mamães que devem fazer o seu registro. A todos os jovens também devem fazer o seu registro para que possam votar em 2020.
0: Neto Miguel esteve no BOAP da Barra do Dante e já efetuou o registro eleitoral.
5: Vim para atualizar os dados, que é para me votar. Tem muita importância para nós. Aqui na Barra do Dante, normalmente está sendo muito fácil, porque eu mesma tratei meus documentos aqui. Foi muito fácil, foi muito rápido.
0: Se estás na Barra do Dante, não te esqueças de passar pelo BOAP da Administração Municipal. Angolano que é angolano deve participar ativamente na vida do país. Esta é a principal mensagem da cantora de música folclórica, Bela Esanjo.
6: Todo angolano tem que ter aquela responsabilidade de atualizar o seu cartão. E se o seu cartão perder, tem que ir lá diretamente para ver ainda se consta nos dados ou não. Mas registrar é muito importante, ser angolano, porque tem que se sentir mesmo feliz que eu sou um angolano e tenho o meu cartão eleitoral. E para a juventude que completa 18 anos, isso é muito importante, se registarem. Eu já tenho uma música mesmo que fala sobre o registro eleitoral e atualização, apesar de que é da nossa língua nacional. Falo mesmo que a juventude, o povo em geral, tem que estar lá. Você que é angolano, quer que o país cresça, tem que se registrar, tem que se atualizar. 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
0: Obrigado, Bela Esanjo. A música está boa. Na próxima vez, queremos ouvir-te cantar a música oficial do Registro Eleitoral Oficioso.

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1: Angola chama por ti. 2:16, agora, sem mais longas, vamos então ao espaço, à rubrica Madrugada Saudável. Silvio Capuepo, jornalista, marcará a presença com o Dr. Pedro da Rosa, que vai falar então do acidente vascular cerebral, ou seja, cerebral, conhecido como AVC. Vamos acompanhar.
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3: O acidente vascular cerebral AVC, também conhecido como derrame cerebral, é uma emergência médica que ocorre quando o fluxo de sangue para uma parte do cérebro é interrompido ou reduzido, impedindo que o tecido cerebral receba oxigênio e nutrientes.
4: Exatamente.
3: Estamos certos, Dr. Pedro da Rosa?
4: Exatamente. Mas às vezes essa é uma emergência, não é? Quando aquilo se instala assim de forma brusca, e vamos imaginar que há uma hemorragia interna no cérebro, portanto a pessoa perde a consciência e está mesmo está em perigo de vida, não é? Vamos assim dizer. Mas às vezes o AVC dá-se de forma lenta, assim, de forma gradual, né? Portanto, o problema vai aumentando de forma assim insidiosa, de forma lenta, vai aumentando. Esse é o AVC isquêmico. Isquêmico quer dizer o quê? Que deixa de circular sangue para uma determinada área do cérebro. Esse é o típico daquilo que nós chamamos de trombose. Trombose quer dizer, é um trombo, é um coágulo, uma estrutura, digamos, mais ou menos dura, que fica aí dentro do vaso, que vai impedir o fluxo de sangue. Ou seja, vamos imaginar como se fosse uma pedra dentro de uma mangueira, não é? Que vai impedir que o sangue flua, que o sangue vá para uma determinada parte. E esta parte é precisamente o cérebro. Uma parte do cérebro vai deixar de receber sangue. Não recebendo sangue, não vai receber oxigênio. Ou seja, as células, para se manterem vivas, precisam de oxigênio. Essa é uma das grandes funções do cérebro. Então, não recebendo oxigênio, as células vão morrendo. Resultado, os neurônios, que são as células nervosas que estão no cérebro, não é? Vão se deteriorando, vão se destruindo por falta desse oxigênio. E então a pessoa vai paralisar uma parte do corpo, aquilo que nós chamamos de hemiplegia. Portanto, um braço e uma mão, habitualmente do mesmo lado, deixam de funcionar. Então, a pessoa torna-se impotente para movimentos naquela parte do corpo. Por quê? Porque vamos lembrar aos nossos ouvintes que o nosso cérebro não é assim esférico, não é redondo. É como se fosse uma metade de uma bola, não é? São os chamados hemisférios. Nós temos duas partes a dividir essa metade da bola, vamos imaginar, que vamos ter o lado esquerdo e o lado direito. Cada lado desse hemisfério cerebral controla uma parte do corpo, ou seja, o hemisfério esquerdo vai controlar a parte direita do corpo e a parte direita vai controlar a parte esquerda, assim, tanto como se fosse uma cruz, um cruzamento. Resultado, se essa lesão se der no hemisfério direito, vamos imaginar, não é? As células nervosas do hemisfério direito deixaram de receber sangue, porque aí houve uma obstrução do fluxo sanguíneo, e então o hemisfério direito, que controla a parte esquerda do corpo, vai deixar de funcionar. Então a pessoa vai paralisar o lado esquerdo do corpo, o braço, o membro superior e o membro inferior. E a boca vai ter também um desvio. Nós vamos sentir que tanto a boca, o olho, ou mesmo a face, os músculos da face também vão paralisar. Agora, nós devemos estar atentos, né? Nem sempre isso se dá de forma brusca. Às vezes, mesmo a falar, nós a conversarmos com alguém, vamos ver, vamos notar que a boca desta pessoa está-se a desviar para um dos lados. E essa pessoa nem sequer se apercebe, porque isso não dói. Vai ver que o olho, que devia pestanejar normalmente, já está com uma certa fraqueza, a boca com um desvio do outro lado.

0: conhecemos.
1: E então é isso mesmo, acho que o ouvinte já percebeu que existem dois, assim, grosso modo. Existe o isquêmico, que é esse que se vai dar lentamente, a pessoa não se apercebe, vai notar que o seu braço, ou o lado esquerdo, ou o laço, um dos lados do corpo vai ficando mais pesado. Esse é o isquêmico, que resulta de uma obstrução do vaso sanguíneo, né, de um êmbolo, de um trombo, que vai impedir o fluxo sanguíneo para aquela zona do cérebro. Portanto, este é o AVC isquêmico, ou seja, por falta de oxigênio. Agora, há o AVC hemorrágico, que isso é uma emergência. Hemorrágico que dá uma hemorragia, rebenta um vaso lá em cima, não é, no cérebro, e então dá-se uma hemorragia. Portanto, o sangue extravasa para dentro do crânio, dentro do cérebro, e então o indivíduo apaga rapidamente. Portanto, há um desmaio súbito, e este é mais grave, naturalmente, muito mais grave. Porquê? Porque dá-se de forma súbita, o indivíduo perde a consciência e cai para o chão, não é? Rapidamente, esse é o mais grave. Portanto, esse, como disse o Silvio, é precisamente uma emergência médica, que ele é para socorrer, levar um indivíduo. Por quê? Porque ali mesmo, vamos dizer, estamos a correr com o tempo. É tempo dependente, quer dizer, quanto mais minutos fizeres, mais mortes cerebrais vão acontecer. E então, e se não atuarmos de forma rápida, lembrar que o cérebro suporta até 5 minutos sem oxigênio. Depois as células vão morrendo mesmo, e cada minuto que passa depois dos 5 minutos é, digamos, menos 10% da probabilidade de recuperarmos aquele cérebro. Ou seja, se passarmos mais 5 depois de instalado a hemorragia, quase sempre o paciente acaba mesmo falecendo, ou vai ter sequelas muito graves, não é?
2: E esta hemorragia é sempre interna?
1: Exatamente, é uma hemorragia interna, é dos vasos sanguíneos do cérebro. Portanto, um dos vasos rebenta. Habitualmente é aquilo que é. É como se fosse um vaso que depois vai fazendo uma forma de saco, como se fosse um balão, não é? Um aneurisma, uma zona frágil onde o cérebro, o vaso realmente se rompe e o sangue vai extravasando. Portanto, é uma situação extremamente grave.
2: Doutor, antes de passarmos para os sintomas, aqui uma... Pronto, e isso vale um bocadinho da minha ignorância.
1: Mas é assim mesmo,
2: se puder usar este termo. Normalmente se diz, presumo eu que seja sobre o AVC isquémico, mas diz, não, atingiu o lado esquerdo, atingiu, exato, o lado direito. E um dos lados é mais grave. Qual é o lado mais grave quando atinge o AVC e porquê?
1: Bom, é mito dizer que, olha, teve sorte porque atingiu, paralisou o lado direito, porque se fosse o lado esquerdo onde está o coração, havia de morrer. Não, não é assim. O coração não está no lado esquerdo. Não está. Parece que não, mas não está no lado esquerdo do nosso corpo. O que acontece é que o coração está mesmo no centro do nosso tórax e tem uma ponta. Eu faço lembrar sempre a manga ou o abacaxi. O sapo-sapo, que tem uma parte,
2: sim,
1: assim que...
2: Exato.
1: Sim. Aquela partezinha igualzinha. Mas a manga é mais parecida ao nosso,
2: sim,
1: coração.
2: Sim, a manga.
1: Sim, pois. Tem aquela parte, depois uma pontazinha. Aquela ponta do coração é que descai um pouco para o lado esquerdo. E se nós palparmos um pouco no lado esquerdo, vamos ver que é ali que bate mais o coração. É a chamada zona de impulso máximo. É a ponta que constitui o ventrículo esquerdo, que é a maior cavidade do nosso coração. Ora bem, mas não tem nada a ver com um AVC. Nós no cérebro temos dois hemisférios, né, cerebrais, ou seja, M, metade, né, metade de uma esfera, de uma,
2: exato,
1: bola. Então, se alguém paralisa o lado direito, está a andar, o braço caiu e a mão também está, aliás, a mão caiu e a perna ou o pé não consegue mover, né, tanto a parte direita toda, então chegamos à conclusão que o AVC deu-se no hemisfério esquerdo. Que controla o lado direito, okay, do nosso corpo, mas não tem nada a ver com o coração.
2: É sempre do lado contrário.
1: Lado contrário. E assim nós podemos ver, olha, se deu, tanto ele está com paralisia do lado direito, porque paralisa todo o corpo mesmo, atenção. Se notares, a boca vai desviar para o lado contrário, né? Que é lógico, são os músculos que estão bons, é que puxam, pressionam. O olho, né? Vamos ver que a pálpebra já não está a abrir bem. E estamos a falar já dos sinais e sintomas, né? Vai paralisar um

0: hemiface, notas que os músculos de uma parte da face estão mesmo caídos, né? É, não consegue fechar a boca, uma parte da boca fica aberta, por lógica, os músculos ficam fragilizados, ficam atingidos. E depois tem um membro superior que notamos que realmente ele não consegue levantar e está sempre caído, e aquele movimento com a mão caída é típico de quem realmente teve o AVC. Depois tem um membro inferior que se torna também impotente, ou seja, difícil de movimentar, e a pessoa não consegue flexir o joelho, por exemplo, ou mandar a perna cá para trás. Então faz aquele rodopio que é próprio que quem está com AVC, portanto, lança a perna para o lado, depois faz um giro e assim vai andando. É típico da marcha do AVC. Lembrar que, para além desse déficit motor, portanto, os músculos ficam fragilizados, nós também notamos que a pessoa tem disartria, não consegue falar ou articular bem as palavras, fica como uma criança a falar, não é? Porque não consegue articular bem. Por quê? Porque a língua também é um músculo. Veja que até a língua foi atingida, não é? Então a pessoa não consegue articular as palavras. Às vezes a voz fica muito difícil, fica, portanto, ele tem uma às vezes não fala mesmo, uma fazia, às vezes desfazia, portanto, não tem linguagem articular, às vezes não sai som nenhum. Pode também não controlar, por exemplo, os esfíncteres, portanto, urinas, e não consegue controlar, porque basta que a bexiga esteja, digamos, plena, sai logo, portanto, tem uma urgência, às vezes, enfim, incontinência urinária. É uma situação muito grave mesmo. Para quem tem, e veja que mesmo o AVC isquêmico tem sempre o seu grau, né? Tem sempre níveis de gravidade. Às vezes dá-se leve e às vezes dá-se assim de forma mínima, tipo um surto, apareceu rápido e sai logo. Esse é o AIT, portanto, é transitório, um acidente isquêmico transitório. Em menos de 2 horas aquilo aparece logo. E nós notamos que o indivíduo teve mesmo um AVC, mas felizmente ele volta toda quase que a normalidade. Então nós demos, ele teve um AIT, um acidente isquêmico transitório. Agora, aqueles que, pronto, tiveram, têm o AVC, mas os fatores causais ainda estão presentes, significa dizer que aquilo vai como que de forma montante, vai aumentar, como se fosse a subir as escadas, vai ter um de nível 2, depois de nível 3, se formos a classificar assim, 3, 4, pode ter vários AVCs naquele mesmo dia, pode ter vários. Se o fator causal não for
1: atacado. Uhum. Doutor, desmistificado este mito do lado esquerdo ser pior que o lado direito ou vice-versa, dos dois tipos de AVC que falamos, o hemorrágico é o mais grave.
0: Sem
1: e
0: dúvida.
1: Aqui é fatal.
0: É fatal. Quase sempre o indivíduo acaba falecendo. Por quê? É uma hemorragia interna. Até abrir-se. Veja que tem muito a ver também com como essa hemorragia se deu. Se o vaso se romper e depois criar um coágulo na zona de hemorragia e vai impedindo que o sangue extravase mesmo em grandes quantidades, aí o indivíduo ainda consegue ser operado. Mas não, se não, é fatal, porque o sangue vai para... Há uma sanguinação, quer dizer, o indivíduo vai perder sangue e veja que a caixa craniana é mesmo toda ela fechada, não é? Não tem hipótese de sair para um outro lugar, então acaba mesmo morrendo. A pessoa morre com muita facilidade. Portanto, os AVCs hemorrágicos quase sempre são fatais, e depende também do fator causal, da causa que fez com que este AVC se deu. É preciso lembrar que nós estamos a falar de uma doença que ataca o cérebro, né? Acidente vascular cerebral, quer dizer, dos vasos do cérebro. E lembremos-nos que o cérebro é o centro do comando, comanda tudo. Comanda a visão, a audição, a linguagem, não é? A respiração, etc, etc. Tudo está no nosso cérebro. E depende de onde é que se vai dar esse acidente vascular cerebral. Hoje em dia diz-se que até não devia ser acidente vascular cerebral, mas sim um acidente vascular encefálico. Quer dizer, devia ser AVE, né? Vamos explicar por quê. Por quê? Porque...
1: Sim, faz favor, estou a
0: esperar. Quê? Porque o nosso cérebro, ou seja, o cérebro é apenas um elemento do encéfalo. Ou seja,
1: okay,
0: o nosso cérebro, vamos dizer assim, podemos dividir em três partes, se quiserem. O conjunto mesmo é que se chama de encéfalo, não é? O encéfalo tem o cérebro, tem o cerebelo, que é, eu chamo sempre o nosso guiador, nosso volante.
1: Exato.
0: Tanto é a nossa fonte de equilíbrio. Tanto é que, Silvio, sabes que se o indivíduo levar uma pancada na nuca, ainda que às vezes mínima, perde o equilíbrio. É mesmo lá a zona, o centro do controle do nosso equilíbrio é o cerebelo. Só para dar um exemplo, é esse cerebelo que nos permite atravessar as estradas. Nós controlamos os movimentos dos corpos no espaço. Nós podemos calcular se o carro está a que distância e qual é a velocidade que leva.
1: Se me permite fazer a travessia ou não.
0: Exatamente. Bom, isso é só uma parte. Agora, depois temos a ponte que vai ligar o próprio cérebro com a medula espinal. A zona de transição já, porque nós temos uma corda, né, um cordão nervoso que passa pela... Então, nesses três lugares pode-se dar um AVC, portanto. É acidente vascular encefálico. E só uma tomografia ou exames mais apurados é que vai depois localizar a zona de lesão. Mas pronto, nos habituamos a falar a AVC, então vamos falar mesmo do AVC, acidente vascular cerebral. É, eu queria primeiro dizer aos nossos ouvintes quais são as principais causas para poderem depois começar a... Olha, está claro que a principal causa do acidente vascular cerebral é a hipertensão arterial. É uma doença característica dos africanos e seus descendentes.
1: Agora isso, quero saber porquê.
0: Isso por razões antropológicas, vamos assim dizer. Ou seja, e porque também, um pouco da história, né? Chegou-se à conclusão que os negros e seus descendentes têm os vasos sanguíneos mais resistentes.
1: Mas sendo eles mais resistentes, deviam resistir mais a este tipo de acidentes, não?
0: Não.
1: Ou ao contrário.
0: Porquê? Porque nós estamos a falar de um problema que tem a ver com os vasos sanguíneos. E o fluxo, quando mais o fluxo for forte, mais o vaso deve resistir. E então essa resistência faz com que, veja, a resistência do vaso faz com que a pressão aumente. Portanto, o sangue não flui normalmente. O vaso, se mostrar resistência, é ali que nasce a hipertensão arterial. É uma resistência do vaso. O vaso, o coração bombeia e o sangue deve circular. Mas se o vaso mostrar resistência por qualquer fator, então a tensão aumenta. A tensão aonde? No vaso. Então, por isso é que às vezes uma pessoa tanto, por exemplo, um europeu, um branco, não é? Uma pessoa de raça branca, caucasiano, tiver níveis tensionais elevados, ele sente, muito facilmente sente. Mas já um africano pode ter, por exemplo, níveis tensionais ali na ordem dos 250, 120 e ele não sentir nada. Tanto é que, às vezes, quando... Pronto, isso já se viu em alguns pontos da Europa, quando alguém decide passar por uma farmácia e medir a sua pressão arterial, e o homem da farmácia fica assustado e chama logo os bombeiros ou quem que seja a emergência para vir buscar aquele senhor que está com níveis tensionais muito elevados. Mas atenção, está assintomático. Isso é que é extremamente perigoso. Por quê? Porque a pessoa, como a hipertensão arterial não dá sinal nenhum, então a pessoa cai na rua por um AVC isquêmico. Por quê? Porque essa resistência depois vai causar lesão a nível do vaso, criam-se os trombos, e os trombos depois vão obstruir os vasos a nível do cérebro. Então, causas principais: hipertensão arterial. Nós temos também, vamos enumerar aqui, a diabetes. Muitos não sabem que são diabéticos. Primeiro é que muitos não sabem que são hipertensos. Muita gente não sabe. Ou seja, quase todas as pessoas que são hipertensas não sabem que são hipertensas. Porque não temos o hábito de medir. E aqui sempre apelamos no nosso espaço. Aquelas pessoas que têm mais de 35 anos devem habituar-se a medir a sua pressão arterial. Porque a pressão arterial, a hipertensão é um, digamos, é um inimigo, vamos assim chamar, é um inimigo silencioso. Quando menos você espera, ele te ataca. Então, tem que habituar-se a medir a pressão arterial para depois o enfermeiro dizer, não, se os níveis estão bons, é sinal. Porque uma vez hipertenso para a vida toda, é preciso tomar os medicamentos todos os dias, depois fazer a dieta que compense, para que os níveis nacionais não subam. Outra causa principal, a diabetes. Muita gente também não sabe que é diabética, principalmente as pessoas que estão aí dos 50 anos para cima. Isso é extremamente importante. Os níveis de açúcar no sangue causam lesão nos vasos sanguíneos e também é uma das razões do AVC. Bom, depois temos os fatores ligados à alimentação. Hoje a obesidade é um problema muito sério, já é um problema de saúde pública, mesmo a nível do nosso país. Muitos vão à consulta, estão com índice de massa corporal bastante elevados. E então, quando a pessoa está muito acima do peso, proporciona gordura nos vasos sanguíneos, aumenta a pressão arterial, pode ser um fator também para diabetes. Portanto, a obesidade facilita o surgimento da hipertensão arterial e da diabetes e também, naturalmente, para o AVC. Esse é o terceiro. Agora, felizmente, nos últimos tempos, o número de fumadores até está diminuindo, até porque o tabaco também está muito caro. Mas o tabagismo é um problema sério. O tabagismo, o consumo de substâncias, drogas, por exemplo, as mulheres que tomam anticoncepcionais podem até desenvolver hipertensão arterial e outras doenças vasculares, e dali o AVC, atenção, também pode ser. E estilo de vida, não é? Portanto, há pessoas que consomem muita gordura, fazem pouco exercício. A falta de sono é um fator causal, atenção. Se você não dorme, nós que somos adultos, né? Se não tiveres 6 horas de sono, já está a prejudicar.
1: Mínimo.
0: Exato, mínimo. Vai ver que vai ter aquela dor de cabeça que não passa, não é? Enxaqueca, chamada enxaqueca, e vai ver que é um lado da cabeça que dói, e às vezes é um ponto ali, como se tivesse um chapéu na cabeça. Isso é falta de sono, tem que dormir. Então, ponha na sua agenda a hora que vai dormir e conta 6 horas depois, só ali que sai da cama. Isto é muito importante. Por quê? Porque.
1: Mas se puder ser mais.
0: Melhor, claro, não estamos a falar de mínimo. Deve ser mais melhor. O consumo de bebidas alcoólicas, atenção, o álcool facilita o surgimento de lesões nos vasos sanguíneos, principalmente as bebidas espirituosas. Veja que há pessoas que são hipertensas, não sabem, continuam a consumir álcool e depois têm crises hipertensivas. Muita gente vai parar o hospital e não sabe porque caiu, porque é hipertensa. E o álcool, o uísque, o água do chefe, etc, etc, fazem com que os níveis tensionais também aumentem. Depois, isso tudo vai proporcionar o quê? O surgimento de doenças renais, como a insuficiência renal aguda, por isso é que temos agora muitos centros de hemodiálises. O rim não funcionando bem proporciona muito mais ainda a elevação do níveis de tensão e facilita o surgimento do AVC, portanto, da trombose. Portanto, estamos a ver aqui uma série de elementos que facilitam o surgimento do AVC. Agora, causas. Como é que o indivíduo vai saber que está a fazer um AVC? Quando às vezes sente que tem uma dor de cabeça que não está a passar, atenção, e que depois sente que parte do corpo está a ficar pesado. De repente está a falar e vê que a sua linguagem não está a ser bem articulada, quer falar bem e não está a conseguir. Vê que a língua está pesada. Isso já é sinal de que alguma coisa não está bem.
1: Vamos olhar para o tratamento, doutor.
0: Bom, o tratamento é buscar a base, primeiro. Nós, se quisermos tratar o AVC, vamos primeiro atacar a hipertensão arterial, vamos atacar a diabetes. Vamos sugerir à pessoa que vai começar a perder peso por causa da sua obesidade. Mas se tiver já em crise, uma crise hipertensiva, fez um AVC, por exemplo, tem que estar hospitalizado. Tem que estar hospitalizado na hospitalização o que se vai fazer mesmo é baixar ao máximo os níveis de tensão, portanto é fazer as correções de base. Está a saber que aqui, né, no tratamento não é apenas de um médico de medicina interna, aqui é uma envolvência de muitos profissionais, a começar pelo internista, não é? Um médico de medicina interna, vamos ter o neurologista, porque é uma doença neurovascular, portanto o indivíduo, tanto a doença atingiu o cérebro, o neurologista vai estar, pode ter o cirurgião vascular, não é, o angiologista, se necessário, o endocrinologista por causa da diabetes e os fatores da hipertensão arterial, e até o ortopedista por causa do déficit motor, que depois vai convidar o seu homólogo, o seu irmão, o fisioterapeuta. Portanto, a abordagem é multidisciplinar. O doente fica internado no hospital até recuperar os níveis de tensão para a normalidade e imediatamente começa a fisioterapia. A lembrar aos nossos ouvintes que quando alguém fez um AVC e tem uma hemiplegia, tanto ou hemiparesia, portanto uma parte do corpo ficou quase sem força, vai ter que fazer fisioterapia, e na fisioterapia vai ter que ter mesmo muita paciência, porque leva, aquilo dá-se quase em um ou dois minutos, mas para recuperar às vezes leva anos, e ainda assim ficam algumas sequelas. Portanto, vai ter que ter paciência mesmo, fazer, cumprir com as sessões de fisioterapia, não desistir. As sessões não são assim, digamos, com limitações, pode mesmo ir fazendo, e a recuperação, portanto, começa em casa, a fisioterapia, com alguém que possa ajudar. A pessoa às vezes vai ser sociodependente, vai precisar de muita ajuda para ir à casa de banho, para fazer a sua higienização e sentir-se bem. Por isso é que muitos, depois, um dos fatores que depois também é, digamos, agravante, é a depressão. Atenção, a pessoa que teve um AVC pode facilmente entrar em depressão, porque era um trabalhador ativo na sua empresa, tinha o seu cargo, tinha o seu carro, conduzia à vontade, mas depois vai começar a depender de terceiros, então isso leva-lhe a uma depressão, e às vezes a depressão agrava mais o seu estado de saúde. Portanto, aí a ajuda familiar é extremamente importante. A esposa ou o esposo, dependendo de quem aconteceu, tem que estar aí por perto, dar aquela força, para que quanto mais força se der, mais incentivo se der, mais rápida é a recuperação. Por isso é que nós africanos temos sempre a família largada, não é? Não é como na Europa, às vezes isso dá sozinho e depois a pessoa fica entregue ao Estado. Não, felizmente aqui a família reúne-se e ajuda a pessoa que sofreu o AVC.
1: Vamos fechar todas as portas para que ela não entre.
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3: Foi a presença do jornalista Silvio Capuepue e o convidado, Dr. Pedro da Rosa. Falou, então, numa generalidade sobre o acidente vascular cerebral, conhecido como AVC. 2:45. Programa de Aranvo, Rádio Nacional de Angola. Bom dia. Bom dia.

0: Dom Kikas, Mushima. 2 horas 48 minutos. Agora vamos ao espaço Ouvir de Novo. Vamos ouvir de novo. A reportagem sobre a influência dos desenhos animados para o desenvolvimento da criança. Uma produção da jornalista Susana Sirdes. Vamos acompanhar.
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2: Desenhos animados podem contribuir para mudanças no comportamento das crianças, uma situação que requer maior atenção por parte dos pais encarregados da educação. O alerta é da conselheira matrimonial Ana Fragoso durante uma reflexão sobre a influência dos desenhos animados para as crianças.
3: A neurociência já comprovou que criança de 2 a 6 anos, nessa fase elas têm tendência de imitar os comportamentos e realmente isso influencia também na cultura. Então, se é uma criança que está ligada à cultura, se é uma criança que é transmitida os nossos valores culturais, com muita facilidade ela aprende. Porque a criança é mais fácil ela aprender naquilo que ela vê do que naquilo que ela ouve. Os desenhos animados fazem parte também do nosso dia a dia e muitas das vezes são desenhos animados que transmitem muita informação negativa e positiva também. É importante que os pais saibam disso, porque parecem inofensivos, mas não. Existe um programa agora que é a Canuca TV, mas também é um programa recente que fala da nossa cultura, transmitindo para nossas crianças. Mas não é um programa nacional, é uma televisão privada. Os pais que têm valores, que conseguem pagar esses valores, os filhos ainda conseguem assistir. E também assistem se os pais levarem, né, falarem para eles a importância da nossa cultura, porque se ele não receber isso, ele vai continuar a ver outros desenhos na qual ele se identifica, na qual ele recebe sem querer.
2: A conselheira matrimonial chama igualmente a atenção dos pais para a necessidade de acompanhar os conteúdos consumidos pelas crianças e saberem identificar eventuais mensagens implícitas ou comportamentos inadequados presentes em alguns desenhos animados.
3: Vou falar de alguns bonecos que fazem parte da nossa vivência do dia a dia. A Marcha é uma boneca desobediente, mas parece inofensivo. Tem comportamentos agressivos, tem comportamento de birra quando não consegue algo. E se ela ver esse comportamento repetitivo, que para conseguir algo, fazendo birra ou batendo no pé, ela consegue, ela leva isso para a vida real. E do lado positivo, um programa bem elaborado, bem estruturado, né, também molda a criança, não só no comportamento, também como na linguagem. Por isso é importante um programa bem elaborado, com narrativa e com linguagem adequadas, infantis, ajuda também no crescimento. Porque o que entra para a televisão numa criança é muitas das vezes ditada pelo pai. Nós temos que querer melhor para a mente do nosso filho, para aquilo que ele está a receber. Muitas das vezes não temos aquele acompanhamento, se o filho está a receber uma boa educação, se o boneco transmite valores ou não transmite. Também há outros bonecos, como a Blue, é um boneco que transmite valores, que transmite empatia, que ensina a resolução dos problemas em família, porque há crianças que também vivem bullying e não se abrem com o pai. Então, esse boneco ensina a resolução de problemas em família, que quando vive uma situação em casa, na escola ou na rua, ela já sabe que tem que levar esse problema na família para poder resolver. O Pocoyo é um boneco que tem cores muito vivas, que faz mal ao cérebro da criança. A criança pode assistir, mas com estímulos que tem a ver com a idade dele, porque pode viciar o cérebro. Só que são situações da nossa vivência, do nosso dia a dia, que muitas das vezes nós não temos controle disso. A princesa Sofia, ela transmite feitiço. Qualquer coisa que ela tem que resolver, ela vai ao bruxo. Acompanha um episódio que a planta murchou e a princesa Sofia foi ao bruxo. O bruxo ensinou uma magia, como a planta poderia ressuscitar. E são cenas que ficam no subconsciente da nossa criança, porque o cérebro da nossa criança está ficando formatado. A Sofia não pede ajuda aos pais, pede ajuda ao feiticeiro. Mas se for um pai cristão, já corta, já sabe. Não, o livro Superbook transmite um outro ensinamento. Os pais que acompanham podem dizer, olha, Superbook significa a Bíblia. E há filhos que recebem, que sabem. Há bonecos e músicas que não podemos, porque a televisão passa a ser um portal para o bem e para o mal.
2: Por outro lado, o sociólogo Kadhafi Pimpão considera que a forte exposição das crianças a conteúdos estrangeiros pode dificultar a preservação e transmissão da cultura angolana. Para o sociólogo, é necessário que os produtores nacionais apostem na criação de filmes, séries e desenhos animados dirigidos ao público infantil, valorizando a história, os costumes e as tradições angolanas.
1: Primeiro temos que olhar para o contexto socioeconômico, que faz com que muitos dos encarregados, muitos dos pais não terem o devido tempo para passarem com os filhos, acompanharem. Sobretudo, as crianças são deixadas com outros meninos, né? Ou com adolescentes, né? Que também têm acompanhado aquilo que é o desenho animado. Temos questões problemáticas, temos que olhar para essas questões e dizer que a criança, antes de ir para a escola, porque estamos a falar dos meninos dos quatro, pelo menos meus estudos, fui olhando para os meninos com idade compreendida, os quatro aos 10 anos, sobre aquilo que é a nossa realidade social. Muitos desses meninos ainda não tiveram acesso a uma escola. E o primeiro contacto sobre linguagem, sobre uma parte do mundo, é a partir dos desenhos animados. Então, quanto à preservação da cultura, como preservar a nossa cultura vendo desenhos animados? É outro problema que precisamos também enfatizar aqui, porque 70% dos desenhos animados atualmente que as nossas crianças acompanham são americanos, franceses e coreanos, que belisca diretamente aquilo que é a nossa cultura, porque Masha e Urso e outros bonecos mais são produzidos com um determinado valor, com o valor desses determinados países. E quando essas crianças começam a ter acesso a esses bonecos, vai beliscar aquilo que é a cultura. Eu presenciei em uma escola em que a encarregada diz que o meu filho tem um comportamento muito diferente dos meninos normais. Eu disse, como? Diz, não, ele se comporta como boneco, porque tem assistido muito boneco. Eu perguntei, que tipo de boneco? A mãe foi citando o tipo de boneco. Quer dizer, precisamos produzir desenhos animados africanos, angolanos. Só assim vamos conseguir preservar a nossa identidade. Porque desenhos animados, ela não é passatempo. É um agente de socialização. Socializar sobre os valores, sobre as normas de um determinado grupo. É a partir dos desenhos animados que os indivíduos ou os meninos vão se perguntar, onde estou? Quem eu sou? Para se perguntar, precisamos promover esses valores. Senão vamos ter adultos com grandes choques culturais. Precisamos produzir, sobretudo, reforço, desenhos animados africanos.
2: Sociólogo Kadhafi Pimpão, que falava durante a abordagem do tema a influência dos desenhos animados para as crianças, defende assim uma maior participação da produção audiovisual nacional na formação cultural das novas gerações.
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0: Ouvimos de novo a reportagem sobre a influência dos desenhos animados para o desenvolvimento da criança, uma produção da jornalista Susana Sirdes. 2:58.
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22: Felizmente conquistamos, depois de vários anos de luta, deem o máximo de contribuição para ensinar os jovens a novos locutores, a novos funcionários, e isso faz com que nós estejamos animados para prosseguir a obra que começamos.
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0: Bom dia, são 3 horas no país. Edita o jornal o Francisco Santiago. Vamos ao destaque. Reclusos do estabelecimento prisional de Viana, batizados pela Igreja Adventista do Sétimo Dia.
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0: Bom dia. 117 reclusos do estabelecimento prisional de Viana foram batizados pela Igreja Adventista do Sétimo Dia. A cerimónia batismal, ou seja, na cerimónia batismal, os reclusos manifestaram a importância do ato nas suas vidas. Jornalista Suzete Mwandumba.
23: Os reclusos falaram dos desafios e a vontade de seguir a Jesus como forma de arrependimento pelos atos que os levou à condição de presos.
24: Arrependido das coisas que anteriormente fiz e sinto que a minha família vai me receber bem e quero passar também para os meus filhos a mensagem do batismo.
25: Por detrás das mãos companhia veio o resultado negativo, mas hoje decidimos. Deus tem que tocar o coração e cá Deus tocou o coração.
23: E o pastor Henrique Muiza, da Igreja Adventista, disse que como parceiros do Estado, a igreja que dirige ajuda na recuperação e transformação de vidas durante a permanência na cadeia e depois da soltura.
26: A igreja representa a salvação de alma, a reintegração na sociedade e o trabalho que nos foi chamado a fazer, salvação de alma.
23: Já a diretora da Ação Social da Administração Municipal de Viana, Iracema Piedade, acredita que com o programa de inclusão da administração é possível apoiar o ex-recluso e enquadrá-lo socialmente.
27: Numa primeira fase, a administração tem apoiado com kits de empregabilidade para que eles possam dar sequência à assistência à sua família ou às suas próprias vidas.
23: Diretora da Ação Social da Administração Municipal de Viana, Iracema Piedade, Rádio Nacional de Angola em Viana, com Moisés Secretário e Suzete Mwandumba.
0: Um abraço, Suzete Mwandumba. Reclusos do estabelecimento prisional de Viana, batizados pela Igreja Adventista do Sétimo Dia.
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0: O Brio Central da FIBA África, da Zona 6, estipulou o dia 10 do mês em curso como data limite para que os países interessados em acolher as eliminatórias para o AfroCan e para a fase final do Campeonato Africano das Nações, vulgo Afrobasket, em séniores femininos, apresentem as respectivas candidaturas. Fora de portas, os enviados da Casa Branca para procurar pôr fim à guerra russo-ucraniana concordaram hoje com o presidente ucraniano Volodymyr Zelensky e representantes da Alemanha, França e Reino Unido realizar uma nova reunião nas próximas semanas. Concordamos que, em breve, a Ucrânia, a Europa e os Estados Unidos se reunirão, disse Zelensky numa conferência de imprensa conjunta com Jared Kushner e Steve Witkoff, no final das reuniões que representantes de Kiev, das principais capitais europeias e de Washington realizaram na capital ucraniana. Bom dia.
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0: Programa Dia Novo, Rádio Nacional de Angola, 3 horas 3 minutos.
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3: Programa Dia Novo, Rádio Nacional de Angola, 3 horas e 6 minutos. António Fonseca, seja aí bem-vindo.

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Aos ouvintes, minhas senhoras e meus senhores, quero aceitar os cumprimentos da equipe da tradição oral convosco, já está António Caetano e António Fonseca, que hoje contam com a colaboração do Felisberto Joaquim Leão da Conda, a partir da Conda, e do Ventura Augusto, a partir do Lubango. A nossa caixa de correio registrou correspondência de Pedro Cavunga, a partir do bairro Garcia Neto, Ambaca, que nos diz que quem anda com gatuno, gatuno também é. Registrou correspondência do Pedro Vieira Filipe Malungo, Cabeça de Ouro, que nos enviou um conto que depois de editado aqui será passado. Registrou correspondência também do Joaquim Tavares a partir do Namibe. Para já e para todos vós, para todos nós, queria dizer, temos Mbimba de Gabriel Chiema aqui ao vivo.

táticas que se atualizam, ritmos e harmonias que se renovam. Ficamos com música essencial, música matricial, com Suzana.

pouco teremos questões sobre tradição oral. Iremos encerrar o título Compreender a Tradição Oral Angolana. Mas para já ficamos com Sengola.

questões sobre tradição oral. Nos dois últimos programas abordamos o tema compreender a tradição oral no contexto angolano, o que hoje concluiremos com alguns pontos de vista expressos no artigo de Armino Jaime Gomes, Compreender a tradição oral no contexto angolano. Trata-se de pontos de vista que, a nosso ver, podem ajudar a recentrar a visão que se tem sobre a forma de encarar ou como se deve encarar a questão da tradição oral no dia de hoje, quer ao nível da sociedade, quer pela academia. Escreve Armino Jaime Gomes, cito: o cerne do problema da tradição oral nas lides académicas angolanas reside na indiligência conceptual com a literatura oral, o folclore e a história oral, cujo objeto é tido em menor escala ao nível dos cursos do ensino de história no ISED, Instituto Superior de Ciência e da Educação. Discentes aprendem da grande parte de docentes que acreditam que o método da pesquisa histórica em África Bantu passa por estas abordagens, bastando elencar um certo número de informadores-chave para deles recolher opinião sobre determinado conhecimento. Partindo do princípio que a historiografia Bantu é obra colonial, o método da tradição oral em pesquisa curativa pode ter consistência no âmbito da antropologia cultural em Ocidente. A barafunda histórica dessa matéria, no caso angolano, data de meados do século XIX, e referindo-se ao futuro da literatura de tradição oral banto, no primeiro encontro de escritores, ocorrido em 1963, no Lubango, esta irmã dizia que, cito: tal perspectiva não é muito animadora para a literatura oral nativa, e isto não só na região de que nos ocupamos, mas em toda a África Negra. Num futuro mais ou menos próximo, os povos deste

continente vão ser privados do instrumento tradicional da sua expressão. Antropólogos são quase unânimes em anunciarem a inexistência da tradição oral pré-banto angolana. Mas ao nível deste hermano, Viegas Guerreiro embaraça este diagnóstico com a descrição de narrativas no livro Os Buximanes de Angola. Do mesmo modo, Erlich Atlan já se tinha interrogado em 1894 quanto à envergadura da literatura de tradição oral angolana. Terem europeus inteligentes vivido durante 400 anos com a população nativa e nunca terem registrado um único exemplo de literatura oral nativa. Não será isso prova bastante da existência dessa? Assim parece. No entanto, logo que inteligente e persistentemente a procuramos, essa literatura revela-se-nos de uma forma exuberante. Escreveu Erlich Atlan. A esta altura publicava-se a sua primeira grande obra de literatura tradicional oral em quimbundo e inglês, que, traduzido para português em 1964 apenas, ganhou o título de Contos Populares de Angola. Foi traduzido em língua portuguesa com a tipologia caracterizada pelas histórias, mantida inalterável até então. Foi de Mário Milheiros a primeira classificação da tradição oral angolana que se conhece, a que denominou de folclore, referindo-se ao conjunto de textos coletados. Contos, fábulas, adivinhas, danças festivas, música, canções, instrumentos, contagens, jogos, entretens, enfim, tempo, fenómenos atmosféricos. Entretanto, José Redinha parece ter sido mais aturado, apesar de reconhecer a inexistência de um inventário do folclore angolano e, consequentemente, dificuldades na respectiva categorização. Algo peculiar conheceu-se no repertório coletado em Quiombe por José Martim Vaz, relativo ao texto filosófico expresso em Tampa de Panelas, interpretado em provérbios, adivinhas e fábulas. Segundo o prefácio de Carlos Esterman ao livro Filosofia Tradicional dos Cabindas, cito: para tirar um sentido das figuras esculpidas nos textos falantes, é necessário proceder com muita arte e grande sabedoria e conhecer a relação existente entre as figuras e os provérbios, dos quais o povo banto possui um tesouro muito variado. Fim de citação. Na perspectiva da tradição oral, ao texto entalhado sobre a superfície da panela, adicionamos a propriedade de leitura psicodidática aos de cabaça e demais utensílios domésticos, mobiliários, vestimentas, escarificação, excisão, incisão e tatuagem, como também das peças de artesanato e pinturas em tela. Há uma parte considerável da tradição oral elencada por muitos antropólogos, mas incabimentável à história oral, literatura oral e ao folclore. Trata-se de matérias relativas à onomástica, etnonímia, zoonímia, antroponímia, fitologia, farmacopeia e terapias, exorcismo, etiologia, cosmologia, etimologia, ancestralogia, magia, estruturas e sistemas de parentesco, propriedade e estado. Inevitável ao estudo de história, elenco a esfera metodológica da antropologia. O ordenamento político-administrativo de Angola exemplifica a evidência dessa necessidade. Assim escreveu Armindo Jaime Gomes. Concluindo, a história oral é indispensável no estudo de história quando está em causa a documentação com valor arquivístico e a dependência historiográfica às fontes escritas. Portanto, nada de descurar a história oral. Foram questões sobre tradição oral.

0: pelas canções e pelos contos tu não podes, deixa-te instruir pelos provérbios. O provérbio não sai do nada. O provérbio não pelo que o cita. Pelo punho e voz de Ventura Augusto, os mais velhos falaram assim.
1: A partir do Lubango, província da Huila, mais uma presença de Ventura Augusto Macanhica com um novo bloco de provérbios. Lengela moana, candau lengela ufumba. Alegra-te pelo filho, não pela gravidez. Valor pedagógico deste provérbio. Dê valor é aquilo que está alcançado e não aquilo que está projetado, pois vale mais um na mão do que dois a voar. Kutahangomboya mukweze, kushinda kenya, yalya mukweze inti. Fazer adivinha a favor do jovem é preciso aprofundar. O que o jovem come é muita coisa. Este provérbio apela à prudência para aqueles que fazem advocacia a favor de pessoas que mal conhecem e no final passam por verecúndias quando se descobre que estavam a defender pessoas erradas. Davo teu ana wakuhana kakwete, welo kukolienye likehe. O macaco até gosta de oferecer, porém a mão dele é pequena. Às vezes, as pessoas que têm o desejo de ajudar são aquelas que também não têm o suficiente. Kanda o como kafuji jakai, shimbu tua namuhange kanda hiluka. Não te admires da velocidade da cabra do mato, ou seja, o Bambi, enquanto os cães que o perseguem não voltaram. Moral do provérbio. Um criminoso não é mais esperto que os executores da justiça e da ordem. Pode, num dado momento, sentir-se capaz de enganar as autoridades, mas, cedo ou tarde, cairá nas malhas da justiça. E a coca tua, quatro e a correta. O que os cães arrastam, chega aos homens. Valor pedagógico do provérbio. Os problemas criados pelos jovens chegam aos mais velhos para os resolver. Liafa njamba, kulishiku pola njamba. O dia que morre o elefante não é o dia que esse apodrece. Moral do provérbio. Os problemas ou os crimes nem sempre se revelam no mesmo dia e não são sentenciados no dia que esses acontecem. Timbundi chamujila, chamana kumilha minwe. É o tronco do caminho, nele já tropeçaram muitos dedos. Valor pedagógico do provérbio. São problemas recorrentes. Muitos já tentaram os resolver, não deram certo. Então, são situações que cansam muitas pessoas que tentam dar solução a eles. Kumaku kachauta, chaneha, kumangashana, chamivo. É o partir das zagaias que causa a dispersão das flechas. Valor pedagógico do provérbio. A morte dos anciãos é a causa da dispersão das famílias. Dito de outro modo, não existem famílias sólidas enquanto não tiverem anciãos que os possam congregar e orientar.
0: Os mais velhos falaram.

Pouco teremos o nosso conto habitual, o narrador, recebido do Filiberto Joaquim, também chamado Leão da Conda. Saiba, estimado ouvinte, que se pretende participar da diversidade cultural deste seu programa, poderá enviar a sua colaboração por mensagem para o número 928-47-6902. Participe do reconhecimento e da promoção da diversidade cultural.

0: através dos contos que passam de boca em boca e percorrem gerações, é todo o viver de um povo que se revela. Agora, o nosso conto agrícola.
1: Era uma vez o mais velho que se intitulava numa região como Grande Nadador, e que ele tenha crescido à beira do mar. Neste preciso momento tinha grande domínio com relação à travessia aos riachos e rios. Certo dia, das 6 horas em diante, estava a destilar o aguardente de banana. Até por volta de 17 horas, estava passando um carro de um fazendeiro vizinho e que talvez tenha trazido peixe para servir de alimento. Atravessou o rio, o riacho, chegando na fazenda, encontrou os trabalhadores da fazenda e daí que começou com gargalhadas, perguntando aos amigos se de fato o patrão tivesse trazido peixe. Disseram que não tinha trazido, apenas tinha sal. E disso, ela disse que tinha sal, mas em todo caso precisava do peixe. Ok. Passado algum tempo, manifestava o regresso. Os outros disseram para que não pudesse regressar, pois que na região a leste da área em que se encontravam tinha chovido bastante. Mas ele, sabendo que era grande nadador, respondeu-lhes com gargalhadas e dizendo que eram crianças, e no entanto que ele é grande nadador, pelo que vai atravessar com sucesso. Acompanharam-no até a beira do rio, ele fumando seu cachimbo e com a katana na mão, foi dando passos a cerca de 4, 5, 6, 10 passos para lá para frente. Para o quinto passo, a água vinha com velocidade, já deu-lhe um quinhão, e que nessa altura pegou-se no capim que estava no meio do riacho, e Deus já se fora da rota onde estava atravessando, dava mais alguns passos, a katana saiu-lhe primeiro, e com outros passos, ele no espaço, a água arrastava o homem, e daí que dia seguinte encontrou-se rasgos do seu casaco pendurado nas árvores, camisa, o chapéu pendurado, e daí seguiu-se o rio até que uma semana não apareceu. Na segunda semana encontrou-se o mais velho já em estado de putrefação e que neste momento terminou a história de grande nadador. Moral: devemos captar o conselho dos outros.
0: O nosso conto de hoje foi narrado pelo Felisberto Joaquim Leão da Conda. Saiba, estimado ouvinte, que se pretende participar da diversidade cultural neste seu programa, poderá fazê-lo enviando-nos mensagem para o número 928-47-6902. Este foi o nosso conto habitual. E pronto, estimados ouvintes, encaminhamos-nos para o final do nosso programa de hoje. Quero aceitar os cumprimentos do António Caetano e do António Fonseca. Até o próximo encontro.

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0: Mário Fonseca, bom dia e até o próximo encontro. Rádio Nacional de Angola, 3 horas 55 minutos.
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0: um dia são 4 horas no país. Edita o jornal o Francisco Santiago. Vamos ao destaque. Instituto de Desenvolvimento Agrário no Coasa Norte prevê atingir na próxima campanha agrícola mais de 1 milhão de toneladas de produtos diversos.
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0: Bom dia. O Instituto de Desenvolvimento Agrário no Coasa Norte prevê atingir na próxima campanha agrícola mais de 1 milhão de toneladas de produtos diversos. Para chegar a esse objetivo, o IDA no Coasa Norte espera o envolvimento de mais de 63 mil famílias camponesas, com vista a superar os números da anterior campanha agrícola. A reportagem a partir do Coasa Norte é do jornalista Sebastião Serafim.
2: De acordo com o responsável provincial do IDA, Maté Tangonzo, a previsão é de envolver mais de 68 mil famílias camponesas e atingir uma safra acima de 1 milhão de toneladas de produtos diversos.
3: Creio que podemos ter êxito em termos de produção. Por aí planificamos muitas atividades. Podemos atingir 63.228 famílias que podemos trabalhar com eles. E dessas famílias que nós estamos a prever, tem uma previsão de atingir de 171.980 hectares, 16, que pode ser trabalhado manualmente, mas com uma previsão de 5.000 hectares que pode ser trabalhado mecanicamente. E nós temos uma previsão de colheita, uma safra de 1.450.829,68 toneladas.
2: Responsável do IDA no Coasa Norte, Maté Tangonzo. A reportagem Rádio Nacional de Angola no Coasa Norte, Daniel Dali e o Sebastião Serafim.
0: Um abraço, Sebastião Serafim. IDA no Coasa Norte espera o envolvimento de mais de 63 mil famílias camponesas na próxima campanha agrícola para superar os números da anterior campanha.
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0: 1 de agosto assume vantagem em Eswatini. Um golo, ou seja, um autogolo e uma finalização de Robson ditaram a vitória da equipa do 1 de agosto ontem na deslocação a Eswatini no Somholo Stadium diante do Green Mamba Futebol Clube por 2-0 no desafio da primeira mão da preliminar de acesso à fase de grupos da Taça da Confederação em Futebol. Fora de portas, os Estados Unidos vão começar a eliminar gradualmente o seu apoio financeiro aos programas de resposta ao VIH na Namíbia, o mais recente entre os países da África Austral, a sentir os efeitos da retirada da ajuda externa por parte do governo dos Estados Unidos da América. A Namíbia recebeu anualmente cerca de 45 milhões de dólares através do plano de emergência do presidente dos Estados Unidos da América para o alívio da SIDA nos últimos anos. Os Estados Unidos afirmam ter contribuído com mais de 1,1 mil milhões de dólares para a resposta ao VIH na Namíbia desde 2003. Bom dia.
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0: Programa dia 9, entramos para a última hora de serviço, 4 horas, 3 minutos.
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Falámos da transmissão dos valores cívicos aos mais novos. Tivemos aqui a participação de vários ouvintes e nós aqui agradecemos. E saiba que o programa Dia Novo é de segunda a sexta-feira. Marcamos sempre presença. Hoje, segunda-feira, 7 de novembro do ano 2026. Caríssimo ouvinte, mais um novo dia amanheceu. Uma nova oportunidade, uma nova página para escrever na história das nossas vidas. Num mundo onde tantas vezes somos separados por fronteiras, classes sociais, opiniões e preconceitos, talvez seja necessário voltar ao princípio. Somos seres humanos antes de qualquer outra coisa. Nascemos todos iguais. A vida pode colocar-nos em caminhos diferentes, mas a nossa humanidade continua a ser a mesma. Que este dia seja brilhante para todos. Sonico de Madalena, João Cunha, Helena Pascoal, Raul Gonga e António Fula dizem: muito obrigado por tudo. Tchau e até o próximo encontro. Bom dia. Bom dia.

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2: Mais uma vez, bom dia, são 5 horas no país. Edita o jornal o Francisco Santiago. Vamos ao destaque. Experiências das práticas implementadas pelo governo angolano para combater a seca vão servir de exemplo nos demais países da SADC.
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2: Bom dia. A experiência das práticas implementadas pelo governo angolano para combater a seca no sul do país será replicada nos demais países da SADC. O reconhecimento vem do chefe da área de produção de riscos e desastres da SADC, ou seja, da chefe da área de produção de riscos e desastres da SADC, Nanan Djamini, durante uma visita efetuada ao canal da Cafu, ou seja, do Cafu, e às barragens do Ndoe e Kalokuve, inauguradas este sábado pelo Presidente da República, João Lourenço. Os pormenores com o jornalista Venâncio Isaías.
4: A chefe da área de produção de riscos e desastres da SADC, Nana Djamina, que já visitou o canal do Cafo e as barragens de Ndoe e Kalokuve, inauguradas sábado pelo Presidente da República, João Lourenço, sublinhou que a experiência das práticas implementadas pelo governo angolano será replicada nos demais países membros da SADC.
5: Actually, the SADC region has...
6: Portanto, a região da SADC tem sido historicamente uma região bastante afetada por secas. Portanto, a nossa visita aqui serve para aprender com os sucessos, para aprender até com os erros cometidos e ajudar naquilo que for possível a levar esta experiência e estas lições aprendidas com este projeto em Angola de forma a poderem ser replicadas em outros países da SADC.
4: E este exemplo de Angola também foi elogiado pelo coordenador regional do Gabinete de Redução de Riscos e Desastres do PNUD, Gatnot Kai.
7: Cria oportunidade para a abertura de indústria, criação de emprego. Angola não está sozinha na região a lidar com este problema das mudanças climáticas e das secas.
4: Tradução das palavras do coordenador regional do Gabinete de Redução de Riscos e Desastres do PNUD, Gatnot Kai, experiência angolana de combate à seca no sul do país, oferece ensinamentos para a região da SADC. A Rádio Nacional, com Bonifácio Daniel, e o Venâncio Isaías é um diva com ele.
2: Um abraço, Venâncio Isaías. Experiências das práticas implementadas pelo governo angolano para combater a seca vão servir de exemplo nos demais países da SADC.
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2: O Brasil Central da FIBA África da Zona 6 estipulou o dia 10 do mês em curso como data limite para que os países interessados em acolher as eliminatórias para o AfroCan e para a fase final do Campeonato Africano das Nações, vulgo AfroBasket, em séniores femininos, apresentem as suas respectivas candidaturas. Fora de portas, os enviados da Casa Branca para procurar por fim a guerra russo-ucraniana concordaram hoje com o presidente ucraniano Volodymyr Zelensky e representantes da Alemanha, França e Reino Unido realizar uma nova reunião nas próximas semanas. Concordamos que em breve a Ucrânia, a Europa e os Estados Unidos se reunirão, disse Zelensky numa conferência de imprensa conjunta com Jared Kushner e Steve Witkoff, no final das reuniões que representantes de Kiev, das principais capitais europeias e de Washington realizaram na capital ucraniana. Bom dia.
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2: Rádio Nacional de Angola, 5 horas 4 minutos.
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2: Mais uma vez, bom dia e peço a sua especial atenção. Bento Oliveira Roberto da Cruz, Maria do Rosário Alfredo Roberto da Cruz, Pais, Eugênia Bento, Sérgio da Cruz, Marla Combo, Nancy Neto, Aldércio Barros, Mário Rui Cruz, irmãos, comunicam o falecimento de Silvia Tatiana Dembo Roberto da Cruz. O seu funeral será realizado em data anunciada oportunamente. O Tribunal de Comarca de Viana, da 2ª Sessão da Sala dos Crimes Comuns, solicita a comparência do Sr. António Adriano, solteiro, motorista de profissão, filho de Carlos Mabambi e de Maria Adriano, residente no município de Vila Sede, bairro Vila Nova, a fim de tratar assunto do seu interesse. Por último, Humberto Dembo, Anita Dembo, Nelito Dembo, Nando Dembo e Julieta Dembo comunicam o falecimento de Silvia Tatiano Dembo Roberto da Cruz. O seu funeral será realizado em data anunciada oportunamente. Bom dia.
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2: Rádio Nacional de Angola, 5 horas 6 minutos.
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2: Sintonia da Rádio Nacional de Angola. 5 horas 7 minutos. Acompanhe a seguir a voz das FAM.
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0: Pinte, bom dia. É tempo de informação, atualidade e serviço à pátria. Começa agora mais uma edição do programa A Voz das Forças Armadas Angolanas. Edição referente à segunda-feira, 7 de setembro de 2026. A produção é da Direção Principal da Educação Patriótica do Estado-Maior-General das Forças Armadas Angolanas, com toda a rede de colaboradores nas regiões militares, aéreas e navais. Conheça agora os títulos que fazem a atualidade. Ministro da Defesa Nacional faz visita de constatação à Força Aérea Nacional. Exército abre segundo período do ano de instrução militar 2026-2027. Escola Superior de Guerra acolhe exercício africano conjunto e combinado SJAX Uhuru 2026.
1: Se todos caminharmos juntos no pensamento da ação, do general ao soldado, conseguiremos obter os resultados que pretendemos.
0: Trabalhar para si está o Multima Caculete na coordenação e supervisão, o Antônio Caetano garanta a técnica, a edição, realização e apresentação das notícias, estou eu, Adilson Maquita. Vamos agora ao desenvolvimento dos factos que fazem atualidade nas Forças Armadas Angolanas. O ministro da Defesa Nacional, antigos combatentes e veteranos da pátria, general na reforma Lúcio Gonçalves Amaral, efetuou uma visita de trabalho à Força Aérea Nacional. A visita abrangeu algumas unidades e subunidades que integram este ramo das Forças Armadas Angolanas. O repórter Ginga Natchikusi acompanhou de perto a visita do ministro e nos traz mais detalhes.
2: Na ocasião, o ministro da Defesa Nacional, antigos combatentes e veteranos da pátria, descreveu, em linhas gerais, a sua visita à Força Aérea Nacional.
3: Esta visita enquadra-se num programa agizado pelo Ministério da Defesa em visitar todas as unidades das Forças Armadas e, depois da constatação feita, então, tratamos de dar algumas orientações aos respectivos comandos para que possam superar as deficiências que nós podemos detectar. Nós aqui achamos que temos que investir um pouco mais nas infraestruturas, investir mais no homem em si para que possa cumprir melhor com as suas tarefas. Não fomos visitar todas as unidades, mas aí vimos que temos drones, temos outros meios que vão facilitar o patrulhamento aéreo das fronteiras, inclusive em colaboração com a Marinha, dentro do programa de vigilância marítima, eles vão trabalhar nessa direção.
2: Ministro da Defesa Nacional, antigos combatentes e veteranos da pátria, Lúcio Gonçalves Amaral, quando falava da sua visita às unidades e subunidades da Força Aérea Nacional.
0: Ginga Natchikusi, durante a visita de constatação do ministro da Defesa Nacional, antigos combatentes e veteranos da pátria, general na reforma, Lúcio Gonçalves Amaral, efetuada em algumas unidades e subunidades da Força Aérea Nacional. O Exército deu início ao segundo período do ano de instrução militar 2026-2027 numa cerimônia realizada no comando da região militar Luanda. O ato foi presidido pelo comandante adjunto do Exército para a Educação Patriótica, tenente-general Mário Gustavo da Silva, em representação do comandante do ramo.
4: O Exército tem imensa responsabilidade, a defesa da integridade territorial. Mas este desiderato só pode ser alcançado exitosamente se agir de forma conjunta com outras forças de defesa e segurança. Reconhecemos que a defesa da soberania nacional, da paz, da democracia e dos supremos valores do povo angolano, conquistados com suor e sangue, na longa marcha da sua história, exige de cada componente das forças de defesa e segurança uma ação conjunta e combinada. Para tal, os conceitos modernos de interoperabilidade, intercompatibilidade, e interinteligibilidade são um imperativo a conjugar para dar resposta aos riscos e às ameaças atuais. O ramo já deu prova da sua idoneidade. Contudo, não devemos adormecer à sombra dos feitos alcançados no passado. Pelo contrário, deve tirar lições na sua história e olhar para a evolução dos conflitos atuais impostos pela geopolítica e geoestratégia mundial atual, a fim de construir permanentemente a sua capacidade e prontidão combativas.
0: Comandante adjunto do Exército para a Educação Patriótica, Tenente-General Mário Gustavo da Silva, durante a abertura do segundo período do ano de instrução militar 2026-2027, realizado no comando da região militar Luanda. Realizou-se recentemente na Escola Superior de Guerra em Luanda o exercício africano conjunto e combinado SIJAXI Uhuru 2026, uma iniciativa da União Africana que reúne efetivos e quadros militares ligados ao planeamento e à execução de missões. Na ocasião, o Brigadeiro Sebastião Gastão, comandante adjunto da Escola Superior de Guerra para a Educação Patriótica, que representou o comandante da instituição, destacou que o exercício constitui uma expressão do compromisso contínuo com a excelência no planeamento integrado e na preparação das missões.
5: O exercício Uhuru não é um ato isolado. É a expressão viva de um compromisso continuado com a excelência no planeamento integrado de missões e a consolidação de uma tradição que, ano após ano, reúne diversos colégios de guerra e institutos de defesa nacional num esforço conjunto de formação, reflexão e cooperação. A paz duradoura em África há de ser construída por africanos, através de soluções africanas, alicerçadas em africanos bem preparados para as complexas exigências de manutenção da paz e da consolidação da paz. Ao longo dos próximos dias, os senhores oficiais e estudantes serão chamados a mobilizar os fundamentos do processo integrado de planeamento de missões e aplicá-los a um cenário exigente e deliberadamente complexo. O território fictício de Karana, construído para efeitos deste exercício, não é um mero pano de fundo acadêmico. É um espelho fiel de desafios multidimensionais que as nossas missões reais enfrentam diariamente em diversas regiões de África. A fragilidade institucional, a disputa por recursos, o deslocamento forçado de populações, a erosão do Estado de Direito e a difícil, mas indispensável, procura do diálogo político. É precisamente nesta complexidade que reside o valor pedagógico deste exercício. A missão da União Africana em Karana, tal como concebida para este cenário, exigirá dos senhores aquilo que se exige de qualquer missão integrada real: a capacidade de trabalhar segundo um único plano, de responder perante uma única autoridade e de convergir num objetivo estratégico comum. As componentes civil, policial, apoio à missão, militar e correcional terão de aprender nestes dias a pensar e a agir em conjunto.
0: Brigadeiro Sebastião Gastão, durante a abertura do exercício africano conjunto e combinado SIJAXI Uhuru 2026, realizado na Escola Superior de Guerra. Continuamos a emitir o programa A Voz das FAE, edição referente à segunda-feira, 7 de setembro de 2026, a partir dos estúdios centrais da Rádio Nacional de Angola.
1: O sucesso da missão atribuída será sempre o somatório dos esforços conjugados, onde o contributo individual ou coletivo poderá influenciar positivamente o alcance dos objetivos superiormente definidos.
0: A continuidade dos registros de casos de variola dos macacos na província de Cabinda levou a região militar a reforçar as medidas de prevenção junto dos seus efetivos. As ações incluem palestras de sensibilização, educação para a saúde e campanhas de vacinação em algumas unidades e subunidades. O Geraldo Júlio acompanhou as ações e nos traz mais detalhes.
6: Para o coordenador daquelas ações, coronel médico Lourenço Rafeni, a varíola dos macacos, também conhecida por monkeypox, não é caso para desconsiderar, pois, segundo o chefe da repartição de saúde da região militar Cabinda, é uma realidade com consequências marcantes na saúde humana.
7: A varíola do macaco. Podemos confundir com lepra e varicela. É passageira, te deixa sequelas.
6: Em coordenação com a Secretaria da Saúde do município de Cabinda, realizou-se uma campanha de vacinação ao efetivo militar e civil do quartel-general da região militar, da qual participou alguns efetivos da unidade territorial de Cabinda da Polícia de Intervenção Rápida.
8: Major Inácio Domingos Nandô, sim, acabo de apanhar a vacina contra a varíola de macaco para imunizar o sistema funcional do nosso organismo.
9: Tenente Laurindo Antônio Chissanda, a vacina é de grande importância para nos protegermos da mesma.
10: Operacional Mondlane Clemente, agente de primeira classe. O PIR Cabinda, já apanhei a vacina. É sempre bom estarmos prevenidos na qualidade de forças de defesa e segurança para poder proteger a maioria.
6: A necessidade de se aderir às campanhas de vacinação contra o vírus monkeypox, também conhecido por varíola dos macacos, na opinião dos efetivos militares e policiais aqui na província de Cabinda. Para o programa Voz das Forças Armadas Angolanas, a reportagem de Gualdino Barbeiro e Geraldo Júlio.
0: Geraldo Júlio, a partir do comando da região militar Cabinda, e as palestras de sensibilização, educação para a saúde e campanhas de vacinação em algumas unidades e subunidades no âmbito do reforço das medidas de prevenção de casos de variola dos macacos junto dos efetivos desta região militar.
11: Caros militares, está aberto o Núcleo de Atendimento Psicossocial das Forças Armadas Angolanas com os seguintes serviços: apoio psicológico e social, acolhimento e escuta, prevenção e orientação, desenvolvimento humano e encaminhamento. Estimado militar, os Núcleos de Atendimento Psicossocial são órgãos constituídos por elementos especializados em diferentes áreas do saber, em busca de bem-estar psicossocial dos efetivos das Forças Armadas Angolanas e seus familiares, com o objetivo de mitigar a existência de transtornos psicológicos e sociais no seio dos militares. Contacta-nos pelos seguintes terminais telefónicos: 976-548500, 950-787844.
0: Assim, chegamos ao fim da presente edição de segunda-feira, 7 de setembro do ano em curso. Na edição de hoje, mereceram destaques: Ministro da Defesa Nacional faz visita de constatação à Força Aérea Nacional. Exército abre segundo período do ano de instrução militar 2026-2027. Escola Superior de Guerra acolhe exercício africano conjunto e combinado SJAGS Uhuru 2026. Despede-se de si o Mutima Capuleti, que esteve na coordenação e supervisão, o Antônio Caetano na sonorização e montagem para este vasto auditório, editou, realizou e apresentou as notícias o Adilson Maquita. Esta foi mais uma produção da Direção Principal de Educação Patriótica do Estado-Maior-General das Forças Armadas Angolanas, com toda a rede de correspondentes nas regiões militares, aéreas e navais. Bom dia.
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14: O espaço que acabamos de apresentar é da inteira responsabilidade das Forças Armadas Angolanas.
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2: Caríssimo ouvinte, bom dia e seja bem-vindo. Somos Rádio Nacional de Angola. 5 horas 25 minutos. Já é segunda-feira, 7 de novembro do ano 2026. Acompanhe a seguir Nascer do Som com Hélder Madeira.
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4: Ouvintes da Rádio Nacional, a todos o nosso muito bom dia. Um bom início de semana. Nascer do Som ao Nascer do Sol, com o melhor da nossa música, a música angolana. Começamos com o do Canhoto, de Mito e Antero Equiqui. Dois temas novos que farão parte do próximo trabalho discográfico do Duo. Primeiro, Si Eviti e Cavo, Não Me Sinto Cansado, em língua nacional Umbundo, com voz de Guilherme dos Anjos Maurício, o Mito.

outro tema que fará parte do seu próximo trabalho discográfico. Seguimos com o Du Canhoto, agora na voz de Antero Equiqui. Tu ali, tepa tepa, estamos separados. O melhor da nossa música no

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1: Acordes iniciais de Ndaka Yowini em Sandombwa, tema que compõe o seu projeto musical

terceira obra discográfica do grupo, com 7 faixas musicais. Destacamos esta recolha do nosso rico cancioneiro popular.

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1: Acordes iniciais de Dom Quicas e o Quilapanga da Paz. Para o seu projeto musical Raio X de 2003, com 13 faixas musicais, destacamos assim este Quilapanga, com produção e guitarras de Betinho Feijó, participações de Felipe Muquenga, Paulo Flores, Bonga, Robertinho e Gui Destino. O Quilapanga da Paz com Dom Quicas.

acampamentos, com destaque para o Kisangela, os Maringas e o Semba Tropical. Camba de Amuí para o

bateria do Romão e percussão do Dalu Roger. Eu sou o Helder Madeira. Nascer do Som volta amanhã com o melhor de

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0: Rádio Nacional de Angola, nossa emissão prossegue nos seguintes emissores: onda curta 25 metros, frequência de 11.955 kHz, 60 metros, frequência de 4.950 kHz, onda média 276 metros, frequência de 1.088 kHz, frequência modulada 90.0 e 93.5 MHz. Viva Angola, bom dia, 6 horas da manhã, a hora da manhã de notícias na rádio.
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0: É sempre a hora certa com a manhã informativa. Já chegamos à segunda-feira e já há notícias na rádio. Olha a hora.
2: Presidente do Botsuana chega hoje à Luanda para o reforço da cooperação entre os dois países. Troço rodoviário que liga os municípios de Milungu e Massau, na província do Ije, numa extensão de 132 quilômetros, vai ser reabilitado. Equipas angolanas vitoriosas na corrida fase de grupos da Liga dos Campeões Africanos. Enviados de Donald Trump a Kiev consideram significativas conversas com Volodymyr Zelensky.
0: Temperatura máxima para hoje em Luanda, 27 graus Celsius. A esta hora o céu está nublado aqui em Luanda e a temperatura está nos 21 graus Celsius. Há notícias às 6 da manhã com a Vânia Varela.
2: Bom dia. Angola e Botsuana assinaram neste domingo aqui em Luanda um memorando de entendimento para o estabelecimento de um mecanismo de consultas políticas entre os ministérios das Relações Exteriores dos dois países. Na ocasião, o ministro das Relações Exteriores do Botsuana, Fenio Butali, anunciou a visita do presidente do Botsuana a Angola nesta segunda-feira, uma deslocação que vai contribuir para o reforço das relações entre os dois países.
3: Teremos também a oportunidade de elaborar uma matriz de implementação na qual constam datas e atividades a serem levadas a cabo. Falamos sobre os projetos de alta escala, como a refinaria do Lobito, na qual a parte de Botsuana tem seus interesses e pretende continuar a colaborar com Angola neste setor para projetos semelhantes. Tivemos também a oportunidade de abordar com relação à preparação da Comissão Binacional, que irá ter lugar no próximo ano, e também da visita de Estado de Sua Excelência Presidente da República de Botsuana à República de Angola.
2: A peregrinação. Tradução das palavras do ministro das Relações Exteriores do Botsuana, Fenio Butali, e o anúncio da visita hoje de Estado ao nosso país do presidente do Botsuana, Duma Boko. E outras notícias que fazem atualidade nesta segunda-feira: a experiência das práticas implementadas pelo governo angolano para combater a seca no sul do país será replicada nos demais países da SADC. O reconhecimento vem da chefe da área de produção de riscos e desastres da SADC durante a visita que efetuou o canal do Cafo e as barragens do Undue e Kalukuve, estas duas últimas inauguradas neste sábado pelo Presidente da República. Os dados com Venâncio Isaías.
4: A chefe da área de produção de riscos e desastres da SADC, Nana Djamina, que já visitou o canal do Cafo e as barragens de Ndu e Kalukuve, inauguradas sábado pelo Presidente da República, João Lourenço, sublinhou que a experiência das práticas implementadas pelo governo angolano será replicada nos demais países membros da SADC.
5: Actually, the SADC region has...
6: Portanto, a região da SADC tem sido historicamente uma região bastante afetada por secas. Portanto, a nossa visita aqui serve para aprender com os sucessos, para aprender até com os erros cometidos e ajudar naquilo que for possível a levar esta experiência e estas lições aprendidas com este projeto em Angola de forma a poderem ser replicadas em outros países da SADEC.
4: E este exemplo de Angola também foi elogiado pelo coordenador regional do Gabinete de Redução de Riscos e Desastres do PNUD, Gatnot Kai.
7: Cria oportunidade para a abertura de indústria, criação de emprego. Angola não está sozinha na região a lidar com este problema das mudanças climáticas e das secas.
4: Tradução das palavras do coordenador regional do Gabinete de Redução de Riscos e Desastres do PNUD, Gatnot Kai, experiência angolana de combate à seca no sul do país, oferece ensinamentos para a região da SADEC. Da Rádio Nacional, com Bonifácio Daniel, e o Venâncio Isaías é um dia Cunene.
2: Ações de Angola no combate à seca estão a servir de exemplo para os demais países da SADEC. O Instituto de Desenvolvimento Agrário no Coanza Norte prevê atingir na próxima campanha agrícola mais de 1 milhão de toneladas de produtos diversos. Para chegar a este objetivo, o IDA naquela província espera envolvimento de mais de 63 mil famílias camponesas, com vista a superar os números da anterior campanha agrícola. Jornalista Sebastião Serafim.
8: De acordo com o responsável provincial do IDA, Maté Tangonzo, a previsão é de envolver mais de 68 mil famílias camponesas e atingir uma safra acima de 1 milhão de toneladas de produtos diversos.
9: Creio que podemos ter êxito em termos de produção. Por aí planificamos muitas atividades. Podemos atingir 63.228 famílias que podemos trabalhar com eles. E dessas famílias que nós estamos a prever, tem uma previsão de atingir de 171.980 hectares, 16, que pode ser trabalhado manualmente, mas com uma previsão de 5 mil hectares que pode ser trabalhado mecanicamente. E nós temos uma previsão de colheita, uma safra de 1.450.829,68 toneladas.
8: Responsável do IDA no Coanza Norte, Maté Tangonzo. A reportagem Rádio Nacional de Angola no Coanza Norte, Daniel Dali e o Sebastião Serafim.
2: Do Coanza Norte, seguimos para a província do Ijo, onde o troço rodoviário que liga os municípios de Milunga e Massau, numa extensão de 132 quilômetros, vai ser reabilitado. De acordo com o governador do Ijo, José Carvalho da Rocha, a obra, que vai incluir a recuperação de estradas e a reabilitação de pontes, está em fase de autorização. Gunga Francisco.
10: De acordo com José Carvalho da Rocha, que falava para os populares do novo município de Massau em jornada de campo de 3 dias que realizou naquela região fronteiriça da província do Ijo com a República Democrática do Congo RDC, a intervenção da via deverá começar pela comuna de Macocola à sede municipal de Milunga, 35 quilômetros, e de lá para a outra sede municipal de Massau, 97 quilômetros.
11: A primeira coisa que vamos fazer é a estrada. Mas vamos fazer a estrada desde Macocola, Milunga, Massau. Além da estrada, também temos que vencer vários obstáculos que nós temos. Eu vi, temos muitos riachos, temos alguns rios, temos que fazer pontes, tudo isso. Já temos a autorização do titular do Poder Executivo, com a área presidente, já nos deu autorização para fazermos. Agora vamos aí buscar as outras autorizações para, muito proximamente, começarmos a fazer a estrada.
10: Com a via de acesso em condições, o governador do Ijo acredita que os serviços sociais também poderão fluir junto das comunidades que anseiam pela chegada de água potável e energia elétrica, mais infraestruturas escolares e sanitárias.
11: Então logo temos a estrada, outros serviços vão vir.
10: Governador Provincial do IJ, José Carvalho da Rocha, garantindo que está na fase final a preparação pelos órgãos centrais dos procedimentos administrativos e financeiros para o arranque da obra de intervenção da via que liga Milunga ao novo município de Massau, aqui na província do IJ. Reportagem em Rádio Nacional, Fenômeno Mendes, Ismael Cunha em Gonga Francisco. No Ijo.
2: Da atualidade internacional, os enviados do presidente norte-americano Donald Trump para procurar acabar com a guerra na Ucrânia afirmaram que as primeiras conversações em Kiev com o presidente ucraniano Volodymyr Zelensky foram muito significativas e permitiram aprender muito. O enviado Steph Witkoff classificou as conversas como muito significativas, afirmando esperar continuar isto pelo tempo que for necessário, segundo a agência France Press. Os dois representantes da Casa Branca reuniram-se com o presidente Zelensky pela primeira vez em Kiev, depois de, na véspera, terem sido recebidos no Kremlin pelo líder russo Vladimir Putin. Notas do desporto: equipas angolanas vitoriosas na corrida à fase de grupos da Liga dos Campeões Africanos. Karatecas angolanos em ambos os sexos começam a competir na 24ª edição do Campeonato Africano da Modalidade na cidade de Argel, a capital da Argélia. É o final deste primeiro jornal no Manhã Informativa. Recordo os destaques: presidente do Botsuana chega hoje a Luanda para o reforço da cooperação entre os dois países. Troço rodoviário que liga os municípios de Milunga e Massau Luís, numa extensão de 132 quilómetros, vai ser reabilitado. No desporto, equipas angolanas vitoriosas na corrida, fase de grupos da Liga dos Campeões Africanos. Enviados de Donald Trump a Kiev consideram significativas conversas com Volodymyr Zelensky.
0: A Vânia Varela contou as notícias às 6 da manhã. Já sabe, há sempre mais notícias e mais histórias para ouvir. Garantidamente connosco Manhã Informativa, e pode já saber também que a vida é melhor quando estamos presentes. E aqui estamos para a caminhada até às 9 da manhã, com tudo o que se passa pelo país e pelo mundo. Olha, segunda-feira a acontecer, é tempo de voltar sim à primeira forma. 6 da manhã, 10 minutos em Angola.
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2: Ora, a Eliane já ouviu que a vida é melhor quando estamos presentes. É, ela já ouviu isso, por isso é que, com toda a prontidão, traz-nos essa informação útil, a informação sobre o estado do tempo para as próximas horas, Eliane. Olha a segunda-feira.
3: Viva, presente, como fizeste referência, estamos prontos para avançar a previsão do tempo com os dados cedidos pelo INAMET. Estamos a viver uma segunda-feira que faz jus à época chuvosa, porque 12 das 21 províncias estão com previsão de chuva neste dia. As outras 9 apresentam céu parcialmente nublado. Estamos já com maior incidência de chuva na maior parte das províncias do nosso país. Em todas as regiões não escapam províncias com esta previsão. Olhando aqui para a região norte, atenção vai para o Uíge, Malanje, Quanza Norte, Lunda Norte e Lunda Sul, onde podem ocorrer chuva fraca e também chuva moderada e também trovoadas isoladas. Em Colibengo e Bengo há possibilidade de neblina neste período da manhã. Já para a capital do país, Luanda, sem esquecer as províncias de Cabinda e do Zaire, o céu poderá apresentar-se parcialmente nublado. Quanto à região central e leste, Bié, Moxico e Moxico-Leste são as províncias com possibilidade de ocorrência de chuva fraca moderada. Atenção que podem estar acompanhadas de trovoada isolada, todo cuidado é pouco. Já para o Uambo, a previsão aponta também para chuva fraca, enquanto que Benguela poderá haver neblina neste período da manhã. A zona sul poderá ter chuva fraca, a moderada. Estamos a falar do quando que apresenta esta previsão. Há possibilidade também de ocorrência de trovoada no Cubango. Já para Huila e Cunene, teremos períodos de céu parcialmente nublado. E Namib, a previsão é de neblina e redução da visibilidade devido à baixa nebulosidade. Quanto às temperaturas extremas previstas para algumas cidades do nosso país, Luanda deverá apresentar uma temperatura mínima de 21 graus Celsius e 25 de máxima ao longo do período da tarde, o que significa que não teremos tanto sol, mas um dia bastante ameno, pelo menos aqui na capital do país. O calor será mais evidente nas zonas do Dundo, com uma máxima prevista de 33 graus Celsius, Kazombo com 32 graus Celsius na segunda posição, Malanje e Indalatando na terceira com uma temperatura máxima de 30 graus Celsius. No outro extremo, Ondiva poderá descer até os 10 graus Celsius durante a madrugada, enquanto que Menonga chega aos 12 graus Celsius de mínima. Neste momento são as zonas mais frias. Para quem está pronto a sair de casa, se estiver na região norte, na zona central ou então na zona sul, vale a pena lembrar que o guarda-chuva deve ser o seu principal aliado. Na verdade, é a estrela do dia, porque a maior parte das províncias do país estão com esta previsão de chuva. Poderemos verificar, olhando para o céu, as famosas nuvens cumulonimbus ou convectivas, que são aquelas que indicam a presença de chuva. Muita atenção para os automobilistas que nos acompanham, sobretudo nestas primeiras horas da manhã. Em algumas zonas a visibilidade poderá estar reduzida devido ao nevoeiro e noutras zonas a chuva fraca poderá estar aí a aproximar-se. É importante sempre manter uma distância segura entre o seu veículo e o veículo da frente e optar por uma condução segura. Bom, por hoje é tudo. Desejo para ti e para todos os nossos ouvintes uma excelente semana e que ela seja de grandes vitórias e muito produtiva para todos nós. Até à próxima.
2: Muito bem, até a próxima. Atenção que há previsão de chuva para quase todo o território nacional. Aqui na região Kinshasa hoje pode registrar uma temperatura máxima de 30 graus Celsius. Cidade do Cabo, na África do Sul, 25 graus Celsius, também está na previsão. E não se esqueça, há previsão de chuva para quase todo o país. 6 da manhã, 21 minutos. A hora certa na marcha da segunda-feira de notícias. Subcomissário Bombeiro Wilson Batista, boa segunda-feira, boa semana. Vamos lá olhar para as ocorrências dos serviços de bombeiros e proteção civil. Como terá sido no final do fim de semana?
4: Bom dia, Isaías Afonso. Saudações extensivas a todos os ouvintes do Manhã Informativa. Bem, o Serviço de Proteção Civil e Bombeiros, ao longo dessas últimas 72 horas, portanto, o último final de semana, manteve a sua prontidão para a resposta às ocorrências que chegaram até o nosso conhecimento, mas também houve uma frente que esteve engajada no asseguramento de grandes eventos que tiveram lugar um pouco por todo o país, aqui...
2: Com destaque para Moshima, né?
4: Exatamente.
2: Para a peregrinação ao Santuário da Moshima.
4: Com destaque para a peregrinação do Santuário da Moshima, que... teve um asseguramento que contou com mais de 150 efetivos do Serviço de Proteção Civil e Bombeiros afetos ao Comando Provincial do Icolibengo, com reforço também de efetivos do quartel principal do Serviço de Proteção Civil e Bombeiros, que garantiram a tranquilidade das atividades que foram realizadas ao longo desta atividade. Dizer que neste período, neste local, os nossos operacionais efetuaram 130 atendimentos pré-hospitalar, com destaque para casos clínicos com substanciados em cefaleias, são dores de cabeça, hipertensão arterial e situações clínicas, que são as situações clínicas mais frequentes que mereceram assistência do nosso efetivo. Portanto, ao longo deste período tivemos esta grande intervenção. Dizer que, do ponto de vista da resposta às ocorrências, o Serviço de Proteção Civil e Bombeiros interveio em 109 ocorrências, menos 5 em relação ao período homólogo. Dizer que, a sexta-feira, o registro foi de 33 ocorrências, com 8 vítimas feridas e 6 vítimas mortais. No sábado, tivemos um registro de 41 ocorrências, 15 vítimas feridas e 3 vítimas mortais. Já o domingo, tivemos um registro de 38 ocorrências, 19 vítimas feridas e, portanto, 5 vítimas mortais. Quanto ao total de vítimas, foram 42 menos 27 vítimas feridas e 14 menos 9 vítimas mortais. Aqui damos também um destaque a uma ocorrência que

0: deste veículo pesado. Estes são cidadãos que saíam do município onde terão participado do concurso público da educação, com registro de quatro vítimas mortais e, como dissemos, mais de 30 vítimas feridas. De resto, a natureza da ocorrência que mais se destacou neste período foram os incêndios, que terão afetado maioritariamente as zonas residenciais, e estes incêndios mereceram a pronta intervenção dos nossos operacionais, que garantiram que os mesmos não causassem um número considerável de vítimas mortais, com um total de 24 incêndios intervencionados neste período, 18 acidentes de aviação, com 16 vítimas, sendo 4 vítimas mortais e 12 vítimas feridas, 6 casos de agressões físicas, com 6 vítimas, nesse caso, uma vítima mortal e 5 vítimas feridas. Dizer igualmente, Zéias, que, como bem ouvimos aqui num balanço sobre a previsão meteorológica, muitas províncias do país estão com previsão de chuva, daí que reiteramos as recomendações de maior cuidado em não abrigarem-se debaixo de árvores, sobretudo naquelas províncias propensas a descargas atmosféricas, evitar fazer travessias em zonas com correntes resultantes das águas pluviais. Por outro lado, também já começamos a consentir alguma afluência de cidadãos às praias marítimas e fluviais, daí que todo cuidado é necessário que seja observado, na medida em que oficialmente o Serviço de Proteção Civil e Bombeiros irá realizar o ato de abertura da época balnear no próximo dia 26 do corrente mês, ato este que terá lugar na província de Benguela. Isaías, estas foram as principais notas que fazia-se necessário levar ao conhecimento do nosso público, e dizer que o Serviço de Proteção Civil e Bombeiros mantém-se em prontidão para responder às ocorrências através do terminal 111.
1: Muito bem, obrigado. Boa semana, Wilson Batista, e os dados dos Serviços de Bombeiros e Proteção Civil. Boa semana, estamos juntos e até sexta-feira. Já são 6:27 da manhã de notícias. Já terminou a peregrinação ao Santuário da Mamá Moshima e de certeza que os peregrinos estão de regresso, confortados e abençoados, e que esse regresso seja feito com paz, tranquilidade e prudência. No próximo ano haverá mais uma peregrinação ao Santuário da Moshima. É das notícias que marca a atualidade nesta segunda-feira. 6:27, boa viagem, boas notícias até às 9. Daqui a pouco, outras histórias para ouvir na jornada de segunda-feira.

0: É verdade, a juventude tem que crer. Eu creio nesta Angola. Eu creio nesta Angola que, com o trabalho, pode ser um país melhor para todos. Olha a hora de olhar para as matérias em edição e que vão ser a capa do jornal das 7 da manhã. Vânia Varela.
1: Olá Isaías, bom dia. 7 horas, todo o destaque para a visita de trabalho que o presidente do Botswana efetua a partir de hoje ao nosso país. É uma visita de 3 dias e entre os grandes destaques já haverá assinatura de acordos bilaterais entre os dois países. Entretanto, neste domingo, os dois países assinaram aqui em Luanda um memorando de entendimento para o estabelecimento de um mecanismo de consultas políticas entre os Ministérios das Relações Exteriores dos dois países. Entretanto, o Botswana já manifestou interesse em cooperar com Angola em vários setores. Entre eles está os setores do turismo, da energia e dos transportes. Exceto também, vamos olhar para os países da SADC, vários países da SADC que têm interesse em aproveitar a experiência de Angola nas suas ações para combater a seca no sul do país, querem replicar esta experiência de Angola nos demais países da SADC, um reconhecimento que vem da chefe da área de produção de riscos e desastres da SADC, que visitou o canal do Cafo e também as barragens de Undu e Kalukuve. Estas duas infraestruturas inauguradas neste sábado pelo Presidente da República. 35 cooperativas agrícolas ao longo do corredor do Lobito, na província do Ambo, beneficiaram de formação sobre a cadeia de valores de citrinos. Exceto também, Isaías, vamos olhar para aquilo que foi a peregrinação de 4 dias ao Santuário da Moshima. São essas algumas das matérias para conferirmos com todo o detalhe pontualmente às 7 no Jornal Isaías, em Até Já.
0: Até Já, até às 7, Vânia Varela, 6 da manhã, 34 minutos. Ora, os preços mundiais dos alimentos estão a subir e já atingiram o nível mais elevado desde 2022. O alerta é do Fundo do Bono para a Agricultura e Alimentação, que dá conta também de que, à medida que sobem os preços dos alimentos, sobe também o risco das cadeias de abastecimento estarem complicadas, né? E há por aí um alerta de fome com a subida dos preços mundiais dos alimentos, que atingiram um nível mais elevado desde 2022, segundo o Fundo da ONU para a Agricultura e Alimentação, a FAO. Nas notícias do dia, as conversações para paz na Ucrânia, há coisas que afinal não sabíamos. Moscovo está a exigir cidades e Kiev está a exigir a NATO, a Organização do Tratado do Atlântico Norte. É o abismo que a Casa Branca não conseguiu disfarçar. Na primeira página dos jornais de hoje, o avanço da extrema-direita na Alemanha, nas eleições regionais. A AfD, a Alternativa para a Alemanha, ganhou as eleições regionais na Saxónia-Anhalt e agora reclama um mandato para governar. Está na primeira página dos jornais pelo mundo. E em Cabo Verde, uma notícia que não é boa, o país chora a morte de 25 pessoas e 18 feridos em consequência de um acidente num passeio escolar. Está nas notícias do dia também e nos jornais. Cabo Verde, 25 mortos e 18 feridos em passeio escolar, principalmente crianças. Aconteceu neste fim de semana. É assim, o país e o mundo numa manhã informativa a toda hora. Daqui a pouco um olhar ao que foi a peregrinação ao Santuário da Moshima. Ainda há gente por lá. Há gente ainda no santuário. Mas outros estão regressando. Os outros estão regressando já às suas casas, confortados e abençoados. 6h36. Olha a hora certa na manhã segunda-feira de notícias.
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0: Ora, Aldo Molaza andou durante estes 4 dias na peregrinação, com olhar atento ao movimento dos peregrinos, que foram uma procura de bênçãos e saem de lá, muitos deles confortados e abençoados. Aldo Molaza, vamos olhar para aquilo que foram esses 4 dias de peregrinação, numa altura em que já se pode dizer que o turismo religioso vai vingar.
4: A peregrinação ao Santuário de Nossa Senhora da Conceição da Moxima, realizada de 3 a 6 do mês em curso, sob o lema Com Maria Rezemos para que a ninguém falte o amor, reuniu peregrinos oriundos de várias partes de Angola. Alguns percorreram vários quilômetros a pé, como forma de agradecer pelas bênçãos recebidas e cumprir promessas. É o caso dos peregrinos Joana Pinto e Mauro Pedro, que consideram o sacrifício uma experiência gratificante.
5: O que mais me marcou durante a caminhada foi o momento do encontro com os irmãos, a oração e louvores e outras coisas. Foi um momento de alegria e emoção.
6: A experiência foi boa, esperamos que da próxima vai ser mais ainda. Caminhamos na esperança, foi tudo muito bom, não foi difícil.
5: A caminhada normalmente é de louvor, é adoração, muita coisa boa. Eu falo para mim particularmente, né? É uma entrega pessoal em que envolve sacrifício e é mais aproximado com o Nosso Senhor, né?
4: Trouxe algum propósito?
5: Trouxe, mas sendo um propósito assim muito pessoal, eu acho que deve estar mesmo assim no meu interior.
4: A missa de encerramento, presidida pelo arcebispo de Luanda, sua reverendíssima Dom Filomeno Vieira Dias, contou com a presença de várias individualidades. Dentre as figuras presentes esteve a ministra da Ação Social, Família e Promoção da Mulher, Ana Paula do Sacramento Neto, que destacou a importância do Santuário da Moxima para muitas mulheres que procuram neste espaço paz, esperança e bênçãos para suas famílias.
7: O povo angolano é cristão. E a esta peregrinação vieram mais uma vez a Mamã Moxima pedir para que a ninguém falte o amor. Nós estamos num processo de consolidação e manutenção da nossa paz e por isso as mamães vêm pedir a paz no lar, a paz para os filhos, a paz no seio das famílias, para que as famílias estejam mais tranquilas e que haja mais confiança no seio das famílias, os pais, os encarregados de educação, os tutores, e para que os filhos também entendam as suas mães e os seus pais.
4: Na cerimônia esteve igualmente Gonçalves Mandumba, secretário para a organização do Burro Político do Impelá, que participou no momento de celebração e de encontro com os milhares de peregrinos.
8: A importância e o papel que a igreja joga na vida das pessoas. A Nossa Senhora da Moxima é de todos nós, representa a unidade, representa a paz, representa tudo para o nosso país. Basta ver esta moldura humana bastante significativa. E o grande centro está a ser aqui construído, que vai transformar esta zona de Moxima, de facto, para além do ponto de vista religioso, mas ser um grande atrativo turístico. Em si está a trazer um grande desenvolvimento já, a basílica que aqui está a ser construída com o apoio do governo angolano.
4: Já o presidente da UNITA, Alberto Júnior, considerou importante participar num evento como a peregrinação a Moxima, destacando o seu contributo para a unidade dos angolanos.
9: É sempre bom virmos a uma localidade como esta, estarmos juntos e professarmos a nossa fé, esperando uma melhor Angola. Na prática, não mais tão simples como isto. Uma Angola com mais diálogo, uma Angola sem conflitos, sem violência, uma Angola unida.
4: Com apenas 17 anos de idade, Tarcio Morales, cidadão de nacionalidade mexicana residente em Espanha, também participou na peregrinação e enalteceu a dimensão religiosa do evento.
10: É na quinta vez de vir aqui nele. Não vai à Basílica porque antes chamávamos de santuário, porque agora já na chegada do Papa, agora já chamamos de uma Basílica porque está em construção, se pela vemos já tal tudo, mi bien, só ne parta já tudo, me reconstruindo e depois chamando de novo na Papa, uma cardeal no segundo para vir a consagrar a nova Basílica de Angola.
11: O que é que mais te dá gosto nas peregrinações no Santuário da Nossa Senhora da Moxima?
10: Venho ver o vilarejo, as pachazes e também venho pela Nossa Senhora conceder-nos mais graças também y le da más vocación en Angola como en España, porque en España no tenemos vocación, depende. Hay mucha gente que no paga mucho pillo, no va a ir a doar, no, si tiene un pillo, no va a ir a doar teu pillo pela iglesia para vivir como el Señor viveu, no va.
4: E no balanço das ocorrências registradas durante a peregrinação, o porta-voz do Comando Provincial da Polícia Nacional em Colibengo, Euler Matar, fez saber que durante os 3 dias do evento foi registrado apenas um acidente de viação sem vítimas mortais.
12: O registro de um acidente de viação até agora, dizer que é um pré-balanço. Tivemos também 2 ocorrências de furto de telefone, tivemos voltados as ações de prevenção, tanto de sinistralidade rodoviária quanto no passa-palavra aqui mesmo, uma ação de policiamento de proximidade na entrada desta zona onde se concentrou essa moldura humana. Nós tivemos o registro aqui de quase 100 mil peregrinos, acima de 95 mil peregrinos.
4: Para além da dimensão religiosa, a peregrinação representou também uma oportunidade de negócio para cidadãos provenientes de diferentes pontos do país. Durante o evento, comerciantes aproveitaram o movimento de peregrinos para comercializar diversos produtos, desde artigos religiosos, como terços, lenços, camisolas, até alimentos e outros serviços. É o caso de Maria Gomes Vula, que veio da província do Kwanza Norte e aproveitou a ocasião para comercializar artigos religiosos e outros produtos.
13: Ao fazer esse tipo de atividade, me leva a ter mais devoção, mas também é uma oportunidade de negócio, sim.
4: E o que é que mais procuram aqui os peregrinos?
13: Procuram mais os terços, porque com o terço faz-se a devoção à Nossa Senhora, e também procuram mais os lenços, capulários, etc.
4: Edna Dille apostou no ramo da alimentação. Para a comerciante, a peregrinação constituiu uma importante oportunidade de negócio.
14: Há muita procura, principalmente destes serviços básicos, que é o café, o chá, essas fast food, hambúrguer, cachorros, graças a Deus. Mas ganho para nós, são sem esquecendo. E pronto, levamos sempre mais um álbum para casa.
4: Um dos momentos altos da peregrinação ao Santuário da Moxima foi a consagração do altar, marcada por diferentes símbolos litúrgicos, entre os quais o fogo e o óleo ungido, bem como o estender da toalha do altar, símbolo das celebrações eucarísticas. Outro momento de destaque foi a denominação da Praça dos Peregrinos como Praça de Nossa Senhora da Moxima, espaço construído para albergar mais de 200 mil fiéis.
0: E os peregrinos também aproveitaram o momento para atualizar os dados do registro eleitoral oficioso nas tendas instaladas pelo Balcão Único de Atendimento ao Público no perímetro da peregrinação. Dom Tshisenget pediu, durante a celebração eucarística, mais investimentos para a juventude. A juventude que é a força motriz da nossa sociedade. Dom Tshisenget pede mais investimentos para a juventude. Já são 6 da manhã, 45 minutos. Daqui a pouco, a economia que comanda as nossas vidas no radar. Ora, vale a pena fazer esse exercício, olhar para o calendário. Hoje, 7 de setembro, é o dia do Brasil e é também o dia... da professora Gabriela Antunes. Anda lá fazer esse exercício, espreitar aí no seu calendário e sublinhar estas referências. Dia do Brasil e o dia de nascimento da professora Gabriela Antunes. 6 da manhã, 45 minutos. Daqui a pouco, a economia que comanda as nossas vidas no radar.
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12: Bom, Fiorina, vamos às contas do dia no Radar.
13: Bom dia, Isaías Afonso, presentes para a primeira edição da semana do Radar que conta os números que fazem a nossa e a economia internacional. Avante, Angola vai reforçar a sua posição no Fundo Monetário Internacional com um aumento da cota no valor de cerca de 898 mil milhões de kwanzas. A medida foi autorizada pelo Presidente da República, João Lourenço, através do Decreto Presidencial número 158/26, publicado no Diário da República de 2 de setembro. O diploma autoriza a Ministra das Finanças, em representação de Angola, a aumentar a cota do país no FMI em 715,7 milhões de direitos especiais de saque, unidade usada pelo fundo nas suas operações. Em termos simples, a operação representa um reforço da participação financeira de Angola no FMI e da sua posição dentro da instituição. A cota de cada país ajuda a definir a sua participação nas decisões do fundo e o acesso aos recursos financeiros disponibilizados pela instituição. Com a autorização presidencial, o Ministério das Finanças fica habilitado a realizar os procedimentos necessários para concretizar o aumento da cota de Angola no FMI. E o Presidente da República, João Lourenço, inaugurou este sábado as barragens de Ndoa e de Kalukuva, na província do Cunene, no âmbito do Programa de Combate aos Efeitos da Seca no sul de Angola. As infraestruturas integram uma das maiores intervenções de gestão de recursos hídricos já realizadas no sul do país, abrangendo as províncias do Cunene, Huila e Namibe. As duas barragens estão projetadas para reforçar a segurança hídrica e contribuir para a estabilidade das comunidades, criando condições para o desenvolvimento económico e social da região. Deverão igualmente impulsionar a atividade pecuária, dinamizar a economia local e melhorar as condições de vida das populações que, durante anos, enfrentaram os efeitos da seca e da escassez de água. A construção destas duas barragens enquadra-se na estratégia do Executivo de criar soluções estruturantes e sustentáveis para reduzir a vulnerabilidade das comunidades do sul do país aos efeitos da seca e preparar a região para um futuro mais resiliente e próspero. O Executivo admite implementar aumentos salariais para mais de 400 mil funcionários públicos do regime civil no âmbito de um processo de harmonização das tabelas salariais das diferentes categorias da função pública. A informação foi avançada pelo Secretário de Estado para o Trabalho e Segurança Social, Domingos Filipe, que explicou que os reajustes previstos deverão ser implementados nos próximos anos e visam igualmente valorizar os funcionários públicos e melhorar as condições remuneratórias no setor. Segundo o responsável, o processo deverá observar a harmonização das tabelas salariais das diferentes categorias na função pública, com o objetivo de reduzir diferenças remuneratórias e assegurar maior equilíbrio salarial. A Oasi Investment vai apresentar o potencial do mercado de capitais angolano a investidores internacionais durante o UK Angola Trade Investment Forum, que se realiza no dia 9 de setembro em Londres, Reino Unido. A instituição será a única representante do mercado de capitais angolano a participar num painel dedicado ao setor com o tema Angola como oportunidade financeira para investidores internacionais, no qual pretende destacar as oportunidades de crescimento e de investimento existentes no país. Durante o encontro, explica uma nota de imprensa, a OAS vai apresentar soluções de investimento e oportunidades dirigidas igualmente a empresas britânicas já estabelecidas em Angola, procurando reforçar a percepção internacional sobre a evolução do mercado de capitais nacional. Segundo o presidente do Conselho de Administração da OAS Investimento, Augusto Batista, citado em nota da imprensa, a participação no fórum constitui uma oportunidade para divulgar os progressos registrados pelo mercado de capitais angolano e reforçar o seu papel na atração de investimento para o país. O encontro pretende criar uma plataforma para o estabelecimento de novas parcerias e aproximar o capital britânico das oportunidades de investimento existentes em Angola. O banco BPI SA acordou com a Congolian Finance SA a venda da participação de 33,35% que detém no Banco de Fomento de Angola BFA, correspondente a mais de 5 milhões de ações, segundo uma nota de imprensa divulgada pela instituição bancária portuguesa. O valor da operação contempla uma tranche fixa de 345 milhões de euros a pagar depois de verificadas as condições previstas no acordo e uma segunda tranche fixa diferida de 43,5 milhões de euros. O negócio inclui ainda uma componente variável correspondente à metade do dividendo do BFA relativo a 2026 que seja atribuído às ações abrangidas pela operação. As tranches diferidas deverão ser pagas em maio de 2027, refere o comunicado. A concretização da operação está dependente da verificação de um conjunto de condições legais e regulamentares, incluindo a não oposição do Banco Nacional de Angola. O processo depende igualmente da confirmação pela Comissão de Mercado Mercado de Capitais da inexistência de obrigação de lançamento de uma oferta pública de aquisição obrigatória por parte da CFSA, bem como do não exercício pela Unitel S.A. do direito de preferência previsto no acordo parasocial celebrado com o BPI. O Banco BPI informa que, uma vez verificadas todas as condições necessárias, serão efetuadas as comunicações ao mercado, incluindo a indicação da data em que a operação será efetivamente concretizada. Agora, o preço do petróleo, que fechou a semana recuar numa correção depois do rally acumulado ao longo dos últimos dias, motivado pela escalada de tensões entre os Estados Unidos e o Irão. Assim, o barril de crude Brent, de referência para Angola, caiu 1,91% para 93,69 dólares e o West Texas Intermediate desvalorizou 2,37% para 89,14 dólares. O movimento surge também numa altura em que o dólar norte-americano esteve a fortalecer-se depois dos dados do emprego nos Estados Unidos terem surpreendido em alta e reforçado as apostas dos investidores numa subida de juros por parte da Reserva Federal ainda este mês. Como o petróleo é transacionado em dólares, uma moeda mais forte tende a torná-lo mais caro para compradores que usam outras divisas, o que pode ajudar a explicar parte da pressão em baixa sobre os preços. A situação no Médio Oriente continua a marcar o sentimento dos mercados. Os Estados Unidos retomaram na passada terça-feira os ataques contra alvos da Guarda Revolucionária Iraniana, os primeiros no mês em que a frente parecia ter arrefecido depois de tentativas por parte do Irão contra navios mercantes no Estreito de Hormuz e contra militares norte-americanos destacados na região. Bom dia.
12: Muito bem, falam de economia, quem sabe numa manhã informativa. Daqui a pouco todas as notícias às 7, já só faltam 2 minutos.

0: Angola, bom dia. São 7 da manhã no país. 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
1: Angola e Botsuana abrem a partir de hoje nova era de cooperação, turismo, energia e transportes entre os setores de interesse. Demais países da SADEC querem beber da experiência de Angola no combate à seca. Cooperativas agrícolas do Amba ao longo do corredor do Lobito desafiadas a apostar na produção de citrinos para aproveitar as valências da infraestrutura. Primeiro-ministro de Cabo Verde promete investigação séria às causas do acidente que fez neste domingo 25 mortos.
0: Amanhã segue com o céu parcialmente nublado aqui em Luanda. A temperatura está nos 21 graus Celsius. Máxima para hoje, 27. A Vânia Varela conta as notícias às 7 da manhã.
1: Bom dia, Angola e o Botsuana vão protagonizar uma nova era na cooperação bilateral. Para efeito, chega hoje ao nosso país o presidente de Botsuana para uma visita de 3 dias. No topo da agenda, a assinatura de vários acordos bilaterais. Entretanto, neste domingo, os dois países assinaram um memorando de entendimento para o estabelecimento de um mecanismo de consultas públicas entre Angola e o Botsuana. Jornalista Helder Silva.
2: Angola e Botsuana contam doravante com mais 12 instrumentos jurídicos destinados a reforçar a cooperação bilateral entre os dois países. Os acordos foram assinados em Luanda no âmbito da sessão da Comissão Bilateral Conjunta Angola-Botsuana, que juntou responsáveis dos dois governos para avaliar o estado das relações e identificar novas áreas de cooperação. Durante a ocasião, o ministro das Relações Internacionais do Botsuana, Fenio Butale, anunciou a chegada nesta segunda-feira a Angola do presidente do Maboko para uma visita de Estado. A deslocação acontece numa altura em que o Botsuana manifesta igualmente interesse em participar nas oportunidades de investimento no corredor Lobito, considerado estratégico para a circulação de mercadorias e para a integração económica da África Austral.
3: Teremos também a oportunidade de elaborar uma matriz de implementação na qual constam datas e atividades a serem levadas a cabo. Falamos sobre os projetos de alta escala, como a refinaria do Lobito, na qual a parte de Botsuana tem os seus interesses e pretende continuar a colaborar com Angola neste setor para projetos semelhantes. Tivemos também a oportunidade de abordar com relação à preparação da Comissão Binacional, que irá ter lugar no próximo ano, e também da visita de Estado de Sua Excelência o Presidente da República de Botsuana à República de Angola.
2: Do lado angolano, o ministro das Relações Exteriores, Tete António, destacou a evolução das relações entre os dois países e a necessidade de transformar os compromissos assumidos em resultados concretos, sobretudo nos domínios económico, comercial e de infraestruturas.
4: Estamos aqui a corrigir um erro histórico, que países que estabeleceram as suas relações diplomáticas há tanto tempo, 76, estamos a realizar a primeira sessão da Comissão Conjunta em 2026. Portanto, depois de 50 anos da nossa independência, nós estamos a corrigir este facto. Mas isso não significa que não houve relações entre o Botswana e a República de Angola. As relações foram sempre excelentes e muitas vezes alimentadas pelo conteúdo da própria cooperação económica, incluindo entre os dois países.
2: Ministro das Relações Exteriores, Tete António. A primeira Comissão Bilateral Conjunta Angola-Botsuana abre assim uma nova etapa na cooperação entre Luanda e Gaborone, com os dois países a procurarem ampliar as relações e explorar novas oportunidades.
1: Presidente do Botsuana, do Maboko, chega hoje ao nosso país para uma visita de 3 dias. E turismo, energia e transportes estão entre os setores que o Botsuana quer cooperar com Angola. O anúncio foi feito pelo ministro de Estado da Defesa e Segurança do Botsuana, que neste domingo trabalhou na província do Cuando, Pelicano Batista.
5: A República de Botsuana tem identificado os setores-chave para o estreitar das relações bilaterais com Angola, revelou este domingo o ministro de Estado junto da Presidência, Defesa e Segurança do Botsuana, Mohamed Kaeser Mohaza, no final de uma visita de trabalho ao município histórico do Cuito Cuanavalo, província do Cuando. O responsável disse que as áreas por estreitar com Angola são a do turismo, transportes, energia, defesa e segurança, assim como a gestão dos recursos hídricos, pelo facto de os dois países serem partes do projeto transfronteiriço de turismo e conservação ambiental Okavango Zambeza. A visita do dirigente tuanês foi acompanhada pelo ministro da Defesa Nacional, antigos combatentes e veteranos da pátria, Lúcio Amaral.
6: We're looking at strengthening cooperation with Angola in many areas. Tourism.
7: As áreas de cooperação que a República de Botswana gostaria de estreitar com a República de Angola são o turismo, a energia, a área de defesa e segurança, o transporte, o comércio e também estreitar a cooperação no que diz respeito aos recursos hídricos. Como sabemos, o Botswana e Angola compartilham aquela região do delta do Okavango. No entanto, interessa-nos também cooperar no domínio dos recursos hídricos.
6: Botswana and the people of Angola are one.
5: Para o ministro Mohamed Kaeser Mohaza, essa pretensão vai ganhar outro sentido com uma representação diplomática do seu país em Angola e nessa perspectiva já se marcam passos.
6: Our two presidents are committed and deserve.
7: Intenção dos presidentes dos dois países que esta cooperação seja efetivada. E quando desloquei-me do meu país para a República de Angola, o presidente da República do Botswana deu-me instruções de que, em primeiro lugar, precisamos ter uma representação aqui em Angola. Isto digo em termos de embaixada, que ainda não tem. Este é o primeiro ponto. E depois da instalação desta representação diplomática do Botswana em Angola, assim podemos partir para a implementação de outras áreas de cooperação.
6: See a future together.
5: Há ainda da parte das autoridades do Botswana a intenção de se fazer com que as relações não estejam apenas centralizadas no topo e que haja mais interação entre os povos das duas nações da África Austral.
6: We should make sure that beyond just
7: a relação entre os nossos países está a nível presidencial, a nível ministerial, mas é necessário que haja a cooperação também a nível das populações, porque o que nós queremos é que a população de Botswana venha para Angola e a população de Angola também vá para o Botswana. É isso que nós queremos, então estendo o convite para que um dia visitem Botswana e possam também aproveitar das beleza, da beleza daquela terra e do seu povo também.
5: Ministro do Estado, junto da Presidência, Defesa e Segurança da República de Botswana, Mohamed Kaeser Mohaza, no final de uma visita de trabalho ao município histórico do Cuito Cuanavalo, província do Cuando, no âmbito de uma agenda de trabalho que cumpre no nosso país. A reportagem Rádio Nacional, Pelicano Batista, em Mnonga, capital do Cubango.
1: Turismo, energia e transporte estão entre os setores que o Botswana quer cooperar com Angola. Os demais países da SADC querem beber da experiência de Angola na construção de projetos para o combate à seca. A intenção foi manifestada pela chefe da área de redução de riscos e desastres da SADC, que visitou o canal do Cafo e as barragens de Undu e Kalukuve na província do Cunene. Venâncio Isaías.
8: Os projetos estruturantes de combate à seca no sul do país e de forma particular aqui no Cunene vão servir de exemplo para outros países da SADC. A chefe da área de proteção de riscos e desastres da SADC, Nana Djamina, que já visitou o canal do Cafo e as barragens de Ndu e Kalukuve, inauguradas sábado pelo Presidente da República, João Lourenço, sublinhou que a experiência das práticas implementadas pelo governo angolano será replicada nos demais países membros da SADC.
9: Actually, the SADC region has...
10: Portanto, a região da SADC tem sido historicamente uma região bastante afetada por secas. Portanto, a nossa visita aqui serve para aprender com os sucessos, para aprender até com os erros cometidos e ajudar naquilo que for possível a levar esta experiência e estas lições aprendidas com este projeto em Angola de forma a poderem ser replicadas em outros países da SADEC.
8: Este exemplo de Angola também foi elogiado pelo coordenador regional do Gabinete de Redução de Riscos e Desastres do PNUD, Gatnot Kai.
11: Cria oportunidade para a abertura de indústria, criação de emprego. Angola não está sozinha na região a lidar com este problema das mudanças climáticas e das secas.
8: Tradução das palavras do coordenador regional do Gabinete de Redução de Riscos e Desastres do PNUD, Gatnot Kai, experiência angolana de combate à seca no sul do país, oferece ensinamentos para a região da SADEC. Da Rádio Nacional, com Bonifácio Daniel, e o Venâncio Isaías é um dia vacunene.
1: Uma intenção que foi manifestada pela chefe da área de redução de riscos e desastres da SADEC, que visitou o canal do Cafo e as barragens de Undue e Calucuve. E as duas barragens vão garantir a autossustentabilidade das famílias. A Associação Industrial de Angola, a AIA, garante que vai acompanhar de perto o desenvolvimento agrícola das famílias com apoio de sementes melhoradas. Martinho Xinga.
12: A Associação Industrial de Angola, AIA, na região sul do país, garante que vai continuar a apostar nos projetos de desenvolvimento social e económico das comunidades, a olhar pelo funcionamento das barragens de Undue e Calucuve. Assim, os assuntos seca e morte do gado bovino no Cunene ficam para trás, uma vez que as infraestruturas inauguradas pelo presidente João Lourenço vão dar maior sustentabilidade às famílias. Para trás ficam também as dificuldades que antes as famílias enfrentavam. O delegado regional sul da AIA, Francisco Baio Chocolate, fala do potencial atualmente existente na província do Cunene.
13: O Cunene é uma das principais regiões

0: 200 mil cabeças de gado, enquanto o NDUI prevê beneficiar cerca de 60 mil cabeças de gado. Permite fazer uma ligação forte entre o gado, a produção, a água, a transformação e a indústria.
1: Presente no ato da inauguração, Francisco Baiúa Chocolate explica que a economia do sul de Angola estará mais solidificada, tendo em conta o potencial agrícola que se espera na região.
0: A inauguração dessas barragens aqui no Cunene constitui um exponencial instrumento para alavancar a economia do sul de Angola. Olhamos para estas barragens inauguradas aqui na província do Cunene, não apenas como infraestruturas hídricas, mas como infraestruturas econômicas. Precisamos é passar da agricultura de sobrevivência para uma agricultura industrial, para agroindústria rumo à exportação. Quando falamos de 240 quilômetros de canal, estamos também a falar de 240 quilômetros de oportunidades para acolher a economia local.
1: Delegado Regional Sul da AIA, Francisco Baiúa Chocolate, e o que se espera das barragens de Ndua e Kalukuva na província do Cunene.
2: Barragens de Ndua e Kalukuva é um potencial econômico para as famílias da província do Cunene. A Associação Industrial de Angola, no sul do país, a AIA, garante que vai acompanhar de perto o desenvolvimento agrícola das famílias com apoio de sementes melhoradas. E 35 cooperativas agrícolas da província do Ambo, que estão ao longo do corredor do Lobito, beneficiaram de formação sobre a cadeia de valor dos citrinos. O objetivo é que cada uma produza até 20 hectares de citrinos, aproveitando as valências do corredor do Lobito. Miúsa Kalundindi.
3: Líderes de cooperativas agrícolas foram treinados sobre a cadeia de valores de citrinos. O desafio é que as 35 cooperativas que estão ao longo do corredor do Lobito, cada uma tenha a capacidade de produzir 20 hectares de citrinos. A informação foi avançada pelo diretor do Gabinete Provincial da Agricultura no Ambo, João Lara.
4: Queremos que as cooperativas da província do Ambo, que estão ao longo do corredor do Lobito e outros municípios, seguindo a orientação do Sua Excelência Governador Provincial do Ambo, Engenheiro Pedro Alfredo, todos se dediquem nas culturas de alto rendimento. E os citrinos, portanto, dão-se bem no nosso território, porque o clima é favorável. Estimamos, portanto, para um programa piloto de 35 cooperativas, desde o município do Caxiungo até o Xinjanja, para que pelo menos cada uma delas produza 20 hectares de citrinos.
3: Leonardo Capuço, diretor municipal da Agricultura e Desenvolvimento Rural do Longoncho, admite ter sido uma oportunidade valiosa que vai impulsionar a cultura de citrinos, aproveitando a grande oportunidade que o corredor do Lobito oferece.
5: Olhando para a nossa realidade, nós sabemos que o município de Longoncho é produtor assim de citrinos, especialmente aqui falamos dos limoeiros. Queremos levar isto aos nossos produtores para que possam fazer da melhor forma, não da forma tradicional.
3: Júnior António Galanga, engenheiro agrónomo, manifesta a necessidade dos agricultores camponeses a apostarem na produção do citrino para estarem alinhados com o aproveitamento do corredor do Lobito.
6: O nosso objetivo de produzir citrino é para estarmos alinhados com o aproveitamento do corredor do Lobito. É bom apostarmos nessas culturas de rendimento de médio prazo e longo prazo.
3: O corredor do Lobito impulsiona agricultores a apostarem na produção de citrinos como garantia de crédito financeiro, uma cultura de rendimento de médio e longo prazo. Reportagem Rádio Nacional de Angola, a partir do Ambo, com Francisco Quintas, Cristina Raimundo e Miúsa Kalundindi.
2: Pretende-se que cada uma destas cooperativas produza até 20 hectares de citrinos, aproveitando as valências do corredor do Lobito. 7:16, o processo de registro eleitoral oficioso na província do Kwanza Norte vai conhecer hoje, a partir de hoje, uma nova dinâmica com reforço de meios técnicos e tecnológicos. Uma delegação do Ministério da Administração do Território trabalha nos municípios do Kazengo, Cambambe e Lucala. Já a seguir os dados com Foi Macanja. Foi, bom dia.
7: Bom dia. Os três municípios a serem visitados vão ganhar equipamentos eletrónicos e meios rolantes entre viaturas e motorizadas para permitir uma melhor aproximação dos brigadistas às comunidades e também reforçar os serviços da administração local do Estado. A delegação integra técnicos dos Ministérios da Administração do Território e da Justiça e dos Direitos Humanos. O funcionamento dos postos de identificação do Kazengo, Lukala e Kambambe também serão constatados, por formas a estimular a dinâmica da implementação do programa de massificação do bilhete de identidade. É o cumprimento de uma agenda nacional voltada a empreender celeridade no processo de registro eleitoral oficioso, com vista nas eleições de 2027, e garantir também cidadania para todos com a atribuição de bilhete de identidade. Rádio Nacional de Angola, com Itelvino Domingos e Fowen Macanja, em Cambambe, Kwanza Norte. Bom dia.
2: Bom dia, Foi Macanja, na província do Kwanza Norte, onde hoje o processo de registro eleitoral oficioso vai ser reforçado com meios técnicos e tecnológicos. Mais de 96 mil fiéis católicos estiveram presentes na peregrinação ao Santuário da Mushima, que encerrou neste domingo na província de Colibengo. Foram três dias de peregrinação, marcados por momentos de fé e oração. Lizel de Oliveira.
8: Terminou mais uma peregrinação à vila da Mushima, em Colibengo. Durante quatro dias, mais de 96 mil fiéis católicos estiveram reunidos no santuário em oração e penitências. O governador da província do Icolibengo fez um balanço positivo e reafirmou o compromisso do governo com o santuário.
9: A peregrinação da Mushima deixou de ser apenas uma tarefa exclusiva da Igreja Católica. Devemos todos nós nos juntar a esta causa, porque este lugar tem energia, esse lugar tem força. Esse lugar tem a sua própria competência, que abre a gente a espiritualidade de cada um de nós. É um lugar de fé, é um lugar de dedicação à fé, é um lugar de sentir-se amor ao próximo, de sentir o amor a quem está ao nosso lado, de nos conseguirmos rever na vida de todos nós. O grande investimento está a ser feito aqui, por iniciativa do titular do Poder Executivo do próprio Governo Central, obriga-nos a fazer sempre melhor. E penso eu que o próximo ano a peregrinação vai ser já na Basílica concluída. Porque tudo que nós estamos a ver aqui, a velocidade da obra, nos permite dizer que o próximo ano vamos ter uma festa que vai estar à dimensão do pensamento estratégico que levou a construir essas infraestruturas.
8: Já os dispositivos de segurança e saúde funcionaram sem subsaltos, como nos fez saber o porta-voz do Serviço de Proteção Civil e Bombeiros da província do Icolo e Bengo, Joacir Piedade.
10: Foi possível mitigar maior número de ocorrências. Estamos aqui a destacar até agora registro de 5 ocorrências, com maior predominância às ocorrências por patologia diversa, um total de 675 casos, com a cefaleia, diarreia aguda, hipertensão, a dominar esse número de casos. Aqui também registro de uma iminência de um incêndio, um posto de subaquecimento, registro também de um resgate. Durante o período foram sensibilizados 4.755 peregrinos, com maior afluência quem esteve presente na orla fluvial e na zona do Campal. Foi possível mitigar esse tipo de ocorrência com as ações que nós visamos, podemos comunicar diante dos peregrinos e podemos considerar até agora positivo.
8: Encerrou neste domingo a peregrinação anual ao Santuário da Nossa Senhora da Conceição da Mushima, sobre o tema Com Maria Rezamos para que Ninguém Falte o Amor.
2: Na peregrinação estiveram presentes mais de 96 mil peregrinos. Da atualidade internacional, o governo cabo-verdiano anunciou uma análise séria e profunda às circunstâncias do acidente com autocarro na Ilha do Fogo, incluindo as condições de construção, avaliação e fiscalização das estradas. Segundo Francisco Carvalho, primeiro-ministro, a análise deverá considerar as características da estrada, o percurso e as condições de mobilidade, entre outros fatores que possam ajudar a compreender o sucedido e prevenir novos acidentes. O primeiro-ministro disse ainda que o governo está a recolher informação sobre as condições das estradas, que posteriormente vai tomar decisões de forma rápida. Durante a deslocação ao fogo, o primeiro-ministro participou nos funerais de 18 vítimas sepultadas neste domingo e visitou o local do acidente e afirmou que neste momento a prioridade é prestar solidariedade às famílias das vítimas vítimas e assegurar o apoio às pessoas afetadas. O presidente cabo-verdiano José Maria Neves, que também esteve na Ilha do Fogo para os funerais, defendeu a necessidade de uma investigação às causas do acidente para ver como tomar medidas e pôr cobro às situações desta natureza. O despiste do autocarro causou 25 mortos e 14 feridos. A maioria das vítimas do despiste são crianças e jovens. O acidente ocorreu na noite de sábado, quando um autocarro que transportava alunos regressava de um passeio e saiu da estrada, caindo de uma altura de cerca de 30 metros na localidade de Campanas de Cima, no município de Santa Catarina do Fogo. O veículo transportava 39 pessoas. E o presidente da República, João Lourenço, transmitiu condolências ao presidente de Cabo Verde por este acidente. Na mensagem, João Lourenço diz estar profundamente conduído com o trágico acidente que vitimou 25 pessoas, dentre as quais o maior número de crianças, e expressa ao governo de Cabo Verde e ao presidente cabo-verdiano, em nome do executivo angolano e no seu próprio, as mais sentidas condolências por este infausto acontecimento. As famílias enlutadas e a sociedade cabo-verdiana em geral, o presidente da República, João Lourenço, manifesta solidariedade nesta hora de dor e de luto. 7:22, Angola e Botsuana abrem a partir de hoje nova era na cooperação. Turismo, energia e transportes são entre os setores de interesse. Demais países da SADC querem beber da experiência de Angola no combate à seca. Cooperativas agrícolas do Ambo, ao longo do corredor do Lobito, desafiadas a apostarem na produção de citrinos para aproveitarem as valências da infraestrutura. Primeiro-ministro de Cabo Verde promete investigação séria às causas do acidente de viação que fez 25 mortos na Ilha do Fogo.
11: A Vânia Varela contou as notícias às 7 da manhã.

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26: Agora, 7h30 da manhã, o minuto. As informações sobre o registro eleitoral oficioso.

0: maiores de 18 anos. É hora de atualizar os dados eleitorais para poder votar em 2027. Sigam o exemplo dos profissionais da Rádio Viana. Mais do que apenas mobilizar e noticiar, eles pousaram os microfones e por alguns minutos foram ao BUAP da Administração Municipal e fizeram a prova de vida.
1: Foi muito rápido. Primeiro é que as pessoas que lá estão são educadas, não é? E estão todos bem organizados. Gostei da forma como fui atendida.
2: Preparada?
1: Eu adoro exercer o meu direito de voto. Eu sou mesmo cidadã.
3: Sebastião dos Santos.
4: Rápido e eficiente. Bem preparado. Fui, já levei o meu bilhete e estou resolvido.
2: Aconselho as pessoas a chegarem?
4: Todos a deslocarem-se a um BUAP para fazerem o seu registro.
5: Licínia Silva é o meu nome. Foi muito rápido e fácil. A organização nota 10.
2: Quanto tempo fez?
5: 5 minutos, não mais do que isso. Preparadíssima para exercer o direito de voto. Aconselho a todos aqueles que ainda não fizeram atualização a dirigirem-se aos BUAPs que estão organizados e o atendimento é célere.
6: Mohongo Cruz.
7: Foi soft, suave, rápido, menos 5 minutos. Gostei do atendimento, está de parabéns à organização. E recomendo, quem ainda não fez, não há enchentes e não há muita demora. Então, é um processo rápido.
0: Os profissionais da Rádio Viena estão assim habilitados a votar nas eleições gerais de 2027. O município de Viena tem dado bons exemplos. Os números são animadores. Cada vez mais, cidadãos procuram os BUAP para efetuarem o registro eleitoral. O administrador, Demétrio de Sepúlveda, é um homem confiante.
8: Nós temos uma população de 865 mil habitantes e prevê-se que cerca de 60% dessa população seja a população eleitoral. E até março nós contamos ter toda a população eleitoral registada. E se nós formos falar agora numa porcentagem, nós estamos numa média diária de mais de 100, 80, por aí. Os nossos balcões estão preparados e dentro em breve entram as brigadas móveis que vão ao encontro da população, aquela por alguma razão de mobilidade, de disponibilidade de tempo, não se consiga dirigir aos guardas.
0: Em Cabinda, a organização Amangola leva a cabo uma campanha de sensibilização e mobilização dos cidadãos para o registro eleitoral. A campanha chegou às igrejas, segundo José Copaia, secretário municipal da Amangola em Cabinda.
9: No âmbito da campanha de mobilização e sensibilização cívica patriótica que a Amangola no município sede está levando a cabo, e nós viemos cá, foram mobilizadas máquinas para registrar as mamães todas. E o processo está célere e está indo bem.
0: O processo chegou às mulheres da Igreja Evangélica de Angola. Raquel Sango atualizou os seus dados.
10: Apenas estou a atualizar, deixei perder o meu cartão eleitoral, agora vim aqui para atualizar.
0: Secretário Municipal dos Registros, em Cabinda, João Passa, elogia a participação dos parceiros sociais na mobilização dos cidadãos.
11: Nós agradecemos essa iniciativa porque a administração municipal sempre contou com os seus parceiros sociais e tendo em conta que esta atividade, este processo é um processo cívico e ao mesmo tempo obrigatório, estamos a movimentar a equipa ou as equipas para a aproximarmos a atividade ou o processo aos nossos munícipes.
0: Se tens mais de 18 anos, para votares em 2027, tens de atualizar os teus dados. 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

0: agora, 7 da manhã, 38 minutos, um minuto diamante a seguir.
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2: A edição desta segunda-feira do seu e nosso Minuto Diamante da iniciativa da Sociedade Mineira de Catoca, o sumário passa por mais uma das muitas ações de responsabilidade social da mineradora de Saurimo, que tem como setor beneficiário a educação. Neste mês em que começaram as aulas do ano letivo 2026-2027, a Sociedade Mineira de Catoca colocou à disposição do município de Luena, no Moxico, duas escolas e uma carteira de três. As escolas, ora inauguradas e já à disposição da comunidade estudantil, fazem parte de uma solicitação do governo da província do Moxico ao Ministério dos Recursos Minerais, Petróleo e Gás, que prontamente indicou à Sociedade Mineira de Catoca para que, no âmbito da responsabilidade social, pudesse materializar o pedido. O governador do Moxico, Ernesto Mangala, destacou o pragmatismo da Sociedade Mineira de Catoca na construção das três escolas com 14 salas de aula, que acredita vir a desafogar a pressão sobre a rede escolar no município de Luena.
3: Duas novas escolas de ensino primário que passam a partir de hoje a estar ao serviço das nossas crianças, das famílias e das comunidades. A história destas escolas começa com um problema concreto. No quadro do diagnóstico realizado ao setor da educação na nossa província, foi identificada uma forte carência de salas de aula para ensino primário, uma situação particularmente preocupante no município de Luena. O nosso município tem registrado um crescimento urbano significativo, com consequente aumento da população e da procura pelos serviços sociais básicos. E enquanto Luena cresce, a capacidade de resposta das infraestruturas sociais não tem acompanhado este crescimento. Ao mesmo tempo, vários projetos de construção de escolas inscritos nos diferentes programas encontram-se paralisados, embora tenhamos a expectativa de que a sua execução possa ser retomada brevemente. Esta situação coloca uma pressão cada vez maior sobre as escolas existentes, sobre os professores, sobre as famílias e, sobretudo, sobre as próprias crianças. Perante este cenário, entendemos que era necessário procurar soluções complementares. Não podíamos ficar simplesmente à espera de braços cruzados. Era necessário mobilizar parceiros, encontrar recursos e procurar respostas concretas para uma necessidade que afeta diretamente o futuro das nossas crianças, aliás, o futuro do nosso país. Foi neste contexto que, em abril de 2024, dirigimos uma solicitação à Sua Excelência, Sr. Ministro de Recursos Minerais, Petróleo e Gás, no sentido de nos apoiar na mobilização de financiamento para a construção de 6 escolas da tipologia T14, o senhor ministro acolheu a preocupação da província e tomou a iniciativa de encaminhar o nosso pedido à Sociedade Mineira de Catoca. Foi assim que se abriu uma porta. Uma vez encaminhado o nosso pedido, encontramos na Sociedade Mineira de Catoca um parceiro disponível para dialogar e apresentar uma solução possível dentro das suas próprias condições. No quadro do seu programa de sustentabilidade e tendo em conta o montante previamente definido para investimentos na construção de escolas, a Sociedade Mineira de Catoca propôs o redimensionamento do projeto inicialmente apresentado. E apesar das dificuldades financeiras que caracterizam o atual contexto, a Sociedade Mineira de Catoca manifestou a sua disponibilidade para financiar 3 das 6 escolas inicialmente solicitadas. Hoje estamos aqui precisamente porque esse compromisso se transformou em realidade. Duas escolas estão concluídas e são hoje inauguradas. Uma terceira encontra-se em curso e este resultado merece o nosso reconhecimento.
2: Ernesto Moengala diz que, concluída que estão as duas às três escolas, fica a ideia consolidada de que a aposta tem impacto entre as comunidades de Luena, que ganhou, atrelada aos estabelecimentos escolares, serviços de água e energia elétrica. Ernesto Moengala fala por isso num projeto integrado, daí a gratidão à Sociedade Mineira de Catoca pelo compromisso e investimento realizado num contexto de alta complexidade do mercado nacional e mundial.
3: Foi também por isso que estabelecemos que cada uma destas escolas deveria dispor de energia elétrica e de água, que tivessem condições para funcionar e permitir às crianças aprender e aos professores ensinar com dignidade. E é aqui que permitam-me destacar, de forma particular, o que aconteceu neste bairro, o bairro Titeno, onde, para além da escola, trouxemos energia elétrica e um pequeno sistema de água com chafariz. Trouxemos condições para melhorar a vida da comunidade. Fizemos um investimento integrado. A Sociedade Mineira de Catoca, o nosso sincero agradecimento pela parceria, pelo compromisso e pelo investimento realizado. Sabemos que o contexto econômico e financeiro é desafiante. Sabemos também que existem muitas solicitações e necessidades em diferentes pontos do nosso país. Por isso, valorizamos ainda mais a decisão de apoiar o Moxico e de transformar uma necessidade identificada num projeto concreto.
2: Governador do Moxico, Ernesto Moengala. E em representação do Ministério dos Recursos Minerais, Petróleo e Gás, teve o diretor do Gabinete de Estudos, Planeamento e Estatística, Alexandre Garret, que sublinhou o simbolismo da escola naquilo que a aposta do Estado angolano nos seus cidadãos. Alexandre Garret fala de escolas que representam conhecimento, inclusão e oportunidades para as novas gerações.
4: A entrega da escola simboliza investimento nas pessoas, nas famílias e no futuro de Angola. A inauguração desta infraestrutura constitui um contributo concreto para o reforço da rede educativa nacional e para a criação de melhores oportunidades de aprendizagem para centenas de crianças e jovens. Cada sala de aula construída representa mais conhecimento, mais inclusão e mais possibilidade para as novas gerações. Afinal, é das escolas que se formam os futuros professores, os futuros médicos, engenheiros, geólogos, gestores e líderes de que o país necessita para o seu crescimento e desenvolvimento. Reconhecer o papel desempenhado pelo governo provincial, que tem trabalhado na identificação da necessidade das populações e na promoção de soluções que contribuam para melhorar os serviços sociais essenciais nesta província. Esta realização, no nosso entender, demonstra a importância da cooperação entre o executivo, as autoridades locais e o setor empresarial na resposta aos desafios do desenvolvimento. Por isso, gostaria de felicitar outra vez a Sociedade Mineira de Catoca pela materialização desse projeto, bem como o empreiteiro pela execução da obra. Reconhecemos que o sucesso desta iniciativa é o resultado da conjugação de esforços, competências e recursos em torno de um objetivo comum, que é servir melhor às populações.
2: Alexandre Garrett deixou para garantias de que, da parte do Estado angolano, mantém o comprometimento de colocar ao serviço do desenvolvimento socioeconómico do país e do capital humano os ganhos dos recursos minerais. Alexandre Garrett diz mesmo que o Ministério dos Recursos Minerais, Petróleo e Gás vai continuar a chamar à razão as empresas tuteladas na ativação de iniciativas de responsabilidade social.
4: A promoção da educação, da formação e da qualificação dos cidadãos integra uma visão mais ampla do desenvolvimento sustentável defendido pelo Ministério dos Recursos Minerais, Petróleo e Gás. A política setorial tem procurado assegurar que os recursos minerais do país contribuam efetivamente para o progresso econômico e social através da criação de emprego, da formação de quadros nacionais, da melhoria das infraestruturas e do apoio à iniciativa capaz de gerar benefícios duradouros para a população. O setor entende que a responsabilidade social das empresas do setor não deve limitar-se às áreas de exploração mineiras ou petrolífera. O objetivo é contribuir para o desenvolvimento nacional, apoiando projetos estruturantes nas áreas de educação, saúde, formação profissional, investigação científica, abastecimento de água, energia e outras iniciativas com impacto direto na vida dos cidadãos. É por isso que o Ministério encoraja e valoriza as empresas que assumam este compromisso. A escola que hoje inauguramos é um exemplo concreto desta visão. Por esta razão, encorajamos uma vez mais a Catoca e as demais empresas do setor a prosseguirem e a reforçarem este tipo de iniciativas. Termino deste modo felicitando todos quantos esta importante obra e desejando que esta infraestrutura seja um espaço de aprendizagem, crescimento e realização para muitas gerações de estudantes. Que se cuide esta infraestrutura e que sirva para todos.
2: Diretor do Gabinete de Estudos, Planeamento e Estatística do Ministério dos Recursos Minerais, Petróleo e Gás, Alexandre Garret. E o Diretor de Qualidade e Sustentabilidade da Sociedade Mineira de Catoca, que representou o CEO da Mineradora no ato da entrega das duas escolas, sublinhou que a ação é mais uma das muitas que mostram o comprometimento da empresa com o desenvolvimento do país. Sabino Cocaia apresentou o número de alunos que vão beneficiar da escola, acima de 1000, para concluir que a Sociedade Mineira de Catoca mantém-se como parceiro do Estado angolano.
5: Mais do que uma infraestrutura ora inaugurada, é o resultado que essa infraestrutura trará para a vida das pessoas. Na realidade, vimos aqui crianças felizes, comunidades felizes. Isso significa dizer, vai valorizar ou recomeçar sonho de crianças, sonho de adultos. Muitos pais poderão ver seus filhos a estudar, muitas crianças poderão sonhar alto e amanhã ser um bom cidadão para, de um momento ao outro, contribuir para este país. Então, além da questão da infraestrutura, além da questão do conhecimento, o impacto que essas pessoas terão por toda essa escola, também vem a questão deles, que é as crianças, preservar essa infraestrutura, de modo que possa permanecer para mais crianças. São 1.260 crianças que poderão agregar nessas escolas e queremos aqui dizer que durante a cada ano que passar, mais crianças poderão ter esse ensino, conhecimento, e é um dever da cidadania. Os nossos diamantes, além de estarem a contribuir para a valorização econômica e o desenvolvimento sustentável, também contribuem assim para a vida das pessoas. É um diamante vida que nós estamos aqui a distribuir.
6: Falou-se de uma possível inauguração de uma terceira escola. Como é que estamos em estágio?
5: Não, vamos lá passar também para verificar. Mas nesse momento são as duas escolas que nós viemos aqui. A nossa missão é inerente a essas duas escolas. E vamos permanecer intacto, dizer que essas duas escolas trouxeram valor para a sociedade, trouxeram alegria, e é testemunho do governo provincial do Moxico, é testemunho do regedor da zona onde foi instalada a escola, e é o testemunho das crianças que passaram mensagem também ao nível de boas-vindas para nós. E nós nos sentimos felizes com isso. Vamos continuar, até o final do ano vamos continuar. Somos Catoca, que é o bom para a comunidade e melhor para Angola.
2: Sociedade Mineira de Catoca ativou o princípio de responsabilidade social e procedeu à construção de 3 escolas no município de Luena, na província do Moxico. Das 3 escolas, com 14 salas de aula, 2 já estão à disposição da comunidade estudantil de Luena, no Moxico. Hoje já ficamos por aqui, com a promessa de voltarmos na próxima segunda-feira, se Deus quiser.
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0: Agora já, 7:53. 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Há outros factos noticiosos na revista de imprensa a seguir. Vai na Varela, o País e o Mundo na Rádio, 7:53.
7: E começamos com o Jornal de Angola. Acordos entre Angola e Botsuana reforçam mobilidade profissional. Chefes das diplomacias assinaram os instrumentos jurídicos em Luanda. Estado anuncia a venda de 34% do Standard Bank Angola, programa de privatizações. Ministério da Saúde anuncia hoje listas definitivas do concurso público. Último dia da peregrinação Moxima, fiéis católicos exortados a serem símbolos da mudança nas comunidades. No jornal O País, presidente da República do Botsuana inicia hoje visita de Estado a Angola. Barragens do Mdu e Kalukuve, a reviravolta de uma comunidade sedenta. Conferência Internacional sobre Óleo e Gás reúne mais de 40 países em Angola. No desporto, Afrotaças, equipas angolanas fazem pleno na primeira mão das eliminatórias de acesso à fase de grupos. Em Portugal, o jornal desportivo O Jogo: não merecíamos ganhar, diz Rubem Amorim, após empate do Milan com a Juventus. Em Cabo Verde, Cabo Verde decreta 2 dias de luto nacional após acidente que matou 25 pessoas. Nos Estados Unidos da América, o The New York Times titula: enviados dos Estados Unidos apresentam à Ucrânia novas propostas mais eficazes. Em manchete ainda neste jornal norte-americano, Benjamin Netanyahu ordena evacuação de colonatos na Cisjordânia. Na França, o Le Monde titula: França considera a vitória da extrema-direita na Alemanha momento grave. Na Espanha, o El País destaca: Irão ameaça criar nova zona interdita no estreito de Hormuz. Em manchete ainda no jornal espanhol, Interpol alerta: exploração sexual infantil é ameaça global crescente. A terminar, Venezuela vai respeitar acordos petrolíferos assinados com a China e a Rússia. Isaías, assim vai a imprensa nacional e internacional nesta segunda-feira.
0: Na revista de imprensa generalista, 7:56. Há notícias às 8, notícias atualizadas daqui a 4 minutos e depois analisar os factos políticos mais relevantes da semana. Sempre às segundas-feiras.

0: Angola, bom dia. Já são 8 horas no país, tempo notícias na Rádio Nacional. A hora 8 das notícias atualizadas.
1: Mais de 190 professores do município do Dande, na província do Bengo, estão com salários suspensos por abandono do posto de trabalho. Estiagem compromete a campanha agrícola 2025-2026 na província de Benguela. Município da Bibala, no Namibe, sem registro de seca, com a construção e reabilitação de várias barragens e represas. Donald Trump quer mudar nome do estado do Novo México para Nova América.
0: Manhã com nuvens matinais, vamos ter sol ao longo da parte da tarde. A máxima para hoje é de 27, a mínima 19. Essa hora o céu está nublado, tal como em Cachito, no Bengo. A temperatura em Luanda está nos 22 graus Celsius. A Vânia Varela conta as notícias às 8 da manhã.
1: Bom dia, e o Jornal às 8 começa na província do Bengo, onde mais de 190 professores do município do Dande, na província do Bengo, estão com os salários suspensos por abandono do posto de trabalho. Nesta altura, o município tem uma necessidade de mais de 800 professores para atender à demanda. Vladimiro Afonso.
2: 193 professores do município do Dande, no Bengo, estão com os salários suspensos depois de terem abandonado os seus postos de trabalho, estando alguns fora do país. A situação agrava o déficit de docentes que o município enfrenta, estimado atualmente em cerca de 890 professores. O diretor municipal da Educação, Elisar Gedeão, afirma que o Dande conta com 1.300 professores, número considerado insuficiente para responder às necessidades das 40 escolas existentes.
3: Nessa altura, o município do Dande conta com 1.300 professores. É uma gota no oceano. 40 escolas, foram requeridas mais 3. Estamos com uma necessidade de 890 professores. Temos um conjunto de 193 professores com salários suspensos. Estão fora do país, abandonaram os locais de trabalho. Nós não tivemos outra forma de resolver essa questão senão cancelar os salários.
2: Para reforçar o quadro docente, o concurso público que acontece nesta altura atribui ao município apenas 58 vagas, uma cota que, segundo o responsável da educação no Dande, poderá minimizar a carência, mas está longe de resolver o problema.
3: Neste concurso público estamos com 58, uma cota de 58. Pronto, vai, não diríamos que vai resolver os nossos problemas, não vai. Minimizar, talvez também estaríamos aqui, tal como minimizar a questão.
2: Perante o déficit, a administração municipal trabalha com o Gabinete Provincial da Educação na procura de soluções, entre as quais a abertura de um concurso interno para o preenchimento das vagas correspondentes aos professores com salários suspensos. A reportagem Rádio Nacional de Angola, Manuel do Carmo e Vladimir Afonso, em Cachito.
1: Mais de 190 professores do município do Dande, na província do Bengo, estão com os salários suspensos por abandono do posto de trabalho. Em Benguela, a campanha agrícola foi comprometida pela estiagem. A campanha agrícola 2025-2026. Nesta altura, os resultados são bastante negativos. A devastação deveu-se à falta de chuva. Adelaide Ferreira.
4: O diretor da Agricultura em Benguela revela que a estiagem comprometeu a presente campanha agrícola na província. Leilande da Costa disse ainda que as cheias de abril último desvastaram igualmente os campos agrícolas.
5: O ano agrícola que estamos agora a terminar foi um ano atípico. Tivemos dificuldades relacionadas à chuva. Tivemos uma estiagem no início, na primeira época. As chuvas foram tardias, quase que não existiram, e boa parte da nossa produção depende de chuvas. Logo, isso comprometeu a produção na primeira época, e logo quando estávamos a fazer a virada para a segunda época, houve aquelas chuvas por excesso que acabaram também inundando algumas zonas de produção agrícola, o que de todos os modos contribuiu para que tivéssemos esse ano agrícola atípico. Mas ainda assim conseguimos produzir acima de 500 mil toneladas.
4: Para a presente campanha agrícola, a meta era de colher mais de 1 milhão de toneladas de produtos diversos. O diretor da Agricultura reporta que os números estão muito aquém das projeções.
5: Nós prevíamos colher mais de 1 milhão e 200 mil toneladas. Isso porque o ano agrícola passado nós tivemos a colheita de 1 milhão e 109 mil toneladas como colheita. Logo, portanto, o nosso desafio era duplicarmos essa produção. Ou talvez estaríamos a ser muito ambiciosos a pensar em duplicar, mas pelo menos queríamos ter uma produção similar e a crescer. Logo, portanto, pretendíamos ter pelo menos 1 milhão e 200 mil toneladas produzidas.
4: Leilande da Costa disse que a sua direção já trabalha para a próxima campanha.
5: Preparar-nos para a próxima campanha se avizinha e tudo indica que estaremos em melhores condições de poder, com os erros cometidos e as situações que se passaram neste ano agrícola, melhorarmos as questões relacionadas ao próximo ano agrícola. Logo, portanto, é por essa razão que estávamos preocupados em saber se as escolas estão a efetivamente atingir o objetivo, porque as escolas de campo desempenham um papel fundamental para que os nossos produtores tenham a capacidade de lidar com essas situações atípicas.
4: Diretor da Agricultura em Benguela, Leilande da Costa. Rádio Nacional de Angola no Lubito, com Osvaldo Chaves, Edson Santos e Adelaide Ferreira.
1: Estiagem compromete a campanha agrícola 2025-2026 na província de Benguela. E fruto da construção de algumas barragens e represas, o município da Bibala, na província do Namibe, não registra falta de água e pasto para o gado. Nesta altura, o município está até em condições de receber animais de outras regiões. Elias Guito.
6: O município da Bibala não registrou em 2026 casos de seca e transumância, como resultado do processo de reabilitação de barragens e represas em curso ao nível do Namibe. De acordo com a administradora municipal, Luzia Arcanjo, que revelou o facto, a Bibala é o município que mais projetos tem para combate aos efeitos da seca.
7: Tendo em conta o grande projeto da recuperação de 43 barragens a nível da nossa província e 21 estão a nível do município da Bibala. Desde o início da construção, reabilitação dessas represas e pequenas barragens, o município da Bibala tem água disponível e tem pasto.
6: As comunas do Munhino e da Lola, bem como a sede do município da Bibala, são os locais onde encontram-se projetos mais avançados de reabilitação de pequenas barragens e represas.
7: Nós temos agora na comuna de Capangombe, temos aqui mesmo na sede, no Cavoio e no Vipelapela, e temos também na Lola. Agora também já foi desassoreada na totalidade a barragem do Mungondo e também já está com bastante água.
6: A administradora da Bibala, Luzia Arcanjo, vai mais longe ao afirmar que o município está em condições de receber gado que vem de outras regiões devido às condições de água e pasto que possui.
7: Estamos preparados a receber gado de qualquer região do país aqui na Bibala.
6: A administradora municipal da Bibala, Luzia Arcanjo, de janeiro até o momento não houve nenhum registro de seca e transumância de gado devido ao funcionamento de 5 pequenas barragens reabilitadas no quadro do Programa de Combate aos Efeitos da Seca. Namibe, Rádio Nacional de Angola, Elias Guito.
1: Município da Bibala, no Namibe, sem registro de seca, devido à construção e reabilitação de várias barragens e represas. Angola e Botsuana vão protagonizar uma nova era na cooperação bilateral. Para o efeito, chega hoje ao nosso país o presidente do Botsuana para uma visita de Estado de 3 dias. No topo da agenda está a assinatura de vários acordos. Está a assinatura de vários acordos bilaterais. Turismo, energia e transportes estão entre os setores que o Botsuana quer firmar acordos com Angola. O anúncio foi feito pelo Ministro de Estado da Defesa e Segurança do Botsuana, que neste domingo trabalhou na província do Kwando, Pelicano Batista.
8: A República do Botsuana tem identificado os setores-chave para o estreitar das relações bilaterais com Angola, revelou este domingo o Ministro de Estado junto da Presidência, Defesa e Segurança do Botsuana, Mohamed Kaezar Mohaza, no final de uma visita de trabalho ao município histórico do Cuito Kwanavalo, província do Kwando. O responsável diz que as áreas por estreitar com Angola são a do turismo, transportes, energia, defesa e segurança, assim como a gestão dos recursos hídricos pelo facto de os dois países serem partes do projeto transfronteiriço de turismo e conservação ambiental Okavango Zambeze. A visita do dirigente tuanês foi acompanhada pelo ministro da Defesa Nacional, antigos combatentes e veteranos da pátria, Lúcio Amaral.
9: As áreas de cooperação que a República de Botswana gostaria de estreitar com a República de Angola são o turismo, a energia, a área de defesa e segurança, o transporte, o comércio e também estreitar a cooperação no que diz respeito aos recursos hídricos.
8: Para o ministro Moed Kaezar Mohaza, essa pretensão vai ganhar outro sentido com uma representação diplomática do seu país em Angola e, nessa perspectiva, já se marcam passos.
9: A intenção dos presidentes dos dois países que esta cooperação seja efetivada. Precisamos ter uma representação aqui em Angola, isto digo em termos de embaixada. E depois da instalação desta representação diplomática do Botswana em Angola, assim podemos partir para a implementação de outras áreas de cooperação.
10: See a future together.
8: Há ainda da parte das autoridades do Botswana a intenção de se fazer com que as relações não estejam apenas centralizadas no topo e que haja mais interação entre os povos das duas nações da África Austral.
9: A relação entre os nossos países está a nível presidencial, a nível ministerial, mas é necessário que haja cooperação também a nível das populações.
8: Ministro do Estado, junto da Presidência, Defesa e Segurança da República de Botswana, Moed Kaezar Mohaza, no final de uma visita de trabalho ao município histórico do Kwitukwanavaldo, província do Kwando, no âmbito de uma agenda de trabalho que cumpre no nosso país. A reportagem Rádio Nacional, pelo Icano Batista em Mnonga, capital do Cubango.
1: Recordo que o presidente do Botswana inicia hoje uma visita de Estado de 3 dias a Angola. Na atualidade internacional, o presidente dos Estados Unidos da América, Donald Trump, sugeriu que o Estado do Novo México deverá mudar de nome e passar a chamar-se Nova América. Trump publicou uma fotografia do contorno do Estado com um novo nome poucos dias depois de ter assinado um decreto para alterar o nome do Lago Ontário, que faz fronteira entre os Estados Unidos e o Canadá, para Lago América. A imagem, publicada na plataforma Truth Social, que pertence a Trump e partilhada pela Casa Branca nas redes sociais, mostra o contorno do Estado com a palavra México riscada vermelho e substituída por América. A fotografia retocada não inclui qualquer outra mensagem nem imagem. Segundo a emissora norte-americana CNN, Trump tem o poder de alterar o nome de entidades geográficas no sistema de informação de nomes geográficos norte-americanos, mas não possui competência constitucional para alterar legalmente o nome dos estados, processo que deve ser conduzido pelo próprio Estado. Donald Trump também recorreu a um decreto presidencial para alterar o nome do Golfo do México para Golfo da América em janeiro de 2025, no primeiro dia de regresso ao cargo. O chefe de Estado norte-americano sugeriu também recentemente que o Estreito de Hormuz, no Médio Oriente, por onde passava 20% do petróleo mundial em tempo de paz, deveria passar a chamar-se de Estreito de Trump. Mais de 190 professores no Dande, na província do Bengo, estão com salários suspensos por abandono do posto de trabalho. Município da Bibala, sem registro de seca, com a construção e reabilitação de várias barragens e represas. Estiagem compromete a campanha agrícola 2025-2026 em Benguela. Donald Trump quer mudar nome do Estado do Novo México para a Nova América.
0: A Vera Varela contou às notícias às 8 da manhã. Daqui a pouco, análise aos factos mais relevantes da política durante a semana com o Hélder Silva, a conversa com José Fernandes e Osvaldo Mbuco. Daqui a pouco, olha agora, 8 da manhã, 14 minutos.

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0: Ora, nós somos Manhã Informativa na Rádio Nacional de Angola. Já às 8 da manhã, 17 minutos, vamos à análise aos factos políticos mais relevantes da semana. Com o Hélder Silva, conversa com o José Fernandes e Osvaldo Umbuco.
1: Perfeitamente, estamos aqui para a análise dos principais temas que dominaram a última semana. Bom dia aos nossos convidados, aos nossos comentadores, doutor José Fernandes e Osvaldo Umbuco. Bom dia.
2: Bom dia, Hélder Silva. Bom dia também ao José Fernandes e à vasta audiência da Rádio Nacional de Angola.
1: Deixar votos de uma boa semana.
3: Exato, obrigado. Bom dia, Hélder Silva. Bom dia também ao doutor Osvaldo Moco e aos ouvintes da Rádio Nacional de Angola.
1: Bem, vamos começar com o nosso primeiro tema, os temas selecionados pela Rádio Nacional de Angola. Vamos começar a falar da inauguração de novas infraestruturas sociais. O Presidente da República esteve a trabalhar durante 2 dias na província do Cunene. João Lourenço visitou a província, uma ocasião que serviu para a inauguração das barragens de Ndoue e Kalukuvu, bem como tomou contacto com outras infraestruturas sociais. Doutor Osvaldo Umbuco, o que é que isto representa?
2: Bem, isto representa um avanço significativo em questões de desenvolvimento e crescimento também da própria província, tendo em linha de atenção a capacidade que estas barragens têm e aquilo que poderá ser feito. Por exemplo, é uma localidade que normalmente temos alguns períodos de seca e esta barragem poderá também reduzir de forma significativa e permitir com que a prática da agricultura e não só também seja funcional nesta localidade. Eu penso que os avanços que estão a ser dados do ponto de vista das infraestruturas e também pode concorrer significativamente para aquilo que é a questão da eletricidade, estamos a dar passos significativos e é expectável que, de facto, os objetivos pelos quais foram traçados, elas ou essas barragens produzam os efeitos pelos quais foram criados. Agora, eu penso que uma das questões que também continua a dominar é depois a nossa capacidade de transportação e também os investimentos feitos que correspondem a isso. E é claramente uma demonstração de um trabalho do Executivo sobre questões de energia e água. E esperamos nós que, de facto, venham dar um alento às populações que vivem nesta localidade.
1: Doutor José Fernandes, este investimento público feito na província de Cunene está a acompanhar o crescimento das necessidades das populações?
3: Obviamente, Silva. E aqui há um aspecto importante a sublinhar, é que particularmente essas duas barragens fazem parte de um grande programa, que é o programa, digo, de combate aos efeitos da seca no sul de Angola. E nota que estas duas barragens, o foco não é só a província do Cunene, também vai beneficiar as províncias da Huila e o Namibe. E o investimento demonstra exatamente isso. Quer dizer, é sendo daqueles dois programas que o presidente João Lourenço levou até o fim. Lembro que esses projetos foram lançados numa altura, em 2022, em que havia uma crise muito profunda de seca no sul de Angola, e como resposta o governo prometeu fazer esse investimento. E é preciso notar também que estes investimentos são estudos feitos já desde o tempo colonial, quer dizer, demoramos muito para o fazer. E felizmente, e temos que sinalizar isso, hoje os investimentos estão aí. E o mais importante nestes aspectos todos é que os números, o que é que os números dizem? É preciso que o ouvinte também tenha percepção disso. A barragem do Ndoue vai armazenar cerca de 170 milhões de metros cúbicos de água. Isto é muito, vai beneficiar cerca de 55 mil famílias e 60 mil cabeças de gado. Bom, além da questão de irrigar milhares e milhares de hectares. E um outro aspecto também, acrescido aquilo que é as características da barragem do Kalukuvu, que vai dar mais ou menos 141 milhões de metros cúbicos de água, de capacidade, que vai apoiar 81 mil habitantes e 182 mil cabeças de gado. Quer dizer, esses dois dados, para aquilo que é a necessidade no sul de Angola, particularmente no Cunene, são muito impactantes para aquilo que é a melhoria da qualidade de vida da população. E mais, para o Cunene, esses dois investimentos vão apoiar até a mitigar a questão das inundações. Quer dizer, nós estamos a olhar só a vantagem no aspecto de que as barragens vão providenciar água, e como nós sabemos, na cosmovisão africana, a água é vida, e não há dúvida sobre isso, mas também tem o efeito de que, com estas barragens, em caso de inundação no Cunene, também pode mitigar, pode ter impacto positivo em questões de cheia.
1: A presença do presidente da RDC para este evento, o que é que isto significa?
3: Não, note, o Cunene está aí próximo da Namíbia, mas há uma amizade muito profunda entre Angola e a RDC. Eventualmente, o presidente João Lourenço convidou o presidente Tshisekedi para dizer, olha, isto que nós estamos a fazer aqui é possível também fazê-lo no Congo. E essa experiência, essa partilha de experiências de investimentos desse nível, desta dimensão, que são impactantes naquilo que é a melhoria da qualidade de vida da população, são importantes serem partilhados. A minha perspectiva é mais no sentido, olha, temos aqui um modelo que nós estamos a desenvolver, que eventualmente esse modelo, não só pela característica técnica, as especificações técnicas das duas barragens foram muito desafiantes. Para quem esteve aí a trabalhar dia e dia, sabe que esse projeto vem de longa data, então são desafiantes. Eventualmente, é essa a perspectiva, no meu ponto de vista, do modelo que pode ser replicado.
1: Até porque uma das infraestruturas também inauguradas pelo Presidente da República, com patrocínio da Primeira-Dama, a Primeira-Dama fez menção de que inspirou-se, digamos, numa visita que efetuou a Namíbia, viu e trouxe o modelo para Angola.
2: Não, sim, estamos a falar do Centro da Juventude do Cunene. É uma infraestrutura moderna, primeiro, e é uma infraestrutura que vai permitir ocupar os jovens e também dar algumas ferramentas para que, do ponto de vista profissional, os jovens estejam muito mais preparados para os desafios que o país enfrenta. Eu penso que o Cunene, com essa visita do chefe de Estado, a inauguração das barragens e essa Casa da Juventude, vai dando alguns passos na direção que é de crescimento e desenvolvimento também, mais do que isto também, um espaço de lazer para os jovens daquela localidade, para ocuparem-se, por um lado, mas também para aprenderem ferramentas que podem ser utilizadas para as finalidades profissionais que eles pretendem atingir.
1: Perfeitamente, vamos mudar agora de tema, vamos falar de mexidas nas estruturas do comando das Forças Armadas Angolanas e da Polícia Nacional. Doutor José Fernandes, que objetivos poderão estar na base desta renovação das chefias dos órgãos de defesa e segurança?
3: Helder, acho que aplicaste a palavra certa. A palavra-chave é renovação. Acho que essa questão da renovação, essas mudanças que foram feitas, digo, elas enquadram-se numa perspectiva de uma renovação

0: estratégica, e temos que notar que nas Forças Armadas, como em qualquer instituição, as pessoas são nomeadas, mas também têm que estar conscientes de que depois são exoneradas ou são mudadas de posições. O outro aspecto é que esta mudança reforça aquilo que é a centralidade dos serviços de inteligência e segurança do Estado. Houve várias nomeações, mas a questão do foco principal foi, no meu ponto de vista, na questão de informação e inteligência militar, ou seja, o SISMI e o SINSE. O que é consistente com o padrão que o presidente João Lourenço tem estado a fazer ao longo do tempo que ele é chefe de Estado. E isso, de facto, reforça a visão de que o Executivo tem o controle das estruturas de informação num contexto depois pré-eleitoral. A outra questão relevante é que, a nível dos quadros da polícia, a questão que foi vista é a ordem pública e as operações, que são impactantes no dia-a-dia da população. E eu penso que, no geral, tanto a reforma das FAES como a reforma feita na Polícia Nacional, ela vai de encontro com aquilo que é o atual contexto, a necessidade de injetar sangue novo. Note que hoje falamos de inteligência artificial e muitos desses generais e comissários que foram nomeados são realmente especialistas e já demonstraram capacidade na área de informação e contra-inteligência. Portanto, no meu ponto de vista, acho que é uma reforma geracional, digo, programada, e que não impacta em nenhuma maneira negativamente o funcionamento tanto das FAES como da Polícia Nacional.
1: Dr. Osvaldo Mboko, estas mudanças poderão ter impacto na preparação do país para os próximos desafios políticos e eleitorais?
2: Eu penso que não. O que eu acho é que há um programa a ser cumprido, e o José Fernandes foi feliz quando traz de cima uma mudança geracional. Claramente que, para a par disto, algumas pessoas que foram exoneradas foram nomeadas para outros cargos, e também algumas passaram para a reserva devido ao limite também de idade. Repara que sempre que há alterações desta natureza pode criar alguma suspensão, alguma abordagem fora disso, porque em grande medida não se justifica exonerações, muito menos nomeações, que são cargos também de confiança em muitos casos. Mas é expectável que, de facto, as pessoas recém-nomeadas pautam pelos princípios pelos quais foram aí nomeados e que produzam os resultados esperados por todos nós. Agora, se houve ou não alguma situação que fez com que o Presidente da República adotasse esse tipo de posicionamento, só o Presidente é que sabe o que é que teve na base deste número de exonerações e nomeações, em alguns casos, para algumas figuras. Abre, de facto, este debate, mas ainda assim penso que não altera aquilo que tem sido a dinâmica a ser seguida pelas Forças Armadas angolanas. São mudanças, e isso não implica que muitos deles que foram exonerados vão sair do aparelho do Estado ou vão sair das Forças Armadas, não é isso? E é normal que as pessoas são exoneradas, são nomeadas num contexto, depois noutro contexto são exoneradas. Penso que são reformas necessárias, são renovações que devem ser feitas para se seguir aquilo que são os objetivos centrais dos órgãos pelos quais essas pessoas foram nomeadas.
1: Perfeitamente, vamos agora falar do Congresso na FNLA. O que é que representa o Congresso da FNLA para o futuro do partido e para o atual quadro político angolano? O que é que se passa especificamente na FNLA, Dr. Mboko?
2: Não, a FNLA, nós tínhamos até o princípio, ao final do mês passado, uma resistência do presidente Nia Simbi em convocar eleições. Há um acordo no tribunal que agora obriga-o que as eleições devem decorrer no mês de setembro, já foi marcada, que é de 23, 24, 25 do mês em curso. Temos vários candidatos a concorrer, um número grande. Não sei se grande parte desses candidatos tem capital político necessário para conduzir uma máquina como a FNLA, um partido histórico, o primeiro movimento.
1: Filho de Olga Roberto poderá entrar na corrida.
2: Entrou também, pelo menos é um dos nomes que estão aí citados. E repara que eles têm pouco tempo de campanha, têm menos de um mês para fazer a campanha, poderiam ter feito com maior tempo de gestão, mas pronto, é o tempo que têm. O que é que implica isto? Implica que poderemos ter
1: o atual presidente não vai
2: Não consta dos nomes. E nós vimos o estado de saúde, a capacidade física do presidente Ninha Simbi. Penso que entrar para a corrida seria um dos piores erros políticos que ele poderia cometer. Mas repara o que é que significa. Significa

0: significa que a Fenelab pode, de facto, reestruturar a máquina, pode afinar muitos mecanismos e, com uma liderança mais jovem, pode fazer a projeção e buscar a simpatia ou resgatar a simpatia dos eleitores, porque a FENELA tem estado a decrescer do ponto de vista de assento parlamentar, tem estado a perder zonas de influência de voto, hoje fundamenta-se muito mais pelo voto étnico, a sua sobrevivência, e também poderemos ter uma FENELA muito mais robusta, dependentemente do líder ou do candidato que será eleito a nível do Congresso e as ideias que tem para levar a FENELA para frente. Não acredito que, pelo facto de ser filho do líder fundador da FENELA, é um capital diferencial, não é, não é.
1: Mas a seu ver, granjei alguma simpatia no meio do eleitorado?
0: Das poucas vezes que o vi a falar, penso que não. Penso que não, viveu muito tempo também fora, não conhece muita dinâmica, não vive o dia a dia
1: daqui do país.
0: Do país, penso que não. Agora,
1: isto poderá pesar a seu ver?
0: Eu penso que sim, porque os lobbies estão a efeito dentro do próprio partido, porque nessa altura há algumas alas que se constituem, vai-se à busca do...
1: Quais são, neste momento, os principais desafios internos que o partido terá de ultrapassar?
0: Não, primeiro, as divisões internas é o primeiro elemento. Depois, o rejuvenescimento das bases. A FENELA, com todo o respeito que merece um partido histórico, mas tem uma estrutura envelhecida e assiste-se, não cativa com que muitos jovens se filhem à FENELA, há esse desafio. E o outro grande desafio é mostrar que a FENELA é um partido que ainda está vivo e atuante, porque se olharmos para aquilo que são os atos de massas da FENELA, conseguimos ver que tipo de partido político nós estamos. A FENELA vai para um processo eleitoral em 2027, também olhando para a própria sobrevivência do próprio partido político, numa fase em que vai tendo números reduzidos de deputados.
1: Dr. José Fernandes, o papel poderá desempenhar a FENELA na oposição e no debate político nacional nos próximos anos?
2: Não, Helder Silva, nós temos que recuar e olhar o que é que a FENELA, qual é o papel que a FENELA desempenhou ao longo da história, nas diferentes fases, nos diferentes contextos. Eu acho que com o desenvolvimento da nossa sociedade, com as novas características, os novos elementos sociais, políticos e económicos que a nossa sociedade tem, a FENELA também deve adaptar-se a esse novo contexto e, obviamente, é sempre uma voz válida para poder contribuir para aquilo que é a oposição do país. Obviamente que a FENELA tem um desafio porque, como o Mboko diz, ao longo dos anos, as várias eleições, a FENELA vem se degradando, quer dizer, há uma perspectiva de que a organização interna continua muito frágil, ela precisa consolidar aquela organização interna que herdou no pós-independência e que depois, durante o conflito armado, e eles abandonaram a perspectiva da guerra armada e entraram como um partido desarmado. Portanto, aquela força política deve ser resgatada, mas com novas pessoas, novos elementos, porque a geração dos mais velhos dentro da FENELA já desempenhou o papel que tinha que desempenhar. Agora é preciso dar, digamos, força e a estrutura aos jovens que vão conseguir levar isto de acordo com os desafios do tempo moderno. Agora, em relação aos desafios internos e aquilo que está relacionado com a organização do Congresso, a percepção que eu tenho ouvido falar, é que existem duas comissões preparatórias, paralelas, quer dizer, uma que foi indicada pelo Comitê Central e a outra que foi indicada pelo Presidente. Ora, essas duas comissões, isso podemos ter o cenário como o que aconteceu em 2021, em que houve duas comissões a organizarem o Congresso e depois o Congresso teve problema, foi no Tribunal Constitucional e tivemos toda aquela situação que tivemos. A outra questão relevante é que a candidatura do candidato Nimia Simbi, que é o atual presidente, foi rejeitada e, segundo o argumento e o relatório que foi apresentado, é que a candidatura não cumpria com os estatutos. Quer dizer, e os mais velhos, os líderes partidários, têm que cumprir com isso. Se uma candidatura não cumpre com o estatuto, analisa o estatuto, analisa o que você colocou e depois aceita isto como um facto e deixa a máquina andar, porque as instituições como partidos políticos não podem ser personalizados. São, digamos, organizações coletivas em que tem vários membros que são os militantes do partido a quem o partido deve prestar conta. Há uma ideia na FENELAR de personalizar o partido versus indivíduo. E isto realmente vai desembocar, eventualmente, se não se acautelar, no desaparecimento e na extinção do partido FENELAR. Portanto, os novos militantes, os membros da FENELAR, têm que estar muito atentos, e eu acredito que eles têm uma soberana oportunidade agora de fazerem um congresso, embora já no início notamos que existe um potencial conflito, mas como um pouco diz, os militantes do MPLA, é hora de demonstrarem que estão unidos em torno do partido e não em torno da pessoa. Claro que as pessoas depois trazem ideias que vão criar a revolução dentro do partido, mas isso é um elemento secundário, mas é preciso ficar unidos em torno do partido para que o partido consiga alcançar em 2027 bons resultados. Isto tudo passa por uma organização interna. Portanto, se falharem agora no Congresso de setembro deste ano na sua organização interna, a probabilidade de falharem nas eleições de 2027 também será maior. Portanto, é um sinal de alerta para os militantes da
1: Perfeitamente.
2: FENELAR.
1: Vamos agora mudar de tema. Vamos falar das infraestruturas públicas inacabadas em Luanda. Que mecanismos devem ser adotados para impedir que novas obras públicas sejam iniciadas sem garantias de financiamento e conclusão?
2: Este é um problema antigo, e note, nós temos várias obras que começam e depois não são terminadas, vários projetos que arrancam e depois não são terminados. Veja a história, por exemplo, do Roque Santeiro, do mercado, o famoso mercado Roque Santeiro, que nós tínhamos aí. Houve um projeto de requalificação daquela área, as populações que estavam aí, cerca de 200 mil pessoas, segundo dados que movimentavam aquele mercado, foram deslocadas para Panguila, mas até hoje o Roque Santeiro está aí, o projeto continua. Foram feitas infraestrutura, energia, água, estradas, mas não está finalizado. Agora, nós também devemos reconhecer que, de facto, o governo tem olhado para essas questões com muita preocupação. Agora, por exemplo, no Nova Vida, também, e é uma nota positiva, o atual governo provincial de Luanda disponibilizou cerca de 200 e tal mil milhões de kwanza para reabilitar toda a estrutura viária das estradas do Nova Vida. É um bom sinal. E tem valas que começaram a sua construção, que não terminaram, outras abandonadas. Então, essa questão do abandono das obras tem que ser muito bem analisada e tem que ser levada muito a sério. A questão da fiscalização, a questão da falta de recursos. Ora, em termos de gestão, você não pode começar uma obra quando, na verdade, sabes que não tens recurso suficiente para o terminar. Quando uma obra é aprovada, em teoria, significa que os recursos estão alocados para aquele determinado projeto. Portanto, é incompreensível em muitos casos que essas obras são abandonadas e não chegam a ser inauguradas ou não chegam a ser finalizadas, o que é bastante preocupante. Agora, nós temos também vários elefantes brancos. Não é só falar de obras mal paradas, mas tem obras que são inauguradas, escolas inclusive. Nós vimos agora no Camama, o presidente João Lourenço, acho que há 2 anos ou 3, visitou uma escola que estava totalmente terminada, mas fechada. Também temos que, não é só obras mal paradas, mal acabadas, mas também obras finalizadas que são os verdadeiros elefantes brancos ao longo das 21 províncias do país. Portanto, temos que ser pragmáticos, temos que mudar de paradigma, temos que ter uma outra estratégia em relação a capitalizar as infraestruturas que nós construímos, porque é de facto isto que vai permitir um novo desenvolvimento nas diferentes províncias. Agora, temos que reconhecer, existe um esforço que está sendo feito ao nível da província de Luanda, em que a maior parte das obras que estavam paradas há sinais de reinício. Esperamos que não seja um movimento eleitoral, no sentido de que estamos a começar a reabilitar e depois vão parar. Eu tenho fé de que essas obras vão chegar no fim, porque acreditamos que o Estado, o Governo, é um ente de bem. Então, esperamos que finalizem essas obras para a população sair a ganhar.
1: Dr. Mboko, como é que deve ser responsabilizado quem deixa uma obra pública abandonada depois de grandes investimentos do Estado?
0: Nós temos que perceber o seguinte, Helder. De quem é a culpa? É do Estado ou é do empreiteiro para o incumprimento? Porque o Estado também tem responsabilidade, que é o dono da obra, neste caso. Mas existem obras que andam pela cidade de Luanda e não só, que são mesmo verdadeiros elefantes brancos. E é notável que foi construída não com a finalidade dela terminar, para justificar alguma coisa. E penso que neste caso há que se ter responsabilidade criminal, porque há uma ação dolosa por parte de quem assim agiu. Então, o que nós temos que fazer agora, e o governo provincial está a fazer, é este processo de catalogação das obras. Verificar aquelas obras que estão em estado avançado de degradação, essas vão ter que ser destruídas. Por exemplo, esse edifício da Manhanga, que já está aí desde os anos 70, aquelas obras que de alguma forma, com alguma intervenção ainda possível ser recuperada, e com base nisso vamos poder tipificar e observar o que é que realmente precisam ser melhoradas. Agora, há aqui também ações dolosas que já apontamos, e porque uma série de obras inacabadas, também do ponto de vista paisagístico para a cidade, a fotografia não fica boa, porque vimos volta e meia edifícios vedados com chapas e outras coisas mais que tira a estética até de uma cidade. Agora, é importante, como disse o José Fernandes, que eu subscrevo, que isto não seja simplesmente porque estamos a nos avizinhar para o período eleitoral, que seja de facto obras que vão ser terminadas e vão estar à disposição da população para os fins pelos quais foram aí construídas. Eu penso que é um período importante. Tem-se dito que o governo provincial foi reforçado com verbas, e isto é importante para a imagem que nós queremos da capital, que é Luanda.
1: Muito bem, vamos então fechar esse nosso espaço, agradecer a vossa presença aqui nos estúdios. Espero que tudo corra bem. Dr. Osvaldo Mboko e Dr. José Fernandes, bom dia e até a próxima.
0: Bom trabalho.
1: Saúde e paz.
2: Bom dia e bom trabalho a todos.
3: Bom dia, boa semana para o José Fernandes, o Osvaldo Mboko e o Helder Silva. Já são 8 da manhã, 42 minutos.
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0: da coisa. Música dos Can Boys. Olha o nosso rádio relógio. 8 da manhã, 47 minutos.
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0: Já 8 da manhã, 49 minutos, já para ouvir agora que o Ministro de Estado do Botsuana visitou o Memorial da Batalha do Quitco Naval na província do Cubango. E o governante mostrou-se encantado com a imponência da grande infraestrutura Pelicano Batista.
7: A Batalha do Quitco Naval voltou a merecer destaque entre os países da África Austral e com benefício direto deste histórico acontecimento militar a sul do Saara. Desta vez, foi o Ministro do Estado, junto da Presidência, Defesa e Segurança da República de Botsuana, Mohamed Khazar Mohaza, que visitou o Memorial à Vitória na referida batalha e mostrou-se encantado com a imponência do local.
8: We see that, the history.
9: Olhei para a infraestrutura aqui do memorial, fiquei muito impressionado. E o que é que eu tiro daqui? Primeiro a inspiração, porque deu para perceber a bravura e a resiliência dos militares angolanos durante esta batalha, que mudou o curso da história, porque depois da vitória que Angola teve, aconteceu por conseguinte a independência da Namíbia e, portanto, é um local histórico e que também retrata não somente da Angola, mas também sobre a libertação da África Austral.
7: Nesta altura, o memorial à vitória da Batalha do Quitco Naval está a ser alvo de obras de restauro e ampliação. O Ministro do Estado, junto da Presidência, Defesa e Segurança da República de Botsuana, Mohamed Khazar Mohaza, sinaliza essa iniciativa do governo angolano em valorizar os heróis da gesta.
10: We cannot mention the bravery and the resilience of the people of Angola without mentioning the people of Cuba.
9: Gostaria de acrescentar que não tem como mencionar simplesmente a bravura da tropa angolana. É necessário também lembrarmos a bravura demonstrada pelas tropas cubanas. Também aproveitar o momento para felicitar o governo de Angola por tamanho investimento que está a fazer para que se preserve a história do Quitco Naval. Queria também parabenizar o trabalho que tem sido feito pelo Ministério da Defesa Nacional, antigos combatentes e veteranos da pátria no que concerne à conservação desse espaço histórico.
10: In my mind, I was worried that not much has been done.
7: Aqui, a governadora da província do Quando, Carla Cativa, caracteriza a importância de visitas desta natureza e avança o que poderá mudar quando concluídas as obras de restauro e ampliação do memorial à vitória na Batalha do Coito-Cuanavale.
11: A grande justificação e valorização e para que tenhamos uma acomodação digna para os turistas, os estudantes e não só, estão a ser erguidas várias infraestruturas que darão suporte a esse nosso grande monumento histórico, como unidades hoteleiras, restaurantes, estádios, hotéis, entre outros. São vários os benefícios que nós estamos a receber. Também olhar pela responsabilidade social, que será a reabilitação do nosso hospital, para que os turistas que tiverem algum problema ou algum incidente sejam socorridos imediatamente, bem como beneficiará o nosso município do Coito-Cuanavale, tendo em conta que o município do Coito-Cuanavale é o município mais populoso da província do Quando.
7: Governadora da província do Quando, Carla Cativa, e a importância da visita do ministro de Estado junto da Presidência, Defesa e Segurança da República do Botsuana, Mohamed Khazar Muhaza, acompanhado do ministro da Defesa Nacional, antigos combatentes e veteranos da pátria, Lúcio Amaral. A reportagem Rádio Nacional, Pelicano Batista em Menonga, capital do Cubango.
0: Muito bem, com um olhar ao Memorial da Batalha do Coito-Cuanavale, no Quando, o ministro de Estado de Botsuana visitou o memorial e ficou encantado com a imponência da infraestrutura que é também um ponto de referência turística para os visitantes, para os turistas, no âmbito do Visita Angola, não é? E vale a pena sempre regressar a este memorial, não é? Que vimos nascer, é. E interessa, recomenda-se. Bom, já 8 da manhã, 54 minutos, missão cumprida por hoje. As notícias seguem ao longo do dia, de hora a hora. O Manhã Informativa regressa amanhã, pontualmente às 6 da manhã. E é Bonga Coenda, pega e vai, é o que significa o seu nome. Ainda celebrando os seus 84 anos de idade. É uma grande referência da nossa música e vale a pena ouvir. Vem dar por o. Boa semana, estamos juntos.
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1: Bom dia, são 9 horas em Angola.
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1: Bento Oliveira Roberto da Cruz, Maria de Rosário, Alfredo Roberto da Cruz, pais, Eugênia Bento, Sérgio da Cruz, Marla Combo, Nancy Neto, Aldércio Barros, Mário Rui Cruz, irmãos, comunicam o falecimento de Silvia Tatiana Dembo Roberto da Cruz. O seu funeral será realizado em data a anunciar oportunamente. O Tribunal de Comarca de Viana, da 2ª Secção da Sala dos Crimes Comuns, solicita a comparência do Sr. António Adriano, solteiro, motorista de profissão, filho de Carlos Mabambi e de Maria Adriano, residente no município de Vila Sede, bairro Vila Nova, a fim de tratar de assuntos do seu interesse. Humberto Dembo, Anita Dembo, Nelito Dembo, Nando Dembo e Julieta Dembo comunicam o falecimento de Silvia Tatiana Dembo Roberto da Cruz. O seu funeral será realizado em data a anunciar oportunamente. Jandira Cabral Ventura, Aristófanes Cabral Ventura, Agatha Cabral Ventura, mãe, irmãos, sobrinhos, netos e demais familiares, cumprem o doloroso dever de comunicar o falecimento de Paulo Afonso Cabral Ventura, ocorrido no dia 6. O funeral realiza-se em data a anunciar. Mário Bento Oliveira Roberto da Cruz, Maria de Rosário Alfredo Roberto da Cruz, pais, Eugênia Bento, Sérgio da Cruz, Marla Combo, Nancy Neto, Adércio Barros, Mário Rui Cruz, irmãos, comunicam o falecimento do seu ente querido Silvia Tatiana Dembo Roberto da Cruz, ocorrido no dia 5. O funeral será realizado em data a anunciar. Termina aqui o Serviço de Utilidade Pública da Rádio Nacional de Angola a esta hora.
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1: 9 horas, 2 minutos.
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1: 9 horas e 6 minutos, a seguir a Casa da Rádio.

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Bom dia, família angolana. Queremos desejar... Bom dia! Queremos desejar uma segunda-feira agradável para todos nós. E é claro que não interessa se é a família de sangue ou a família que te acolheu na vida. Ser de uma família é pertencer a algo maior. É saber que não está sozinho. É sentir-se amado, abraçado e acolhido. Portanto, mais uma vez, bom dia!

Esta é a Casa da Rádio, aqui na Rádio Nacional de Angola, 7 de setembro de 2026. E a nossa equipa toda já está bem constituída. A Fátima Gama está na realização e produção de Constância Videira. Edição e montagem Arcanjo Pinto e Feliciano Neto. Na sonorização está o Ernesto Gima, António Caetano e Delfim Soares. Na técnica...

E é claro que, em gesto de saudação musical, claro, vamos abrir com Ângelo Boss. Queda! 9 horas 10 minutos. Boa escuta e até já.

Tu dias é can, não? Epá, línguas difíceis. É cá normal. Muito bem. E nós vamos tomar e seguir. Estamos apenas na primeira hora do nosso encontro. E claro que hoje é segunda-feira. A energia deve ser assim para correr com aquela preguiça que alguns têm à segunda-feira. Este programa também tem esta responsabilidade, né? De correr com o mal-estar, a preguiça, tudo que não abona nada ao nosso trabalho. 9 horas 20 minutos. Agora sim vamos dar espaço aos mais novos da nossa casa. O Rui Assunção está na responsabilidade dos mais pequenos. Então vamos aqui ajudar a puxar os cadeirões para que os nossos pequenos se acomodem. Porque o momento é deles. 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

0: Bom dia, queridos amigos. Preparem-se porque já começou o encontro cheio de alegria, música, brincadeiras e também muitas surpresas. Quem está a ouvir a nossa chamada, aproxima-se e convide os vossos amigos, porque cada minuto desta festa merece ser vivido. É segunda-feira e o sino do Rádio Pio já tocou e chegamos às vossas casas com muita animação e com certeza muita energia positiva. Sejam todos muito bem-vindos a mais uma edição do espaço que dá vez e voz a todas as crianças e que ao mesmo tempo espalha sorrisos por todo o país.
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É isso mesmo, queridos amigos. Quem veio à procura da alegria encontrou o lugar certo. Durante os próximos 30 minutos, estaremos juntos com muita animação, brincadeiras e boa disposição. Aqui, cada instante é especial. Por isso, vamos começar com muita energia. Levantem-se todos e preparem os passos e dancem ao som da nossa saudação musical. Bom dia e boa escuta.

0: uma música muito animada no espaço feito por e para crianças. Amigos, todos já sabem que o Rádio Pio tem sempre as melhores dicas e também os melhores conselhos. Tudo porque brincar e aprender é o nosso lema. E nesta linda segunda-feira não será diferente. Vamos começar a semana em grande com muitas brincadeiras, boas dicas e também bons conselhos. Queridos cambas, saibam que esta festa é garantida pelo titio Rui Assunção, que assina pela realização, produção e também coordenação deste encontro, com o apoio da nossa amiga Beatriz Francisco. A técnica está a ser garantida pelo Delfim Soares e Ernesto Gime. Estão também connosco as nossas amigas Delfina Paulo, Yolanda Ribeiro e Celestina Ramalhoso. E a falar para todos vocês com muito amor e carinho, estou eu, Gerson José.
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0: Agora que a nossa equipa está bem apresentada, daqui a pouco vamos conhecer as novidades do dia. Por isso, continuem bem ligadinhos. Hoje é mais um dia de aulas para muitos amigos. Para alguns, porém, este é o primeiro dia de escola. Queridos amigos, ao sair de casa, já vi muitos alunos pelo caminho, com as mochilas às costas, por exemplo, alguns acompanhados pelos pais e outros caminhando alegremente com os colegas. O regresso às aulas traz novos professores, colegas, disciplinas e muitas experiências. Por isso, entrem na sala com entusiasmo, respeitem os horários, prestem bastante atenção às explicações e não tenham vergonha de perguntar quando surgir alguma dúvida. E lembrem-se, depois da escola também é importante ajudar o papai e a mamã em pequenas tarefas da casa. Com a organização, há tempo para estudar, colaborar, descansar e também brincar.
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0: Para quem acabou de ligar o rádio, seja muito bem-vindo. Está em companhia do Rádio Pio. Desejamos uma ótima escuta a todos que nos acompanham neste momento. A nossa equipe envia também um abraço carinhoso aos amiguinhos que se encontram doentes. Desejamos rápidas melhoras, sigam sempre as orientações dos médicos e de quem cuida de vocês, para recuperarem depressa e voltarem às aulas com muita saúde e muita alegria. Na edição de hoje teremos a rubrica Novas Palavras, Novas Ideias. Por isso, atenção, porque vamos fazer mais uma viagem divertida pelo nosso dicionário infantil, descobrindo palavras e aprendendo os seus significados.
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0: O nosso calendário Pio assinala hoje, segunda-feira, 7 de setembro de 2026. Para começar esta nova semana com boa energia, temos um pequeno desafio para todos os nossos cambas. Praticar uma boa ação. Pode ser ajudar alguém, partilhar um brinquedo, agradecer, pedir desculpa ou oferecer um sorriso a quem precisa. São gestos simples, mas capazes de tornar o dia de outra pessoa muito mais bonito. A gentileza não custa nada e, quando é partilhada, espalha alegria para todos os lugares. Por isso, escolham uma boa ação para fazer hoje e incentivem também os vossos amigos a participar. No fim do dia, certamente terão uma bonita história para contar. E agora, preparem o caderno e o lápis, porque chegou o momento de enriquecer o nosso vocabulário com a nossa querida companheira Delfina Paulo na rubrica Novas Palavras, Novas Ideias.
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5: Ora viva, queridos amigos. Sejam bem-vindos a mais uma edição da rubrica Novas Palavras, Novas Ideias, o espaço onde descobrimos o significado, a escrita e a utilização das palavras na nossa língua portuguesa. A palavra escolhida para hoje é aprendizagem. Aprendizagem é um processo

0: conhecimentos, compreender novas informações e desenvolver capacidade por meio do estudo, da prática, da observação ou da experiência. Aprendemos quando prestamos atenção, quando lemos, quando fazemos perguntas, praticamos e corrigimos os nossos erros. A aprendizagem não acontece somente na escola. Também aprendemos em casa, nas brincadeiras, nas conversas e nas situações que vivemos diariamente. Podemos dizer, por exemplo, a leitura contribui para a aprendizagem. Cada criança tem o seu próprio ritmo de aprendizagem. A atenção e a prática facilitam a aprendizagem. Vamos agora conhecer melhor esta palavra na língua portuguesa. Aprendizagem é um substantivo feminino, por isso dizemos a aprendizagem, uma aprendizagem, as aprendizagens. É também um substantivo comum e abstrato. É comum porque não identifica um ser particular e abstrato porque dá nome a um processo que não podemos tocar, embora possamos perceber os seus resultados. Vamos dividir a palavra em sílabas. A-prendi-za-gem. A palavra possui 5 sílabas, por isso é classificada como polissilábica. A sílaba pronunciada com maior intensidade é za. A-prendi-za-gem. Como a sílaba tônica é a penúltima, aprendizagem é uma palavra parossítona. Ela não recebe acento gráfico porque segue a regra das palavras paroxítonas, terminadas em "-em". Atenção à escrita. A aprendizagem escreve-se com a letra G, assim como as palavras viagem, coragem, mensagem e passagem. Esta palavra pertence à mesma família de aprender, aprendiz, aprendido, aprendizagem. Todas estão relacionadas com a ideia de adquirir conhecimentos ou desenvolver uma capacidade. Dependendo do contexto, podemos encontrar alguns sinônimos ou palavras de sentido próximo. Aprendizado, estudo, formação, instrução, conhecimento, aperfeiçoamento. No entanto, essas palavras não significam exatamente a mesma coisa em todas as frases. Por exemplo, estudo é uma das atividades que favorecem a aprendizagem, enquanto o conhecimento pode ser o resultado daquilo que aprendemos. Quanto aos antônimos, aprendizagem não possui um oposto perfeito. Contudo, dependendo do contexto, podemos usar palavras como desconhecimento, ignorância, desaprendizagem. Atenção! Ignorância, neste caso, significa falta de conhecimento sobre determinado assunto e não deve ser utilizada para insultar alguém. Agora, uma curiosidade. A aprendizagem pode acontecer de diferentes maneiras. Algumas pessoas compreendem melhor quando leem, outras quando ouvem uma explicação, observam uma demonstração ou praticam várias vezes. Por isso, nem todas as crianças aprendem da mesma forma ou com a mesma rapidez. Precisar de mais tempo não significa ser menos inteligente. O importante é continuar a tentar, perguntar quando houver dúvidas e nunca desistir. Uma palavra, muitas descobertas. Hoje, aprendemos o significado da palavra aprendizagem, a sua classificação gramatical, a divisão silábica, a sílaba tônica, a regra de acentuação, a família de palavras, os sinônimos e os antônimos. E fica a nossa mensagem. Aprender não é apenas decorar informações, é compreender, praticar e saber utilizar aquilo que descobrimos. Quanto mais aprendemos, mais preparados ficamos para compreender o mundo, comunicar as nossas ideias e fazer boas escolhas. Chegamos ao fim de mais uma edição da rubrica Novas Palavras, Novas Ideias. Continue a ler, a perguntar, praticar, descobrir, porque cada aprendizagem representa um passo passo no caminho do conhecimento. Até a próxima.
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2: E esta foi mais uma edição do espaço Novas Palavras, Novas Ideias. Esperamos que tenham gostado desta pequena viagem pelo fascinante mundo da língua portuguesa. Hoje conhecemos melhor a palavra aprendizagem e descobrimos que ela representa o processo de adquirir conhecimentos e desenvolver novas capacidades através do estudo, da prática, da observação e da experiência. Aprendemos também que aprendizagem é um substantivo feminino, comum e abstrato. É uma palavra polissilábica formada por 5 sílabas. A-pren-di-za-gem. A sua sílaba tônica é za e por isso é classificada como uma palavra paroxítona. Conhecemos ainda os seus sinônimos, antônimos e algumas palavras da mesma família.
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2: E a nossa festa continua. Amigos, saibam que no Rádio Pio a diversão é garantida. Por isso, aumentem o volume e não vale mudar de sintonia. Estamos bem na reta final do nosso encontro, mas é claro que não nos esquecemos dos aniversariantes. Damos feliz aniversário aos amiguinhos que fazem anos hoje. Muita paz, saúde e sem esquecer Deus no coração.

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1: Está a chegar o momento de dizermos bye bye, mas antes de terminarmos, temos alguns conselhos. Amigos, cheguem às aulas no horário certo, prestem bastante atenção às explicações e façam as tarefas sem deixar as matérias se acumularem. Respeitem os professores e os colegas, cuidem do material escolar e nunca tenham vergonha de pedir ajuda quando surgir alguma dificuldade. Comecem este ano letivo com dedicação, curiosidade e muita vontade de aprender. Um beijo enorme para todos e até à próxima!

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9:51, Uri é original de, dos Irmãos Almeida e aqui esta versão feita pela banda Versáteis, mas na voz de Kayeia Bento. E nós vamos continuar, daqui a alguns minutos teremos informação na Rádio Nacional de Angola e lá mais para frente teremos o Minuto Verde.

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0: São 10 horas, a seguir notícias com a Vânia Varela.
1: O presidente do Botswana inicia hoje visita de Estado a Angola.
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1: Bom dia. Uma nova era na cooperação entre Angola e Botswana começa a ser desenhada a partir de hoje. É que nesta tarde, hoje, segunda-feira tarde, chega ao nosso país o presidente do Botswana, Duma Boko, para uma visita de Estado de 3 dias. A agenda prevê a assinatura de vários acordos bilaterais. Entretanto, o Botswana já identificou as áreas para estreitar as relações com Angola. O anúncio foi feito pelo ministro de Estado junto da Presidência de e Segurança do Botswana, que trabalhou neste domingo na província do Cuando. Os dados com Pelicano Batista.
3: O responsável diz que as áreas por estreitar com Angola são a do turismo, transportes, energia, defesa e segurança, assim como a gestão dos recursos hídricos, pelo facto de os dois países serem partes do projeto transfronteiriço de turismo e conservação ambiental Okavango Zambeza.
4: We're looking at strengthening cooperation with Angola in many areas.
5: As áreas de cooperação que a República de Botswana gostaria de estreitar com a República de Angola são o turismo, a energia, a área de defesa e segurança, o transporte, o comércio e também estreitar a cooperação no que diz respeito aos recursos hídricos.
3: Para o ministro Moed Kaezar Mohaza, essa pretensão vai ganhar outro sentido com uma representação diplomática do seu país em Angola e nessa perspectiva já se marcam passos.
5: Intenção dos presidentes dos dois países que esta cooperação seja efetivada. Precisamos ter uma representação aqui em Angola, isto digo em termos de embaixada. E depois da instalação desta representação diplomática do Botswana em Angola, assim podemos partir para a implementação de outras áreas de cooperação.
3: Ministro do Estado, junto da Presidência, Defesa e Segurança da República do Botswana, Moed Kaezar Mohaza, a reportagem Rádio Nacional, Pelicano Batista, em Mnonga, capital do Cubango.
1: Botswana já identificou as áreas para estreitar a cooperação com Angola, o turismo e a energia estão entre as áreas de eleição. O município do Dende, na província do Bengo, enfrenta um déficit de mais de 800 professores. Para agravar ainda mais a situação, mais de 190 professores abandonaram os seus postos de trabalho e, como consequência, viram os seus salários suspensos. Vladimiro Afonso.
6: 193 professores do município do Dende, no Bengo, estão com os salários suspensos depois de terem abandonado os seus postos de trabalho, estando alguns fora do país. A situação agrava o déficit de docentes que o município enfrenta, estimado atualmente em cerca de 890 professores. O diretor municipal da Educação, Elisar Gedeão, afirma que o Dende conta com 1.300 professores, número considerado insuficiente para responder às necessidades das 40 escolas existentes.
7: Nessa altura, o município do Dende conta com 1.300 professores. É uma gota no oceano. 40 escolas, foram requeridas mais 3. Estamos com uma necessidade de 890 professores. Temos 193 professores com salários suspensos. Estão fora do país, abandonaram os locais de trabalho. Nós não tivemos outra forma de resolver essa questão senão cancelar os salários.
6: Para reforçar o quadro docente, o concurso público que acontece nesta altura atribui ao município apenas 58 vagas, uma cota que, segundo o responsável da educação no Dende, poderá minimizar a carência, mas está longe de resolver o problema.
7: Neste concurso público estamos com uma cota de 58. Não diríamos que vai resolver os nossos problemas, não vai. Minimizar, talvez.
6: Diretor Municipal da Educação, Elisar Gedeão, a reportagem Rádio Nacional de Angola. Manuel do Carmo e Vladimir Afonso, em Cachito.
1: Município do Dende, no Bengo, enfrenta um déficit de mais de 800 professores. Da atualidade internacional, o Nepal elevou hoje para 1.355 o número de mortos e manteve em 4.996 o número de desaparecidos resultantes das enxurradas que arrasaram povoações inteiras perto da fronteira com o Tibete, na China. Operações de busca e salvamento em grande escala continuam continuam hoje a procurar mais de 5.500 pessoas desaparecidas em ambos os lados da fronteira. Entretanto, na região chinesa de Tibete, também severamente afetada pelo deslizamento de terras e rochas, em 26 de agosto, as autoridades mantêm inalterado o balanço mais recente, com 31 mortos e 531 pessoas ainda desaparecidas. A identificação continua a ser o maior desafio. Até o momento, o governo nepalês conseguiu devolver apenas 98 corpos às suas famílias. É o final deste jornal. As notícias regressam pontualmente às 11 horas. É um até já.
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0: 10 horas e 5 minutos.
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0: Bento Oliveira Roberto da Cruz, Maria de Rosário Alfredo Roberto da Cruz, pais, Eugênia Bento, Sérgio da Cruz, Marla Combo, Nancy Neto, Aldércio Barros, Mário Rui Cruz, irmãos, comunicam o falecimento de Silvia Tatiana Dembo Roberto da Cruz. O seu funeral será realizado em data a anunciar oportunamente. O Tribunal de Comarca de Viana, da 2ª Sessão da Sala dos Crimes Comuns, solicita a comparência do Sr. António Adriano, solteiro, motorista de profissão, filho de Carlos Mabambi e de Maria Adriano, residente no município de Vila Sede, bairro Vila Nova, a fim de tratar de assuntos do seu interesse. Humberto Dembo, Anita Dembo, Nelito Dembo, Nando Dembo e Julieta Dembo comunicam o falecimento de Silvia Tatiana Dembo Roberto da Cruz. O seu funeral será realizado em data a anunciar oportunamente. Jandira Cabral Ventura, Aristófanes Cabral Ventura, Agatha Cabral Ventura, mãe, irmãos, sobrinhos, netos e demais familiares, cumprem o doloroso dever de comunicar o falecimento de Paulo Afonso Cabral Ventura, ocorrido no dia 6. O funeral realiza-se em data a anunciar. Mário Bento de Oliveira, Roberto da Cruz, Maria de Rosário, Alfredo Roberto da Cruz, pais, Eugênia Bento, Sérgio da Cruz, Marla Combo, Nancy Bento, ou seja, neto, Aldércio Barros, Mário Rui Cruz, irmãos, comunicam o falecimento de seu ente querido Silvia Tatiana Dembo Roberto da Cruz, ocorrido no dia 5. O funeral realiza-se em data a anunciar. Termina aqui o Serviço de Utilidade Pública da Rádio Nacional de Angola a esta hora.
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0: 10 horas, 8 minutos.

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0: 10 horas 14 minutos, irmãos Almeida, Molungue. Beto de Almeida, Molungue. O Lungue. Eu nem sei que língua é esta, é Kimbundo, só deve ser aquilo. Só deve ser Kimbundo. O Alungue. Muito bem. Bom, enfim. Agora sim vamos continuar, mas desta vez para chamar o espaço Futuro Verde, na voz da jornalista Fátima Gama.
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0: Saudações sustentáveis. Hoje vamos falar sobre a desertificação e o seu impacto na biodiversidade. As atividades humanas, como o desmatamento, as más práticas agrícolas, a excessiva exploração dos recursos naturais, aceleram a desertificação. A isso, somam-se os efeitos das mudanças climáticas. Segundo a ONU, anualmente desaparecem mais de 24 milhões de toneladas de solo fértil. A desertificação e a perda da biodiversidade estão estritamente relacionadas, pois à medida que o solo se degrada e perde fertilidade, os ecossistemas reduzem sua capacidade de abrigar flora e fauna, o que altera seu equilíbrio natural e diminui sua resiliência diante da mudança climática. O desaparecimento da cobertura vegetal e a degradação dos habitats dificultam a sobrevivência de inúmeras espécies animais e vegetais. Além disso, a fragmentação dos ecossistemas limita sua capacidade de recuperação e reduz a diversidade biológica, especialmente nas áreas mais vulneráveis às secas e a outros fenômenos meteorológicos extremos. Além disso, a degradação dos ecossistemas também implica a perda de serviços essenciais para o bem-estar humano. Entre eles, estão a regulação do ciclo da água, a conservação da fertilidade do solo, o armazenamento de carbono e a proteção contra a erosão. Portanto, algumas medidas fundamentais para conter a desertificação. Com base nisso, ouvimos alguns estudantes sobre o assunto.
1: Não é, João? É o processo pelo qual combate-se terrenos arenosos sem qualquer tipo de arborização, que por sua vez não transmite ou não permite com que de facto haja oxigênio ou então terreno para que as pessoas de facto possam fazer o cultivo e outras atividades que têm a ver sobretudo com o oxigênio. Plantando umas árvores, regando mais as plantas com água e proteger as poucas plantas que já existem, porque é obra já da própria natureza.
2: Rosa Lopes, certificação é falar de um processo onde a gente retira do subsolo, né, do solo, as plantas e não fazemos as devidas reposição, onde sabemos que, concernente a isto, temos muitos, muitos problemas, porque acabamos por perdendo, ficamos sem oxigênio, porque a gente não planta, não faz reposição, não temos paisagens, não temos sombras, não temos, perdendo muita coisa, o ar puro, acabamos perdendo. A pele, como sou da área de saúde, a falta de sombras traz-nos muitos problemas da pele, no caso como câncer da pele, então não temos sombras, não temos paisagens, não há arejamento.
3: Jonas Tomás, desertificação é um processo que ocorre no nosso seio, podar as árvores para construir outros edifícios, coisas do gênero. A desertificação podemos evitar, primeiro, plantando árvores vegetais, que eles têm um papel muito preponderante na vida, e respeitando o meio ambiente. As causas é o crescimento populacional, e o crescimento populacional, as pessoas precisam habitar, precisam abrigos e muitas das vezes também a evolução, porque a evolução traz conosco as indústrias e essas indústrias precisam de uma área passo vago para a construção de indústrias, empregos e muito mais. Então há necessidade de liquidar algumas árvores para termos um espaço abrangente e construir fontes de empregos. Sabemos nós que as plantas têm um grande papel de purificar o ar. Quanto mais árvore retiramos do meio ambiente, mais poluímos o ar, porque ele é o nosso pulmão, ele é que tem a missão de purificar o nosso ar.
0: Para concluir esta nossa abordagem, vamos ouvir o ponto de vista da ambientalista Jéssica Kabengele.
4: Desertificação é um fenómeno resultante da seca que faz com que as características do solo se percam e o torna desértico. As principais causas da desertificação podem ser por razões naturais, que são as alterações climáticas, ou pelas atividades humanas. Mas a falta de precipitação, ou seja, a falta de chuva, também é uma das causas ou de origens da desertificação. A desertificação consiste num processo de formação de deserto, e a desflorestação é quando há desmatamento ou redução significativa das árvores. Nós podemos recultivar plantas e árvores que já existiram naquele lugar que, onde está a decorrer o processo de desertificação, porque a vegetação nativa é que de facto permite com que haja saúde do solo. Quando o solo torna-se infrutífero, ele torna-se desértico. Então é importante que nós nos preocupemos um bocado mais com a reflorestação e também com o replantio das plantas. No conceito da desertificação, o nosso país encontra-se na África Austral. E a África Austral é propensa a climas ou a cenários semiáridos. E todos os países ou todas as áreas que têm esta propensão são lugares que originam desertos. Por exemplo, temos o deserto do Namibe. As províncias do sul, principalmente, têm sido afetadas por este processo. Então, no ponto de vista de Angola, é sim um país propenso à desertificação. A desertificação, para além de causar danos ao ambiente, também causa danos à sociedade. São perdas de terra, que impedem com que haja produção de alimentos, ou seja, impede com que haja agricultura, pecuária, e também o facto de não haver precipitações impede com que haja o abastecimento da água potável à população e que torna de facto importante ou emergente esse tipo de situação no país. A mensagem que eu deixo para a sociedade é que a seca não afeta apenas as zonas rurais. É necessário que nós também, que estamos em áreas urbanas, nos preocupemos com essa situação, nos conscientizemos das questões ambientais, de que há sim alterações climáticas e que pode sim, a longo ou a curto prazo, afetar as nossas vidas.
0: Considerações da ambientalista Jéssica Kabengele sobre a desertificação e o seu impacto na biodiversidade. Proteger a biodiversidade e restaurar os ecossistemas degradados são algumas medidas fundamentais para conter o fenómeno da desertificação. Futuro Verde. Até a próxima.

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0: Agora sim, para falar de um assunto atual, vamos falar sobre o Setembro Amarelo. Dizer que esta é uma campanha de consciencialização e prevenção do suicídio, que procura promover o diálogo sobre a saúde mental, combater o estigma e incentivar as pessoas a procurarem ajuda quando estão a passar por momentos difíceis. E para falar sobre este assunto está comigo o Sr. Igor dos Santos. Ele é médico e diretor clínico do Centro Médico do Aproveitamento Hidroelétrico de Caculo Cabassa, certo?
1: É isso mesmo.
0: Seja bem-vindo.
1: Muito obrigado.
0: Como é que está?
1: Estou bem, graças a Deus.
0: Ainda bem, ainda bem. Vamos então falar sobre este assunto que é um assunto muito real, não é? O suicídio. Sim. E claro que muita gente passa por problemas difíceis e pensa que esta é a solução, tirar a própria vida.
1: Sim.
0: Eu gostava de saber então, como médico, quais são os principais sinais que uma pessoa pode mostrar, vai dando e que chamam a atenção que ela está a enfrentar uma crise emocional ou está a pensar em suicidar-se?
1: Sim, obrigado. É um tema muito, muito importante.
0: Uhum.
1: E que devia ter a máxima atenção de todo mundo. E é os sintomas assim, que são mais práticos.
0: Uhum.
1: Começam pelo isolamento.
0: Okay.
1: As pessoas que têm ideações suicidas começam a isolar-se.
0: Uhum.
1: Dos demais, começam a apartar-se do convívio familiar, convívio com os colegas, convívio com aqueles que eram as pessoas com quem ele tratava antes.
0: Uhum.
1: Alguns começam a dar sinais e algumas frases do tipo: eu não quero mais viver, eu estou cansado, já não
0: então
1: vale a pena.
0: Então vão falando mesmo.
1: Vão dizendo alguma
0: sinais.
1: Coisa, algumas
0: uhum.
1: vezes estão, alguns sinais vão verbiando alguma coisa.
0: Uhum.
1: E alguma mudança drástica naquilo que é o comportamento deles. Ficam mais, assim, mais apreensivos, mais para dentro. E a pergunta que fez-me há pouco tempo, como estou, como está,
0: sim, sim, sim.
1: é muito importante. E por vezes as pessoas fazem essa pergunta, mas sem quererem saber como é que o outro está.
0: O outro está.
1: É, pergunta como está e depois vira o
0: Acabou.
1: Rosto. E a pessoa sabe
0: uhum.
1: que não quer saber como é que eu estou.
0: Uhum.
1: E acaba muitas vezes não conseguindo expressar aquilo que ele sente e acaba não tendo socorro em ocasião necessária.
0: Uhum.
1: É basicamente isso.
0: É basicamente isso. E quando notamos que alguém está a agir desta forma, o que é que devemos fazer?
1: É indicado procurarmos puxar pela pessoa e procurarmos saber um pouco mais dela. E é muito difícil algumas pessoas saberem. É impressionante que o número de suicídio é 3 a 4 vezes maior em homens do que em mulheres.
0: Oh, ai, é?
1: É, embora que as mulheres tenham tentado mais vezes do que homens.
0: Do que homens,
1: é o tal,
0: okay.
1: é o tal paradoxo do género no comportamento suicida.
0: Uhum.
1: Na verdade, o homem é mais fechado e a mulher tende a falar um pouco mais,
0: uhum.
1: tende a abrir-se um pouco mais. Então é mais difícil chamar o homem a uma conversa sobre o suicídio, sobre a vida, sobre como vai a sua mente, porque há os tabus de que não falamos de sentimentos, não somos
0: Sim.
1: homens, somos fortes, não precisamos
0: homem
1: de esporte,
0: não chora.
1: Homem não chora. E é engraçado que eu falava com alguém há dias atrás que a tia que disse que o homem não chora,
0: uhum.
1: o marido dela chora.
0: Chorou.
1: É engraçado, mas é basicamente isso.
0: É basicamente isso, é verdade. São seres humanos,
1: é
0: então têm sentimentos
1: Exatamente.
0: E devem chorar, é normal.
1: Exatamente.
0: Pois, e ainda existe muito estigma com relação a esta doença, as doenças ligadas ao emocional, doenças ligadas à saúde mental, e a procura por um psicólogo também ainda é algo muito, assim como um tabu, né?
1: É, infelizmente é visto por muitos como uma fraqueza buscar
0: uhum.
1: ajuda. Dizer eu preciso de ajuda, dizer eu preciso do conselho, ou buscar o psicólogo ou o psiquiatra, na nossa sociedade não é visto como algo do outro mundo.
0: Uhum.
1: E se alguém dizer, eu não me sinto muito bem, vou ter como psicólogo, estás maluco, já
0: maluco,
1: tá, já está maluco. E a pessoa não consegue nem se abrir, nem conversar mais. É, felizmente há algumas iniciativas do Ministério da Saúde, como
0: uhum.
1: o Programa Nacional de Saúde Mental e Abuso de Substâncias, e
0: uhum.
1: felizmente houve no mês passado o primeiro congresso de psiquiatria
0: uhum.
1: e saúde mental em Angola. Então há já uma abertura para conversar sobre o assunto.
0: Uhum.
1: E precisamos todos, em casa, com familiares, com colegas, com amigos, olhar para os olhos do próximo e poder perceber que alguma coisa não vai bem.
0: Uhum.
1: E podermos então buscar ajuda àqueles que são próximos a nós.
0: Uhum. E para além de ser médico e claro, diretor clínico do Centro de Aproveitamento Hidroelétrico de Kakulu Kabasa, lidera uma associação.
1: Não é bem,
0: é um projeto.
1: Sim, isso mesmo. Uhum. Não liga a BES, nós temos um projeto agora,
0: uhum,
1: em zonas rurais e locais remotos,
0: uhum,
1: isso na zona de Cambambe, uhum, no Kwanza Norte,
0: okay,
1: em que nós estamos a olhar para a questão da saúde mental com mais cuidado, tanto para os colaboradores do aproveitamento de elétrica Kakulu Kabasa,
0: uhum,
1: tanto para as comunidades ao arredor do aproveitamento. Nós temos 8 comunidades que estão sob a influência do projeto. Nós temos a área lá da assistência social,
0: uhum,
1: que vai tendo essa responsabilidade social e puxando um pouco só da comunidade rural.
0: Uhum.
1: Então nós estamos a olhar para os colaboradores da empresa e para as comunidades rurais e podermos olhar um pouco mais para os olhos, podemos falar um pouco mais sobre o assunto, dizer que não é errado pedir ajuda, dizer, uhum, que não é fraqueza, dizer que não me sinto bem, e podermos então também passar para as pessoas o cuidado que podem ter com o próximo.
0: Uhum.
1: É o colega olhar para o colega do lado e perceber que o colega não está muito bem,
0: uhum,
1: ele não é assim, ele não é calado como está agora, ele não é fechado como está, e o próprio morador da zona rural também poder olhar para o seu companheiro e poder perceber os sinais, os sintomas, e podermos juntos lutar para podermos prevenir o suicídio. Então
0: muito
1: nós estamos
0: bem
1: nisso. Na quarta-feira já teremos uma atividade que normalmente nós damos consulta ao pessoal das comunidades rurais nas quartas-feiras.
0: Muito bem.
1: Centralmente.
0: Uhum.
1: Então nesta quarta o pessoal vai centrar-se no cuidado mental.
0: Uhum.
1: E na quinta-feira teremos então um painel de conversa que vai incluir um psicólogo, vai clínico, vai incluir um técnico de saúde ocupacional,
0: uhum,
1: vai incluir um assistente social, para juntos então desmistificarmos a questão do pedir ajuda,
0: exato,
1: a questão de dizermos que não vamos bem e podemos então prevenir o suicídio.
0: Porque não é só a juventude.
1: Isso
0: não é
1: mesmo.
0: Só a juventude. Até mulheres, senhoras já,
1: isso,
0: homens, adultos também. Então é preciso sim continuar a passar esta informação muito, muito importante. E para finalizar, qual deve ser o papel da família, das escolas, dos locais de trabalho e da sociedade em geral para prevenir o suicídio?
1: Sim, o papel chega da família, principalmente,
0: uhum,
1: os colegas, chega a jogar um papel preponderante,
0: uhum,
1: naquilo que é o cuidado do próximo. O que acontece é que, infelizmente, estamos num mundo menos humanizado.
0: Sim. Será que é falta de informação ou é mesmo querer deixar andar as coisas, cada um por si, Deus por todos?
1: Infelizmente, as grandes taxas de suicídio são em países de subdesenvolvidos.
0: Uhum.
1: E em pessoas de 15 aos 29 anos. E em homens,
0: uhum,
1: e em imigrantes, e em, naquelas,
0: uhum,
1: comunidades que têm pouco cuidado, têm muita preocupação e não têm muito tempo para olhar para o outro.
0: Uhum.
1: Então estes são os grandes lugares ou as grandes áreas em que há muito suicídio.
0: Uhum.
1: Então o nosso país está nesse grupo.
0: Nossa.
1: Em que nós temos muita dificuldade, em que o pai só olha para o filho uma vez por semana, muitas,
0: uhum,
1: vezes chega tarde a casa. Então precisamos ter pessoas que olham para pessoas.
0: Uhum.
1: Precisamos ter familiares presentes, amigos presentes, colegas presentes, e infelizmente nós estamos num sistema de boicote, em que o colega não está preocupado em ajudar o outro, mas em boicotar o trabalho,
0: exato,
1: do outro.
0: Infelizmente.
1: E infelizmente as igrejas que deviam jogar o papel preponderante nisso, muitas delas não jogam. Então dali também já vai o apelo para as igrejas a poderem olhar para o próximo. A Bíblia mesmo diz que a marca do cristão ou dos discípulos é o amor ao próximo.
0: Exatamente.
1: Então precisamos olhar todos para isso.
0: Uhum.
1: Se amarmos o próximo, já estaremos a dar um passo muito grande para a prevenção do suicídio.
0: Muito bem. Muito obrigada pela sua presença, Sr. Igor dos Santos, médico e diretor clínico do Centro Médico do Aproveitamento Hidroelétrico de Kakulu Kabasa. E claro que nós desejamos que essa atividade corra bem, claro, continuem a fazer esse trabalho que vale muito a pena.
1: Sim.
0: Precisamos salvar vidas.
1: Muito obrigado.
0: Estamos juntos.
1: Estamos juntos e espero que continue bem.
0: Com certeza. 10 horas 42 minutos. Vamos dar uma pausa. Até já.
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0: Aqui em casa primamos muito pelos sumos naturais. E claro, usamos a moqua também. E vamos falar um pouco sobre o poder nutritivo da moqua. Dizer que a moqua é um fruto da árvore baobá, originária do norte da Angola. Tem uma casca dura com parecida à casca do coco, mas a do coco é mais dura, não é? Dentro do fruto há sementes que são revestidas com um pó esbranquiçado, que é a polpa do fruto. Tem um sabor único e é usado para fazer sucos, mousses e até molhos. É verdade. É tão delicioso que agora é exportado para outras partes do mundo. É rico em vitaminas e cálcio e também ajuda a reduzir o açúcar no organismo, ou seja, no sangue. Assim, muitas vezes é recomendado para aqueles que sofrem de diabetes. O suco de moqua pode ser feito em casa. É só colocar a moqua em água fervente para que se derreta. E depois adicionar açúcar e deixar descansar por algumas horas. E o sumo está pronto para ser consumido. Se preferir, colocar no frigorífico para ganhar uma temperatura ideal. E depois é só tomar. Experimente. Experimente. Eu sei que você vai gostar. Mesmo. Essas são as dicas sobre a importância da moqua, este fruto angolano. 10:53. Um abraço para todas as donas de casa que neste exato momento já estão preocupadas a preparar o almoço, porque daqui a pouco as crianças voltam da escola, os que estudam no período matinal. E outras crianças também já estão a preparar-se para ir à escola, as que estudam no período da tarde. É, começarão as aulas hoje. E a cidade já começou a ficar agitada, as paragens todas abarrotadas. Mas é mesmo assim, esta é a dinâmica da nossa cidade capital, Luanda. Esta cidade que acolhe a todos nós. É a nossa casa. Agora são 10:54. Walter, vamos tocar música e quando forem 11 horas teremos informação na Rádio Nacional de Angola. Até já.
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1: Onze horas em Angola, a seguir notícias com a Vânia Varela. Estiagem e excesso de chuva comprometem campanha agrícola 2025-2026 na província de Benguela.
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1: Está comprometida a campanha agrícola 2025-2026 na província de Benguela. A estiagem e o excesso de chuva estão na base desta situação. A previsão é de que fossem colhidas mais de 1 milhão de toneladas de produtos diversos, mas os números apontam para apenas 500 mil toneladas. Os dados com Adelaide Ferreira.
3: O diretor da Agricultura em Benguela revela que a estiagem comprometeu a presente campanha agrícola na província. Leilande da Costa disse ainda que as cheias de abril último desvastaram igualmente os campos agrícolas.
4: O ano agrícola que estamos agora a terminar foi um ano atípico. Tivemos dificuldades relacionadas à chuva. Tivemos uma estiagem no início, na primeira época. As chuvas foram tardias, quase que não existiram, e boa parte da nossa produção depende de chuvas. Logo, isso comprometeu a produção na primeira época, e logo quando estávamos a fazer a virada para a segunda época, houve aquelas chuvas por excesso que acabaram também inundando algumas zonas de produção agrícola, o que de todos os modos contribuiu para que tivéssemos esse ano agrícola atípico. Mas ainda assim conseguimos produzir acima de 500 mil toneladas. Nós prevíamos colher mais de 1 milhão e 200 mil toneladas.
3: Diretor da Agricultura em Benguela, Leilande da Costa. Rádio Nacional de Angola no Lobito, com Osvaldo Chaves, Edson Santos e Adelaide Ferreira.
1: Estiagem e excesso de chuva compromete campanha agrícola 2025-2026 na província de Benguela. E contrariamente a Benguela, no Namibe, mais concretamente na Bibala, desde o início do ano que não se registra seca, resultado do projeto de reabilitação de barragens e represas em curso na província. Elias Guitu.
5: De acordo com a administradora municipal, Luzia Arcanjo, que revelou o facto, a Bibala é o município que mais projetos tem para combate aos efeitos da seca.
6: Tendo em conta o grande projeto da recuperação de 43 barragens a nível da nossa província e 21 estão a nível do município da Bibala. Desde o início da construção, reabilitação dessas represas e pequenas barragens, o município da Bibala tem água disponível e tem pasto.
5: As comunas do Munhino e da Lola, bem como a sede do município da Bibala, são os locais onde encontram-se projetos mais avançados de reabilitação de pequenas barragens e represas.
6: Nós temos agora na comuna de Capangombe, temos aqui mesmo na sede, no Cavoio e no Vipelapela, e temos também na Lola. Agora também já foi desassoreada na totalidade a barragem do Mungondo e também já está com bastante água. Estamos preparados a receber gado de qualquer região do país aqui na Bibala.
5: A administradora municipal da Bibala, Luzia Arcanjo, Namibe, Rádio Nacional de Angola, Elias Guitu.
1: No município da Bibala, província do Namibe, desde o início do ano que não se registra seca, resultado do projeto de reabilitação de barragens e represas em curso na província. De atualidade internacional, o Ministério dos Negócios Estrangeiros do Irão alertou hoje a Coreia do Sul contra qualquer mobilização militar ou participação em operações dos Estados Unidos no Estreito de Hormuz, avisando que tal ação terá graves consequências. Na sexta-feira, Seul indicou que estava a considerar contribuir para garantir a segurança da navegação no estratégico Estreito de Hormuz, que está interrompida desde o início da guerra entre os Estados Unidos e o Irão no final de fevereiro.
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1: 11 horas 4 minutos.
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1: Bento Oliveira Roberto da Cruz, Maria de Rosário, Alfredo Roberto da Cruz, pais, Eugênia Bento, Sérgio da Cruz, Marla Combo,
7: Nancy Neto, Aldércio Barros, Maria Rui Cruz, irmãos, comunicam o falecimento de Silvia Tatiana Dembo Roberto da Cruz. O seu funeral será realizado em data a anunciar oportunamente. O Tribunal de Comarca de Viana, da 2ª Sessão da Sala dos Crimes Comuns, solicita a comparência do Sr. António Adriano, solteiro, motorista de profissão, filho de Carlos Mabambe e de Maria Adriano, residente no município de Vila Sede, bairro Vila Nova, a fim de tratar de assuntos do seu interesse. Humberto Dembo, Anita Dembo, Nelito Dembo, Nando Dembo e Julieta Dembo comunicam o falecimento de Silvia Tatiana Dembo Roberto da Cruz. O seu funeral será realizado oportunamente. Jandira Cabral Ventura, Aristófanes Cabral Ventura, Ágata Cabral Ventura, mãe, irmãos, sobrinhos, netos e demais familiares, cumprem o doloroso dever de comunicar o falecimento de Paulo Afonso Cabral Ventura, ocorrido no dia 6. O funeral será realizado em data a anunciar. Mário Bento Oliveira Roberto da Cruz, Maria de Rosário Alfredo Roberto da Cruz, pais, Eugênia Bento, Sérgio da Cruz, Marla Combo, Nancy Neto, Aldércio Barros, Maria ou Mário Rui Cruz, irmãos, comunicam o falecimento do seu ente querido Silvia Tatiana Dembo Roberto da Cruz, ocorrido no dia 5. O funeral será realizado em data a anunciar. A família de António de Jesus Castelhano Maurício convida familiares e amigos a juntarem-se à missa do sétimo dia, que será celebrada hoje às 18 horas na Igreja de Nossa Senhora dos Remédios, em Luanda. Termina aqui o serviço de utilidade pública da Rádio Nacional de Angola a esta hora.
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7: 11 horas e 7 minutos.

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0: 11 horas, 16 minutos, música de Netão, Pulungunza, aqui a dar esta Pulungunza na segunda-feira. Nós vamos somar e seguir, e ainda na senda do Setembro Amarelo, e desta vez estamos com o Sr. Sebastião André, coordenador provincial do Programa de Saúde Mental e Abuso de Substâncias. Seja bem-vindo à Casa da Rádio, bom dia.
1: Bom dia, caríssima jornalista.
0: Langevina Chiac.
1: Angelina.
0: Langevine. Exato.
1: Maravilha. E a todo que nos acompanha nessa vasta audiência, desejamos a todos que possamos desfrutar da campanha Setembro Amarelo para podermos cuidar da nossa saúde mental.
0: Muito bem. Já agora, é coordenador provincial do Programa de Saúde Mental e Abuso de Substâncias. Como é que estamos em termos de números quanto a pessoas que chegam a um determinado momento, acham que o suicídio é a única saída, não tem mais sentido de viver-se, segundo o que se passa nas suas mentes? Então, como é que estamos em termos de números?
1: Bem, antes de passar a estatística, deixa de dizer que infelizmente nós hoje vivemos de máscaras. Nós hoje estamos mais felizes, mostramos ser mais felizes, são mais empoderadas, que na família mais conselheira, mas lá no fundo nós estamos de fato a deixar morrer a nossa criança interior, né? Porque nós temos medo que as pessoas possam perceber da nossa real figura. Sim. E é assim que infelizmente as pessoas param e você pergunta-se, mas o que é que se passou com essa pessoa que de fato era uma pessoa que era extremamente simpática. Sim. Era uma pessoa que estava conosco todos os dias, aconselhava-nos e tirou a sua própria vida. Este exemplo que acontece na nossa sociedade remota desde o tempo em que a história do Setembro Amarelo surgiu, com a história do William. O William foi um jovem, de fato, que tinha essa simpatia, carisma com as pessoas, mas por ser um jovem mecânico e que tinha um carro cor amarelo, e que as pessoas admiravam como é que um jovem com carro e bem-sucedido teria cometido suicídio. Esta indagação da sociedade nos Estados Unidos da América fez com que pessoas muito próximas ao William pudessem pintar as ruas e vestirem-se de cor amarela para que transmitissem a informação de que, olha, se estiveres a passar por uma situação e que se precisares de ajuda, eu estou aqui. O amarelo é este sinal de que nós estamos aqui para lidar, para lhe oferecer a luz na escuridão. E quantas são as pessoas que vivem com essa escuridão emocional?
0: Pois.
1: Como eu sempre digo, infelizmente, caríssima, é que as pessoas confundem saúde mental dos transtornos mentais. E nós, como perguntou de número, deixa já aqui passar dados. O Gabinete Provincial de Saúde Luanda, através do Programa Provincial de Saúde Mental, só no primeiro semestre de 2026, teve um registro de 21.814 casos de transtornos, indivíduos com transtornos mentais diagnosticados na capital de Luanda.
0: Nossa.
1: Eu estou a dizer que este número, quando nós olhamos, são indivíduos que têm desde os transtornos mais simples, estamos a falar de insônia, aos transtornos mais complexos como a esquizofrenia. Mas quando olhamos, a sociedade pensa o quê? Que o maluco é o indivíduo que está na lixeira. Apesar de que a literatura hoje olha o termo maluco como um termo de discriminação, eu trago esse termo para alertar a sociedade, porque é este termo que a gente usa, maluco. O maluco não é quem está na lixeira. O maluco é o senhor de gravata que é pedófilo. Maluco é o senhor de gravata que é gestor, que está sempre a agredir, a criar conflitos na organização e a aterrorizar a vida dos colaboradores. Maluco é o senhor que infelizmente tem alguma descompensação erétil e em função do seu estresse ou da sua ansiedade. Se olharmos para todos esses termos que eu usei, ansiedade, estresse e depressão, que são os termos do dia a dia, parece que o angolano está familiarizado. Eu fervo com pouca água, eu sou estressado. É que esses termos são termos de saúde mental que implicam um quadro de psicopatologia, um transtorno mental, e que exige intervenção de um especialista. Então, quando olhamos para todas essas questões, quer para o número que a gente passou aqui, que é 21.814 casos, nós vamos olhar que deste número, os indivíduos apresentaram maior índice de transtornos neuróticos secundários ao estresse. O que é isso, no ponto de vista comum? Apresentaram transtornos de reação aguda ao estresse, que é estresse, apresentaram ansiedade. E com que número? Houve mais de 8 mil casos atendidos na província de Luanda. E apresentaram igualmente transtorno de humor, que é ali onde entra a depressão, com um número de mais de 4 mil casos. Vê o casamento, depressão, mais de 4 mil casos. E no critério diagnóstico de depressão, tu tens lá no final ideação suicida. Quer dizer, com o indivíduo que já tem um quadro de depressão, é possível, é provável que tenha desenvolvido um pensamento de tirar a sua própria vida. E ali está. A campanha Setembro Amarelo, ela não olha apenas no suicídio consumado, ele olha na ideação suicida, na tentativa e na consumação. Quer dizer, que o indivíduo, a filha, por exemplo, do senhor que está acompanhado, que está isolada, está no quarto, chora fácil, irrita-se fácil, não é uma questão de mimo ou de chamar a atenção, é uma aflição emocional que pode fazer recurso à automutilação, que são aqueles cortes que as crianças, que os adolescentes estão a
0: fazer. E são sinais.
1: São sinais de um sofrimento emocional que a pessoa está a passar e precisa ser acolhida. Depois você diz, mas como é que essa criança, como é que essa adolescente jovem suicidou-se? Porque as pessoas não prestam atenção aos sinais de alerta.
0: E depois, com esta vida que levamos atualmente, saímos às 6, voltamos às 18, quase que os pais, principalmente, não têm contacto diário com os filhos.
1: Podemos até ter contacto. O que não temos é tempo de qualidade com as pessoas. E nós não temos também a questão de doar os nossos. Por isso é que a nossa campanha é doe os seus ouvidos e salve vida. Não é ouvir com julgamento, com críticas, é ouvir com acolhimento. Tu não precisas ser um psicólogo, um psiquiatra, um profissional de saúde mental para amparar. Amparar é um ato humano.
0: Todos nós podemos amparar.
1: Só que hoje, infelizmente, cada um olha para o seu nariz, para os seus problemas, e diz: olha, eu também tenho os meus.
0: eu tenho os meus.
1: E é assim que vai a sociedade, infelizmente. Então, queríamos passar aqui aquilo que são os sinais de alerta, para que esta campanha seja, aproveitando a vasta audiência da Rádio Nacional, para deixarmos aqui um conselho às pessoas. Primeiro, existem sinais simples de alerta. Primeiro sinal, a verbalização. Quando as pessoas já estão a verbalizar de que, olha, um dia eu deixo-vos com essa vossa casa e vou para longe, ok? Eu já estou cansado de estar convosco, olha, vocês já me deixam muito cansado. Essas verbalizações que são sinais de que a pessoa está realmente esgotada, nós temos de prestar atenção. Depois tem a outra questão, oferecer objetos, arrumar a casa como se estivesse a preparar uma viagem, mas que nunca aconteceu. Aí há um sinal. O estar toda hora, estar sempre no quarto, né? Trancado no seu quarto.
0: E na escuridão.
1: E na escuridão é sinal. E quando olhamos para esses sinais, que são sinais que qualquer um de nós pode prestar atenção e poder salvar vida, são sinais que a gente já ouviu há muito tempo. Por isso é que nós, Gabinete Provincial de Saúde de Luanda, nós entendemos que o indivíduo que consuma o ato é alguém que já avisou,
0: foi programado.
1: Ele desenha, olha, tanto é que eu sempre digo, o homem que comete suicídio sabe quando vai suicidar, onde vai suicidar, o que vai fazer para ter o resultado final.
0: Nossa.
1: Então não é alguém que está ali apenas e vai fazer isso de uma vez, precisamos prestar atenção. Outros sinais são os transtornos de humor. Quais são as características do transtorno de humor ou transtorno de depressão? Nós vamos ver choro fácil, humor deprimido. Vamos ver a questão da perda de apetite, a questão da falta de concentração. E depois tem a questão da verbalização dessa dor. Quando a pessoa diz, eu acho que já estou cansado. Estou mesmo cansado, já não aguento. O já não aguento, nós temos de prestar atenção. Então é dali que nós... Aqui dizer que a campanha Setembro Amarelo, ela é uma campanha que não pode ser apenas vista como uma campanha das instituições públicas ou das instituições privadas. É uma campanha que deve ser vista como uma campanha nacional. Por quê? Porque todos nós, eu sempre digo, independentemente da classe social, do estado social, nós temos dentro da nossa árvore genealógica, dentro da nossa rede um indivíduo que tem uma situação de psicopatologia ou de transtorno mental. E as pessoas não ocorrem às unidades por questões de medo e estigma. Só para ter uma ideia, as mulheres, nessa estatística de 21 mil, mais de 21 mil,

0: como recurso final tirar a sua própria vida. E um outro fator, agora falando dos fatores, é a questão das dívidas, né? Uhum. A questão das dívidas, a questão dos conflitos conjugais, a questão, essas questões que eu estou aqui a passar aqui são questões simples, não falando dos transtornos mentais, porque este é o foco para muitos casos de suicídio. Okay? Mas essas questões sociais que a gente tem hoje leva-nos, infelizmente, a cometer suicídio.
1: E quando notamos que alguém já está a começar com este discurso de estou cansado, não aguento mais, o que é que a família deve fazer? Ou mesmo no local de trabalho, por exemplo, porque há pessoas que falam no local de trabalho também.
0: Bem, respondendo, uhum. eu diria que o amparo que eu estou aqui a dizer é uhum. oferecer-se uhum. como uma pessoa próxima a essa pessoa, uhum. sem julgamento. Porque o que acontece é o quê? É que quando nós olhamos para o perfil do Dr. Sebastião Kinguat, que está a falar ao microfone, se diz, não, essa pessoa não tem problemas. Uhum. Não, eu tenho problemas, mas eu preciso ter resiliência para lidar com os meus problemas. E se eu não encontro esse espaço, eu procuro um profissional de saúde mental que pode me oferecer recursos terapêuticos assertivos para que eu possa superar esses meus problemas. Uhum. Infelizmente, as pessoas não têm sequer um tempo, okay? Para serem ouvidas. Sim. É isso que nós precisamos. Nós precisamos ouvir mais, oferecer Sim. esses ouvidos para que possamos salvar vidas e não julgar. Pois. Porque o fato de ser o Sebastião a pedir-te ajuda não significa que você vai me reduzir ao meu cargo de coordenador, à minha posição profissional ou técnica. Uhum. Eu sou um ser humano e tenho minhas situações, tenho minhas demandas e todos nós temos situações do dia a dia que precisamos ser amparados. Hoje as pessoas vão procurar o pastor no lugar de um profissional de saúde mental, fazendo Sim. confusão, Sim. sem aqui desprimor ao pastor. O pastor é um elemento que pode ajudar para a saúde mental, mas quando o pastor percebe que esse paciente precisa realmente de intervenção de um profissional de saúde mental, precisa tomar fármacos, não pode reter o paciente, ok? Com orações. Jejuns, orações, não pode. O pastor deve ser alinhado à campanha Setembro Amarelo, porque as pessoas estão a morrer e muitas das pessoas estão a tirar suas vidas. São pessoas, são crentes. Uhum. E nós temos um grande problema, porque a igreja não concebe o suicídio como nós, os profissionais de saúde mental, concebemos. Uhum. Então, teve a haver um casamento entre a igreja e as instituições públicas ou da saúde e toda a sociedade em geral para podermos ajudar, porque o que se passa é que nós temos vários problemas sociais, problemas emocionais, problemas de saúde, que as pessoas não prestam atenção à questão da saúde mental. A pirâmide da saúde ela está invertida. Primeiro nós colocamos saúde orgânica no top, ou a saúde física no top, e a saúde mental na base, está invertida. A saúde mental não pode estar na base, ela deve ser prioridade. Porque é dali que nós vamos, de fato, nos preocupar em cuidar da saúde física. Porque uhum. se alguém não está bem no ponto de vista psicológico, não vai procurar o médico.
1: E não produz.
0: Quantos homens, infelizmente, não conseguem tratar uma infecção urinária? Porque acham que isso é uma doença que as mulheres é que passam. Uhum. Quer dizer, há um conjunto de crenças que nós precisamos trabalhar. E quem é que trabalha isso? O profissional de saúde mental.
1: Exatamente. Doutor, uma mensagem para quem está neste exato momento a acompanhar o programa A Casa da Rádio, se calhar está a passar nesta mesma situação.
0: Dizer que não apenas em setembro que devemos falar da saúde mental, mas quero aqui chamar a atenção à sociedade. Cuidar da sua saúde mental é prioridade. Mais do que cuidar, é conhecer realmente os sinais. Uhum. Se estiveres a passar por uma situação que está a causar algum desconforto, algum peso emocional, alguma sobrecarga, procura primeiro falar com pessoas mais próximas a si. Fale com uma amiga, fale com uma colega, fale com uma mãe, mas não te cales. Uhum. Porque quando sofrer vira silêncio, título do meu livro, uhum. ele mata. Então procura primeiro pelo apoio, a sua rede, reforça a sua rede, procura ter tempo de lazer. Infelizmente as pessoas hoje só correm, querem trabalhar todo dia. Não sabem que o lazer também é um elemento fundamental para desenvolver a saúde mental. Uhum. Então é importante que percebamos esses sinais e possamos procurar os profissionais de saúde mental de forma periódica. Uhum. Fazer consulta com psicólogo não deve ser uma vez em 4 anos. Não, deve ser semanal, quinzenal, mensal ou semestral. Uhum.

0: Porque é assim que você vai saber se eu estou bem ou não estou bem do ponto de vista de saúde mental. Falando da campanha, sei que a Rádio Tempo, dizer que o Gabinete Provincial de Saúde de Luanda, a qual eu represento, alinhou-se em função de todas essas estatísticas e toda essa demanda que Luanda vai tendo, e em função também de Luanda ser uma província com particular atenção, alinhou-se a campanha Setembro Amarelo para que juntos possamos refletir à volta de temas. Então teremos a nossa conferência no dia 10 de setembro, no Hospital Neves Bendia. Vamos, de fato, por orientação de Sua Excelência, senhor Governador Provincial, vamos reunir toda a classe para podermos discutir e traçar estratégia. Depois também teremos, já estamos a realizar plano de mídia, por isso é que estamos cá na Rádio Nacional.
1: Muito bem. Né?
0: Para podermos, sempre que possível, falarmos de todos os transtornos, possíveis transtornos que comprometem a saúde mental, e podermos assim trabalhar a questão da literacia da nossa sociedade.
1: Muito bem.
0: Assim agradecemos o convite. Nosso muito obrigado.
1: Nós é que agradecemos a presença. Dizer que o senhor Sebastião André é coordenador provincial do programa Saúde Mental e Abuso de Substâncias. Muito obrigada e que tudo corra bem. Estamos juntos.
0: Estamos juntos.

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0: 11 horas 43 minutos. Agora a dizer que a família continua a ser uma das bases mais importantes da sociedade. O papel das famílias no desenvolvimento das sociedades permanece fundamental. É no ambiente familiar que aprendemos os valores, desenvolvemos a nossa personalidade, somos inseridos na sociedade e, consequentemente, ajudamos no desenvolvimento das nossas comunidades. O psicólogo... É isso mesmo? O psicopedagogo, assim que está correto, Tiago Arantes, aborda a importância da família na formação dos filhos para uma saúde, saudável convivência social. Vamos acompanhar.
1: A família tem um papel primordial no desenvolvimento intelectual, social e emocional dos filhos. Porque quantas vezes nós nos perguntamos qual o mundo melhor que nossos filhos herdarão, e valendo-se desta célebre frase, nós devemos invertê-la para dizer quais filhos melhores nós podemos apresentar ao mundo, porque traz um senso de coletividade. É na família, primeiro, que nós aprendemos que somos seres sociais. Ali nós aprendemos a conviver com outras pessoas, a respeitar limites, a obedecer, a ter senso de responsabilidade. Portanto, é algo imprescindível na formação do homem. Porque eu sou um aprendiz de filho e também sou um aprendiz de pai. Então, talvez a nossa experiência fosse pequena, mas, dito isso, esses grandes pensadores sobre o tema dos dias de hoje, percebe-se pequenas falhas no processo de educação. A gente olha para trás e percebemos como antigamente na educação de nossos avós e de nossos pais havia um senso maior de responsabilidade, de limite, de reverência. E a gente olha o passado não com desejo de voltar atrás, mas como referência. Porque os pais hoje às vezes podem pecar em amar errado. E o que isso quer dizer? Nós estamos agradando demais os nossos filhos, estamos dando coisas ao invés de dar afeto. Nós estamos deixando as coisas muito fáceis ao alcance deles. Isso tudo compromete a educação dele como ser humano, tanto dentro de casa como na sociedade. Quando nós compreendemos que essa é uma responsabilidade conjunta. Os pais, um dever principal de educação moral e ética, a escola, com a obrigação principal de escolarização. Contudo, eles unem esforços na formação do indivíduo, para que possamos, com sabedoria e humildade, ponderar as nossas atitudes, as nossas condutas como pais, para tentar melhorar cada vez mais o desenvolvimento dos nossos filhos.

O desenvolvimento dos filhos enquanto seres sociais é de extrema importância para que comunidades cada vez mais saudáveis sejam construídas. Este é um trabalho da nossa colega Maria Lemos. 11 horas 46 minutos.

passo manchetes, onde damos aquela volta pelas redações provinciais do Grupo Rádio Nacional de Angola para saber os principais destaques dos jornais provinciais. 11 horas 47 minutos, vamos ouvir esta música, voltamos daqui a pouco.

0: Agora sim, em manchete, começamos pelo Cubango. Vamos ao encontro do Plicano Batista. Plicano, bom dia.
1: Bom dia, Langevinos Iaca. Bom dia, ouvintes da Rádio Nacional e manchete hoje aqui no Cubango. Angola e Botsuana identificam áreas para robustecer relações bilaterais. República do Botsuana reconhece a importância da Batalha do Kwitukwanavale na libertação da África Austral. Acidente de aviação na Estrada Nacional 140 enluta famílias e interrompe o percurso de jovens aspirantes à função pública. Essas e outras vão merecer abordagem no Jornal ao Meio-Dia aqui na Rádio Juan do Cubango, de onde se despede o Pelicano Batista. Bom dia.
0: Bom dia, Pelicano Batista. Agora vamos até a Rádio Xangongo, o encontro do Leo Adriano. Leo Adriano, bom dia.
2: Bom dia, Langevinos Chiaca. Na Rádio Xangongo é manchete. Segunda semana de aulas arranca com forte presença dos alunos nas escolas. Secretária-Geral da OMA, Emília Carlota Dias, inicia hoje a jornada política e ideológica no CUNEN, com contacto com dirigentes e militantes dos municípios da Carrama, Umbe e Ombaja. Barragens de Ndua e Calucuve, os novos rios artificiais do CUNEN, vão promover o desenvolvimento da província, afirma governadora Jardina Didaléloa. Do Xangongo, Sofonias Agostinho e Leo Adriano. Bom dia.
0: Bom dia, Leo Adriano. Obrigada.

0: De Xangongo, agora vamos até ao Acucungo, ao encontro da Itelvina Miranda. Itelvina, bom dia.
1: Ora viva, bom dia para si e aos demais ouvintes da rádio que une o país. Hoje na rádio Acucungo tem na capa as seguintes manchetes: acidente de viação no Morro Bango, município do Cundé, faz um morto e provoca ferimentos graves a 7 pessoas. Secção de estomatologia do Hospital Regional Local declara que 14 pessoas morreram de janeiro a agosto deste ano, vítimas de abscesso dentário. Doenças diarreicas agudas e febre tifoide entre as mais propensas nos bairros periféricos do Acucungo. Em causa está o consumo de água não tratada proveniente de cacimbas. Direção do Ambiente no SELES desenvolve ações de limpeza nas artérias da vila com o objetivo de extinguir resíduos sólidos e promover um ambiente saudável. Estas são as principais manchetes para as 12 horas pontualmente aqui na Rádio.
0: Muito bem, Itelvina, agora sim, 11 horas e 54 minutos, colocamos ponto final ao espaço em manchete.
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0: Onze horas e 55 minutos, é o ponto final desta primeira edição da semana do programa Casa da Rádio. Queremos agradecer o carinho da sua audiência. As despedidas são de Fátima Gama, Constância Videira, Arcanjo Pinto, Feliciano Neto, Ernesto Gime, António Caetano, Delfim Soares, Walter Cordeiro e Lange Vina Chiac.

0: Boa tarde, são 12 horas em Angola. A seguir, notícias com a Vânia Varela.
1: E vamos aos destaques desta edição. Presidente do Botswana inicia hoje visita de Estado de 3 dias a Angola. Cooperativas agrícolas na província do Ambo, ao longo do corredor do Lobito, desafiadas a apostarem na produção de citrinos. Irão alerta Seul contra a participação em operações dos Estados Unidos no Estreito de Hormuz. Miguel Lutonda pode render Lazaré Dingonó no comando técnico do Dagosto. Boa tarde. Uma nova era na cooperação entre Angola e o Botswana começa a ser desenhada a partir de hoje. É que chega esta tarde ao nosso país o presidente do Botswana, Dumaboko, para uma visita de Estado de 3 dias. A agenda prevê a assinatura de vários acordos bilaterais. Para o presidente da Câmara de Comércio e Indústria de Angola, Vicente Soares, a expectativa é que a visita presidencial ajude a transformar acordos e intenções políticas em projetos empresariais concretos, capazes de aumentar o comércio bilateral, gerar emprego e contribuir para a diversificação das duas economias.
2: Tendo em conta a zona de livre comércio, o corredor do Lobito e estas oportunidades todas que temos na agricultura e na pecuária, com as experiências que eles trazem, podem aproveitar aqui espaços e até fazer parceria com empresários angolanos que estão na área da pecuária e da agricultura, e por que não na mineração, tanto onde eles também têm uma experiência bastante grande, por que não podemos ter estas oportunidades e investirem aqui em Angola, quer em parceria com empresários angolanos, quer de forma isolada.
1: E o representante dos industriais angolanos, José Severino, diz que os dois países têm muito a aprender um com o outro face às dinâmicas que impõem hoje a economia global e o desenvolvimento regional.
3: Podíamos estar equilibrar as relações económicas, até com superávit, neste caso, com o transporte de energia elétrica. O Botswana poderia ser um grande cliente. Temos a grande nossa experiência nos petróleos, colaboração nos diamantes, nos tratamentos. Na questão do problema do Delta do Okavango, ver como é que podemos ter a experiência deles no turismo, que é extraordinária. Termos esta questão da nossa capacidade em construção de barragens para encaminhamento de águas para zonas mais longínquas e onde há gado, como nós estamos a fazer no Cunan, e temos também a grande possibilidade de trocas comerciais.
1: Presidente da AIA, José Severino. Entretanto, o Botswana já identificou algumas áreas para estreitar as relações com Angola. O anúncio foi feito pelo Ministro de Estado, junto da Presidência, Defesa e Segurança do Botswana, que trabalhou neste domingo na província do Cuando, Pelicano Batista.
4: O responsável diz que as áreas por estreitar com Angola são a do turismo, transportes, energia, defesa e segurança, assim como a gestão dos recursos hídricos, pelo facto de os dois países serem partes do projeto transfronteiriço de turismo e conservação ambiental Okavango Zambeze.
5: We're looking at strengthening cooperation with Angola in many areas.
6: As áreas de cooperação que a República de Botswana gostaria de estreitar com a República de Angola são o turismo, a energia, a área de defesa e segurança, o transporte, o comércio e também estreitar a cooperação no que diz respeito aos recursos hídricos.
4: Para o ministro Mohamed Kaiser Mohaza, essa pretensão vai ganhar outro sentido com uma representação diplomática do seu país em Angola e nessa perspectiva já se marcam passos.
6: Intenção dos presidentes dos dois países que esta cooperação seja efetivada. Precisamos ter uma representação aqui em Angola, isto digo em termos de embaixada. E depois da instalação desta representação diplomática do Botswana em Angola, assim podemos partir para a implementação de outras áreas de cooperação.
4: Ministro do Estado, junto da Presidência, Defesa e Segurança da República do Botswana, Mohamed Kaiser Mohaza, a reportagem Rádio Nacional, Pelicano Batista, em Mnonga, capital do Cubango.
1: Recordo que chega hoje ao nosso país para uma visita de Estado de 3 dias, o presidente do Botswana, Duma Boko. 12:05, 35 cooperativas agrícolas da província do Uambo, que estão ao longo do corredor do Lobito, beneficiaram de formação sobre a cadeia de valor dos citrinos. O objetivo é que cada uma das cooperativas produza 20 hectares de citrinos, aproveitando as valências do corredor do Lobito. Milza Kalundindi.
7: Líderes de cooperativas agrícolas foram treinados sobre a cadeia de valores de citrinos. O desafio é que as 35 cooperativas que estão ao longo do corredor do Lobito, cada uma tenha a capacidade de produzir 20 hectares de citrinos. A informação foi avançada pelo diretor do Gabinete Provincial da Agricultura no Uambo, João Lara.
8: Queremos que as cooperativas da província do Uambo, que estão ao longo do corredor do Lobito e outros municípios, seguindo a orientação do Sua Excelência Governador Provincial do Uambo, Engenheiro Pereira Alfredo, todos se dediquem nas culturas de alto rendimento. E os citrinos, portanto, dão-se bem no nosso território, porque o clima é favorável. Estimamos, tanto para um programa piloto de 35 cooperativas, desde o município do Caxiungo até o Xinjanja, para que pelo menos cada uma delas produza 20 hectares de citrinos.
7: Leonardo Capuço, diretor municipal da Agricultura e Desenvolvimento Rural do Longonjo, admite ter sido uma oportunidade valiosa que vai impulsionar a cultura de citrinos, aproveitando a grande oportunidade que o corredor do Lobito oferece.
9: Olhando para a nossa realidade, nós sabemos que o município do Longonjo é produtor assim, de citrinos, especialmente a que falamos dos limoeiros. Queremos levar isto aos nossos produtores para que possam fazer da melhor forma, não da forma tradicional.
7: Júnior António Galanga, engenheiro agrónomo, manifesta a necessidade dos agricultores camponeses a apostarem na produção do citrino para estarem alinhados com o aproveitamento do corredor do Lobito.
10: O nosso objetivo de produzir citrino é para estarmos alinhados com o aproveitamento do corredor do Lobito. É bom apostarmos nessas culturas de rendimento de médio prazo e longo prazo.
7: O corredor do Lobito impulsiona agricultores a apostarem na produção de citrinos como garantia de crédito financeiro, uma cultura de rendimento de médio e longo prazo. Reportagem Rádio Nacional de Angola, a partir do Uambo, com Francisco Quintas, Cristina Raimundo e Milza Kalundinda.
1: Cooperativas agrícolas do Uambo, que estão ao longo do corredor do Lobito, são chamadas a apostar na cadeia, apostar na produção de citrinos. A secretária-geral da OMA cumpre a partir de hoje uma jornada de trabalho na província do Cunene. Vão ser 4 dias intensos de trabalho e nesta jornada está incluída um ato de massas. Fernando Noel.
11: A secretária nacional da OMA, Emília Carlota Dias, chega esta tarde ao Cunene para uma visita de trabalho de 4 dias, onde cumprirá uma intensa agenda enquadrada em jornadas políticas e ideológicas no país que estão a decorrer sob o lema Mulheres Angolanas Unidas para Transformar os Desafios em Conquistas. A secretária municipal da OMA, no Cunhama, Ermelinda Cunha Indicole, avança parte da jornada a ser cumprida aqui no Cunene.
12: Hoje é recebida pelo município da Kahama, vai passar pelo município do Umbi, o município de Umbadia e às 15h30 vamos recebê-la no Comitê Provincial do MPLA do Cunene, em Cunhama, e amanhã vai visitar o Bispo Dom Pio Ipunhati, bem como o Reino do Cunhama. Na quarta-feira, dia 9, vai realizar um ato de massa de ingresso às novas militantes do município do Cunhama, e na quinta-feira vai trabalhar no município do Cunhama, concretamente na comuna da Mongua, onde vai visitar uma cooperativa, bem como a escola de campo no âmbito do grande projeto do Canal do CAF.
11: Secretária Municipal da OMA no Cunhama, Ermelinda Cunha Indicole, e a vinda hoje ao Cunene da Secretária Nacional da OMA, Emília Carlota Dias. Rádio Nacional de Angola em Ondiva, com a Cecília Nayakokwa e o Fernando Noel.
1: Secretária-Geral da OMA trabalha a partir de hoje na província do Cunene. De atualidade internacional, o Ministério dos Negócios Estrangeiros do Irão alertou hoje a Coreia do Sul contra qualquer mobilização militar ou participação em operações dos Estados Unidos no Estreito de Hormuz, avisando que tal ação terá graves consequências. Do desporto, Miguel Lutonda pode ser confirmado nos próximos dias como treinador da equipa principal do 1º de agosto. Paula Pande, boa tarde. de Lutonda pode render Lazaré Dingonó no comando dos militares.
13: É verdade, boa tarde, do técnico principal da equipa B para técnico principal da equipa A, deve ser esta a ascensão de Miguel Lutonda, antiga vedeta do basquetebol nacional. O antigo internacional é apontado como o mais provável sucessor de Lazar Andingonó, que terminou o seu vínculo contratual no final da última época e não houve acordo para a renovação. Sendo que, na equipa principal, Paulo Macedo deve manter-se coadjuvado por Jacqueline Francisco. E Luanda vai acolher nos dias 12 e 13, próximo fim de semana, um torneio internacional na Arena do Quilamba, com a participação das equipas de Petro de Luanda e 1º de Agosto por Angola, Sporting e Futebol Clube do Porto de Portugal. A prova vai abrir com um encontro entre o 1º de agosto e o Porto às 17 horas. No mesmo dia, sábado, vão se defrontar as equipas do Petro de Luanda e do Sporting. Boa tarde.
1: Boa tarde, e está concluído este jornal ao meio-dia. As notícias regressam pontualmente às 13 horas no Jornal da Atualidade. Boa tarde e até já.
0: Doze horas, 11 minutos.
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0: Bento Oliveira Roberto da Cruz, Maria de Rosário Alfredo Roberto da Cruz, pais Eugênio Bento, Sérgio da Cruz, Marla Combo, Nancy Neto, Aldércio Barros, Mário Rui Cruz, irmãos, comunicam o falecimento de Silvia Tatiana Dembo Roberto da Cruz. O funeral será realizado em data a anunciar oportunamente. Humberto Dembo, Anita Dembo, Nalito Dembo, Nando Dembo e Julieta Dembo comunicam o falecimento de Silvia Tatiana Dembo Roberto da Cruz. O seu funeral será realizado em data a anunciar oportunamente. Jandira Cabral Ventura, Aristófanes Cabral Ventura, Ágata Cabral Ventura, mãe, irmãos, sobrinhos, netos e demais familiares cumprem o doloroso dever de comunicar o falecimento de Paulo Afonso Cabral Ventura, ocorrido no dia 6. O funeral realiza-se em data a anunciar. Mário Bento Oliveira Roberto da Cruz, Maria de Rosário Alfredo Roberto da Cruz, pais, Eugênia Bento, Sérgio da Cruz, Marla Combo, Nancy Neto, Aldércio Barros, Mário Rui Cruz, irmãos, comunicam o falecimento de Silvia Tatiana Dembo Roberto da Cruz, ocorrido no dia 5. O funeral realiza-se em data a anunciar. Maria João Manuel Paixão Miguel, Maria Joia Miguel, Lucinda Miguel, Martina Miguel, Joana Miguel e demais familiares comunicam que o funeral de Martim António Miguel realiza-se amanhã às 10 horas no cemitério do Benfica. O Tribunal de Comarca de Viana, da 2ª Secção da Sala dos Crimes Comuns, solicita a comparência do Sr. António Adriano, solteiro, motorista de profissão, filho de Carlos Mabambe e de Maria Adriano, residente no município de Vila Sede, bairro Vila Nova, a fim de tratar assuntos do seu interesse. A família de António de Jesus Castelhano Maurício comunica que será rezada a missa do sétimo dia em sua memória hoje às 18 horas na Igreja de Nossa Senhora dos Remédios. Termina aqui o serviço de utilidade pública da Rádio Nacional de Angola a esta hora.
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0: 12 horas 14 minutos.
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21: 12 horas 20 minutos. 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

0: Viva! Boa tarde. Estamos de volta para juntos caminharmos e conhecermos mais um ponto desta imensa Angola. Nesta edição vamos até a cidade ferroportuária do Lobito para radiografar o emblemático bairro Santa Cruz. É com muito gosto que esta equipa trabalha para si, Nazaré Luiz, na realização, técnica final de Walter Cordeiro, e comunica consigo a Ilione Falcão.
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costa do Oceano Atlântico. É também conhecido por ser a cidade cartão postal e sala de visitas de Angola. E quem vai ao Lobito e via de regra se encanta com os voos magistrais dos flamingos. A região é apontada como o segundo município mais populoso da província de Benguela. Mas falar do Lobito é falar também do bairro Santa Cruz, uma localidade que é sinónimo de desenvolvimento. Santa Cruz faz fronteira com os bairros São João e Alto Acongo, com o município da Catumbela, bem como a Estrada Nacional número 100. Reza a história que o nome de Santa Cruz foi dado por madeirenses que, idos de Portugal, decidiram construir uma cruz grande e instalar na região. O bairro está envolto de muitas histórias que quem viveu noutro tempo sente alguma nostalgia da boa convivência. Vamos então fazer esta visita que será guiada pela Adelaide Ferreira e vamos aqui conhecer um pouco mais sobre a história do bairro Santa Cruz.

Boa tarde. Lubito mais uma vez surge na antena. Desta para falar sobre a Santa Cruz, um bairro emblemático da cidade que intermedia a zona alta da Baixa. Entre o Campo do Buraco ou da Académica do Lubito e o bairro do Vicundo, a Santa Cruz, segundo moradores, surge em função da chegada de católicos madeirenses da cidade de Santa Cruz, em Portugal, que implantaram uma capela no local com uma cruz gigante que era vista pelo Lubito todo.

0: segundo o regedor da Zona 4, que compõe os bairros do Vicundo, Santa Cruz, Cambanjo, São João, Acongo, Alto Acongo e Calera 27 de Março, antes o bairro era habitado por povos idos do interior da província. Tendo em conta a sua localização geográfica, madeirenses na altura criavam ambientes intimidatórios, queimando residências para desmoralizar os primeiros habitantes.
1: São eles que começaram aqui. Mas antes disso, os mais velhos nossos é que habitavam nessa área de Santa Cruz. Então, fugiram lá por quê? Fugiram porque naquele tempo, nos anos 50, 49, 43 para 50, então, os brancos, quando viram que esse lugar era bom, eles começaram a queimar as casas à noite. Queimam a casa à noite, de manhã, vem já os homens projetistas para projetar a casa do branco. Foi assim que aconteceu. Mas agora, as casas eram de Pauapique e Adopes mesmo.
2: Não vivia lá ninguém?
1: Viviam. Eles queimam à noite. O dono foge, eles agora começam culpar o lugar. Foi assim que aconteceu aqui nessa Vila Sede da Santa Cruz.
0: Gociante Patissa, escritor e investigador cultural, residiu por mais de 20 anos na Santa Cruz. O pesquisador fala do porquê que algumas pessoas escolheram esta zona para viver.
3: Foram os 21 anos mais importantes da minha vida, porque marcam a transição da pré-adolescência, adolescência, vida adulta. E acho que ao nosso nível prestamos algum contributo para fazer o bairro avançar e acreditávamos que novas gerações estão a dar seguimento. Mas aquilo que é o que fica em mim como memória é que o bairro Santa Cruz está um bocado ligado na sua característica, a própria história da cidade, que é uma cidade industrial. Uhum. Então, quando nós chegamos aí no bairro de Santa Cruz, os bairros eram ainda divididos de acordo com as linhagens familiares.

chamado Santa Cruz. Mas neste município de Santa Cruz havia uma freguesia. Freguesia é uma zona administrativa pequenina e também se chamava Santa Cruz. Esses madeirenses do município de Santa Cruz, da freguesia de Santa Cruz, é que vêm para aqui. Instalam-se aqui. E como disse o meu mais velho, encontraram gente aqui, povoada aqui na vila, e empurraram as pessoas para as ribanceiras, lá para baixo. Neste contexto, eles, e eu até digo isso, acho que eles plagiaram, porque eles já encontraram aqui pessoas do Balombo, do Cambanjo, eles já encontraram esses nomes aqui. E isso, conforme disse o mais velho, o Morro do Ngolo vinha até aqui, essa área, que depois daqui tinha o Morro do Galo. Morro do Ngolo e Morro do Galo, que era mais à frente. Tanto mais, tu podia chamar

0: Índia, natural da Ilha da Madeira, em Portugal, segundo testemunhos vivos, foi a mentora da ideia de construir a cruz gigante na igreja, ou seja, contribuiu para o desenvolvimento do Lobito do ponto de vista cultural, já que ela construiu parte dos monumentos históricos do Lobito.
1: A dona Lídia é dona desse salão aqui, tudo, até aqui atrás onde está esse salão, atrás, por trás disso tudo era dela. A dona que fez a cruz. A cruz está em cima dessa montanha,
2: okay.
1: Aqui essa montanha. Na altura não havia nem igreja, aqui isso tudo era montanha.
2: Madeirense também ela, não é? Não é nacional?
1: Ela era branca.
2: Ok.
1: Ali cima, aqui, quem sabe onde está a família Foca, aquela, tem umas escadas. Essa senhora Lídia fazia bonecos aqui em cima e tinha um palmar de pitanga, não sei o que, muita coisa que havia, maracujá, não sei o que. Até lá em cima, onde está lá a igreja adventista, aquilo tudo era daquela senhora.
2: Tinha ocupado uma boa parte.
1: Sim, ela é que é dona daquela casota que está aí em cima.
0: Esperança Mbundo Saluite, tratada por Rainha da Santa Cruz, e Alberto Carlos, moradores há mais de 50 anos, viveram ao redor dos madeirenses. Eles falam da convivência com os referidos portugueses.
3: A primeira pessoa é o senhor Sebastião, a esposa é a dona Esperança. A segunda pessoa é a dona Gracinda. O marido já me esqueço, porque quando morreu o marido tenho 14 anos. Viveu mesmo junto com os brancos. Quando os brancos vão, ficaram só duas pessoas, o senhor Sebastião e a dona Gracinda.
4: Alberto Carlos, estou aqui desde 74. Encontrei dois negros aqui na Santa Cruz. Ela, o senhor João Sebastião e a dona Gracinta. João Sebastião vivia aqui, esta casa aqui onde vivia. A dona Gracinta, nesta casa. Não havia nenhum negro, eram só dois negros. Depois da independência, os brancos foram. Pronto, as pessoas começaram a entrar. Vire aqui, pronto, ocuparam todas as casas. Naquele momento, não ocupava à toa, não ocupava à toa, senão também deveria ocupar uma casa, pronto. Mas havia também uma comissão que fiscalizava as casas. Quem entrava naquela casa, ele tirava. Lá, não sei aonde, não sei o que. Epa, não estava bem. Então, a minha senhora conta muito bem como que surgiu a igreja. Porque antigamente rezava-se aqui quatro ou cinco casas de um senhor juvenal.
2: Ok.
4: Então, de onde estava entrando o cota aqui? Era a igreja.
2: Era a igreja aqui?
4: A loja.
2: Na loja mesmo? Ah, okay,
4: na loja,
2: okay.
4: Mesmo. Na loja mesmo ali, era a igreja. Então, muita gente saía daqui para ir rezando nos domingos. Muita gente saía daqui rezar a Catumbela.
2: Sim.
4: Onde a gente rezava. Mas no domingo, muita gente saía daqui para ir a Catumbela.
2: Ok.
4: Também. Então, a partir daqui, Antata, quando fez a planta da igreja católica aqui. Então, pronto, esse, já falando, mantelense, onde vivia, que o trabalho dele, aqui o senhor Zé, é que construiu a igreja, engraçado, mas com a junta de uma senhora Antônia deste salão.
0: Na Igreja da Santa Cruz existe um marco com a data de 3 de maio, mas a igreja festeja o seu dia a 14 de setembro, uma situação que tem criado constrangimentos à comunidade religiosa. Com uma clareza, Nascimento Bandeira leva-nos a uma reflexão que se impõe.
5: A igreja festeja o dia 14 de setembro. E os jovens perguntam, mas como é que é 14 de setembro? Se há um marco lá na igreja.

0: sou mais velho, está 3 de maio de 1964. Naquela altura, isso nos anos 326, a rainha Santa Helena, que era mãe do imperador Constantino, encontrou a cruz de Cristo, a cruz verdadeira de Cristo. Ela encontrou a cruz. Em 335, doutor Erro, construíram uma basílica do sepulcro. E nessa basílica, pegaram naquela cruz, que já estava, era pelo tempo, né? Não estava boa, construíram uma cruz. E esse dia, 14, isso foi 14 de setembro de 335, começaram a considerar aquele dia como dia da exaltação da Cruz Santa. Que é o dia que a igreja comemora e, segundo as efemérides, a Barra Santa Cruz festeja agora dia 14 de setembro. Mas isso é uma situação que vai se discutir. O que é que aconteceu? De 1962 a 1965, houve um concílio Vaticano II. Esse concílio é para quê? É para rever e reformular as coisas da igreja, as leis, a liturgia. E foi nesse concílio Vaticano II que se decidiu que o dia 3 de maio e o dia 14 de setembro deviam se unir numa data única. Isso é uma discussão, que coisa, mas estou já a dizer que as pessoas já têm festejado o dia do dia 14. Mas pronto, é uma história, né? Que a pessoa tem que se rever. E é aquilo que eu disse, no tempo do Dr. Calopa, a Santa Cruz foi incluída nas efemérides, mas como o dia 14, assim como São João, como dia 24 de julho. Portanto, a história é mais ou menos essa. Portanto, os jovens perguntam por que 3 de maio, é isso que eu estou a dizer. Porque eles ergueram a cruz em 64 e esse concílio só acabou em 65.
1: Manuel Xavier, presidente do Conselho da Comissão de Moradores da Zona 4, diz que, face a esta realidade inquietante, a comunidade tem estado a trabalhar para se encontrar uma data de consenso.
2: Realmente comemora-se até o momento dia 14, mas o que é que nós estamos a pensar agora? O dia 14, que é a data da Igreja Católica, não tem nada a ver com a data do bairro, porque são duas coisas diferentes. Vamos tentar, se calhar, unir mais conhecimentos, se calhar mais reuniões devemos fazer, que é para encontrarmos uma data exata da zona da Santa Cruz, mas já temos em vista.
1: Sim.
2: Já temos feito essa discussão, mas o que falta é só mesmo aprimorar e consciencializar.
1: A Igreja Católica teve um grande impacto na vida dos residentes da Santa Cruz. Para o templo da vila, apenas tinham acesso os filhos dos mais assimilados, porque os demais eram acolhidos na Catumbela, no percurso de mais de 5 quilômetros, segundo o testemunho de Esperança Mbundo.
3: Da igreja me fez lembrar o nosso sofrimento. Aquele loja que estão dizendo que é um quarto, entrava só se o teu pai é catequista, se o teu pai é pedreiro da primeira, trabalha no Estado, só você que tem direito de entrar lá. Nós que vivemos que as nossas mães foi lavadeira, não entramos. É católica mesmo.
4: Okay.
3: Só porque os brancos separavam. Entra só mesmo os filhos dos brancos.
4: Agora
3: que entra lá, assim o pai dele é catequista, ou o pai dele é pedreiro, sofremos, andamos com essa maneira, andamos. 75, 76.
5: E faziam aonde? As mães eram lavadeiras.
3: É ir na Catumbela, fazia... doutora, é ir na Catumbela.
5: Tinha que ir à Catumbela.
3: É acordar 5 horas. 5 horas você acordou, quando for 6h30, chegaste na Catumbela, na igreja do Santo Antônio.
1: Esta realidade também se fazia sentir nas realizações de festa de salão. Os nativos sentiam-se totalmente excluídos.

0: e a minha irmã explicou que era salão, também entra só os brancos. Você sapato não tem, não entra. Eu ainda uma vez fiz uma esperteza mesmo. Fui apanhar papel e meti lá cuspe, tapé, meus pés para entrar. Assim que cheguei na porta, me perguntaram, vais aonde? Eu disse, vou das águas brancas. Aquela música que eu tive da Saraí.
1: E há quantos anos?
0: 14 anos, mas bem atenta. Ah, o porteiro que estava fora disse, ô menina, volta. Eu disse, não, eu também vou das águas brancas. E aquela música, ô pomba, Natal, o tempo é que veio. Aquela festa não era para nós. Era Santa Cruz, afamado dos brancos, não é conosco. Ainda hoje estamos dizendo que estamos sofrendo. Não, é mentira. Temos filhos doutores, temos nossos filhos para formar. Era mesmo Santa Cruz para os brancos.
1: Sim, sim.
0: Agora, quando decidi fazer a igreja, a minha mãe também trabalhou lá, o campo trabalhou lá, que ajudou muito é um branco chamado Senhor Freta. Tudo isso fizeram na nossa vista. Quando os brancos vão? As nossas mães, todas da Santa Cruz, trabalharam, receberam as casas.
1: Ok.
0: Aí lavadeira, o branco vai a chorar, te dá chave. Por exemplo, a minha mãe lhe deram chave, cocada. Toda a casa lhe deram. Tiramos lá sua mobília, carro, chave, deixamos lá. Porque apareceu uns homens, quando te encontram que te deram casa, é te matarem.
1: Ok.
0: Não é brincar.
1: Como é que você vai receber a casa?
0: Sim.
1: Se é lavadeira, como
0: Sim.
1: é que fica com a casa?
0: É te matarem. Agora, se dizer que já havia umas pessoas, é mentira. Essas pessoas que estamos lutando, que são os burladores, também apareceu os 36. A lavadeira lhe tirar a casa dele. Oh, sai, sai, sai.
1: Já tinha burladores também?
0: Já tinha, porque aqui tem umas pessoas, estão dizendo que as casas é nossa, não são dele. Era das lavadeiras, é bom falar a verdade. E as nossas pessoas de agora, na verdade, fogem. Porque o branco, quando foi, não entregou nada. Lavadeira, toma minha casa, toma chave. Daí o mano caro, quando ela chamava aquela menina, eu que ficou de

0: nasceu há 64 anos. Olha para Santa Cruz como um exemplo de crescimento, tendo em conta a estadia dos madeirenses na zona.
1: A minha maneira de ver a Santa Cruz é um bocadinho mais diferente, porque eu vejo a Santa Cruz a crescer muito. E parte de onde? É parte mesmo dos tais ditos madeirenses que vieram até aqui. E os madeirenses, quando viviam em Portugal, havia uma ilha, chamava Santa Cruz, e viram aqui e instalaram-se também Santa Cruz. Eu também fui informado, porque depois já crescido, que até o meu pai também casou mesmo aqui nesta área, nesta área de Santa Cruz. E quem me conta isso, a tia ainda vive, que dizia assim: oh, você é o filho do senhor Armando? Ah, eu gostei muito do casamento dele, porque eu não vi o casamento do meu pai e da minha mãe.
2: Okay.
1: Exatamente. Casaram aqui na Santa Cruz, aquele casamento foi bom. Eu não vi. Casaram aqui e pronto, identificou-se que meu pai afinal casou mesmo aqui nesta área. E o meu pai foi regador da açucareira.
2: Okay.
1: E eu estudei mesmo nesta escola, aqui na loja do Essa Wimbo. A minha professora foi uma branca. Foi uma branca, de facto. E eu era negro. Havia lá também brancos mesmo. E havia também negros, também como eu. E prontos, estamos ali.
0: A Santa Cruz localiza-se a sul do município do Lobito e dista a 7 quilômetros da sede da administração municipal. Limita-se a norte com o bairro do São João, a sul com o município da Catumbela, a este com a Estrada Nacional número 100 e a oeste com o bairro do Alto Acongo. Controla mais de 30 mil habitantes, debate-se com algumas dificuldades de caráter social que afligem Lourenço Timana, coordenador da Zona 4.
3: Tal conforme me referi, um hospital, um centro médico, também preocupação é da via. Nesta altura há um projeto já avante da reabilitação da via rápida, que é do Africano Catumbela, mas um calcanhar para a comunidade da Vila da Santa Cruz é o troço que sai daqui do buraco para a entrada da vila. Isso é que faz com que mesmo a comunidade da Vila da Santa Cruz em geral não descansa.
0: Lourenço Timala, coordenador da Zona 4, onde está inserido o bairro da Santa Cruz, radiografado no andar Angola, a partir da cidade do Lobito, onde o Inocêncio Soliquite, o Carlos Marques e eu, Adelaide Ferreira, nos despedimos. Estamos juntos. Tulisanga Vale, etekeli kwa mukwavo, dangombo watata.
4: Obrigada pela visita guiada ao bairro Santa Cruz, Cicerona Adelaide Ferreira, nossa colega do Lobito. Passamos a conhecer as histórias por trás do emblemático bairro da Santa Cruz no Lobito. Recordar que o Lobito foi fundado a 2 de setembro de 1913, não é? E estivemos aqui a conhecer um dos seus bairros. 12 horas 43 minutos, é com muito gosto que esta equipa esteve a trabalhar para si. Nazaré Luiz, Walter Cordeiro e Ilion Falcão. Tenham todos uma excelente tarde com a Rádio Nacional de Angola. Vamos continuar no Lobito, mas ouvindo boa música daquela terra. Já sabe que às 13 horas pontualmente você terá o Jornal da Tarde.

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0: São 13 horas no país. 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
4: Angola, boa tarde, hora de todas as notícias no Jornal da Atualidade. Mais de 260 mil candidatos disputam por uma das 300 vagas para o ingresso na saúde. O Ministério anuncia hoje as listas definitivas do concurso público. Presidente do Botsuana desembarca hoje em Luanda para visita de Estado com foco no reforço da cooperação económica e financeira. Industriais angolanos apontam o corredor do Lobito como estímulo para impulsionar as trocas comerciais entre Angola e Botsuana. No desporto, 1º de agosto vai apostar em General Lutunda para liderar a armada militar no Unitel Basket. Rebeldes do Tigray colocam em causa a imparcialidade do mediador da União Africana no conflito com a Etiópia. Jornal da Atualidade, segunda-feira, 7 de setembro de 2026. Edição Romão Ferreira, técnica garantida pelo Edgar Varela. E vai contar-lhe as notícias o Isaías Afonso.
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4: A hora das notícias que contam, o presidente do Botsuana, Duma Boko, desembarca esta tarde em Luanda para uma visita de Estado de 3 dias. A visita do estadista de Soanês vai estar virada ao reforço da cooperação política, económica e financeira, além de que prevê a assinatura de alguns instrumentos jurídicos em que vão assentar a cooperação. Na agenda de trabalho do estadista de Soanês em Angola está previsto ainda um encontro com o presidente da República, João Lourenço. No entanto, as trocas comerciais entre os dois países devem ser aumentadas. A balança comercial pende mais para o lado de Angola. Segundo os dados mais recentes disponíveis para 2024, as trocas comerciais de mercadorias entre Angola e o Botsuana rondaram os mais de 23 milhões de dólares norte-americanos. As exportações de Angola para o Botsuana rondaram cerca de 19 milhões de dólares e, no sentido inverso, os números rondam os 4,57 milhões. Os industriais angolanos acreditam que há, por isso, muito espaço para que a cooperação entre os dois países possa ser incrementada. Romão Ferreira.
6: A aproximação económica entre Angola e o Botsuana ganha novo impulso num momento em que os dois países procuram aprofundar a integração económica regional. Para Angola, o desafio passa por aumentar as exportações, atrair investimentos suaneses e aproveitar a experiência do Botsuana em setores como a pecuária e a mineração. Para o Botsuana, o mercado angolano poderá abrir novas oportunidades para os seus produtos e empresas, incluindo o fornecimento de carne bovina. Para o presidente da Câmara de Comércio e Indústria de Angola, Vicente Soares, a expectativa é que a visita presidencial ajude a transformar acordos e intenções políticas em projetos empresariais concretos, capazes de aumentar o comércio bilateral, gerar emprego e contribuir para a diversificação das duas economias.
7: Tendo em conta a zona de livre comércio, o corredor do Lobito e estas oportunidades todas que temos na agricultura e na pecuária, com as experiências que eles trazem, podem aproveitar aqui espaços e até fazer parceria com empresários angolanos que estão na área da pecuária e da agricultura e, por que não, na mineração, onde eles também têm uma experiência bastante grande, por que não podemos ter essas oportunidades e investirem aqui em Angola, quer em parceria com empresários angolanos, quer de forma isolada. O que tem travado as trocas comerciais entre estes dois países é mais a dificuldade de conectividade, mas espero que o corredor do Lobito consiga minimizar ou reduzir substancialmente este problema.
6: E o representante dos industriais aos angolanos, José Severino, diz que os dois países têm muito que aprender um com o outro face às dinâmicas que impõem hoje a economia global e o desenvolvimento regional.
8: Podíamos estar a equilibrar as relações económicas, até com superávit, neste caso, com o transporte de energia elétrica. O Botswana poderia ser um grande cliente. Temos a grande nossa experiência nos petróleos, colaboração nos diamantes, nos tratamentos, na questão do problema do Delta do Okavango, ver como é que podemos ter a experiência deles no turismo, que é extraordinária, termos esta questão da nossa capacidade em construção de barragens para encaminhamento de águas para zonas mais longínquas e onde há gado, como nós estamos a fazer no Cunene, e temos também a grande possibilidade de trocas comerciais.
6: E o economista Paulo Forquilha diz que o Botswana tem muito para oferecer a Angola do ponto de vista econômico e financeiro.
9: O comércio bilateral ainda é pequeno, é excessivamente concentrado, sobretudo do lado das exportações angolanas, e é precisamente aqui que esta visita presidencial pode ganhar significado econômico. O desafio não deve ser apenas aumentar o volume das trocas, mas também procurar aqui diversificar aquilo que os dois países compram e vendem entre si. Há aqui espaço para as duas economias. Precisamos agora de procurar envolver todos, sobretudo os nossos empresários, para que possa em primeira mão explorar aquilo que são as várias oportunidades que existem.
6: O ponto de vista do economista Paulo Forquilha à volta da visita que o presidente da República do Botswana efetua ao nosso país.
4: O volume total do comércio entre Angola e Botswana situa-se atualmente perto dos 24 milhões de dólares norte-americanos. E mais, o Botswana já identificou algumas áreas em que pretende cooperar com Angola. O anúncio foi feito pelo ministro de Estado junto da presidência Defesa e Segurança do Botswana, que neste domingo trabalhou na província do Quando Pelicano Batista.
10: O responsável diz que as áreas por estreitar com Angola são a do turismo, transportes, energia, defesa e segurança, assim como a gestão dos recursos hídricos, pelo facto dos dois países serem partes do projeto transfronteiriço de turismo e conservação ambiental Okavango Zambeza.
11: We're looking at strengthening cooperation with Angola in many areas.
12: As áreas de cooperação que a República de Botswana gostaria de estreitar com a República de Angola são o turismo, a energia, a área de defesa e segurança, o transporte, o comércio e também estreitar a cooperação no que diz respeito aos recursos hídricos.
10: Para o ministro Moed Kaezar Mohaza, essa pretensão vai ganhar outro sentido com uma representação diplomática do seu país em Angola e nessa perspectiva já se marcam passos.
12: Intenção dos presidentes dos dois países que esta cooperação seja efetivada. Precisamos ter uma representação aqui em Angola, isto digo em termos de embaixada. E depois da instalação desta representação diplomática do Botswana em Angola, assim podemos partir para a implementação de outras áreas de cooperação.
10: Ministro do Estado, junto da Presidência, Defesa e Segurança da República do Botswana, Moed Kaezar Mohaza, a reportagem Rádio Nacional, Pelicano Batista, em Mnonga, capital do Cubango.
4: Lembrar que os chefes das diplomacias assinaram os instrumentos jurídicos em Luanda, acordos entre Angola e o Botswana, que vão reforçar também a mobilidade profissional. Os dois países assinaram ontem dois acordos que estabelecem um mecanismo de consultas políticas periódicas regulares e permitem aos dependentes do pessoal diplomático, administrativo e técnico o exercício de atividades profissionais remuneradas no Estado receptor. 13 horas, 9 minutos, os moradores da zona alta da cidade do Lobito estão constrangidos com a forma intermitente de abastecimento de água potável. Esta é uma situação que já vem de há muito tempo e está sem solução à vista. A empresa de águas e saneamento de Benguela justifica a situação com o baixo caudal do rio Catumbela. Todos os dados com o Edson Santos no Lobito.
13: A crise de água nas cidades litorâneas da província agudizou-se devido ao baixo caudal do rio Catumbela. Os populares estão a caminhar longas distâncias em busca do precioso líquido. Para agravar ainda mais a situação, os proprietários de caminhões cisternas queixam-se do atendimento nas girafas afetas à empresa de água de saneamento de Benguela. Muitos não conseguem abastecer os caminhões para atender a população com o precioso líquido.
14: Pedro Samuicari, está complicado. Praticamente nós passamos a noite aqui, só para conseguir um ou dois carregamentos nós estamos a conseguir. Às vezes você passa aqui todo dia e nem consegue os meios.
15: Jeremias Carlos Monga, não tem água na zona alta do Lubito e também aqui na Girafa também não tem água. A água passa, mas não é suficiente e o que nós precisamos é abrir a Catumbela, porque a comunidade precisa mesmo de água, não importa. Lá em casa já consegue já de tratar água. Os clientes estão a chorar, estão mesmo mal. Cheguei 1h da manhã. Até agora nunca consegui descarregar.
13: E o administrador da área de estudos e projetos da empresa de águas e saneamento do Lubito confirma que as restrições do abastecimento de água às cidades do litoral deve-se à baixa do caudal do rio Catumbela. Januário Cuteta reporta que o normal abastecimento de água à população está na ordem dos 4.600 metros cúbicos por segundo. Com baixa do caudal do rio Catumbela, os níveis estão muito aquém das exigências.
16: Temos estado a constatar baixa no caudal do rio Catumbela, que é a principal fonte de captação para o fornecimento de água às quatro cidades. Todavia, o normal abastecimento varia entre 4.600 metros cúbicos por segundo. Com a baixa desse caudal, nós temos estado a debitar praticamente 3.000 metros cúbicos por segundo.
13: Januário Cuteta falou sobre a situação atual das girafas que abastecem os caminhões cisternas.
16: Nossos companheiros são os motoristas que levam água até essas zonas críticas. Sobretudo, nós pretendemos aumentar então pontos de abastecimento de água para os nossos caminhonistas, porque são eles que têm estado a desempenhar papel preponderante no abastecimento de água às zonas críticas. Todavia, nós vamos fazer nos próximos tempos um estudo, alguns pontos da cidade, que é para então atendermos essa necessidade que os vemos apresentar.
13: Administrador para a área de estudos e projetos da empresa de água e saneamento do Lubito, Januário Cuteta. Rádio Nacional de Angola no Lubito, com Abel Samba, Oswaldo Chaves, Edson Santos e Adelaide Ferreira.
4: Muito bem, Adelaide Ferreira, na reportagem que dá conta da falta de água no Lubito. Agora da economia. Angola vai contar nos próximos anos com a tabela salarial única que vai permitir garantir o alívio económico de muitas famílias. A informação foi apresentada esta manhã pelos técnicos da nova arquitetura remuneratória RINAR. A reportagem é do Martinho Xing.
17: A nova arquitetura remuneratória para a função pública RINAR, gizada pelo Executivo Angolano, prevê a melhoria salarial dos funcionários e com isso garantir o poder de compra das famílias. A sua implementação visa também facilitar o sistema de pagamento de forma mais organizada, permitir o alívio fiscal e manter a valorização do que se ganha todos os meses. Este ano foram incrementados 10%, o que resultou num aumento de 150 mil kwanzas do salário mínimo, segundo o coordenador técnico da RINAR, António Stott.
18: Voltámos a fazer um incremento em 2026 e saímos de 100 para 150. Ou seja, quando começamos a implementar o RINAR, o linear para isenção do imposto era 70 mil kwanzas. Hoje, passado 3 anos, o linear é 150 mil kwanzas e assim em diante. Uma valorização salarial. À medida em que íamos implementando o RINAR, tínhamos que começar a corrigir algumas distorções.
17: Para os próximos anos, segundo António Stott, será implementado a tabela salarial única, que será uma valia no sistema de pagamento.
18: Nós aumentamos 5% para o pessoal ligado à direção chefia, na altura, mas aumentamos mais de 102% para o auxiliar de limpeza. O racional foi, temos que melhorar o salário daqueles que ganham menos, na altura eram 32 mil kwanzas, então aumentamos mais o auxiliar de limpeza de segunda classe, na ordem acima de 90%, e 5% para os que estavam no topo da carreira. Em 2026, aumentamos 10. Portanto, a soma algébrica daria 40, né?
17: Coordenador técnico da nova arquitetura remuneratória para a função pública RINAR, António Stott. E as novas políticas públicas visam também garantir maior transparência e reduzir as assimetrias, de acordo com o especialista Alano Sicato.
19: Um instrumento de medida de política pública que vai permitir, no fundo, que nos próximos tempos o processo de melhoria da remuneração ocorra, portanto, dentro de uma lógica de maior previsibilidade, menos assimetria e mais transparência. A partir dos instrumentos que foram muito bem apresentados.
17: Apresentado na manhã desta segunda-feira, os projetos da nova arquitetura remuneratória para a função pública RINAR em Angola para os próximos anos.
4: Vem aí uma tabela salarial única no âmbito da nova arquitetura remuneratória do RINAR. O Ministério da Saúde publica hoje as listas definitivas dos candidatos apurados e selecionados para a realização dos exames ao concurso público de ingresso externo 2026. Mais de 430 mil candidatos fizeram as suas inscrições. Destes foram apurados 262 mil a serem submetidos aos exames escritos nos dias 21 a 26 do mês e ano em curso. Estes candidatos que irão aos exames já sabem que apenas existem disponíveis 300 vagas nas várias carreiras e categorias do quadro efetivo da saúde. Celestino Camati.
20: 279.785 candidatos selecionados constam da lista definitiva publicada pelo Ministério da Saúde para a realização de exames escritos das mais de 433 mil inscrições iniciais. A informação foi avançada esta segunda-feira em conferência de imprensa pelo Diretor Nacional dos Recursos Humanos da Saúde, Batista Monteiro.
21: Desse total de candidatos selecionados para os exames escritos, por carreira, temos 1.715 médicos, 77.584 profissionais de enfermagem, 38.461 profissionais de diagnóstico e terapêutico, 153.156 técnicos de apoio hospitalar, 8.615 técnicos do regime geral e 254 assistentes sociais.
20: O Diretor Nacional dos Recursos Humanos da Saúde apela aos candidatos a consultarem o portal do concurso e estarem preparados para os exames.
21: As provas irão decorrer de 21 a 26 de setembro. Os candidatos deverão consultar o portal de um concurso para, de facto, saber da sua situação. Também estão publicados no portal os locais das provas, bem como os respectivos horários e calendários.
20: Questionado sobre os que haviam concorrido em edições anteriores e que não foram aceites mesmo com notas positivas, o diretor dos Recursos Humanos diz que a lei estabelece apenas um ano de validade de cada concurso público.
21: Nos termos da lei, o concurso tem a duração de 12 meses após a publicação dos resultados. Concurso público 2022, legalmente ele prescreveu, ou seja, não tem mais qualquer validade. Por isso é que Sua Excelência Senhora Ministra, antes do lançamento do concurso, apelou a esses candidatos, a esses nossos profissionais que deveriam concorrer neste presente concurso público. Não há, de facto, nenhuma possibilidade mais de eles serem admitidos.
20: Diretor Nacional dos Recursos Humanos do Ministério da Saúde, Batista Monteiro.
4: O Ministério da Saúde anuncia hoje as listas definitivas do concurso público após um processo de reclamações para o ingresso ao setor da saúde.
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4: Seguimos às 13h18, embaixadores angolanos com boa colheita no ranking das afrotaças. Miguel Lutunda, sondado e pode ser confirmado nos próximos dias como treinador da equipa principal do 1º de agosto. Alexandre Diniz, boa tarde, Lutunda. Pode mesmo render Lázaro Andingunô no comando dos militares.
23: É verdade, dizem eles, Afonso, boa tarde. E a confirmação pode acontecer já amanhã. O primeiro teste vai ser diante do Futebol Clube do Porto, de Shield Dundão, sábado, às 17h, no pavilhão do Quilamba, para o torneio internacional que, para além dos Dragões de Portugal, traz o Benfica, esta sexta-feira, ao país. De realçar que o Petro do Lamba também vai encestar neste quadrangular. Do futebol, pulmão angolano, em exibição continental. Representação nacional superou o arranque da época anterior nas afrotaças. Desta vez, ninguém perdeu e ninguém sofreu golos. 9 marcados. O Iliate, que teve arranque em falso na temporada passada, nesta operação africana, teve a maior colheita. 4-0 na recepção ao Foresters das Ilhas Seychelles. Na corrida, a fase grupos da Liga dos Campeões. Na mesma odisseia, o Petro de Luanda precisou do golo de Depu para fazer um figurão em Moçambique. 1-0 na visita à União Desportiva de Songo. Para a Taça CAF, os dois venceram a 2. O de agosto superou o Green Mamba em Eswatini e o Cabo Scorpe levou melhor diante do UNAM da Namíbia. No 11 de novembro, na condição de visitante. Isaías, boa tarde.
4: Viva, valeu, boa tarde. Mais atualidade esportiva a seguir o jornal. 13h20, nas notícias pelo mundo, os rebeldes da região etíope de Tigray colocaram em causa a imparcialidade do mediador da União Africana, o ex-presidente nigeriano Olusegun Obasanjo, nas negociações para reduzir a tensão dos últimos meses com o governo da Etiópia, Isaac Rezende.
0: O líder dos rebeldes começou por dizer que, embora se mantenha um firme compromisso com a paz e um diálogo credível, não encontram no ex-presidente da Nigéria o mediador imparcial e proativo que a gravidade da crise atual exige. Em maio, a FPLT, Frente Popular de Libertação, de Tigray, desafiou o governo etíope a declarar que restabelecia o governo regional que vigorava no Tigray antes da guerra e que era dominado por este partido, após ter rejeitado em abril a prorrogação do mandato da administração provisória estabelecida pelo acordo de paz que pôs fim ao conflito. Segundo a organização, a conduta recente do antigo chefe de Estado nigeriano tem suscitado cada vez mais dúvidas sobre se age de forma independente ou a pedido do governo. O diálogo nacional, no qual o próprio Obasanjo interveio, decorreu entre 15 de julho e 22 de agosto e não incluiu importantes atores dos conflitos que assolam o país africano, como a própria FPLT e outros, uma vez que ou não foram convidados ou recusaram participar.
4: Rebeldes de Tigray criticam o mediador da crise com o governo etíope, uma crise que se espera que se termine com o diálogo entre as partes.
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4: As autoridades sanitárias no AMBO dão conta de que estão preparadas para fazer face ao combate de muitos casos de malária na província nesta época do ano. Atanagel de Paulo.
1: As unidades sanitárias de atendimento primário no AMBO estão preparadas para dar resposta aos casos de malária decorrentes da época chuvosa. A diretora de enfermagem do Centro Materno Infantil da Mineira diz que nesta época do ano os números de casos de malária tendem a aumentar, com registros de mais de 400 casos por dia. A Danilo de Boa Vida afirma que se tem investido bastante na prevenção, distribuindo às crianças e mulheres grávidas mosquiteiros pela zona do Capango ser considerada endêmica.
2: Nós, na Mineira, especialmente a província do Ambo, como é uma zona endêmica à malária, e aqui a Mineira, como centro de saúde, temos registrado muitos casos de malária. Uma vez que estamos a entrar agora na época chuvosa, então a tendência é aumentar os casos de malária. Nós, mensalmente, são por ali uns 400 e tal casos. Agora que vamos entrar numa época chuvosa. Agora, fora do cacimbo, por aí uns 300 e tal casos. Temos o sarampo, temos assim registrado muitos casos. Nesse caso, temos 2 casos de internamento de sarampo.
1: A doutora Lúcia, que lida diretamente com o paciente, sublinha que o mais difícil tem sido testemunhar casos de negligência dos pais e encarregados de educação que levam de forma tardia os filhos às unidades sanitárias.
3: A complicação mais temível da malária é a anemia severa. Então, as mães vêm sempre já naquele momento que vê que hoje a criança não consegue colocar-se em pé, não aceita comer. Quando chega à nossa unidade, a gente vê que já está em estadio complicado, às vezes com anemia, que precisa agora fazer uma hemotransfusão, e apelamos que as mães estejam mais atentas possível para que esses casos não aconteçam várias vezes.
1: E os populares garantem redobrar as medidas de prevenção da malária, apesar de manifestarem preocupação com a forma como muitos cidadãos lidam com a higiene e saneamento básico dos bairros.
24: Fernanda, de fazer consulta. O atendimento aqui é muito bom. São muito pacientes. Este caso nem da doença. Vamos nos prevenir, né? Para não apanhar essa doença. Fazer as consultas rotinais. Quando a criança está sentindo mal, temos que correr ao hospital, sim, para receber as medicações.
25: Xander Cumbia Delino. Estamos no início da época chuvosa e sabemos que
5: Quando as chuvas começam, é muita água. Com a quantidade de lixo que tem aí, é mais mosquito para os moradores daqui do bairro. O que nós temos estado a fazer é apenas apelar à comunidade para não colocar o lixo no rio.
6: Estamos a se prevenir para meter mosquiteiro. E também coisa, fervemos água, metemos recívias.
1: Moradores dos bairros periféricos da cidade do Uambo e os métodos de prevenção da malária nesta época chuvosa. Rádio Nacional de Angola, Álvaro Jamba e Atanagildo Paulo, no Uambo.
4: Uma província que é endémica em termos de malária e sarampo, as autoridades sanitárias estão já a tomar medidas preventivas. Os automobilistas na Uila esperam que os valores cobrados nas portagens e nas balanças para o controlo do peso das cargas e das viaturas de transporte de carga sejam usados para a manutenção das estradas, numa altura em que estão a ser colocadas balanças em várias estradas nacionais pelo país. Sandra Rodrigues.
7: Na Uila, alguns automobilistas e especialistas defendem que os valores a cobrar nas portagens devem ser justificados e canalizados para manutenção e conservação de estradas. Para eles, a entrada em vigor das novas taxas de portagem na Rede Nacional de Estradas, prevista para os próximos dias, deve constituir mudança com impacto direto no custo de circulação. O automobilista Etiandro Chiponga acredita que a medida serve como parte de uma política de gestão, conservação e valorização das infraestruturas rodoviárias nacionais e o Estado deve prestar maior atenção na forma como é cobrado e para onde vai esse valor.
8: Propriamente sobre a entrada da Leba para quem vai aqui ao Namib, é um valor que é dado diariamente pelos automobilistas. Carros leves pagam 200 kwanza e os carros pesados, que o valor chega a ser mais alto. Falo propriamente também do município da Matala, para quem sai da Matala com destino ao município da Jama e não só. Também temos ali uma portagem que diariamente arrecada um valor, chega a ser elevado. Acredito eu, ninguém justifica, falou destino. Não existe um depósito, é um valor dado à mão. E ninguém sabe qual é o fim que é dado neste mesmo valor.
7: O analista social João Batista espera por um impacto na reparação das estradas e defende a cobrança em RUP. Aconselha as administrações da UMPAT e Bibala a usufruírem melhor das receitas desta portagem.
9: E não tem tido um impacto local, na medida em que essas cobranças são feitas a cash, não no RUP, que é a referência única de pagamento ao Estado. E este dinheiro pouco ou nada faz, pese embora para a manutenção das estradas tem que contar com orçamento nacional.
7: Entrada em vigor das novas taxas de portagem na Rede Nacional de Estradas, prevista para os próximos dias, deve constituir mudança na vida dos automobilistas, com impacto direto na reabilitação de estradas para a melhoria da circulação de pessoas e mercadorias. Avelino Mendonça e Sandra Rodrigues, Rádio Nacional de Angola, Lubango.
4: Estão aí as caras, taxas de portagens nas estradas nacionais com colocação de balanças para a pesagem, os valores para os automobilistas devem ser aplicados na manutenção das estradas. Agora, o processo de registro eleitoral oficioso na província do Coenza Norte vai ganhar um novo impulso. A província recebe hoje do Ministério da Administração do Território novos meios para acelerar o processo nos municípios de Cazengo, Cambambe e Lucala. E Telvino Domingos.
25: O processo de atualização do registro eleitoral no Coenza Norte ganha esta segunda-feira um novo impulso com a entrega de meios rolantes, técnicos e tecnológicos para aproximar os serviços das comunidades. O primeiro ponto de trabalho foi o município de Cambambe, onde a delegação, chefiada pelo ministro da Administração do Território, Daniel Félix Neto, efetuou a visita

0: Soares, os meios que serão entregues esta segunda-feira vai permitir alcançar todos os cidadãos angolanos maiores de 18 anos em toda a província.
1: Vamos escalar mesmo com a ajuda das autoridades tradicionais em certas localidades para permitir que alcancemos cidadãos maiores naquelas zonas de difícil acesso.
0: Palavras do diretor dos registros no Kwanza Norte, Ariel Soares. Lembrar que também está prevista para esta segunda-feira a entrega de viaturas às administrações municipais para o reforço da capacidade institucional. Reportagem Rádio Nacional de Angola, Foi Macanja, Jesus José e Etelvino Domingos.
2: A hora é do registro eleitoral oficioso rumo às eleições em 2027. Está contada a atualidade no jornal? Mais de 260 mil candidatos disputam por uma das 300 vagas para ingresso no setor da saúde. O Ministério anuncia hoje as listas definitivas do concurso público. O presidente do Botswana desembarca hoje em Luanda para visita de Estado com foco no reforço da cooperação económica e financeira. Industriais angolanos apontam o corredor do Lobito como estímulo para impulsionar as trocas comerciais entre Angola e o Botswana. De agosto, pode apostar em general Lutonda para liderar a armada militar no Unitel Basket. Rebeldes do Tigray colocam em causa a imparcialidade do mediador da União Africana no conflito com a Etiópia. Edição Romão Ferreira, técnica garantida pelo Edgar Varela, contou-lhe as notícias. O Isaías Afonso, boa tarde e sempre, sempre juntos.
3: São 13 horas 30 minutos. 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
1: Boa tarde, chegamos para o Jogo Falado.
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1: Para conferir nesta edição, embaixadores angolanos com safra positiva na primeira mão das afrotaças, a organização do torneio internacional de basquetebol masculino capricha para o êxito da prova, Miguel Timóteo Pontes Lutonda assume a equipa técnica do 1º de agosto e o primeiro teste será frente ao Futebol Clube do Porto, que conta com o Chile Dundão. Federação Angolana de Xadrez já projeta as Olimpíadas de Azerbaijão. Luanda domina Nacionais de Esgrima. Em Espanha, Barcelona goleia e reforça a liderança da La Liga. Em Inglaterra, Arsenal supera Chelsea no derby londrino, que marcou a máxima jornada da Liga Inglesa. Assim será o seu Desportivo à Tarde, que tem na edição Bob César, montagem de registros do Sansão Mendes, técnica final do Tomi Ski Nunes. O Joaquim Clemente está na apresentação das notícias.
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1: E começamos com o futebol. Equipas angolanas começam da melhor forma a sua participação nas competições sob a égide da Confederação Africana. Na Liga dos Clubes, campeões africanos fazem eliminar o Petro Luanda. Foi a Maputo vencer a União Desportiva do Songo por 1-0. Jogo realizado no estado do Zimpeto. Partida referente à primeira eliminatória da corrida fase grupos. O outro representante angolano nesta prova, o Iliete Benguela, se bagulhou na cidade de Lubango, Forest das Ilhas e Seychelles, ontem por 4-0. Beto Bianco, técnico da turma de Benguela, parabenizou os seus atletas.

0: pelo comportamento e atitude em campo.
1: Eu dou os parabéns aos meus jogadores pelo grande esforço que eles fizeram. Apesar do resultado 4-0, poderíamos ter feito mais, mas dentro de campo não foi um jogo sem história, né? A intensidade que o rival atuou, algumas vezes passando dos limites da regra do jogo, então dificultou também nesse sentido, né? Não foi um jogo de passeio.
0: Declarações do Beto Bianco, técnico do Ilhete de Benguela, que venceu de forma folgada o Forestas das Ilhas Seychelles por 4-0 ontem no estádio Tundavala, que também acolhe um jogo de resposta no próximo final de semana. Já para a Taça da Confederação, Troféu Nelson Mandela, 1 de Agosto e Cabo Corpo da Lanca também venceram. O 1 de Agosto venceu Grimamba de Suatina por 2-0 em Bambana. No final do jogo, Filipe Nzanza, técnico dos militares, considerou que foi um jogo difícil, apesar do triunfo dos rubro-negros.
2: Foi bom jogo. Nós viemos aqui para tentar lutar, para ver se ganha ou faz bom resultado aqui. Graças a Deus conseguimos ganhar o jogo, mas não foi fácil. Diante de nós tinha uma boa equipa também do Grêmio Mamba. Principalmente no segundo tempo, tentou criar as oportunidades de golo, tentou nos pressionar mais. E nós, no primeiro tempo, falhamos muito. E, graças a Deus, no segundo tempo, conseguimos marcar 2 gols. Penso que esse foi o mais importante para nós. Ganhar um jogo. Na nossa casa, vamos tentar segurar esse resultado para passar a próxima eliminatória.
0: Declarações de Filipe Nzanza, o técnico do 1 de Agosto, que venceu em Bambano a formação do Grimamba por 2-0. O jogo de resposta acontece sexta-feira no Estádio Nacional, 11 de novembro. Estádio que no último sábado viu a formação do Cabos Corpo do Palanca derrotar a formação do Unamo da Namíbia por 2-0 para a satisfação de Leonardo Neiva.
3: A gente fez nossa vez de casa, que foi ter ganho o jogo, que no papel fora de casa, mas foi em casa. Então, com certeza, a gente poderia realmente ter matado a chance do adversário. Então, 2-0 é um placar perigoso, tem ali a volta no domingo que vem. A gente realmente poderia ter saído com um placar, né, mais vantajoso para nós.
0: As declarações de Leonardo Neiva, o técnico do Cabos Corpo do Palanca, pôs triunfo sobre o NAM da Namíbia por 2-0 no Estádio Nacional, 11 de novembro. 13:36, agora a Liga Unitel Girabala. A formação do São Salvador foi ao Moxico surpreender o Bravos local, a quem venceu por 1-0, jogo referente à terceira jornada do Campeonato Nacional, uma ronda que viu o 1 de Maio de Benguela derrotar no derby de Benguela a Académica por 2-0. Outros resultados: Petro de Luanda 3, Livolo 0, Desportivo da Uila 0, Ilha de Benguela 1, 1 de Agosto 12, Interclube 1, Desportivo da Onda Sul 1, Recreativo da Cala 2, Futebol Clube de Cabinda 1, Futebol Clube de Luanda 2 e Bravos Maqui 0, São Salvador 1. A ronda será concluída apenas na próxima quarta-feira, quando será da esperança recepcionar o Cabo Corpo do Palanca. O Ilha de Benguela, 1 de Agosto, comandam a Liga Unitel Girabala com 9 pontos cada, sem pontuar nas últimas posições. Vêm em Futebol Clube de Cabinda e Académica do Lobito da Gol, avançado do 1 de Agosto, o melhor marcador da prova com 3 golos apontado. Mudança de página, agora o basquetebol. Luanda será a capital do torneio internacional sénior masculino entre os dias 12 e 13 deste mês, no multiuso do Quilamba, com a participação de 4 equipas, 2 angolanas e igual número de portuguesas. Petro Luanda, 1 de Agosto, Futebol do Porto e Sporting de Portugal. A organização trabalha em todos os aspectos para que nada falhe no dia de. Joaquim Gomes Quicas, um dos membros da organização, fala dos aspectos organizativos.
4: Nós queremos fazer uma festa do basquetebol. Bem recente ganhamos o campeonato africano a nível do Afrobasket, da nossa seleção nacional, e queremos também fazer a festa do basquetebol de clubes. Sabemos que Luanda e Angola, no seu geral, amam esta modalidade, daí termos esta ideia de trazer 2 equipas de Portugal, com as 2 melhores equipas em termos de basquetebol nacional e em termos de histórico, 2 das melhores equipas de Angola, para que possamos fazer essa festa. E, portanto, no dia 12, pelas 17 horas, vamos ter o primeiro jogo no Arena do Quilamba, 1 de Agosto, Porto. E logo a seguir, às 19 horas, Petro de Luanda, Sporting. Portanto, as equipas vencedoras deste primeiro dia jogarão a final no domingo pelas 19 horas. E as equipas vencidas vão disputar o jogo para o terceiro e o quarto lugar no domingo às 17 horas também no pavilhão Arena do Quilamba. Portanto, no sábado, dia 12, vamos ter pelas 17 horas no Arena do Quilamba, Clube Desportivo 1 de Agosto versus Futebol Clube do Porto. E pelas 19 horas, Petro Atlético de Luanda versus Sporting Clube de Portugal. 19 horas. Os vencedores do primeiro dia jogam entre si a final no domingo pelas 19 horas. E as equipas vencidas jogam também no domingo para o terceiro e quarto lugar do torneio o jogo. 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
0: Joaquim Gomes Quiques, membro da organização do Torneio Internacional de Basquetebol em Séniores Masculinos, que acontece no final de semana no Multiusos do Quilamba. Ainda da bola, o sexto, Miguel Pontes Lutondo, é o sucessor de Lazar Andinho Nono no comando do 1º de agosto. A oficialização deverá ser feita brevemente. No entanto, os militares já trabalham para o Torneio Internacional. A reportagem com o Evaristo Eponde. Já teremos o Evaristo Eponde com as últimas do 1º de agosto. 1º de agosto que agora será treinado por Miguel Timóteos Pontes Lutonda. Avançamos com o handball. Angola venceu a Nigéria por 29-25 num segundo jogo do Grupo B do Campeonato Africano que decorre em Abidjan, Cote d'Ivoire. Na primeira partida, Angola venceu Madagascar por 49-17. Na última jornada da fase grupos, Angola defronta na Argélia amanhã. Do xadrez, Federação Lana já trabalha para as Olimpíadas de Azerbaijão, que arrancam no próximo mês. Angola conta participar com 3 atletas. A reportagem com Zacarias Nonguiking.
5: 3 atletas vão representar Angola nas Olimpíadas de Xadrez, que terão lugar este mês no Azerbaijão. A garantia do vice-presidente da Federação Angolana de Xadrez para a Comunicação e Marketing, Miguel Wambo, que assegura estarem criadas todas as condições logísticas para a participação exitosa de Angola neste torneio.
6: Está tudo a controlar. Temos uma equipa que está na organização, tudo que estamos informados, pelo menos o essencial, alojamento, o bilhete de transporte, está tudo a controlar. Temos 3 atletas no total. Então temos 3 atletas.
5: Aqui as declarações de Miguel Wambo, vice-presidente da Federação Angolana de Xadrez, que prepara ao detalhe a participação de Angola nas Olimpíadas da Modalidade que se disputam este mês no Azerbaijão. Jemima Paulo está entre as atletas que vão representar Angola nesta competição. A campeã africana em título na categoria de juniores diz como está a decorrer a sua preparação.
7: A minha preparação até agora está a correr bem, baseando-se nestes torneios que eu tenho participado, nos jogos que eu tenho jogado também, seja online, presencial, e também baseando-se na teoria em si. Darei o meu melhor e farei um esforço de contribuir para que a Angola consiga uma melhor classificação em relação às Olimpíadas dos anos anteriores.
5: Jemima Paulo, atleta angolana que se esmera na sua preparação, visando a sua participação nas Olimpíadas de Xadrez, que terão lugar este mês no Azerbaijão. A partida da comitiva de Angola para o palco da competição está marcada para o dia 14.
0: Zacarias Dongueuking e a presença de Angola nas Olimpíadas de Azerbaijão. Continuando com o xadrez, o torneio internacional das Acácias Rubras decorre de forma animada na província de Benguela. Hoje cumpre-se o terceiro dia. A reportagem com Domingos Januário.
8: Atenções em masculinos centram-se nas mesas em que vão estar em confronto Donaldo Paiva de Moçambique, Sérgio Miguel de Angola, David Silva de Angola, Melquisedeque Paulo de Angola, Joaquim da Costa de Angola, Lúter dos Santos também de Angola e Adelino Camate de Angola, que defronta o Malawi Joseph Mwale. A entrada deste terceiro dia de competição na tabela classificativa, Donaldo Paiva de Moçambique lidera isolado com 3 pontos, secundado pelo quarteto de angolanos, formado por Lúter dos Santos, David Silva, Sérgio Miguel, Melquisedeque Paulo, todos com 2,5 pontos, enquanto o xadrezista do Malawi, Joseph Mwale, vem na 6ª posição com 2 pontos. Um evento internacional que serve igualmente de antecâmara à preparação dos xadrezistas angolanos visando os Jogos Olímpicos, como atestam as palavras do diretor e árbitro principal, Abílio Ribeiro.
9: Este torneio que está a ser organizado pela Federação Angolana de Xadrez e Associação Acácia Rubras vem mais uma vez lançar Angola na organização de provas internacionais. Este torneio também tem como objetivo a preparação da Seleção Olímpica de Angola em masculino e feminino, que irá disputar as Olimpíadas de Xadrez no dia 23 de setembro em Uzbequistão.
8: Diretor do Torneio Internacional de Xadrez Acácia Rubras, que decorre na Baía Azul, Abílio Ribeiro.
0: Domingo de Januário, Torneio Acácia Rubras em xadrez, que acontece na província de Benguela. 13:45, de volta ao basquetebol, e a notícia que marca a atualidade da bola sexto, a indicação de Miguel Timóteos Pontes Lutonda como sucessor de Lazar Andinho Nono no 1 de agosto, que já prepara a próxima temporada basquetebolista, com particular realce para o Torneio Internacional de Luanda. A reportagem com Ivar Esteponde.
10: Capacidade física e resistência dominaram esta segunda-feira a primeira sessão do bidiário da equipa principal masculina de basquetebol do 1º de agosto, visando o torneio internacional a disputar-se em Luanda nos dias 12 e 13 deste mês, no Multiusos Arena do Quilamba. Miguel Lutonda, o técnico da equipa militar, aborda os aspectos que estiveram na base da sessão matinal.
11: Nesta primeira fase, nós nos baseamos mais na capacidade física, na resistência, porque o torneio avizinha-se no fim de semana. Então nós, quando eu falo esta semana, estamos feliz segunda-feira, aumentamos o volume para podermos depois, daqui a 2 dias, baixar o mesmo volume. Então foi um treino basicamente aeróbico e anaeróbico. O trabalho que nós fizemos, vamos fazer mais um trabalho tático, portanto o comportamento foi bom.
10: Miguel Lutonda, treinador do 1º de agosto. Fábio Domingos, extremo e capitão da equipa, realça como decorreu a sessão e acredita no potencial dos colegas em fazer uma boa campanha no torneio.
12: O primeiro dia foi intenso, estamos a trabalhar para fazermos uma boa apresentação, né, nesse campeonato, porque nós queremos trazer alegria e não só, né, bom espírito de competitividade para esse campeonato.
10: Fábio Domingos, extremo e capitão da equipa do 1º de agosto, que esboça o torneio internacional de basquetebol a disputar-se em Luanda nos dias 12 e 13 deste mês, no Multiusos Arena do Quilamba. Para esta prova internacional, Miguel Lutonda trabalha com 12 jogadores, nomeadamente Eliseu João, Edmilson Inglês, Elcano Paca, Fábio Domingos, Hermenegildo Santos, Giovanni Kibinga, Gildo, Félix Gonçalo, Josué, Mauro Maurício, Tárcio Domingos e Tiago Fernandes.
0: Ivariste Ponde e a preparação do 1º de agosto agora sob comando técnico de Miguel Lutonda. Da esgrima, Luanda foi, a província de Luanda foi a grande vencedora dos nacionais que tiveram lugar no Complexo Esportivo José Armando Saiovo, na província do Bengo. Vamos à reportagem com Vicente Geraldo.
13: A competição reuniu mais de 100 atletas em representação das províncias do Bengo e Colibengo, Kwanza Norte, Benguela, Malanje, Luanda, Uíge e Uambo, nas categorias de cadetes, júniores e séniores em ambos os sexos. No balanço das classificações, Luanda foi a província que mais vezes subiu ao lugar mais alto do pódio, demonstrando maior regularidade competitiva e confirmando o trabalho desenvolvido na formação e preparação dos seus atletas. Visivelmente satisfeito com o desempenho, o atleta Edmilson Correia afirmou que o resultado representa mais uma etapa do trabalho que tem vindo a desenvolver.
14: O segredo foi manter a calma, não baixar a cabeça. Quando estiveres a perder, mandei sempre a cabeça erguida e superar o pior e conseguir a medalha.
13: A Rafaela Muatenga conquistou o primeiro lugar entre as séniores, conquistando duas medalhas de ouro nas categorias de cadetes e júniores. Reconheceu que os combates foram exigentes, mas destacou a importância da preparação e da persistência.
15: É muito gratificante, estou muito feliz. Afinal, nós treinamos o ano todo para conseguir bons resultados nessa prova. Temos nacional apenas uma vez no ano e é um sentimento de satisfação, de gratificação, e fico muito feliz por ter conseguido alcançar os objetivos.
13: No final de tudo, o presidente da Federação Angolana de Esgrima, Nuno Pereira, considerou positivo o balanço da 8ª edição da prova, destacando as condições encontradas no Complexo Desportivo Paralímpico José Armando Sayof.
16: Foi bastante positiva, tendo em conta que o espaço onde nós viemos fazer o campeonato é um espaço que está adequado para se fazer esgrima. O Complexo Desportivo José Armando Sayof está preparado para várias modalidades. Tem esta sala que é espetacular. Conseguimos fazer um campeonato sem sobressaltos. Trabalhamos, demos o nosso melhor.
13: Província de Luanda mantém total domínio do esgrima no 8º Campeonato Nacional em Cadetas, Júniores e Séniores, que teve como palco o Complexo Desportivo José Armando Sayof, aqui em Cacito.
0: Vicente Geraldo, e o rescaldo do Campeonato Nacional de Esgrima, prova que terminou no último final de semana na província de Bengo, concretamente no Complexo Desportivo de Alto Rendimento José Armando Sayof. 13:50. E na Alemanha decorre o intercâmbio entre jornalistas esportivos. Angola está, a Rádio 5 está presente nesta viagem temática com o jornalista Mário Júlio Afonso, que junta-se a nós no Desportivo à Tarde. Boa tarde, Júlio.
17: Audiência do canal de informação desportiva da Rádio Nacional de Angola, o nosso muito boa tarde. Estou a falar-vos a partir de Berlim, cidade na capital da República Federal da Alemanha, onde está a decorrer esta viagem temática sobre o desporto na Alemanha. Na manhã de hoje falou-se da estrutura organizativa do desporto aqui na Alemanha e depois também do impacto social do desporto a nível da sociedade alemã e não só. Comigo aqui o jornalista do Senegal, Eladji Dramé, está a falar para a Rádio 5. Eladji Dramé, muito boa tarde. Que impressão ficou sobre os temas que foram debatidos na manhã de hoje?
18: I think it is very important. It is an example for African people.
17: Para mim isso é muito importante, também tem para a África.
18: Yes, we have to look for the best practice and in order to share to our colleagues, our government.
17: Nós temos que ver essas práticas e temos que espalhar, partilhar este tipo de práticas para o nosso governo, para os nossos colegas.
18: Yes, in order to show them how we can do as African to products champions starting to the kids.
17: Ele diz também que é importante que nós, África, vimos a importância de apoiar as crianças caso queiramos ser campeões mundiais. Ela, Jim Dramé, jornalista da Rádio Televisão do Senegal. Hoje falou-se da estrutura organizativa do desporto alemão, com realce para o desporto escolar. É necessário que as crianças levem um tempo para o desporto, porque o desporto faz bem à saúde, o desporto evita caminhos desagradáveis, e disse mais o preletor que a criança que pratica desporto fica isenta de conflitos sociais, da delinquência e também da violência. Por agora é tudo de Berlim para a Rádio 5 em Luanda. Os melhores cumprimentos do Mário Júlio Afonso. Boa tarde, Angola.
0: Boa tarde, Mário Júlio Afonso, em Berlim, a capital da Alemanha. E continuando na Alemanha, onde decorre o Campeonato do Mundo de Basquetebol em Séniores Femininos, neste momento a seleção da Nigéria, campeã africana, vai perdendo diante da seleção francesa por 13-33, decorridos os primeiros 2 minutos do segundo quarto. Já terminou o Bélgica 80, Austrália 68, Porto Rico 75, Turquia 71. Às 16 horas acontece o Alemanha-Mali, A mesma hora, Japão-Espanha, Estados Unidos da América, República Checa, às 19h45 e Itália-China também às 19h45. E em Portugal encerrou-se a quinta jornada da Liga Futebol, onde os principais candidatos ao título venceram. A reportagem com Mário Silva da Costa da Antena 1.
19: Termina hoje a jornada 5 do campeonato. O Estoril recebe o Arouca no estádio António Coimbra da Mota. Os estorilistas somam apenas um ponto no campeonato, mas o treinador Vasco Matos mostra-se confiante no progresso da equipa.
20: Eu sinto a equipa com a energia e reforçada depois daquilo que foi feito no jogo, e agora é transportar isso para o próximo e para os próximos jogos, para os próximos treinos. Continuamos a trabalhar forte e confiantes no processo, naquilo que é a nossa ideia, no nosso crescimento.
19: Do lado do Arouca, o técnico Vasco se abre, espera fortes dificuldades e explica porquê.
21: Equipa adversária muito competente, de todo que o número de pontos conquistados não traduz a qualidade do plantel e a qualidade do treinador. Portanto, é mais que evidente que vamos defrontar uma equipa que, do ponto de vista coletivo, é uma equipa muito bem treinada e muito bem preparada.
19: 8:15 da noite é a hora que tem início a partida entre o Estoril e o Arouca, que marca o encerramento da jornada 5 da Primeira Liga. Nos jogos de ontem, o Académico de Viseu ganhou por 1-0 em casa do Gil Vicente. João Guilherme fez o golo da vitória da formação de Viseu. Também ontem, o Santa Clara goleou o Rio Ave por 4-0. A equipa açoriana está em terceiro lugar do campeonato, com 11 pontos. E nota também para o empate a 0 entre Vitória Sport Clube de Guimarães e Casa Pia.
0: Mário Silva da Costa e as últimas da Liga Portuguesa. Em Espanha, jogou-se para a quarta jornada da La Liga. Destaque para mais uma derrota do Real Madrid. Ou seja, retifico, é a primeira derrota na era José Mourinho, a edição 26-27. O Roberto da Silva faz uma análise da última jornada da Liga Espanhola.
22: Destaque para a derrota do Real Madrid em Sevilha, no campo do Betis, um jogo que tínhamos antecipado ser bastante difícil para a equipa de Mourinho e acabou por ser mais do que difícil. O Real Madrid acabou mesmo por perder por 1-0. Primeira derrota no campeonato da temporada e um primeiro alerta de que as exibições concludentes das jornadas anteriores e dos jogos de preparação no campeonato estamos perante outra realidade. Quem aproveitou esta tropeção da equipa do Real Madrid foi o Barcelona, que goleou por 5-0, um resultado realmente muito gordo, e que já levam 17 golos marcados em 4 jornadas, o que é realmente notável. E o Barcelona, campeão em título, a dar sinal de que não está a abrandar, apesar de sabemos que tem algum déficit na frente de ataque, porque não tem verdadeiramente um ponta de lança de raiz, mas o que é verdade é que pelo menos está a disfarçar bem esse handicap. Destaque também para o Atlético de Madrid, que perdeu de forma copiosa em Bilbao perante o Atlético de Bilbao por 3-0, e o Sevilha, que acabou por não tirar o rendimento possível destes percalços, porque foi acabar por empatar com o Espanhol, embora tenha estado a ganhar uma parte do jogo, mas no tempo de compensação o Espanhol empatou, e a classificação agora está liderada pelo Barcelona, que tem 12 pontos, seguido do Alavés, grande sensação, tem 10. Depois o Real Madrid e o Betis têm 9 pontos e vêm a seguir.
0: E em Inglaterra, o Chelsea não desarma. Ontem venceu o Chelsea por 2-1 e mantém-se de forma invicta na liderança da Liga Inglesa, Isaac, com o Manchester City. Agora, a Fórmula 1, grande prémio de Itália, que aconteceu em Monza. João Boneco, o piloto da casa, Kimi Antonelli, fez toda a referência. De França.
23: Contra a expectativa daquilo que era a maior parte da família do desporto motorizado, o Kimi Antonelli teve um andamento que lhe permitiu até chegar no final, discutir o primeiro lugar com o seu colega da Mercedes, que é o George Russell, e levar da melhor para a alegria de todos os italianos, que aquilo foi um espetáculo muito grande. Aquilo foi, no final da prova, são 200 e tal mil pessoas dentro daquele circuito de Monza. 200 e tal, estamos a falar de aproximadamente 4 campos e meios de futebol, 11 de novembro, só assistir a Fórmula 1. Por isso, é um miúdo com 19 anos, a suportar aquela pressão toda. Até que andar no limite para poder ultrapassar um carro que é igual ao dele, que é da Mercedes. Meu irmão, haja unha, haja garras, haja preparação, que é para poder fazer com que este carro chegue até na bandeira achadrezada no primeiro lugar, porque a pressão é muito alta. E eu não sei onde é que foi buscar forças. O rapaz que só tem 19 anos, eu repito, só tem 19 anos, aguentar essa pressão. E nós aqui algumas semanas atrás já dissemos que nas provas do desporto motorizado, na Fórmula 1, na MotoGP, correr em casa, acontece aquela situação do 8 ou 80. Por isso, o Antonelli, quando sai na sétima posição, porque era normal que ele ficasse nos três primeiros ou nos cinco primeiros na grelha de partida, e ele não faz essa classificação na qualificação, a partida estávamos a contar com o 8 ou 80, que podia funcionar o 8. Vamos aguardar, vamos esperar que a próxima prova haja mais combatividade em relação àquilo que são as marcas da McLaren e da Ferrari, porque a Mercedes já decidiu quem eventualmente eles estrategicamente poderão definir e até certo ponto dar-lhe alguma facilidade no sentido de não haver dúvidas que esse título poderá ir para a Mercedes.
0: João Boneco, e mais uma vitória de Kimi Antonelli no Campeonato do Mundo de Fórmula 1. E estamos a finalizar as notas que marcaram a atualidade nesta desportiva tarde. 7 de setembro de 2026, em plena segunda-feira, embaixadores angolanos com safra positiva nas afrotaças. A organização do Torneio Internacional de Basquetebol capricha para o êxito da prova. Miguel Otondo assume o comando técnico do 1 de agosto. A oficialização deverá ser feita dentro em breve. E o primeiro teste será diante do Futebol Clube do Porto, que conta com Gil Dundão. A Federação Angolana de Xadrez já trabalha nas Olimpíadas de Azerbaijão. Luanda domina nas finais dos Grima, que aconteceram na província de Bengo. Barcelona goleiro, força liderança da La Liga. Arsenal supera a Chelsea, Derby Londrino, e é cada vez mais líder da Premier League. Assim foi o Desportivo à Tarde, que teve na edição Bob César, montagem de registros do Sansão Mendes, técnica final do Tomi Skin Nunes. O Joaquim Clemente esteve na apresentação das notícias. Boa tarde.

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2: Rádio Nacional de Angola, 14 horas, 1 minuto, emissão da tarde, nesta segunda-feira, que nós esperamos que esteja a correr bem para si. A seguir, vamos viajar pelo universo da música lançada no tempo do vinil. 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
2: Renovados votos de boa tarde, todas as histórias da sua mocidade, para tê-las aqui nesta emissão da Rádio Nacional de Angola de segunda a sexta-feira. Estamos de volta. Boa tarde e esperar que tenha aproveitado e bem o fim de semana e que esta primeira metade do dia da jornada laboral tenha sido cumprida e que esteja a correr de feição, ou pelo menos que estejam a ser atingidos alguns objetivos. É, e nestas quase uma hora, nestes quase 59 minutos de emissão à tarde, vamos levá-lo para uma viagem que nós esperamos que traga alguma nostalgia e que acabe por também tomar conta do seu ambiente. Nos próximos 59 minutos vamos viajar pelo universo da música lançada no tempo de vinil, músicas que marcaram gerações, bailes de garagem, encontros nas praças e conversas sem pressa, na altura em que não haviam ainda as novas tecnologias. Estamos a falar aí das redes sociais e de outros avanços tecnológicos que os novos tempos vão trazendo. Bem, para começar esta nossa a presença de hoje, vamos abrir o programa com um dos maiores galãs da música internacional. É, em 1980, este tema dominou as rádios em todo o mundo. Com vocês, um homem que já esteve em Angola, Julio Iglesias, que vai dar-nos um boa tarde com este clássico. Hey, boa tarde.

Estamos a ouvir mesmo a terminar esta presença do grupo Imagination. É, que balanço. Este que foi lançado 2 anos depois, não é? De 80, depois da música que ouvimos de Julio Iglesias, ouvimos esta Just in Illusion. É, Just an Illusion, né, que é com dificuldades para pronunciar, é, do grupo Imagination, um grupo britânico que trouxe essa energia do disco, do funk, para as pistas de dança a nível do mundo. Quem não se lembra de ter ouvido nas fitas ou cassetes ou nas festas estes balanços dos anos 80? E agora com a força da MPB, a música popular brasileira e da música romântica lusófona. Vamos seguir agora nesta viagem, quando estamos com 15 minutos passados das 14 horas, vamos fazer baixar um bocadinho a água, né? Ouvindo aqui uma voz melodiosa, uma voz que transborda boas energias. Fafá de Belém, vamos ouvi-la em Amor Cigano, depois vamos ouvir outro grande da música internacional, Elton John, que vem com a música Nikita. Boa tarde.

Elton John em Nikita. Você está sintonizado à Rádio Universidade de Angola. Lembra-se de que essas músicas eram muito ouvidas e, claro, trazem aqui também boas memórias. Quando ouvíamos essas canções nas tardes de domingo, enquanto a família se reunia. Detalhes que o tempo não consegue apagar. E vamos para um rápido momento também para outras memórias musicais. Estivemos aqui também a ouvir antes de Nikita, de Elton John. Música esta que nos lembra também o tempo da Guerra Fria. Vamos agora para outro momento. De volta com esta presença de segunda a sexta-feira. Esperar que esteja a ter uma boa digestão depois do almoço. Se estiver a trabalhar, pronto, enfim, não dá para descansar, mas dá para dar sequência à sua atividade com mais leveza e com esta palavra amiga que nós trazemos e estes momentos musicais para grandes viagens no tempo. Vamos agora de regresso para os anos 80 e 70, 80, perdão, com uma voz inconfundível, já que estamos no Brasil e estivemos há pouco com Fafá de Belém. AGP vem com Me Leva, um samba romântico, esta música que marcou épocas das rádios também. E depois vamos continuar nos Palop para ouvir a senhora Amália Rodrigues. Ouça lá, o senhor vinho, mas agora é com a AGP que seguimos. Me Leva.

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0: E estamos assim a ser levados também pela boa música nesta emissão da Rádio Nacional de Angola. Agora vamos levá-lo para um momento de publicidade na rádio.
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5: Memórias do Vinil que você tem aqui na sua Rádio Nacional da Angola. Aliás, uma presença habitual e infalível de segunda a sexta-feira. Bem, estivemos há pouco no Brasil, antes do momento para a publicidade, e aproveitar também a convidá-la para vir fazer render o seu negócio aqui, na nossa área comercial, para faturar, e nós ajudamos-la a chegar aí, então, a atingir os seus objetivos comerciais. Bem, vamos continuar no Brasil. Aliás, continuar no Brasil, não. Vamos continuar no Spalop e vamos continuar, sim, indo agora para Portugal, para ouvirmos nesta viagem ao Atlântico, para ouvir então, atravessar do Atlântico, ouvimos a grande diva do fado. Refiro-me aqui a Amália Rodrigues, celebrando a cultura e as tradições com Ouça Lá, O Senhor Vinho. E por falar em clássicos eternos da Europa, depois vamos falar francês, para ouvirmos aquele que é tido como o Frank Sinatra de França. É, assim que algumas pessoas o tratam. Estou a falar de Charles Aznavour, ele que vem com a música La Bohème. É para mais daqui a pouco. Agora, ouça lá, O Senhor Vinho.

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Ben Maria. É, o nome de uma mulher aqui que é cantada também pelos Gypsy Kings. É, e estamos de regresso depois de termos estado com Chaz Azavur, La Bohème. É, chegamos à segunda hora deste segundo momento deste nosso programa, falamos em vinil. Não podemos também deixar de lado um álbum que foi o mais vendido de todos os tempos. Refiro-me aqui a um álbum lançado em 1982. De quem será? Michael Jackson, único e inconfundível. Aumenta o som para ouvirmos o rei da pop music, Michael Jackson, com Billie Jean.

12 horas e 56 minutos, estamos a ouvir Five Time Lover. A presença de Stevie Wonder é o senhor de esta capacidade incrível de fazer música, independentemente da sua condição. Olhar então para este grande artista que é Stevie Wonder. Antes ouvimos o rei, diria Bob Marley, mas não, foi Michael Jackson que estivemos a ouvi-lo em Billie Jean, a história da música de que estava a ser acusado de ser o progenitor, o pai de um menino, mas que ele cantou, tirou da sua vida privada e tornou neste hit, neste sucesso que é Billie Jean. É, a história do rei. E nós, assim, desta forma, sem muito mais para dizer, que foi bom ter estado consigo, Gumba de Sousa a garantir a técnica e Cristina Benedito a apresentar esta primeira edição da semana do seu programa Hora do Vídeo. Vamos terminar com uma música eletrizante, já que estamos a vir de um fim de semana, que esperamos que tenha aproveitado. Se não aproveitou, ainda tem o próximo. Portanto, vamos estar focados no que temos para fazer ainda durante esta semana. Vamos ouvir Simple Red com Something Got Me Started. Boa tarde, Rádio Nacional da Angola, Hora do Vídeo.

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1: Rádio Nacional de Angola, tive sinal 15 horas. Boa tarde, as notícias com a Júlia Vigário.
2: Boa tarde, presidente do Botsuana visita Angola com foco no reforço da cooperação económica e financeira.
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2: A abrir, o presidente do Botsuana, Duma Boko, chega a Angola, não é? Para uma visita de Estado de 3 dias. A visita do estadista tuanês vai estar voltada ao reforço da cooperação política, económica e financeira, além de que prevê a assinatura de alguns instrumentos jurídicos que vão reforçar a cooperação. Na agenda de trabalho do presidente tuanês em Angola, está também previsto o encontro com o presidente João Lourenço. E o executivo angolano prevê uniformizar de forma gradual os salários dos funcionários da administração pública no âmbito da implementação da nova arquitetura remuneratória. Portanto, vai contar já nos próximos anos com a nova tabela salarial única, o que vai permitir, sobretudo, garantir o alívio económico das famílias. Martinho Xing.
3: Este ano foram incrementados 10%, o que resultou num aumento de 150 mil kwanzas do salário mínimo, segundo o coordenador técnico da RINAR, António Stott.
4: Voltamos a fazer um incremento em 2026 e saímos de 100 para 150. Ou seja, quando começamos a implementar o RINAR, o linear para isenção do imposto era 70 mil kwanzas. Hoje, passado 3 anos, o linear é 150 mil kwanzas e assim em diante. Uma valorização salarial. À medida em que íamos implementando o RINAR, íamos começar a corrigir algumas distorções.
3: Para os próximos anos, segundo António Stott, será implementado a tabela salarial única, que será uma valia no sistema de pagamento.
4: Nós aumentamos 5% para o pessoal ligado à direção chefia, na altura, mas aumentamos mais de 102% para o auxiliar de limpeza. O racional foi que íamos que melhorar os salários daqueles que ganham menos, na altura eram 32 mil kwanzas, então aumentamos mais o auxiliar de limpeza de segunda classe, na ordem acima de 90%, e 5% para os que estavam no topo da carreira. Em 2026, aumentamos 10%. Portanto, a soma algébrica daria 40%, né?
3: Coordenador técnico da nova arquitetura remuneratória para a função pública RINAR, António Stott, e as novas políticas públicas visam também garantir maior transparência e reduzir as assimetrias, de acordo com o especialista Alano Sicato.
5: Um instrumento de medida de política pública que vai permitir, no fundo, que nos próximos tempos o processo de melhoria da remuneração ocorra, portanto, dentro de uma lógica de maior previsibilidade, menos assimetria e mais transparência. A partir dos instrumentos que foram muito bem apresentados,
3: apresentado na manhã desta segunda-feira, os projetos da nova arquitetura remuneratória para a função pública RINAR em Angola para os próximos anos.
2: Martinho Xing, Angola vai contar nos próximos anos com a tabela salarial única, o que vai permitir garantir o alívio económico das famílias. A prática de arrastos de pesca proibida por lei está a preocupar o Departamento Provincial das Pescas do Coenza Sul, tendo em conta os danos que causa a biomassa marinha. A Direção das Pescas daquela província lamenta a falta de meios para garantir a eficácia das operações de fiscalização da Orla Marítima. António Madureira.
6: A prática é alegadamente realizada por cidadãos estrangeiros acobertados por nacionais. O chefe do Departamento Provincial das Pescas, Fernando Sanito, confirma o facto e garante apertar o cerco aos prevaricadores, mas lamenta a falta de meios para garantir a eficácia das operações de fiscalização da Orla Marítima.
7: Estamos a trabalhar conjunto com o Centro Regional de Fiscalização, Polícia da Guarda Fronteira e outros órgãos que compõem a multissetorial, no sentido de travarmos essas práticas. E a nível do nosso setor, nós estamos a fazer algumas apreensões e vamos, dentro das prioridades, fazer a destruição desse tipo de arte. Estamos a falar da arte de arrasto de costa ou arrasto artesanal, que é uma arte proibida por lei, mas ainda assim temos cidadãos angolanos em colaboração com cidadãos estrangeiros a praticarem essas atividades. E eles vão fazendo essas atividades em zonas onde nós, sem meio, não conseguimos lá chegar.
6: Outra questão que preocupa o Departamento Provincial das Pescas está ligada à descarga de material plástico no mar, facto que coloca em risco a vida da fauna marinha e exige um trabalho aturado de sensibilização das populações.
7: Essa é uma questão que merece uma atenção especial de todos, no sentido de que sabemos que os plásticos prejudicam de que maneira a fauna marinha. Nós, quando falamos de fauna marinha, estamos a falar até das tartarugas marinhas, que é uma espécie que dá vitalidade ao próprio mar. Então, são os que mais encalham nas redes deixadas pelos nossos armadores nas águas.
6: A poluição ambiental e a pesca de arrasto, uma arte de pesca não prevista na lei, preocupam o Departamento Provincial das Pescas do Kwanza Sul, Rádio Nacional de Angola, no Sumbe, com Sérgio Rodrigues e António Madureira.
2: Prática de arrasto de pesca proibida por lei está a preocupar o Departamento Provincial das Pescas do Kwanza Sul. Boa tarde.
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1: 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Foi com profunda dor e consternação que os deputados do grupo parlamentar do MPLA tomaram conhecimento do falecimento da camarada Fernanda Filomena dos Santos, membro do Comitê Central do MPLA e deputada do MPLA à Assembleia Nacional, ocorrido no dia 5 de setembro de 2026 na cidade do Lubango, vítima de doença. O grupo parlamentar do MPLA lamenta profundamente a morte prematura da deputada Fernanda Filomena dos Santos, membro da 6ª Comissão de Saúde, Educação, Ensino Superior, Ciências e Tecnologias da Assembleia Nacional, que defendeu com brio e dedicação os princípios políticos e ideológicos do partido na Assembleia Nacional. A morte da deputada Fernanda Filomena dos Santos representa uma grande perda para o MPLA, em particular para o seu grupo parlamentar. Cristina Pache, Maquiesse Pache, Belarmina Pache de Almeida, André Pache, Túlia Pache e Felício Pache comunicam o falecimento do seu ente querido, José Pache, ocorrido no dia 5 de setembro. O óbito está a decorrer em Viana, na rua do Alimenta Angola, de fronte à escola primária Ana Paula. O funeral realiza-se em data a anunciar oportunamente. Bento Oliveira, Roberto da Cruz, Maria de Rosário, Alfredo Roberto da Cruz, pais, Eugênia Bento, Sérgio da Cruz, Marla Combo, Nancy Neto, Aldércio Barros, Mário Rui Cruz, irmãos, comunicam estes o falecimento de Silvia Tatiana Dembo Roberto da Cruz. Informam que o seu funeral será realizado em data a anunciar oportunamente. Francisco Artur Gonçalves, pai, João, Cipriano, Efraim, Tina, Chiquinho, Ludovina, Osvaldo, Hélio, Herculana, Zequinhas e Lionel têm estes o doloroso dever de comunicar o passamento de Eufrásia Leonor de Assunção Gonçalves Pereira, Fá, vítima de doença, ocorrido o falecimento em Lisboa. O funeral será realizado no dia 7 de setembro, às 16 horas 30 minutos, no cemitério de Odivelas. Humberto Dembo, Anita Dembo, Nelito Dembo, Nando Dembo e Julieta Dembo comunicam o falecimento de Silvia Tatiana Dembo Roberto da Cruz. Informam que o seu funeral será realizado em data a anunciar oportunamente. Jandira Cabral Ventura, Aristófanes Cabral Ventura, Ágata Cabral Ventura e demais familiares cumprem o doloroso dever de comunicar o falecimento de Paula Afonso Cabral Ventura, ocorrido no dia 6 do corrente mês, setembro. Informam que o funeral realiza-se em data a anunciar oportunamente. Mário Bento Oliveira Roberto da Cruz, Maria de Rosário Alfredo Roberto da Cruz, Eugênia Bento, Sérgio da Cruz, Marla Combo, Nancy Neto, Aldércio Barros e Mário Rui Cruz comunicam o falecimento do seu ente querido Silvia Tatiana Dembo Roberto da Cruz. Informam que o seu funeral será realizado em data a anunciar oportunamente. Maria João Manuel Paixão Miguel, Maria Joia Miguel, Lucinda Miguel, Martina Miguel, Joana Miguel e demais familiares comunicam que o funeral de Martim António Miguel realiza-se amanhã às 10 horas no cemitério do Benfica. A família de António de Jesus Castelhano Maurício comunica que será rezada a missa do sétimo dia em sua memória hoje às 18 horas na Igreja Nossa Senhora dos Remédios. 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
1: Rádio Nacional de Angola, 15 horas 12 minutos.
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1: Rádio Nacional de Angola, 15 horas 15 minutos, está assim bonito no, neste momento Capicua, no relógio da Rádio Nacional de Angola. Nós, para darmos sequência ao que temos ainda programado na nossa grande programação da Rádio Nacional de Angola, com o objetivo de levar o melhor para si, nesta emissão de segunda-feira, vem aí a Força da Juventude com a Atilho e Onda e o programa Altamente.
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0: bem, Rádio Nacional de Angola, estamos nós com a nossa atitude, energias e, acima de tudo, mais uma caminhada que se abre com toda a intensidade, com aquela marca que você já conhece da Rádio Nacional de Angola, RNA, a rádio que promove de Quibinda ao Cunene, unidos todos os dias por esta República. Assim que a esta altura já deu tudo de si profissionalmente falando, já se entregou, já deu por finda, por conclusa, digamos, deste jeito, toda a sua atividade laboral, está satisfeitíssimo, cumpriu, foi aquele profissional, aquele jovem que, acima de tudo, mostrou que está presente sempre que esta Angola lhe solicita. Você está no lugar exato. Nós também, altamente, da Rádio Direção de Angola, estamos aqui neste início de caminhada, a seguir a hora 15, depois dos compromissos noticiosos e os serviços de utilidade pública. Estamos presentes para lhe marcar à tarde, jovialmente falando. Aqui não há cá coisas de que eu já não faço parte desta franja, nem pensar. Não estamos aqui por causas etárias, não estamos aqui para medir virilidade, mas acima de tudo sentido de compromisso a toda hora e energias joviais bem dentro de nós para cumprirmos diariamente este sentido da angolanidade. Boa tarde, fique na sintonia, estamos juntos uma vez mais por Angola.
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1: É uma maravilha estar ao seu convívio aqui na Rádio Nacional de Angola todos os dias a esta altura. Você já sabe que o seu compromisso é com esta rádio. Você entra para a sintonia e vai se transfigurando diariamente com esta equipa que, com toda a sua dedicação e entrega, fazem da sua vida uma autêntica sensação juvenil diariamente. Para quem está em qualquer parte desta Angola, caminhando de uma parte à outra, a quem ainda vai exercendo inúmeras tarefas e vai dando este acompanhamento no ambiente do seu veículo, preenchidíssimo pela sintonia mais jovial, esta que para si, na sua opinião, ninguém concorre, ninguém jamais tirará a Rádio Nacional de Angola das minhas tardes de vida, jovem, por esta Angola. É um autêntico orgulho, percebemos isso mesmo, por isso vai ficando na sintonia com esta equipa que esta altura se entrega, com a realização de Maria Massunga, assistência de produção e redação com Cristino Benedito, Maria Canoeira, Jassi Fortes, Fábio José Maria Beatriz Francisco, a engenharia técnica final com Gumba de Souza e a comunicar consigo através da Rádio Nacional de Angola, o Atílio Ayunda. Chegamos uma vez mais para coisas trazidas, passo a passo, tema a tema, íamos fazendo aquelas abordagens que levam edificando em cidadania, assim como manda esta nossa angolanidade. Ser jovem a esta hora é cumprir com este sentido de missão a boa maneira angolana. As temáticas estão aí para a gente, para que mais qualquer coisa ir desenvolvendo. Pus toda a gente para a sintonia, não deixe ninguém sair. Boa tarde, vá ficando por aí, Angola.

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0: A nossa saída agora acontece, Luanda, Estúdios Centrais. Vamos uma vez mais interagir com a jovialidade de outra parte da nossa Angola. A gente tem essa exigência, medir o entusiasmo, a entrega, o profissionalismo e, acima de tudo, o cumprimento diário com o seu saber, com o seu conhecimento, a sua habilidade. Cada jovem tem que dar a sua contribuição na sua comunidade. Em qualquer parte de Luanda, capital do país, em qualquer província das 21 que existem. Vamos lá então, uma vez mais, ir ao encontro do nosso Daniel Maurício. Ok, ele vai conversar com o nosso profissional da Rádio Nacional de Angola, no Soio. Portanto, é o Manuel Esperança, ou a Esperança Manuel, não é? Esperança Manuel. Vai conversar conosco o nosso jovem Daniel, o Daniel Maurício, que se dedica ao seu exercício profissional de docência e também de usar a sua criatividade para transmissão por várias publicações. Podemos até considerar artísticas ou até que elas são científicas, bibliografia científica. O mais importante é que cada jovem ocupe-se em dar da sua parte para o outro jovem, para os outros jovens que fazem parte da comunidade da nossa província, da nossa Angola. Olá então, a Esperança Manuela conversa com o nosso Daniel Maurício a partir da Rádio Zaire, nosso sonho. Boa tarde, altamente na rádio.
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município do Soio. O jovem começou a sua trajetória com um simples atrevimento depois de ter lido várias obras literárias.

0: será publicada ainda este ano no exterior do país. O seu nome é Daniel Maurício.
1: Boa tarde, Esperança Manuel. Eu quem agradeço a oportunidade desta entrevista.
0: Quem é o Daniel Maurício?
1: Daniel Maurício não é mais senão um jovem natural do município do Soio, que está ligado às artes, maiormente à literatura, e também sou professor, investigador, e portanto sou um bolo de carga, devido às aspas, né? Portanto estou ligado a várias tarefas que servem, por assim dizer, à sociedade.
0: Mas nós temos até aqui na rubrica Sou Jovem Sou Angola como escritor.
1: Sim, estou aqui nas vestes de escritor, mas vale a pena sublinhar a parte das letras também. Eu sou professor de teoria da literatura e isto me confere autoridade para falarmos do tema em abordagem.
0: Vamos embora, como começou a sua trajetória como escritora? Já tem quantos livros no mercado?
1: Olha, a minha entrada para a literatura ou para a ciência literária começou com um atrevimento da minha parte. Depois de ter lido vários livros, né? Como sabe, eu fui seminarista e no seminário lê-se bastante, e assim isto despertou em mim o bichinho pela literatura. Portanto, tenho algumas obras publicadas mediante antologias internacionais e nacionais, mas também vale a pena dizer que está em prelo o primeiro livro a ser publicado nos próximos dias, ainda no decorrer deste ano, se me permitir, se posso dizer, portanto, a editora que está efetivamente a tratar deste livro, que está, de certa maneira, entregue nesse momento a uma pessoa amiga a quem confia a responsabilidade para poder fazer o prefácio, um padre, portanto, português. Estamos simplesmente a esperar que ele termine o prefácio, no sentido de nós publicarmos. Inicialmente será publicado no sul de Portugal, que é Algarve, pela editora Quetzal. Posteriormente faremos a apresentação do livro para o público leitor a partir de Luanda, no Memorial Dr. Agostinho Neto. Estamos em contato com o responsável do memorial, por assim, no caso o PCA, Dr. António Fonseca, no sentido de nos facilitar que o livro seja apresentado para os leitores angolanos. Mas a primeira apresentação, tal como no Lourice, não será cá no país, mas será no Algarve, justamente no anfiteatro da paróquia de Bolqueime.
0: Qual é o título desta obra?
1: O título é Ensuca. Se nós quisermos fazer uma tradução literal do que Solongo para português, Ensuca significa dizer último. E, portanto, este livro faz uma descrição de situações vividas a partir do ano de 1866, fazendo, digamos, uma panóplia de casos havidos por altura em que o colono cá graçava no município do Soio, e nós recolhemos as narrativas havidas in situ, transformando-lhe numa literatura artística.

0: se se libertar da colonização.
1: Doutor António Agostinho Neto é a primeira referência que todos nós amantes da literatura temos em Angola, né? Não é em vão que ele recebeu a designação de poeta maior. Então sempre que se repara para a literatura angolana, a primeira referência que se olha, né, a quem, digamos, todos nós temos como uma fonte de inspiração, é o doutor António Agostinho Neto. A parte disso, o doutor António Agostinho Neto, como sabe, foi um médico, e também tinha a literatura como uma das suas facetas enquanto humano. Podemos dizer que é um homem à altura do conceito, e também foi, por assim dizer, um poeta por excelência. E nunca é demais também referenciar que Agostinho Neto pode ser considerado como sendo alguém que soube muito bem aproveitar o imaginário angolano, e por meio desse imaginário conseguiu fazer as denúncias que eram necessárias para que o povo angolano pudesse se libertar das masmorras da colonização. Ele teve também inspirações, a começar pela Casa de Estudante do Império, a revista Mensagem, e não quer demais também fazer uma referência que o Dr. António Agostinho Neto foi um dos primeiros artífices da criação do movimento Vamos Descobrir Angola, e que esse movimento deu lugar ao surgimento do movimento designado como Novos Intelectuais de Angola. Em vão que os poemas de Agostinho Neto foram traduzidos em várias línguas de comunicação planetária. Os poemas de Agostinho Neto são estudados em muitas universidades da lusofonia, e também em algumas universidades francófonas.
0: Qual das obras é que mais lhe inspiram? E porquê, enquanto escritor?
1: Olha, enquanto escritor, portanto, a obra que mais me cativa a atenção é o título Renúncia Impossível. Portanto, Renúncia Impossível tem uma plasticidade bastante enorme. É um livro e é um título que encerra várias interpretações.
0: Porquê? O que é que Neto queria dizer neste Renúncia Impossível?
1: Portanto, o Neto teve um olhar bastante profundo das situações havidas, o sofrimento que as populações angolanas e, quiçá, as populações africanas passaram no decurso, quando cá estiveram as potências colonizadoras, não é? Então, não foi em vão que Agostinho Neto deixou-nos uma frase lapidar que faz referência de que a África se parece como um corpo inerte onde cada butre vem de picar o seu pedaço. Esta frase lapidar encerra, tal como Nolo disse, e repito, não quer demais, encerra várias interpretações, porque, vejamos, a África, se comparado com outros continentes, não atingiu o tão almejado desenvolvimento multiforme. E nós, africanos, não podemos nos envergonhar do nosso passado.
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0: O escritor.

0: pelo seu contributo ao país.
1: É importante que as universidades, as escolas pudessem ter jornadas contínuas, tal como não lo faz uma mulher, a doutora Agostina. Era importante que também outras sensibilidades pudessem ter jornadas contínuas ou seminários mesmo para disseminar o pensamento de Agostina.

0: publicados.
1: Temos muitos jovens a fazerem literatura de altíssima qualidade, mas há um sinal, têm dificuldades de contactar as editoras para verem publicadas as suas obras. Particularmente tive que escrever para organizações que não estão sediadas em Angola, né, e muito menos em África. Só assim eu poderia ver, digamos, a publicação do meu primeiro rebento. Nós localmente não temos cá no Soio uma editora bastante importante, que é uma gráfica e para a reprodução de livros.
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0: A partir das terras do Ouro Negro, as despedidas são do António dos Anjos e a Esperança Manuel.
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4: Bem, Rádio Nacional de Angola, foi uma imensa satisfação. Nós percebemos que há juventude espalhada por toda esta Angola encantadora para, com o seu saber, o seu profissionalismo, dar ali. Foi exemplo deste jovem que esteve a conversa com os nossos colegas da Rádio Zaire. Você, em qualquer parte de Angola, ok? Sinta-se útil e importante para aquelas pessoas que se querem sempre autocapacitar, crescer, continuar a formar-se. Façam isso, porque sabendo mais, crescendo todos os dias, que nós podemos dar a nossa força por esta Angola. Fique na sintonia, daqui a qualquer coisa temos mais coisas para si que sintoniza. Este que é o grande parceiro da juventude da Rádio Nacional, não saia botar.
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4: Estamos de volta com as grandes emoções na rádio.
6: Agora estamos muito satisfeitos por você ter escolhido continuar na sintonia da Rádio Nacional de Angola. Uma vez mais, para esta nossa avançada para aquilo que é o entretenimento da Rádio Nacional, já sabe, é puramente juvenil. Já estivemos para fora de Luanda, acompanhar aquilo que está a ser também a participação de jovens no que diz respeito ao desenvolvimento do nosso país. Vamos agora, aqui mesmo em Luanda, ter agora a conversa com o Dr. Airoso Conde. Dr. Airoso Conde vem falar de uma atividade sobre neurociência. Vamos lá tentar perceber até que ponto é que você, jovem, você angolano e angolana, não é, que estejam em qualquer parte do nosso país, podem fazer para não só estar presente a esta atividade, mas também tentar perceber as quantas que nós andamos sobre esta especialidade. Para aquelas pessoas que estudam academicamente e para aqueles que profissional ou de uma maneira direta ou indireta já solicitaram esta especialidade para se tratarem ou para obterem mais coisas ou conhecimentos sobre a sua vida. Doutor, boas-vindas à rádio, sinta-se à vontade.
7: Muito obrigado. Obrigado por este convite e por nos ceder esse espaço para nós falarmos sobre a saúde mental.
6: Vamos lá então tentar perceber o que é que se propõe inicialmente para esta atividade, para seguidamente então perceber até que ponto é que o nosso país está a levar avanços nesta especialidade, tanto para aqueles que estudam e para aqueles que de uma maneira ou de outra têm que profissionalmente ou por necessidade, não é, humana, interagirem com esta área.
7: Bem, obrigado pela sua pergunta, mas antes quero fazer lembrar que eu venho do Centro de Neurodesenvolvimento Plasticina. No entanto, nós somos uma instituição vocacionada no tratamento, diagnóstico e prevenção dos transtornos de neurodesenvolvimento.
6: Esta especialidade, esta estrutura está implantada fisicamente na capital do país, mas se calhar uma descentralização de instalações pelo país inteiro?
7: Não, nós estamos somente aqui em Luanda, dentro do projeto habitacional Nova Vida.
6: Mas há necessidade de se expandir pelo país.
7: Há uma necessidade gritante, exatamente, por causa da demanda.
6: O que é que está a acontecer para vocês irem já a ter esses avanços por partes do país em que há uma solicitação dessa especialidade?
7: Em função da solicitação de pais que nos procuram em função de filhos com este problema.
6: Com que proveniência? De que partes de Angola?
7: Maioritariamente aqui em Luanda.
6: Fora de Luanda?
7: Fora de Luanda também, exatamente. Já recebemos vários casos vindos fora de Luanda. Que, no entanto, dentro daquilo que é a nossa responsabilidade acadêmica e científica, propusemos então trazer um grande neurocientista argentino. Estamos a falar de um neurocientista internacional que estuda, que investiga, que promove a saúde neurológica através das pesquisas. Estamos a falar do Dr. Facundo Manem, que por intermédio do Centro de Neurodesenvolvimento Plasticina, ele então vem em Angola para 3 dias principais.
6: Mas esse nome deve haver qualquer ligação com o nosso continente. Facundo Mané?
7: É argentino.
6: Mas de origem africana, não?
7: Provavelmente não. É um nome não estudei que, até ali, mas sei que ele é de origem
6: aparenta
7: argentina.
6: Aparenta ter alguma ligação, raízes.
7: Não, não sei se ele aparenta ter esta ligação.
6: Vamos lá ver, a que se deve então esta proveniência desta entidade para o nosso país?
7: Exatamente, esta proveniência veio exatamente divulgar os serviços relacionados aos transtornos de neurodesenvolvimento. Colher experiência com este grande neurocientista internacional. No entanto, ele vem também, já para fazer lembrar, que em parceria, o Centro de Neurodesenvolvimento Plasticina, em parceria com a clínica Girassol, no entanto, vem para uma grande conferência internacional em neurociências. Mas não vamos parar por ali. Ele chega exatamente já amanhã, a partir das 6 horas, e está aqui consubstanciado um tempo para o seu descanso. De tarde tem então um encontro com a comissão organizadora afeta ao Centro de Neurodesenvolvimento Plasticina. No dia 9, no caso, que é depois da manhã, na quarta-feira, temos uma grande visita junto do Centro de Neurodesenvolvimento da Clínica Girassol, no entanto, voltado, ou seja, ainda não está, ainda a ser inaugurado pela Clínica Girassol.
6: No entanto, ainda não está funcionando.
7: Uma política exatamente da Clínica Girassol que diz respeito para atender com maior fluidez ou com maior especificidade a esta demanda.
6: O que é que vai tratar esta parte, esta
7: vai tratar exatamente
6: estruturada criança, desta clínica?
7: Exatamente. Vai necessariamente tratar dos transtornos de neurodesenvolvimento. Mas para te fazer lembrar também, estamos
6: doutor,
7: aqui a falar...
6: eu queria então pensar, porque as pessoas que nos estão a ouvir falar de transtornos de neurodesenvolvimento, são coisas muito complexas.
7: Precisamos
6: tentar perceber que doenças são essas. Bem, não é que
7: os transtornos humanos são isso. Exatamente. Os transtornos de neurodesenvolvimento, estamos a falar daqueles transtornos neurológicos que começam no desenvolvimento da criança, desde os 0, 3, 6 até os 10 anos de idade. Estamos a falar exatamente de quê? Do transtorno déficit de atenção e hiperatividade, né? O famoso TDAH. Estamos a falar do transtorno do espectro do autismo, o famoso autismo. Estamos a falar do transtorno de neurodesenvolvimento intelectual e outros transtornos de aprendizagem.
6: Situações, no entanto, só de traumatismos, pancadas, coisas acidentais, não se compadecem com essa especialidade?
7: Também se compadece, mas olha que estamos a falar especificamente de crianças. São transtornos voltados mesmo só para crianças, dos 0 aos 10 anos de idade. Então, ou seja, direito ou indireto, estamos a falar dos transtornos de aprendizagem também, né? Por algum instante.
6: Situações que tenham a ver com manifestações de patologia.
7: Exatamente.
6: Que se desenvolvem na condição humana da criança.
7: Exatamente.
6: Ou qualquer acidente que de uma maneira ou de outra envolva algum traumatismo, não é? Alguma pancada que afeta em essa zona do corpo também, se compadece com essa especialidade,
7: sim ou não? É um fator ambiental que pode desencadear a um desses quadros, exatamente.
6: Só em criança?
7: Só em criança.
6: Vai ser essa a discussão do evento?
7: Discussão. Não necessariamente. Por exemplo, vou aqui fazer lembrar que nós vamos ter, tal como eu estava a fazer referência, amanhã no dia, ou seja, no dia 9, temos apenas a conferência. Mas antes da conferência, pela manhã, temos a visita ao Centro de Neurodesenvolvimento da Clínica Girassol, a ser inaugurada ainda. No entanto, dentro da sua política, a Clínica Girassol achou que para atender com maior qualidade a demanda gritante dos pais que solicitam esses serviços, então decidiu separar este serviço. No entanto, na tarde deste mesmo dia, temos então a grande conferência.
6: Sim, senhor.
7: Já nesta grande conferência, não está somente consubstanciada aos transtornos do neurodesenvolvimento.
6: Quem participa dessa conferência, ao nível da comunidade científica angolana?
7: Sim, sim. Antes de responder a sua questão, deixa-me só aqui
6: concluir
7: terminar. Exatamente,
6: sim.
7: Vou aqui terminar. Sim. O tema tem que ver necessariamente com o cérebro humano, né? O adoecimento do cérebro humano, com recurso às novas tecnologias. Ali vem exatamente o que estava a me questionar, tem que ver com traumatismo craniano, os acidentes, os AVCs. É nessas conferências em que nós vamos escolher a grande experiência do Facundo Mane no que diz respeito ao diagnóstico e tratamento dos transtornos neurológicos.
6: Eu fiz essa pergunta
7: no caso concreto.
6: Nós temos situações típicas, não é?
7: Sim.
6: Desses dias de tanta aceleração, que são mais peculiares em pessoas adultas, que têm um excesso de cargas psicológicas.
7: Lógico, sim,
6: e que eu acho que as crianças não se acometem muito a isso. Por
7: sim.
6: isso que eu lhe pergunto se vai apenas se direcionar para a franja infantil, para a pediatria, ou se de uma maneira ou de outra vamos ter questões que tenham a ver com manifestações em adultos.
7: Sim, exatamente. A grande conferência vem exatamente falar também com a componente dos adultos.
6: Sim, sim.
7: Os AVCs, os AVCs, os traumatismos cranianos,
8: o stress
7: está muito mais ligado para a componente psicoemocional, não é
8: esse
7: um
8: aspecto
7: assunto,
8: não
7: exatamente, mas a verdade sim, esses são dentro
8: cargas emocionais, dentro, esses aspectos
7: não, não, esse dentro do quadro da psicopatologia que chamamos a chamar dos transtornos psicoemocionais. Na verdade,
8: isso não entra no aspecto da neurociência.
7: Também entra, mas o foco da discussão tem que ver com a lesão neurológica,
8: sim,
7: propriamente dito. Então, vamos aqui colher a experiência do Dr. Facundo Mane no que diz respeito à própria experiência voltada ao diagnóstico, tratamento, né?
8: Sim,
7: prevenção, pesquisa do cérebro humano, mas com recurso a quê? Às novas tecnologias. Então, responde exatamente à sua questão se este encontro estaria essencialmente ligado para as crianças. Uhum. Então, já que respondemos que não, transcende também para os adultos.
8: Sim,
7: no entanto, estamos a falar no dia 9, né? A partir das 14 horas.
8: Acontece aqui em Luanda?
7: Acontece
8: lá
7: aqui em Luanda,
8: no
7: auditório da Clínica Girassol.
8: Sim, senhora.
7: Então, estamos a trabalhar exatamente nesta parceria.
8: Uhum.
7: Então, já no dia seguinte, que é no dia 10, o Dr. Facundo Mane faz visita institucional, já que estávamos a falar. Exatamente, com algumas universidades.
8: Aqui mesmo, aprenda,
7: aqui mesmo próximo, exatamente, sim. Aqui Cidade mesmo próximo, que está aqui na Rádio Luanda, é só. Pode caminhar até a pé e já lá estará.
8: Avenida Comandante Gica.
7: Exatamente isso.
8: Aprenda.
7: Então, sim, então no dia.
8: Chega a Avenida Revolução de Outubro.
7: De Outubro, exatamente isso.
8: Zona Nobre.
7: Nobre.
8: Então, conclua, doutor Sfaixa.
7: Sim, sim. Então no dia 10, doutor Facundo mantém encontros institucionais com as universidades e com outros centros que trabalham no diagnóstico e tratamento dos transtornos de neurodesenvolvimento, com um objetivo muito simples, que é colher experiência com grandes neurocientistas, né, a nível internacional, no que diz respeito à própria investigação, o próprio diagnóstico, tratamento, com recursos às novas tecnologias.
8: Maravilha.
7: Algumas ONGs também aqui
8: vão
7: estar presentes, no caso da Pegada, que é a única, ONG que trabalha no diagnóstico dos transtornos de neurodesenvolvimento sem fins lucrativos.
8: É de graça.
7: Então, são nossos parceiros, exatamente isso.
8: Onde é que está a instituição?
7: Eles estão no Benfica. Está no Benfica. Então, mais do que esse, vem outras instituições também públicas e privadas.
8: Para quem está a acompanhar, uns jovens papás que têm os seus jovens com esses problemas, uhum, não têm condições, como é que podem abordar essas instituições para...
7: Daí é necessariamente acompanhar exatamente esses grandes eventos a nível da rede social.
8: Como é que vos aborda a organização dessa atividade? Para quem está a acompanhar-nos e tem necessidade,
7: por exemplo,
8: de ter acompanhamento.
7: Para esta necessidade em particular, enquanto porta-voz, está aí o meu número nos flyers a circular, né? Exatamente isto. Mas estava aqui exatamente.
8: Qual é o número?
7: Ou 926-74-40-98. Mas estava aqui.
8: Vou repetir, doutor.
7: 926-74-40-98.
8: Muita gente a precisar.
7: Exatamente. E temos
8: sem fins lucrativos as nossas páginas
7: a nível das redes sociais.
8: Da
7: atenção, que eu estou a falar do Plasticina, sim.
8: Okay.
7: Então, é só Centro de Neurodesenvolvimento Plasticina. Facebook e também o Instagram, TikTok.
8: Este centro não está na Clínica Girassol?
7: Não, este não está na Clínica
8: está implantado
7: Girassol.
8: Onde,
7: mas
8: doutor?
7: Uma vez, com a Clínica Girassol é uma parceria consubstanciada.
8: Uhum.
7: Exatamente isso.
8: Porque vai haver uma área, como disse, que será inaugurada, não é a propósito.
7: Exatamente, este propósito. E a conferência.
8: Onde é que está implantado este centro? Aqui em Luanda?
7: Em Viana.
8: Em Viana,
7: exatamente.
8: Em Viana, em concreto, para quem quiser.
7: Quilómetro 34.
8: Visitar.
7: Exatamente isso. Mas já não quero adiantar aqui informações. É apenas aquilo que vai ser o trajeto do Dr. Facundo Mane.
8: Mas para os jovens que estão interessados em aprofundar em esta área, temos muitos jovens que estão a sair de um ciclo académico para o outro.
7: Claro.
8: Haverá alguma possibilidade, doutor?
7: Por enquanto já não, porque é não é para o público externo, assim propriamente dito. Já tem os convites todos eles elaborados.
8: Mas pergunto se o vosso centro de neurodesenvolvimento também se dedica a esse tipo de formação.
7: Dedica-se essencialmente.
8: Quais são as especialidades, de que maneira é que essa formação é prestada?
7: Nós oferecemos cursos. voltados mesmo a esta problemática, essencialmente.
8: Tem a duração anual, bianual, semestral?
7: São maioritariamente cursos de curta duração.
8: Sim, sim.
7: Mas eu queria aqui exatamente terminar este raciocínio, já que falava. Dentro do processo da própria formação, nós vamos ter encontro com duas grandes universidades. No caso, a Faculdade de Medicina da Universidade de Agostinho Neto, exatamente, que é para promover este contacto no sentido de criar o quê? De criar este intercâmbio acadêmico internacional. Quiçá implementarmos o mestrado em neurociência.
8: Adivinho que a GMPG também, não é verdade?
7: Infelizmente não somos parceiro, mas é o Instituto Superior Politécnico Alvorecer da Juventude,
8: sim,
7: onde
8: senhora.
7: Eu também sou exatamente docente, no âmbito da criação do primeiro curso em Angola de fonoaudiologia. No entanto, Dr. Facundo Mane vai exatamente visitar essa instituição, olhar naquilo que é o seu laboratório, né? A preparação que nós temos exatamente para esta formação, até porque já existem os cursos de psicologia nas suas mais variadas especialidades, clínica, criminal, organizacional e também escolar. Então, mais do que esse encontro, também tem um encontro, o encontro mais guardado com o Ministério do Ensino Superior. Vejamos. O único centro a criar pontes exatamente para chamar a atenção a quem é de direito, no caso, o Estado ou o Governo, a prestar
8: atenção. Se ao nível do Estado vocês também estabeleceram presenças de empresas,
7: exatamente,
8: públicas.
7: Exatamente, o Ministério da Educação.
8: Nós temos, ao nível de funcionários públicos, a necessidade dessa especialidade, tratamento ao nível das motivações emocionais, os profissionais precisam
7: exatamente
8: ter um acompanhamento de especialidade.
7: Exato.
8: Há este interesse, vocês também têm presença dessa franja na vossa atividade.
7: Nós temos para fazer lembrar que não cuidamos só desta problemática, cuidamos também da componente psicológica, exatamente. Ali entra já a questão que aqui trazia, voltada ao estresse, à depressão, à ansiedade, que também tem crescido.
8: Quer dizer que teremos, ao nível desta atividade, presenças ministeriais?
7: Teremos sim, principalmente o nosso ministério parceiro, que é o Ministério da Educação, através do Instituto Nacional da Educação Especial, que é o INE, que são os nossos parceiros, também estarão conosco. Neste encontro com o Dr. Facundo Mano e também na própria conferência,
8: sim,
7: né?
8: Senhor.
7: Exatamente por entendermos que vem aí uma grande experiência, por que não bebermos dessa experiência? Então, o objetivo principal é exatamente esse, criar pontes para que a pessoa do direito, né? Para que a pessoa do direito seja chamada esta atenção. Vejamos, eu tenho a plena certeza que com este encontro, daqui a mais um ano, teremos as formações a nível de pós-graduação nos cursos de neurociência.
8: Aqui mesmo no país?
7: Vamos ter, exatamente. A Faculdade de Medicina já tinha a primeira especialização em neuropsicologia clínica, onde eu exatamente me formei. Então,
8: vamos lá então, para concluirmos,
7: ideia,
8: para
7: sim.
8: todos aqueles que nos estão acompanhando, estão interessados, é para o dia 9.
7: Dia
8: 9,
7: a conferência, exatamente.
8: Na Clínica Girassol, auditório da Clínica Girassol.
7: Exatamente.
8: Vem
7: no
8: aí.
7: Dia 10. No Centro de Neurodesenvolvimento Plasticina, um encontro entre o Dr. Facundo Mane com as instituições parceiras na troca de experiências.
8: A grande conferência
7: é na Clínica Girassol, 14 horas, exatamente isso.
8: Obrigado. Tá dito! Então foi aqui a conversa com o senhor Dr. Airoso Conde, a grande presença do especialista em neurociência de Argentina para Angola, Facundo Mane. A propósito desta grande atividade. Para quem quiser rapidamente, já sabe, são as páginas do Centro de
7: Neurodesenvolvimento Plasticina. Fazer recordar,
8: todas as páginas,
7: o
8: não
7: contacto,
8: é o nível destas interligações sociais, você vai encontrar toda a informação
7: lá,
8: a propósito. Para quem está com dificuldade em ter qualquer tipo de acompanhamento sobre essa especialidade, tem algum familiar, tem alguém que precisa, já sabe, foi dado aqui o contato, pode repetir uma vez mais.
7: É o 926-74-40-98.
8: Você vai ter ali qualquer tipo de acompanhamento com base nessa especialidade. Doutor Airoso, foi um prazer. Todos os êxitos para essa atividade, estamos abertos aqui em Altamente na Rádio Missão a qualquer momento.
7: Muito obrigado e agradecemos por esta abertura e continuação do bom trabalho.
8: Para quem está na rádio, fico na sintonia, somos o Altamente para si a toda hora.
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1: 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Estamos de volta com as grandes emoções na rádio.
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3: também Rádio Nacional de Angola, vamos lá então para mais uma grande presença motivacional, forças em palavras para que você precisa iniciar essa caminhada com uma atitude positiva a seguir.
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5: Dores, estamos aqui mais uma vez para falarmos sobre um tema que vai ajudar a renovar a sua mente, fortalecer a sua musculatura emocional e ajudar no seu crescimento pessoal. Eu sou Nelson Lopes e hoje nós vamos falar sobre um desafio que todos nós enfrentamos. E vamos falar sobre como gerir as emoções em tempos de pressão. No trânsito, no trabalho e até mesmo em casa, a pressão é inevitável. E tu sabes disso. Mas a forma como lidamos com ela pode definir o nosso sucesso ou fracasso, a nossa paz ou ansiedade. O que que a ciência diz sobre isso? A neurociência explica que quando enfrentamos uma pressão ou um stress, a amígdala vai disparar. É por isso que sentimos várias vezes aceleração no coração, respiração curta e vontade de discutir ou fugir. Ou seja, quando a amígdala é disparada, você tem esse tipo de sensações. Mas, por outro lado, nós temos também o córtex pré-frontal, que é a área racional do cérebro, é ela que nos ajuda a avaliar os riscos, manter o controle e escolher a melhor resposta. A boa gestão emocional vencedor é quando aprendemos a acalmar a amígdala e ativar o córtex pré-frontal, que é a parte racional. E o que é que a psicologia diz? A psicologia mostra que pessoas que treinam esta regulação têm maior resiliência e melhores relacionamentos. O que é importante reter aqui? Que gerir emoções não significa reprimi-las, mas sim reconhecer que elas estão presentes, que nós estamos a sentir e como nós podemos responder a essas emoções. Quando sentir que está sob pressão, diga para ti mesmo. Número 1. O que estou a sentir? Número 2. Por que estou a sentir isto? Número 3. Qual é a melhor resposta agora? Eu vou repetir. Pergunte-se, quando estiver a sentir sob pressão, estiver a sentir batimentos cardíacos acelerados, a respiração curta, você vai se perguntar, o que é que eu estou a sentir? Por que é que estou a sentir isso? E qual é a melhor resposta agora? Só este passo de reflexão já dá tempo para o cérebro parar e responder com clareza, em vez de agir por impulso, ok? Vamos lá? Eu gosto de trazer também aqui perspectivas bíblicas para mostrar como a Bíblia nos recomenda dominar as nossas emoções. E Provérbios 16:32 diz o seguinte: melhor o homem paciente do que o guerreiro, mas vale controlar o seu espírito do que conquistar uma cidade. Ou seja, quem governa as próprias emoções é mais forte do que quem conquista batalhas externas. É verdade que muitas vezes nós queremos discutir, bater de frente, para colocar a pressão, ou seja, para colocar a pressão que está dentro de nós, noutras pessoas ou na outra pessoa. Mas nem sempre essa é a melhor escolha. Você precisa entender que diante dessa vontade existe uma outra opção, ok? Diante dessa vontade de responder pela mesma medida, você precisa entender que existe uma segunda opção. Vamos lá. Agora vamos falar de passos para gerir emoções quando estivermos sob pressão. A primeira coisa que você tem que fazer é respirar fundo. A respiração ajuda-nos a acalmar, porque ela ativa o sistema nervoso parassimpático, reduzindo assim toda a ansiedade, ok? Número 2, nomeia a emoção. Diz mesmo, não, eu estou irritado, eu estou ansioso. É importante que tu digas isso, porque ajuda o cérebro a reduzir a intensidade da emoção. Número 3, reestrutura o pensamento. Pergunte-se, será que esta situação é tão grave como parece? Como posso controlar isso? Número 4, use pausas estratégicas. Nem sempre precisa responder de imediato, como disse anteriormente. Dar um tempo antes de reagir pode evitar arrependimentos. Número 5, e como falamos que a Bíblia nos traz conceitos poderosos para lidar com as emoções, eu trouxe aqui uma técnica que também ajuda-nos a fazer isso. Ore ou medite. Esse é o quinto passo. Conectar-se com Deus ou praticar o silêncio interior traz clareza e força. Precisamos entender que a pressão faz parte da vida, mas perder o controle não precisa ser parte da nossa vida. Nós não precisamos constantemente perder o controle das coisas. Porque a neurociência mostra que podemos treinar o cérebro. Por que você não treina o teu cérebro? A Bíblia também lembra-nos de que o verdadeiro domínio começa dentro de nós. E a filosofia estoica já dizia, não é o que acontece que nos afeta, mas como interpretamos o que acontece. Para essa semana eu quero desafiar-te a sempre que sentir uma pressão, respire fundo e conte até 10. Nomeie a emoção e só depois responda. Ok? Para terminar, eu quero deixar a seguinte frase. Quem controla as suas emoções, conquista a si mesmo. E quem conquista a si mesmo, pode conquistar o mundo. Eu vou repetir. Quem controla as suas emoções, conquista a si mesmo. E quem conquista a si mesmo, pode conquistar o mundo. Meu nome é Nelson Lopes e até o próximo encontro. Vá e vença. Tamo juntos. Um abraço.
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3: Muitas das vezes pode não ser necessidade de você ter acompanhamento humano ou até mesmo precisar por alguma deficiência, algum problema, alguma perturbação, mas às vezes são aquelas situações que não saem na perfeição constantemente e você coloca-se naquela condição. Então estão aí as palavras em força para você iniciar mais uma caminhada com aquela atitude, aquela entrega, como o angolano bem sabe e este Altamente gosta. Boa tarde, Angola!
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Estamos também aí para si que a esta altura vai já caminhando para este dia, para muitas etapas, obviamente que você quer também entrar para um momento de satisfação, já teve aí alguma intensidade para as tarefas do dia, vai-se juntando aquelas pessoas para ter algum momento para espairecer e se junta ao ambiente mais entretido que lhe dá a maior delícia de estar na sintonia. É a Rádio Nacional de Angola, fica em ritmos musicais, vai ser mesmo para si, sorrir para a vida. Boa tarde.

Estamos a ir, é preciso acontecer para que a gente uma vez mais esteja presente na edição seguinte, já sabe, você não vai sair da sintonia da Rádio Nacional de Angola, vem informação com rigor para você conferir ser o primeiro na atualidade do país e mundo, vá ficando na sintonia para já, tchauzão, desta equipa que trabalhou para si com a Maria Massunga na realização, para a produção estiveram o Cristino Benedito, a Maria Massunga, Jesse Forte, Fábio José Maria Beatriz Francisco, a Engenharia de Som Técnica Final com Gumba de Souza e a comunicar consigo através da Rádio Nacional de Angola, chevo a tchauzão e até a edição seguinte.

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4: Boa tarde, está no ar mais uma edição do seu Rádio Jornal. Hoje à segunda-feira, primeira edição da semana. Fique connosco, mantenha-se a nossa companhia, porque toda a informação você acompanha aqui.
5: Angola reafirma na FAO determinação no combate à pesca ilegal. Já está em Luanda o presidente do Botswana para a visita de Estado com foco no reforço da cooperação económica e financeira. Primeiro-ministro de Cabo Verde promete investigação séria a causas do acidente que causou 25 mortos e 14 feridos.
4: E começa agora a informação no Jornal às 17 com o jornalista Lopes Caína.
5: A abrir, os trabalhadores da função pública vão cumprir mais uma hora e meia no período diário normal de trabalho entre os dias 10 e 16 deste mês, devido à ponte que se seguirá ao feriado do Dia do Fundador da Nação e do Herói Nacional. A medida consta de um comunicado do Ministério da Administração Pública, Trabalho e Segurança Social. Segundo o documento, o dia 17 de setembro, quinta-feira, feriado nacional por ocasião do Dia do Fundador da Nação e do Herói Nacional, por coincidir com uma quinta-feira, data dará lugar à chamada ponte, com a consequente suspensão da atividade laboral na sexta-feira, 18 de setembro. Para compensar o dia da suspensão da atividade laboral, será acrescido uma hora e meia ao período diário de trabalho na função pública nos 5 dias que antecedem o feriado e a ponte. Os trabalhadores que exercem funções em regime de turnos não estão abrangidos pelo comunicado. Já está em Luanda o presidente do Botswana para uma visita de Estado de 3 dias a Angola, com foco no reforço da cooperação económica e financeira. A visita de Duma Boko estará centrada num reforço da cooperação política, económica e financeira, com assinatura de instrumentos jurídicos, em que estará assente a nova era de cooperação entre os dois Estados. Jornalista Hélder Silva.
6: O presidente da República de Botswana, Duma Boko, já está em Angola para uma visita de Estado que deverá reforçar as relações políticas, económicas e de cooperação entre os dois países. Duma Boko chegou esta segunda-feira, ao princípio da tarde, ao Aeroporto Internacional 4 de Fevereiro, onde foi recebido pelo Ministro das Relações Exteriores, Tete António. O programa oficial da visita reserva para esta terça-feira o momento central da agenda, com a deslocação do presidente de Botswana à Praça da República, onde serão prestados ao primeiro presidente de Angola, António Agostinho Neto, e assinar o livro de honra. A seguir, o chefe de Estado do Botswana desloca-se ao Palácio Presidencial à Cidade Alta, onde será recebido pelo presidente João Lourenço. Depois das honras militares e da fotografia oficial, os dois chefes de Estado mantêm um encontro. A agenda prevê ainda a passagem para a sala do Conselho de Ministros, onde João Lourenço e Duma Boko deverão proferir discursos. O momento será seguido pela assinatura de acordos bilaterais na sala de tratados e por declarações à imprensa. A visita de Estado acontece poucos dias depois da reunião da primeira Comissão Bilateral Conjunta Angola-Botswana, realizada em Luanda, que resultou na assinatura de novos instrumentos jurídicos destinados a aprofundar a cooperação entre os dois países. Entre as áreas de interesse está também o reforço das relações económicas e comerciais, com destaque para o interesse de Botswana em participar nas oportunidades associadas ao Corredor de Lobito. A agenda da visita prevê ainda a deslocação de Duma Boko à Assembleia Nacional, bem como a província de Benguela, onde deverá visitar a refinaria de Lobito, uma das infraestruturas estratégicas de Angola para o setor dos hidrocarbonetos e para a transformação económica da região. O especialista em assuntos internacionais, Faustino Henrique, fala do significado desta visita.
7: Angola e Botsuana são dois países com laços históricos, têm economias com muitas semelhanças e podem aprender muito um com o outro. Recordar ainda que há um acordo bilateral de cooperação geral entre os dois países, do qual foram já assinados no princípio deste ano 17 acordos, e que, na verdade, tudo quanto os dois países precisam de fazer é aproveitar os acordos já assinados e implementá-los no sentido da reciprocidade de vantagens. Angola e Botsuana podem reforçar os laços em setores como minas, energia, transporte, segurança alimentar.
6: A visita de Dumaboco é assim apontada como uma oportunidade para elevar a cooperação Angola-Botsuana a uma nova dimensão, com maior enfoque nas relações económicas, no investimento e nas infraestruturas de integração regional.
5: Dados recentes apontam que as trocas comerciais entre Angola e Botsuana rondaram em 23,8 milhões de dólares norte-americanos em 2024. As exportações de Angola para Botsuana rondaram em cerca de 19,25 milhões de dólares e, no sentido inverso, os números rondaram os 4,57 milhões. Mais de 900 projetos avaliados em cerca de 11 mil milhões de kwanzas foram aprovados pela Agência Regional Centro do Fundo de Apoio ao Desenvolvimento Agrário, FADA. Destes projetos, 701 já foram financiados, numa altura em que o governo provincial do Ambo quer, por parte das cooperativas agrícolas beneficiárias, gestão responsável e transparentes. Jornalista Laurindo Vieira.
8: O FADA, Fundo de Apoio ao Desenvolvimento Agrário, garante reforçar no EMBO a carteira de financiamento dirigida aos agricultores familiares. A confirmação é do diretor regional do FADA, Mateus Congo, que diz que desde a instalação da agência já foram financiados mais de 700 projetos dos 971 validados. Mateus Congo falava no ato de abertura de uma ação formativa que está a ser dirigida a líderes de cooperativas agrícolas em matérias versadas à produção do campo.
9: O FADA, por via da sua agência regional centro, reafirma o seu compromisso com a província do Ambo, com os incansáveis produtores desta terra em particular, mas no global com os guerreiros produtores da região centro. Por isso, ao nível da província do Ambo, é nosso compromisso aumentar os números do crédito concedido. Ao nível da província do Ambo, foram aprovados 971 projetos, no montante superior a 11,3 mil milhões de kwanzas. Deste total, 701 projetos já foram desembolsados.
8: Os beneficiários da ação formativa que está a ser promovida pelo FADA acreditam que as técnicas a serem adquiridas vão impulsionar a produção agrícola.
10: Esperamos boa gente e, na realidade, se a gente for, vamos seguir de tudo o que poderemos acatar na formação. De momento só temos 30 metros. Cultivamos milho, mandioca, feijão, batata, hortaliças.
11: Esta formação queremos que a cooperativa esteja mais capacitada para darmos uma resposta positiva. Vamos a produzir hortícolas. Também temos algumas plantas de citrinos.
8: E o vice-governador para o setor técnico e infraestruturas, Edgar Hilário, sublinhou que as cooperativas devem ser geridas com transparência, responsabilidade e visão empresarial.
12: Defendemos que o sucesso de uma cooperativa não depende apenas da disponibilidade de recursos financeiros ou materiais. Depende igualmente da preparação dos seus membros no que diz respeito ao planeamento, gestão, produção, entre outras matérias, assim como no estabelecimento de relações responsáveis e duradouras com os seus clientes e parceiros. Que queremos cooperativas geridas com responsabilidade, transparência e visão empresarial.
8: Vice-governador para o setor técnico e infraestruturas, Edgar Hilário. RNA, a partir do Ambo, com Álvaro Jamba, Cristina Raimundo e o Laurindo Vieira.
5: Governo do Ambo apela à gestão responsável e transparente dos recursos disponibilizados pelo Fundo de Apoio ao Desenvolvimento Agrário. E a Ministra das Pescas e Recursos Marinhos reafirmou hoje em Roma a determinação do governo angolano em combater a pesca ilegal. Carmen do Sacramento Neto, que falava durante a sessão 37 do Comitê de Pesca da FAO, reiterou o compromisso com a gestão sustentável dos recursos aquáticos e com a implementação plena do Código de Conduta para uma Pesca Responsável.
13: Preocupamos-nos com a produção das unidades populacionais dos peixes de água salgada encontrar-se a esta sustentabilidade a nível dos 62,4%. O que nós pedimos é que reforcemos a gestão baseada na ciência, na conservação dos recursos e na capacidade institucional dos Estados. Para Angola é de particular importância o combate à pesca ilegal, não declarada e não regulamentada. Saudamos, por isso, os progressos registados na implementação dos instrumentos internacionais relevantes. Angola tem procurado dar um exemplo a nível regional. Assumimos a presidência da Comissão da Convenção da Corrente de Benguela e trazemos com ela a responsabilidade do reforço do capital humano. No que respeita à aquicultura, Angola considera que a expansão deste setor vai oferecer uma oportunidade significativa para aumentar a produção nacional e assim, neste sentido, encorajamos a FAO a continuar a apoiar os Estados-membros na criação de quadros institucionais. Assim, sublinhamos também que o cumprimento do ODS 14 exige melhores dados. Por isso, queremos que a FAO imprima maior capacidade científica e que contribua com investimentos adequados.
5: Ministra das Pescas e Recursos Marinhos, Carmen do Sacramento Neto, sessão 37 do Comitê de Pescas da FAO, tem lugar em Roma, na sede da organização, e decorre com foco no avanço do manejo sustentável de pesca e da conservação da biodiversidade por meio da cooperação internacional e do desenvolvimento de políticas públicas. A administração do Cazenga projeta firmar parcerias com produtores nacionais para assegurar fornecimento regular e com qualidade para alimentação de 34 mil alunos previstos para este ano letivo. São 36 escolas do ensino primário que serão abrangidas com a distribuição regular de comida quente e saudável. Ao detalhar a estratégia, a administradora Naria Neto anunciou para breve a inauguração de uma escola de ensino técnico médio em um complexo na comuna do Kimakiesa, Marina Chambola.
14: Mais de 34 mil alunos de 36 escolas primárias do Cazenga vão beneficiar de alimentação escolar no âmbito do Programa Nacional de Alimentação Escolar. O anúncio foi feito esta segunda-feira pelo Diretor Municipal da Educação, Armindo Santiago, durante a feira da apresentação escolar que visou apresentar os alimentos que vão compor a dieta alimentar dos alunos.
15: Para o presente ano letivo, temos previstos 34.610 alunos, todos eles do ensino primário, para 36 escolas que temos no ensino primário. A merenda escolar está distribuída tendo em conta as empresas que concorreram e venceram os 36 lotes disponíveis ao abrigo da lei da contratação pública. Naturalmente que vamos servir comidas quentes e saudáveis.
14: Aquele responsável avançou ainda a pretensão de se reduzir o número de crianças fora do sistema de ensino, com a entrada em funcionamento de novas escolas ainda no presente ano letivo, apesar da escassez de professores que ainda se registra no município.
15: O ano passado tínhamos aproximadamente 37 mil crianças fora do sistema de ensino. Naturalmente que com a entrada em funcionamento do Complexo Escolar 3031 Professora Maria da Natividade, este número, este ano a tendência é ainda diminuir mais, na medida em que pensamos ainda no decurso deste primeiro trimestre, colocar em funcionamento uma escola do ensino técnico, médio, e um complexo escolar na comuna do Kimakiesa. Nós temos aproximadamente 920 necessidades em termos de professor, mas temos procurado suprir esta cadeia de necessidades com políticas que nos ajudam a mitigar esta situação.
14: E as empresas selecionadas já fizeram a apresentação pública dos alimentos a serem servidos às crianças. A administradora municipal, Nádia Neto, esclarece que nos próximos dias a alimentação chegará aos alunos beneficiados, destacando que serão servidos alimentos quentes, confeccionados à base de produtos do campo e sumos naturais.
16: É uma refeição quente, uma refeição composta, para alguns casos vai ter pequeno almoço e vai ter mesmo almoço. Portanto, nós estivemos aqui a ver e já consertamos com as empresas que devemos fomentar a nossa agricultura. Portanto, fazer contrato com aqueles que tenham as suas quintas e podemos fomentar todos a produção nacional. Nós vimos aqui merendas que estão recheadas com batata doce, com banana pão, com nossos produtos da terra e do campo, com o nosso peixe. Estamos a falar também da constituição de papas da aveia, papas de milho, sumos naturais com as nossas frutas. Vimos sumo de laranja, sumo de pitaia, sumo de goiaba. Portanto, são refeições com bastante valor de nutrição que estamos a prever para entregar às nossas crianças.
14: A administradora municipal do Cazenga, Nádia Neto, e o Programa Nacional de Alimentação Escolar, PNAE, que chega nos próximos dias a 36 escolas primárias do município. A reportagem no Cazenga com Osvaldo Mateus, Cutala Vieira e Marina Chambolo.
5: No Cazenga, onde 36 escolas vão dar alimentação a mais de 34 mil alunos, com recurso à produção do campo e sumos naturais no presente ano letivo. Lá fora, o primeiro-ministro de Cabo Verde, Francisco Carvalho, anunciou hoje uma análise séria e profunda às circunstâncias do acidente com o autocarro na Ilha do Fogo, incluindo as condições de construção, avaliação e fiscalização das estradas. Segundo Francisco Carvalho, a análise deverá considerar as características da estrada, o percurso e as condições de mobilidade, entre outros fatores que possam ajudar a compreender o sucedido e prevenir novos acidentes. Recordamos que o despiste do autocarro causou 25 mortos e 14 feridos, 13 dos quais se mantêm internados no Hospital Regional São Francisco de Assis, segundo o balanço mais recente das autoridades. Angola reafirma na FAO determinação no combate à pesca ilegal. Já está em Luanda o presidente do Botswana para visita de Estado com foco no reforço da cooperação económica e financeira. Primeiro-ministro de Cabo Verde promete investigação séria a causas do acidente que causou 25 mortos e 14 feridos.
4: Você acompanhou toda a informação a esta hora com o jornalista Lopes Caguina.
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4: Já são 17 horas e 17 minutos.

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6: A França já trabalha com Angola na preservação e restauração do Museu dos Reis do Congo e outros monumentos e sítios históricos do Centro Histórico de Mbanza, Congo.
7: A Administração Municipal de Chipinge está a trabalhar na criação de condições para a formação de associações de apicultores, tendo em vista a ambição de se fazer a produção em grande escala nos próximos tempos.
8: O presidente da Associação dos Produtores do Sal, Nimbenguela, Totas Garrido, mostra-se preocupado com o uso de lonas plásticas na produção do sal, sobretudo no município da Baía Farta.
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9: Temos terras aráveis propícias para a prática da agricultura e da pecuária.
10: O Simplifica 3 visa, de facto, reforçar os procedimentos da administração pública na área do turismo.
11: O FSAP surge como uma oportunidade para robustecer ainda mais os alicerces do nosso sistema financeiro.
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1: Renovamos os votos de muito boa tarde. Passam já 28 minutos da hora 17, o seu Rádio Jornal no ar hoje, a 7 de setembro, mais uma edição. Espero bem que a nossa companhia lhe venha a ser agradável e que você viva bons momentos em nossa sintonia. Informação aqui não para, vamos lhe dar muita boa informação ao longo desta emissão. Uma equipa jovem e dinâmica a trabalhar para levar até si a informação que se impõe nesta segunda-feira. Mas antes vamos ao primeiro espaço do seu Rádio Jornal, o Radiografia Judicial. Acompanhe.
2: 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Caro cidadão, seja bem-vindo ao Radiografia Judicial. O plenário do Tribunal Supremo reúne-se amanhã pelas 10 horas para a votação do candidato a vice-presidente do Tribunal Supremo. A votação é secreta e exige o quórum de 2/3 dos juízes conselheiros em efetividade de funções. O regulamento prevê ainda a possibilidade de votação antecipada por carta e estabelece que, em caso de empate, prevalece o critério da antiguidade na categoria. Após a realização da eleição e o apuramento dos resultados, a Comissão Eleitoral vai anunciar os 3 candidatos mais votados. Segue-se a homologação dos resultados pelo plenário do Conselho Superior da Magistratura Judicial e a posterior comunicação dos nomes ao Presidente da República, a quem compete a nomeação do vice-presidente do Tribunal Supremo de entre os candidatos selecionados para um mandato de 7 anos. Lembrar que os candidatos admitidos são Domingos da Costa Mesquita, Anabela Couto de Castro Valente e Arthur Domingos Gunza. Noutro capítulo, o venerando juiz conselheiro presidente do Tribunal Supremo e do Conselho Superior da Magistratura Judicial, Norberto Sodré João, inaugurou na última semana a Sala de Competência Genérica da Cacula, afeto ao Tribunal da Comarca de Quilengues, na província da Huila. Durante o ato de inauguração, Norberto Sodré João apelou aos magistrados judiciais e funcionários que vão exercer funções na Sala de Competência Genérica da Cacula a trabalharem com rigor, ética, dedicação e sentido de responsabilidade, tendo como prioridade o tratamento digno dos cidadãos e a redução.

0: dado, nós podemos fazer melhor.
1: Na ocasião, o presidente do Tribunal da Comarca de Quelengues, Cleves Mendes Domingos, destacou a importância da nova infraestrutura para a administração da justiça e para as populações locais, considerando que a sua instalação representa mais do que a abertura de um novo espaço físico, por traduzir um passo concreto na aproximação da justiça aos cidadãos.
2: A instalação desta sala de competência genérica constitui um passo significativo na consolidação do Estado de Direito e no fortalecimento da confiança dos cidadãos nas instituições judiciais.
1: Lembrar que, antes do ato de inauguração, o venerando juiz conselheiro presidente do Tribunal Supremo e do Conselho Superior da Magistratura Judicial manteve um encontro com as entidades da administração municipal da Cacula e, posteriormente, no município do Lubango, orientou a reunião com os órgãos que intervêm na administração da justiça da província da Huila no âmbito da visita de trabalho que realizou na província da Huila.
3: No que diz respeito aos funcionários, não estamos bem, não estamos mal, e em termos de magistrados, temos magistrados que dão para responder à demanda, mas não é bastante. Ainda faltam magistrados. Embora o Conselho nos envie mais magistrados, não teremos como acomodá-los, porque as nossas infraestruturas não permitem.
1: Presidente do Tribunal da Comarca do Lubango, Irineu Máquina. A sala de competência genérica da Cacula, inaugurada no âmbito da visita de trabalho do Presidente do Tribunal Supremo e do Conselho Superior da Magistratura Judicial, vai funcionar com 3 magistrados judiciais, 1 escrivão de direito e 3 oficiais de justiça. Na mesma senda, o venerando juiz conselheiro presidente do Tribunal Supremo e do Conselho Superior da Magistratura Judicial, Norberto Sodré João, realizou no âmbito da visita de trabalho à província judicial do Namibe uma jornada no município do Tomboa, onde manteve encontro com o administrador municipal, Adilson Ash, com o objetivo de constatar as condições de funcionamento dos serviços judiciais e ouvir as principais preocupações dos magistrados e funcionários. Durante a jornada, a comitiva do Conselho Superior da Magistratura Judicial visitou o atual edifício do Tribunal da Comarca do Tomboa, bem como a antiga estrutura onde, durante vários anos, funcionou o Tribunal. A presidente do Tribunal da Comarca do Tomboa, Nízia Tavares, explicou que a visita permitiu avaliar as condições do antigo edifício e constatar as dificuldades dos magistrados e funcionários judiciais.
4: Teve um objetivo também, que foi avaliar o antigo edifício, né, do tribunal. Não há morosidade, temos uma redução de números de processos.
1: Por sua vez, a vogal do Conselho Superior da Magistratura Judicial e acompanhante da província judicial do Namibe, Adjam Seixas Vital, destacou a necessidade de serem vidados esforços para a reabilitação da antiga estrutura, com vista à melhoria das condições de funcionamento dos serviços judiciais.
5: Viemos ao Tomboa fazer a constatação da realidade judicial do município. Fomos fazer um momento com o administrador do município, que agradeceu a nossa visita ao município e desejou-nos bom trabalho. E fomos depois ao Tribunal da Comarca do Tomboa, onde o venerando presidente constatou a realidade da comarca. Nós cá temos 5 juízes em efetividade de funções, 3 a fazer a jurisdição civil, isso é, civil propriamente dito, família, menores, jurisdição laboral, e temos 2 a fazer crimes.
1: Após a jornada de trabalho no município do Tomboa, o venerando juiz conselheiro presidente do Tribunal Supremo e do Conselho Superior da Magistratura Judicial trabalhou no município de Moçâmedes, onde orientou uma reunião extraordinária com os órgãos que intervêm na administração da justiça na província judicial do Namibe.
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1: Já na estatística processual, o Tribunal da Comarca do Tomboa registrou cerca de 160 processos na jurisdição de família entre janeiro e agosto de 2026, com alguma variação ao longo dos meses. Os dados foram apresentados pela presidente do Tribunal da Comarca do Tomboa, Nízia Tavares Manuel, durante a visita de trabalho do venerando juiz conselheiro presidente do Tribunal Supremo e do Conselho Superior da Magistratura Judicial, Norberto Sodré João, ao município do Tomboa, província judicial do Namibe. Segundo a magistrada, apesar do volume processual registado na jurisdição de família, o tribunal tem mantido o empenho no tratamento dos processos

0: e no cumprimento das suas responsabilidades judiciais. No domínio criminal, informou que não se verifica morosidade processual. Atualmente, o Tribunal da Comarca do Tombo conta com 5 juízes em efetividade de funções, sendo 3 efetivos à jurisdição do cível, incluindo família, menores e trabalho, e 2 à jurisdição criminal.
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0: Caro cidadão, você sabe qual é a missão e a competência específica da Sala do Comércio do Tribunal da Comarca de Luanda? O meritíssimo juiz de direito da primeira secção da Sala do Comércio, Propriedade Intelectual e Industrial, Venâncio Samuel, responde.
2: A missão da Sala do Comércio, Propriedade Intelectual e Industrial do Tribunal da Comarca de Luanda é dar resposta judicial especializada aos litígios da vida econômica. É uma jurisdição especializada, existe por uma razão muito simples. As matérias comerciais têm uma lógica própria, prazos próprios e consequências económicas que não se compadecem com um tratamento genérico, daí a necessidade dessa especialização. A competência está definida na Lei 29/22, de 29 de agosto, que é a Lei Orgânica sobre a Organização e Funcionamento dos Tribunais de Jurisdição Comum. Essa lei estabelece as balizas pelas quais a Sala do Comércio se rege. São, digamos assim, os limites materiais, numa linguagem mais simples, a área de atuação da Sala do Comércio. E a Sala do Comércio versa sobre ações e providências cautelares, cuja causa de pedir versa sobre direitos de autor, direitos conexos, ações sobre propriedade industrial em qualquer das suas modalidades, o recurso das decisões de autoridades administrativas concedem ou recusem os direitos de propriedade industrial, os processos de transgressões nessa matéria e as ações de recursos sobre firmas e denominações sociais. Portanto, isto é na vertente da propriedade intelectual, porque esta é uma sala que trata de matérias societárias e de propriedade intelectual. No domínio da comercial, a nossa competência é preparação e julgamento de processo de insolvência, recuperação de empresa, ações de declaração de inexistência, nulidade e anulação do contrato de sociedade, ações de suspensão e de anulação de deliberações sociais, ações de liquidação e dissolução judicial de sociedades, as impugnações de despachos e decisões proferidas por conservadores do registro comercial, e ainda os respectivos incidentes, apenso e execuções das decisões. Portanto, assim, em linhas muito gerais, esse é o domínio de competência da Sala do Comércio.
0: Aqui as palavras do meritíssimo juiz de direito da primeira secção da Sala do Comércio, Propriedade Intelectual e Industrial do Tribunal da Comarca de Luanda, Venâncio Samuel, no habitual espaço Pedagogia Judicial. E deste modo também estamos a dizer adeus ao Radiografia Judicial de hoje, com a promessa de voltarmos na próxima semana, neste espaço e nesta sintonia.
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0: Estivemos a acompanhar o espaço Radiografia Judicial. São já 17 horas e 40 minutos.
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3: Já são 17 horas e 44 minutos. Agora vamos à conversa, não é? Vamos olhar para o setor petrolífero, que continua a desempenhar um papel importante na economia angolana, com o país a apostar no aumento da capacidade de refinação e na redução da dependência da importação de produtos derivados do petróleo. Está comigo o Sr. Francisco Monteiro, que é empresário no setor petrolífero e também vem falar sobre o protagonismo das empresas angolanas do setor no fortalecimento das cadeias de valor. Sr. Francisco, e ainda é cofundador da empresa Brimonte, não é? Boa tarde, seja bem-vindo ao Rádio Jornal.
4: Muito boa tarde, Júlia Vigário. Boa tarde, estimados ouvintes do Rádio Jornal da Rádio Nacional de Angola. Um final de boa tarde para todos. Muito obrigado pelo convite. Sim, efetivamente, vamos conversar um bocadinho sobre o setor petrolífero, dentro do que são as minhas competências, o que é a minha empresa e a minha visão também.
3: Muito exato. Obrigado. Vocês trabalham já nesta área há muitos anos.
4: Sim, abrimos muitos anos. Estamos no nosso 11º ano, portanto somos uma empresa já de cana neste setor de atividade, enquanto prestadores de serviços ao setor, devidamente certificados pela Agência Nacional de Petróleos neste momento, e somos uma empresa com um perfil bastante abrangente. Nós começamos inicialmente com os serviços de procurement, que acaba por ser de ter a capacidade de suprir o que são as necessidades de aprovisionamento das empresas do setor, os grandes operadores, as grandes empresas de as outras grandes empresas de prestação de serviços, e daí fomos evoluindo na cadeia para outros serviços de maior complexidade, como sejam alguns dos serviços de engenharia. Nós prestamos também serviços da chamada integridade, como inspeção, serviços relacionados com corrosão, também a injeção de químicos. Nos químicos, somos também industriais, somos produtores do hipoclorito de sódio em Angola, talvez, penso eu, os com a maior capacidade de produção. Acabamos por assegurar, por exemplo, nos químicos, que esta autossuficiência num dos produtos, que é o hipoclorito de sódio, que é um produto essencial para o tratamento de água em Angola, portanto absolutamente relevante, até à luz do que têm sido algumas das circunstâncias que temos tido menos felizes, como foi o surto de cólera, mais ou menos recente, e onde trazemos um papel já fora também do setor.
3: Do setor, muito bem. Como é que avalia, Sr. Francisco, o atual setor petrolífero em Angola?
4: O setor petrolífero angolano, repare-se, continua a ser a principal atividade económica do país, embora tenhamos um esforço de diversificação que já se vai fazendo sentir, portanto há outras áreas que também de alguma forma já contribuem para o que é a geração de riqueza no país, mas ainda assim o setor petrolífero a ser absolutamente preponderante, portanto grande parte da nossa atividade, do que é o nosso produto interno bruto, ele provém da receita petrolífera, acaba por ser também um setor estruturante para os outros setores, porque acaba por ser também uma referência em termos de desenvolvimento, a exigência que exige tudo até o que é o perfil, se pensarmos até a ambição mais normal do angolano comum, olha aquela indústria como um objeto a seguir e de desejo por tudo o que ela encerra, não só o rigor, também muitas das vezes o que é perspectiva de rendimento, porque é efetivamente o nosso setor mais envolvido.
3: Ou já há um maior desafio para os empresários no setor petrolífero?
4: Sim, o desafio é crescente. Portanto, embora estejamos numa fase de algum downturn, ou seja, de decréscimo no que diz respeito aqui a alguma da atividade, isto sempre numa perspectiva comparativa, se olharmos desde 2014 que nós vemos assistindo a este efeito. Portanto, fomos um país que já esteve com cerca de 2 milhões de barris produzidos diariamente e onde agora nos esforçamos para manter as cotas próximas de metade desse valor, em cerca de 1 milhão, mas onde há um conjunto de novas descobertas e de novos projetos em curso, pronto, cuja materialização, muitas das vezes, obviamente temos as nossas expectativas, as nossas ambições, e como são tão elevadas, muitas das vezes fazem-nos olhar como com algum atraso ou como com uma situação menos favorável, mas na realidade é apenas uma situação que se encontra diferente e que exige dos empresários essa adaptação, portanto, porque também cada vez há empresas angolanas, como acredito ser o caso da minha empresa, da Brimon, cada vez mais capazes, com cada vez mais possibilidade de contribuir efetivamente para a soberania de Angola também neste setor, que é outra das preocupações.
3: E olhando para aqui o nosso tema de conversa, no protagonismo das empresas angolanas no setor do petróleo, não é? Como é que olha para esta questão sobre muitas empresas e sobretudo jovens também a fazerem parte do setor petrolífero?
4: Olho com alguma preocupação e uma preocupação saudável no sentido que teremos que participar mais, porque há questões relacionadas com soberania que estão associadas ao setor. Se pensamos a indústria e o setor petrolífero, ele tem um momento atual e terá seguramente um momento pós o que será esta indústria. E é um momento também de grande responsabilidade. E Angola já começa a pensar também nesse momento do pós, o chamado abandono, onde inevitavelmente, do ponto de vista de posicionamento, quem está neste momento a explorar e, digamos, a rentabilizar, quem ficará, muito provavelmente, terá aqui um papel acrescido e de caminho talvez um pouco mais solitário. E isto leva-me a pensar, muitas das vezes, do ponto de vista dessa mesma soberania e, durante o momento em que a oportunidade efetivamente existe, que é quando estamos, digamos, a produzir e estamos a ver o resultado que esperamos e não estar a limpar a casa, não é? Nós queremos é a festa a funcionar e está tudo bem, mas depois existe o pós-festa, onde é preciso arrumar, onde é preciso limpar, e que às vezes aqueles convidados que tivemos e que muito animados e divertidos estiveram, não querem lá estar. Portanto, e a soberania encaixa aqui, que é preciso fazer um percurso adequado e justo para que estejamos nós, empresas angolanas, em toda essa cadeia a desenvolver competências, para que em todos os momentos estejamos com a melhor preparação possível, porque é um processo. Portanto, é um processo e temos que o seguir e temos que o aproveitar ao máximo, porque as circunstâncias vão-se alterando e, fruto dessas circunstâncias, é, por exemplo, muitas das vezes a questão relacionada com o investimento e a questão relativamente ao perfil que o investidor não nacional muitas das vezes pode ter e que poderá tornar-se menos interessante Angola em determinado momento, e nós, por já termos desenvolvido essas competências, vamos ter capacidade de continuar a explorar um recurso e não ficar dependente às vezes de uma tecnicalidade financeira ou de uma tendência, porque falamos hoje em dia de descarbonização e com tudo o que isso implica para o setor, e sabemos muito bem o impacto que isso tem na atividade petrolífera. Quando nós já temos essas competências desenvolvidas, somos de alguma forma menos dependentes de forças que são externas, que são exógenas ao que é a nossa vontade. Portanto, a soberania acaba por ter aqui um papel muito importante e são as empresas angolanas, digamos, o alicerce dessa mesma soberania. Portanto, acaba por ser a preocupação, quando referi, é neste sentido. E ela está, digamos, baseada onde? Está baseada no facto que a participação das empresas angolanas, e quando empresas angolanas, naturalmente fazendo um contexto mais alargado, que são as sociedades comerciais angolanas e que são as empresas de direito angolano, também de alguma forma fazer entender que há uma responsabilidade acrescida em termos de participação, porque ainda diminuta. Diminuta no sentido que fica até aquém do que são algumas das expectativas que todos detemos. Portanto, a participação pode-se dizer que neste momento, e penso que são dados conhecidos e dados também publicados, está abaixo ainda das expectativas.
3: Sabendo ainda que o setor petrolífero é o que mais contribui para o crescimento da economia angolana, olhando para este aspecto, o que é que mais lhe interessa? O que é que mais lhe preocupa? A diversificação da economia? Não depender somente do petróleo?
4: Repare-se, a pergunta tem aqui duas componentes. Uma, em termos gerais, claramente, Angola é um país com recursos muito diversos, portanto faz efetivamente sentido que o petróleo não tenha a preponderância no todo que acaba por ter atualmente. Portanto, e isto, como bom angolano, desejo que todos os outros setores, as nossas pescas, as nossas minas, os nossos campos, as nossas indústrias, se desenvolvam para contribuírem, fazendo com que o petróleo, que também tem que crescer, porque fomos abençoados com este recurso e tem inevitavelmente que crescer, mas que a preponderância não seja a que tem hoje, porque a preponderância é uma preponderância que cria algum nível de dependência e, portanto, pelo facto de termos uma exposição tão significativa e ao impacto que a atividade petrolífera causa e tendo em conta também a volatilidade que muitas das vezes os mercados observam, essa preponderância, por não ter alternativas, faz com que sejamos um pouco mais frágeis economicamente. Portanto, é prudente, é sensato e faz todo sentido a diversificação, porque o petróleo, repare-se, nós podemos produzir um dia mais petróleo do que produzimos hoje, mas ele representar, em termos percentuais para a nossa economia, menos do que representa hoje. Isto significa uma coisa simples: vamos ser mais ricos, vamos viver melhor.
3: Olhar um pouco para as refinarias, não é? Do nosso país, não é? Trazer aqui também a colação, o setor privado angolano, já também reforçar um pouco sobre a refinaria do Lobito, que está, é um projeto já bem assente pelo governo angolano. Como empresário, como é que olha para esta perspectiva, não é?
4: Qual
3: é a sua perspectiva, melhor dizendo?
4: O desenvolvimento do nosso downstream é fundamental, não é? Nós temos um recurso cuja valorização é muito limitada. Se pensarmos, o petróleo está presente transversalmente nas nossas vidas, seja no plástico, seja nos combustíveis, seja numa série de uma panóplia de produtos que nós consumimos, cuja matéria-prima é o petróleo, e que nós acabamos por ficar num nível muito primário do mesmo. Ou seja, o que acontece é que temos este recurso tão abundante, vendemos este recurso, mas depois o dinheiro que ganhamos com esse recurso estamos a gastá-lo nos produtos transformados, que é o que nos interessa, porque com o petróleo, digamos, bruto, pouco se faz, não é? Portanto, faz-se com os produtos que dele resultam. Ao não termos essa cadeia transformadora tão vincada, se bem que temos a nossa histórica refinaria de Luanda e também menos conhecida, há também uma refinaria já em Cabinda dentro do Malongo, que não é tão divulgada porque tem circunstâncias um pouco diferentes, mas relativamente aos restantes projetos, quer dizer, nós angolanos temos que acolhê-los com bastante orgulho, não é? Portanto, tivemos em março esta comunicação que a primeira fase da refinaria de Cabinda já estaria em funcionamento, o que é um motivo de elevada satisfação e até, considerando o que é o contexto global atual, muito, muito bem visto por parte do nosso executivo em pôr efetivamente força aí. Portanto, são projetos estruturantes e que vão ajudar a desenvolver as regiões, vão ajudar a desenvolver o país. Se olharmos também para o que é a questão económica, onde somos um país ainda com uma elevada dependência da subsidiação ao combustível, por uma questão de justiça social, ao sermos capazes de produzir e com a dimensão dos projetos que estamos a olhar, muito provavelmente vamos passar de um país que é dependente da importação de combustíveis para um país que é exportador de combustíveis. Portanto, são boas perspectivas. Agora, há que materializá-las. O Lobito, em particular, as notícias que temos é que se ainda se encontra numa fase de desenvolvimento. Portanto, não temos, pelo menos dos dados conhecidos, nós empresários que acompanhamos com muita atenção, ainda uma data específica, porque somos, para projetarmos, precisamos muito de planeamento. Portanto, para nós é mesmo muito importante também ter esta perspectiva, mas entendemos que por vezes não é fácil, mas o que notamos e a dinâmica que vamos notando é que há efetivo comprometimento para que as coisas sucedam. Porque as
3: e vem aí a Conferência de Petróleo e Gás, não é? Angola Oil and Gas, que vai de 9 a 10 deste mês. Vocês também vão lá estar?
4: Sim, nós lá estaremos.
3: Exatamente. O que é que se pretende com esta conferência?
4: Esta conferência é uma conferência anual que se realiza em Angola. É um dos momentos mais importantes da vida, digamos, de análise e a vida pública do setor. Isto é um grande evento com uma organização ímpar, que tem, digamos, congêneres nos restantes países africanos. Portanto, é algo que ultrapassa por vezes Angola e que nos dá aqui uma visibilidade que é muito necessária. É um momento muito importante e, por ser anual e pelo histórico que tem criado, pelo rigor, pela qualidade do evento, que tem servido também para isto. Portanto, se calhar, após este evento, a pergunta que me colocou, se calhar terá outras respostas adicionais, porque é também um momento onde muitas das vezes vamos prestar contas, digamos, porque o ano passado dissemos que ia acontecer e agora teremos essa oportunidade de mostrar onde estamos.
3: Exatamente. Senhor Francisco, foi um prazer falar consigo.
4: Igualmente.
3: Muito obrigada por ter vindo ao Rádio Jornal e prestar estas declarações quanto ao setor petrolífero.
4: Muito obrigado, um prazer. E uma boa noite para todos.
3: Obrigada a nós, Francisco Monteiro, que é empresário do setor petrolífero e também cofundador da empresa Brimonte, esteve aqui a olhar um pouco para este setor que também tem chamado a atenção de muitos empresários que trabalham nesta área. São já 17:59, daqui a pouco as notícias, não sai daí, mantenha-se ao nosso lado e nós voltamos com mais informação no seu Rádio Jornal.

0: Boa noite, são 18 horas em Angola.
1: Iniciativa privada lança projeto sobre a identidade cultural angolana. Pesca de arrasto no Kwanza Sul, autoridades sem margens para travar fenômeno que ganha terreno. Brasil celebra Dia da Independência em campanha e crise institucional.
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1: Nasceu neste domingo, 6 de setembro de 2026, o projeto Linha do Cota. O projeto está alinhado à estratégia do Governo de elevação da cultura, da arte e identidade angolanas e a sua primeira edição aconteceu na Casa Cheia de Graça, no município de Talatona, em Luanda. A orquestra Mizangala DT e os artistas do Ali Jair, Lionel Trio Xixa, Antonica e o Bale Gingam Band fizeram as honras da primeira edição, que também contou com dança e poesia. Nesta última disciplina, destaque para os poemas de Neto. Ginga Carlos Domingos, da coordenação do projeto Linha do Cota, diz que a iniciativa visa mostrar a ancestralidade da cultura angolana e envolver gerações na passagem do testemunho que se impõe.
2: Este projeto foi desenhado para unir gerações, um ponto de encontro onde os nossos sénios, os nossos cotas, encontram o respeito, a nostalgia e o aconchego da nossa tradição, e onde os júniores podem aprender a vivenciar e dar continuidade aos pilares da nossa cultura. É a tradição a dar mão ao futuro.
1: Já a diretora da cultura em Luanda, Jerci Pegado, considera bem conseguida a iniciativa, que acredita vir ajudar a colocar no mesmo espaço gerações culturais diferentes e juntos mostrarem a dimensão e identidade da cultura angolana.
3: Chamo a este momento todos os empresários, todas as sensibilidades, para que nós possamos então ter amostras culturais, para que nós possamos ter cada vez mais em todos os pontos da cidade espaços que deem essa dignidade, onde nós possamos juntar a gastronomia, a música, a dança, o teatro e também a pintura e todas as artes, por que não?
1: Diretora da Cultura em Luanda, Jerci Pegado. O Liceu Ngola Kiluange em Luanda foi hoje reaberto depois de ter sido totalmente reabilitado, apetrechado e modernizado. Com esta intervenção, o Liceu Ngola Kiluange, localizado no conhecido Largo das Escolas, conta agora com 54 salas de aula e uma capacidade para acolher mais de 600 alunos neste ano letivo. Jornalista Maíra Tavares.
4: A Ministra da Educação, Erika de Carvalho, inaugurou hoje a Escola Primária Ngola Kiluange. A escola reabre com uma nova imagem depois de beneficiar de obras de reabilitação num período de aproximadamente 2 anos. Obras estas que permitiram ampliar a capacidade para hoje acolher mais de 6 mil alunos. Durante a cerimónia de reabertura, a Ministra da Educação destacou a importância da intervenção realizada, sublinhando que a requalificação do liceu traduz a convicção de que a qualidade de ensino passa também pela melhoria das condições escolares.
5: Esta intervenção traduz uma convicção muito clara. A qualidade do ensino também começa na dignidade do espaço onde se ensina e se aprende. Uma sala de aula condigna, um laboratório equipado e uma biblioteca viva são condições básicas para garantir um ensino de qualidade, melhorar as aprendizagens e preparar os nossos jovens para participar ativamente no desenvolvimento do nosso país.
4: Questionada pelos jornalistas sobre o estado das negociações com os sindicatos dos professores, numa altura em que as organizações sindicais ameaçam avançar com uma nova greve, a ministra limitou-se a dizer que abordaria a questão num outro momento, sem avançar detalhes sobre o andamento das referidas negociações.
6: Estamos aqui para falar da reinauguração das escolas e esse é o propósito. Haverá o momento certo para nos pronunciar. pronunciarmos em relação às negociações com o Simprof e os sindicatos dos professores.
4: Liceu Angola Quiloange reabre depois de um longo período de reabilitação. Ministra mantém silêncio sobre as negociações com os sindicatos.
1: Liceu Angola Quiloange reabre após longo período de reabilitação e modernização. 18:05, um caso suspeito de varíola dos macacos está a ser monitorado na Lunda Norte. A paciente é uma menina de 10 anos que apresenta sintomas da doença no município de Cafunfo. As autoridades já estão a acompanhar a situação e a tomar as devidas medidas necessárias. Filomena Mununga.
7: A Lunda Norte registra um caso suspeito de varíola dos macacos. Trata-se de uma menina de 10 anos de idade que apresenta sintomas da doença no município de Cafunfo. A informação foi avançada pelo diretor em exercício do Gabinete Provincial da Saúde, Lourenço Dianonga, durante a terceira sessão ordinária do Conselho Provincial de Auscultação da Comunidade, que decorreu esta segunda-feira na Sala Magna do Governo Provincial da Lunda Norte, orientada pela governadora Filomena Misa. O caso suspeito foi identificado a 31 de agosto no Hospital Municipal de Cafunfo, cujas amostras já foram colhidas e enviadas ao Instituto Nacional de Investigação em Saúde. De acordo com o diretor em exercício do Gabinete Provincial da Saúde, Lourenço Dianonga, o estado da menor é estável e a mesma continua sob cuidados médicos.
8: Uma menina de 10 anos que acorreu aos serviços sanitários no município do Cafunfo, a qual apresentava sinais e sintomas de varíola dos macacos. Foi colhida material biológico, foram enviados no Instituto Nacional de Investigação em Saúde, INIS. Isso aconteceu no dia 31 de agosto. Até agora estamos a aguardar a confirmação ou desconfirmação deste caso. Ela está hospitalizada e acompanhada devidamente, está estável.
7: Com vista a travar a entrada do ébola e da varíola dos macacos à Lunda Norte, as autoridades sanitárias potenciaram o posto de saúde da fronteira do Tissanda com meios de biossegurança e equipamentos sanitários.
8: Recebemos esses meios, fomos instalar na fronteira do Tissanda. O correto seria na fronteira dos Colombo, mas dada a via de comunicação não está em condições e alguns elementos que são necessários em termos da luz, geradores, então preferimos instalar esses meios na fronteira do Tissanda. A saúde pública tem estado a trabalhar aficadamente com as direções municipais da saúde, com as unidades hospitalares, para apresentar medidas.
7: Diretor em exercício do Gabinete Provincial de Saúde, Lourenço Dianonga. Carlos Mariano e Filomena Mununga, a Rádio Nacional, na Lunda Norte.
1: Onde um caso suspeito de varíola dos macacos está a ser monitorado naquela região do país. A prática de pesca de arrasto proibida por lei está a preocupar o Departamento Provincial das Pescas do Kwanza Sul, tendo em conta os danos que causa a biomassa marinha. A Direção das Pescas daquela província lamenta a falta de meios para garantir a eficácia das operações de fiscalização da orla marítima. António Madureira.
9: A prática é alegadamente realizada por cidadãos estrangeiros acobertados por nacionais. O chefe do Departamento Provincial das Pescas, Fernando Sanito, confirma o facto e garante apertar o cerco aos prevaricadores, mas lamenta a falta de meios para garantir a eficácia das operações de fiscalização da orla marítima.
10: Estamos a trabalhar conjunto com o Centro Regional de Fiscalização, Polícia da Guarda Fronteira e outros órgãos que compõem a multissetorial, no sentido de travarmos essas práticas. E a nível do nosso setor, nós estamos a fazer algumas apreensões e vamos, dentro das prioridades, fazer a destruição desse tipo de arte. Estamos a falar da arte de arrasto de costa ou arrasto artesanal, que é uma arte proibida por lei, mas ainda assim temos cidadãos angolanos em colaboração com cidadãos estrangeiros a praticarem essas atividades. E eles vão fazendo essas atividades em zonas onde nós, sem meio, não conseguimos lá chegar.
9: Outra questão que preocupa o Departamento Provincial das Pescas está ligada à descarga de material plástico no mar, facto que coloca em risco a vida da fauna marinha e exige um trabalho aturado de sensibilização das populações.
10: Essa é uma questão que merece uma atenção especial de todos, no sentido de que sabemos que os plásticos prejudicam de que maneira a fauna marinha. Nós, quando falamos de fauna marinha, estamos a falar até das tartarugas marinhas, que é uma espécie que dá vitalidade ao próprio mar. Então, são os que mais encalham nas redes deixadas pelos nossos armadores nas águas.
9: A poluição ambiental e a pesca de arrasto, uma arte de pesca não prevista na lei, preocupam o Departamento Provincial das Pescas do Kwanza Sul, Rádio Nacional de Angola, no Sumbe, com Sérgio Rodrigues e António Madureira.
1: Prática de pesca de arrasto, proibida por lei, está a preocupar o Departamento Provincial das Pescas do Kwanza Sul, tendo em conta os danos que causa a biomassa marinha. E a ministra das Pescas e Recursos Marinhos reafirmou o compromisso do governo angolano em combater a pesca ilegal. Carmen de Sacramento Neto falava hoje em Roma, onde participa num encontro da FAO que visa a preparação e apresentação do relatório do Estado Mundial das Pescas e da Aquicultura 2026.
11: Preocupamos-nos com a produção das unidades populacionais dos peixes de água salgada encontrar-se a esta sustentabilidade a nível dos 62,4%. O que nós pedimos é que reforcemos a gestão baseada na ciência, na conservação dos recursos e na capacidade institucional dos Estados. Para Angola é de particular importância o combate à pesca ilegal, não declarada e não regulamentada. Saudamos, por isso, os progressos registados na implementação dos instrumentos internacionais relevantes. Angola tem procurado dar um exemplo a nível regional. Assumimos a presidência da Comissão da Convenção da Corrente de Benguela e trazemos com ela a responsabilidade do reforço do capital humano. No que respeita à aquicultura, Angola considera que a expansão deste setor vai oferecer uma oportunidade significativa para aumentar a produção nacional e assim, neste sentido, encorajamos a FAO a continuar a apoiar os Estados-membros na criação de quadros institucionais. Assim, sublinhamos também que o cumprimento do ODS 14 exige melhores dados. Por isso, queremos que a FAO imprima maior capacidade científica e que contribua com investimentos adequados.
1: Ministra das Pescas e Recursos Marinhos, Carmen do Sacramento Neto. Lá fora, o Brasil celebra hoje o Dia da Independência em plena campanha eleitoral e a menos de um mês das eleições, num momento de turbulência institucional devido a um caso de corrupção que afeta o sistema político e judicial brasileiros. O presidente brasileiro, Lula da Silva, que procura a reeleição no dia 4 de outubro, participou hoje de manhã no tradicional desfile cívico-militar em Brasília para assinalar os 204 anos desde a proclamação oficial de separação do Brasil com Portugal.

0: iniciativa privada lança projeto sobre a identidade cultural angolana. Pesca de arrasto no Kwanza Sul, autoridades sem margens para travar fenômeno que ganha terreno. Brasil celebra dia de independência em campanha e crise institucional.
1: O Lopes Caína e a informação às 18 horas.
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1: 18 horas e 14 minutos.
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1: A França já trabalha com Angola na preservação e restauração do Museu dos Reis do Congo e outros monumentos e sítios históricos do Centro Histórico de Mbanza, Congo.
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0: E fizemos esta viagem musical até as Antilhas para lhe trazer o melhor da boa música, quando passam já 18 horas e 22 minutos. Já está em Luanda ao presidente do Botsuana para uma visita de Estado de 3 dias a Angola, com foco no reforço da cooperação económica e financeira. A visita de Duma Bocó estará centralizada no reforço da cooperação política, económica e financeira, com assinatura de instrumentos jurídicos em que estará assente a nova era de cooperação entre os dois países. Toda a informação com o jornalista Elder Silva.
1: O presidente da República de Botsuana, Duma Bocó, já está em Angola para uma visita de Estado que deverá reforçar as relações políticas, económicas e de cooperação entre os dois países. Duma Bocó chegou esta segunda-feira, ao princípio da tarde, ao Aeroporto Internacional 4 de Fevereiro, onde foi recebido pelo ministro das Relações Exteriores, Tete António. O programa oficial da visita reserva para esta terça-feira o momento central da agenda, com a deslocação do presidente de Botsuana a Praça da República, onde serão prestadas honras militares. Duma Bocó vai igualmente prestar homenagem ao primeiro presidente de Angola, António Agostinho Neto, e assinar o livro de honra. A seguida, o chefe de Estado do Botsuana desloca-se ao Palácio Presidencial à Cidade Alta, onde será recebido pelo presidente João Lourenço. Depois das honras militares e da fotografia oficial, os dois chefes de Estado mantêm um encontro. A agenda prevê ainda a passagem para a sala do Conselho de Ministros, onde João Lourenço e Duma Bocó deverão proferir discursos. O momento será seguido pela assinatura de acordos bilaterais na sala de tratados e por declarações à imprensa. A visita de Estado acontece poucos dias depois da reunião da primeira comissão bilateral conjunta Angola-Botsuana, realizada em Luanda, que resultou na assinatura de novos instrumentos jurídicos destinados a aprofundar a cooperação entre dos dois países. Entre as áreas de interesse está também o reforço das relações económicas e comerciais, com destaque para o interesse do Botsuana em participar nas oportunidades associadas ao Corredor de Lobito. A agenda da visita prevê ainda a deslocação de Duma Bocó à Assembleia Nacional, bem como a província de Benguela, onde deverá visitar a refinaria de Lobito, uma das infraestruturas estratégicas de Angola para o setor dos hidrocarbonetos e para a transformação económica da região. O especialista em assuntos internacionais, Faustino Henrique, fala do significado desta visita.
2: Esta visita do presidente Duma Bocó de Botsuana reveste-se de uma relevância político-diplomática, comercial e económica importante no quadro dos laços entre Angola e Botsuana. Na verdade, trata-se da segunda visita do presidente Duma Bocó, depois de cá ter estado em março numa visita de 24 horas. Angola e Botsuana são dois países com laços históricos, têm economias com muitas semelhanças e podem aprender muito um com o outro. Recordar ainda que há um acordo bilateral de cooperação geral entre os dois países, do qual foram já assinados no princípio deste ano 17 acordos, e que, na verdade, tudo quanto os dois países precisam de fazer é aproveitar os acordos já assinados e implementá-los no sentido da reciprocidade de vantagens. Angola e o Botsuana podem reforçar os laços em setores como minas, energia, transporte, segurança alimentar.
1: Para Faustino Henrique, a classe empresarial poderá beneficiar grandemente desta parceria entre os dois países.
2: O fórum de negócios que vai decorrer por via do chamado Botsuana Angola Business Forum, a classe empresarial dos dois países possam interagir para retirar as melhores vantagens na troca de informação, parceria e informação. A Comissão Angola-Botsuana seja fortalecida em termos de papel para relançar os laços econômicos e comerciais entre os dois países. De resto, tanto Botsuana como Angola têm muito em comum no que a indústria extrativa diz respeito, a necessidade de diversificação de economia, a razão pela qual tem muito que aprender mutuamente, e vamos esperar que a classe empresarial, os empreendedores, consigam andar à mesma velocidade dos laços político-diplomáticos. De uma maneira geral, em África, as relações políticas, diplomáticas entre os Estados andam sempre a uma velocidade superior àquela que seria esperada entre os empreendedores e os empresários no quadro dos laços bilaterais que os países africanos estabelecem.
1: A visita de Duma Boko é assim apontada como uma oportunidade para elevar a cooperação Angola-Botsuana a uma nova dimensão, com maior enfoque nas relações económicas, no investimento e nas infraestruturas de integração regional.
0: Visita de Duma Boko, presidente do Botsuana. Dados recentes apontam que as trocas comerciais entre Angola e o Botsuana rondaram em 23,8 milhões de dólares norte-americanos em 2024. As exportações de Angola para o Botsuana rondaram os cerca de 19,25 milhões de dólares e, no sentido inverso, os números rondaram os 4,57 milhões de dólares. E o ministro de Estado, junto da presidência do Botsuana, mostrou-se impressionado com o nível de infraestrutura, produção de gás e geração de energia no município do Soio. Durante uma visita de trabalho, o governante destacou que a cooperação entre Angola e o Botsuana vai promover a estabilidade e impulsionar o desenvolvimento dos países da região da SADC. Toda a informação com a jornalista Fátima Alexandre.
3: O governo de Botsuana pretende reforçar a cooperação com Angola nos diversos domínios. A intenção foi manifestada no Soio nesta segunda-feira pelo ministro de Estado junto da presidência do Botsuana. Durante algumas horas, Moiti Kaysar Muhassa visitou a região naval norte da Marinha de Guerra Angolana, Angola LNG e o ciclo combinado do Soio, e disse estar impressionado com o nível de produção de gás e energia no município e acredita que a cooperação dos dois países, quando concretizada, vai promover a estabilidade, bem como fortalecer o desenvolvimento nos países da região da SADC.
4: É desejo do governo do Botsuana de cooperar com o governo de Angola em diferentes domínios, não apenas domínio da energia e água, mas também defesa, segurança, transporte e noutros minerais também. É nossa intenção que entre nós, os países africanos, tenhamos tal cooperação e gostaríamos muito que aqueles recursos, Botsuana quer sim fazer investimentos em Angola. Então queremos também que Angola participe de algumas, digamos, atividades econômicas no Botsuana. Soio, um município altamente industrializado. Eu pude perceber que Angola está realmente aberta para o investimento de estrangeiro também.
3: Tradução das palavras do ministro de Estado junto da presidência do Botsuana, Moeti Kaysar Muhassa. E o secretário de Estado para a Defesa Angolana, Domingos André, disse que a visita vai ser aproveitada para assinatura de um acordo no âmbito da formação de quadros.
5: Nós vamos assinar esse acordo no domínio da defesa, nomeadamente nas áreas de formação de quadros, na área de troca de informações e nas áreas do treinamento das tropas.
3: Ministro de Estado, junto da presidência do Botsuana, Moeti Kaysar Muhassa, efetuou visita de algumas horas no município do Soio, tendo constatado o nível das infraestruturas da região naval norte da Marinha de Guerra Angolana, da fábrica Angola LNG e o ciclo combinado do Soio. Rádio Nacional de Angola com Alberto Segunda e a Fátima Alexandre no Soio.
0: Ministro de Estado, junto da presidência do Botsuana, mostrou-se impressionado com o nível de infraestrutura, a produção de gás e geração de negócio no município do Soio durante uma visita de trabalho. De 9 a 13 de setembro, o Estádio Nacional de Ombaka vai acolher a 15ª edição da Feira Internacional de Benguela. A organização, liderada pelo Grupo Arena, prevê movimentar mais de 1 milhão de kwanzas em negócios. Jornalista José Contreiras Bumba.
6: A 15ª edição da Feira Internacional de Benguela, que arranca

0: Terceira, no município de Benguela, impacta diretamente viagens, rentacars, restaurantes, hotéis, indústrias dos eventos, merchandising, brindes, e depois temos aquele da expectativa e do negócio que é gerado com os expositores. Portanto, estamos muito expectantes que tenhamos crescimento nestas duas vertentes de análise e que possamos então unirmo-nos para que possamos realizar com grande sucesso.
1: Para este ano, o evento conta com 415 expositores nacionais e estrangeiros provenientes da Zâmbia e Portugal. As atenções estão direcionadas aos setores da indústria de transformação, tendo em conta as potencialidades do ramo de agricultura e pescas que a região dispõe.
0: Além de priorizarmos como destaque aquelas que são as vantagens da posição geográfica da província e com aquelas que são as suas potencialidades logísticas, nomeadamente o Corredor do Lobito, o Caminho de Ferro de Benguela, o Porto do Lobito, achamos que nós devíamos dar ênfase a outra realidade e que o investimento no setor da indústria e da transformação fazia com que nessa transformação deixasse na província valor acrescentado. Ou seja, Benguela produz, tem força na agricultura, tem força nas pescas, mas a comercialização dessas commodities agregam, sim senhor, valor, mas se fosse desenvolvido indústria e um parque de transformação, esse valor gerado seria muito maior. Então, é um convidar que se aposte na indústria de transformação na província, utilizando as vantagens de termos como província produtora essas commodities e essas matérias-primas e facilitando todo o seu escoamento pelo aquilo que é a plataforma logística que a província de Benguela possui. Temos aproximadamente 415 participações diretas e indiretas. Temos a proveniência da província de Luanda, Uambo, Namibe, Lubango, Huila, Kwanza Norte e Kwanza Sul. E confirmamos a participação de dois países, Portugal e a Zâmbia.
1: Presidente do Conselho de Administração do Grupo Arena, Bruno Ricardo Albernaz, e a antevisão da 15ª edição da Feira Internacional de Benguela, que vai decorrer de 9 a 13 de setembro no Estádio Nacional de Ombaka. A Rádio Nacional de Angola, Jorge Domingos e José Contreiras Bumba.
2: Aqui o jornalista José Contreiras Pumba dar-nos conta de que de 9 a 13 de setembro o Estádio Nacional de Ombaka vai acolher a 15ª edição da Feira Internacional de Benguela.
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2: E continuamos com a informação no seu Rádio Jornal. Os trabalhadores da função pública vão cumprir mais uma hora e meia no período diário normal de trabalho, entre os dias 10 e 16 deste mês, devido à ponte que seguirá o feriado do Dia do Fundador da Nação e do Herói Nacional. A medida consta de um comunicado do Ministério da Administração Pública, Trabalho e Segurança Social. Segundo o documento, o dia 17 de setembro, quinta-feira, é feriado nacional, por ocasião do Dia do Fundador da Nação e do Herói Nacional. Por coincidir com uma quinta-feira, a data dará lugar à chamada ponte, com a consequente suspensão das atividades laborais na sexta-feira, 18 de setembro. Para compensar o dia de suspensão da atividade laboral, será acrescida uma hora e meia ao período diário de trabalho na função pública nos 5 dias que antecedem ao feriado e à ponte. Os trabalhadores que exercem funções em regime de turnos não estão abrangidos pelo comunicado. O ano letivo 2026-2027 arrancou no Bengo com uma presença massiva de alunos, pais e encarregados de educação nas instituições de ensino. Acompanhe a reportagem do Valdo Mártir.
3: As aulas arrancaram nesta segunda-feira nas escolas do ensino primário e secundário da província do Bengo, no Colégio Escolar 1042 Sala Mubemba, com 24 salas de aula, que alberga 2.050 alunos. O primeiro dia de aulas foi satisfatório para muitos dos alunos que se fizeram presentes na escola.
4: Agora que banal, oitavo.
5: Estou bem feliz.
6: Guilherme Antônio Paulino Manuel, oitava classe. Sinto-me bem à vontade com os professores e alguns colegas novos.
7: Terça de Lemos André Ferreira, oitava. Sinto-me muito feliz, conheci novos colegas.
3: E o subdiretor pedagógico da referida escola, PDL de Ambuila, disse que o primeiro dia de aulas foi satisfatório pelo facto de notar a presença massiva de estudantes e muitos deles serem acompanhados pelos encarregados de educação.
8: O fluxo é satisfatório por aquilo que nós podemos notar. Já desde as primeiras horas do dia, estamos a falar 7h20, 7h30, já tínhamos um bom número de estudantes aqui na instituição, não só estudantes, como também pais e carreira da educação que obedeceram, né, essa cultura do primeiro dia, de acompanhar os estudantes até a escola. Assim, de uma forma hipotética, conseguimos observar mais de 20 pais em carreira de educação a nível da nossa instituição, que acompanharam seus estudantes ou seus educando, e nós damos, não é, uma avaliação positiva, tanto que os próprios estudantes estão todos entusiasmados, já sentiram aquela saudade de estarem aqui no recinto escolar.
3: Bedel de Ambuila refere que essa presença dos pais encarregados de educação neste primeiro dia de aulas deve continuar ao decorrer do ano letivo.
8: Apelamos aos pais e carreira da educação que não seja simplesmente uma presença inicial, mas que seja contínua, não é, dentro desse processo, porque a escola não trabalha só, a escola trabalha em parceria com a família. Gostávamos que, tal como os pais vieram hoje, viessem também nas reuniões, viessem também outros dias para poderem fazer um acompanhamento de forma específica do processo de ensino-aprendizagem dos seus educandos.
3: As aulas arrancaram nas escolas do ensino primário e secundário da província do Bengo. A Rádio Nacional de Angola, Mário Lobato e Vildo Mártir no Bengo.
2: O letivo 2026-2027 arrancou no Bengo com uma presença massiva de alunos, pais encarregados de educação nas instituições.
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2: E o Executivo angolano prevê uniformizar de forma gradual os salários dos funcionários da administração pública no âmbito da implementação da nova arquitetura remuneratória. A tabela salarial única será implementada nos próximos anos, o que vai permitir garantir o alívio económico das famílias. Martinho Xing.
5: A nova arquitetura remuneratória para a função pública RINAR, gizada pelo Executivo angolano, prevê a melhoria salarial dos funcionários e, com isso, garantir o poder de compra das famílias. A sua implementação visa também facilitar o sistema de pagamento de forma mais organizada, permitir o alívio fiscal e manter a valorização do que se ganha todos os meses. Este ano foram incrementados 10%, o que resultou num aumento de 150 mil kwanza do salário mínimo, segundo o coordenador técnico da RINAR, António Stott.
9: Voltámos a fazer um incremento em 2026 e saímos de 100 para 150. Ou seja, quando começamos a implementar o RINAR, o linear para isenção do imposto era 70 mil kwanzas. Hoje, passado 3 anos, o linear é 150 mil kwanzas e assim em diante. Uma valorização salarial. À medida em que íamos implementando o RINAR, tínhamos começar a corrigir algumas distorções.
5: Para os próximos anos, segundo António Stott, será implementado a tabela salarial única, que será uma valia no sistema de pagamento.
9: Nós aumentamos 5% para o pessoal ligado à direção chefia, na altura, mas aumentamos mais de 102% para o auxiliar de limpeza. O racional foi que temos que melhorar o salário daqueles que ganham menos, na altura eram 32 mil kwanzas, então aumentamos mais o auxiliar de limpeza de segunda classe, na ordem acima de 90%, e 5% para os que estavam no topo da carreira. Em 2026, aumentamos 10. Portanto, a soma algébrica daria 40, né?
5: Coordenador técnico da nova arquitetura remuneratória para a função pública RINAR, António Stott. E as novas políticas públicas visam também garantir maior transparência e reduzir as assimetrias, de acordo com o especialista Alano Sicato.
10: Um instrumento de medida de política pública que vai permitir, no fundo, que nos próximos tempos o processo de melhoria da remuneração ocorra, portanto, dentro de uma lógica de maior previsibilidade, menos assimetria e mais transparência. A partir dos instrumentos que foram muito bem apresentados.
5: Apresentado na manhã desta segunda-feira, os projetos da nova arquitetura remuneratória para a função pública RINAR em Angola para os próximos anos.
2: Aqui o Martinho Xing. Angola vai contar nos próximos anos com a tabela salarial única, o que vai permitir garantir o alívio económico das famílias.
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2: E ainda sobre a visita do presidente do Botsuana a Angola, as trocas comerciais entre os dois países são ainda muito tímidas, com a balança comercial a pender mais para o lado de Angola. Segundo os dados mais recentes disponíveis para 2024, as trocas comerciais de mercadorias entre Angola e Botsuana rondaram 23,8 milhões de dólares norte-americanos. As exportações de Angola para o Botsuana rondaram os cerca de 19,25 milhões de dólares e, no sentido inverso, os números rondam os 4,57 milhões de dólares. Os industriais angolanos acreditam que há muito espaço para que a cooperação entre os dois países possa ser incrementada. Jornalista Romão Ferreira.
11: A aproximação econômica entre Angola e o Botsuana ganha novo impulso no momento em que os dois países procuram aprofundar a integração econômica regional. Para Angola, o desafio passa por aumentar as exportações, atrair investimentos suaneses e aproveitar a experiência do Botsuana em setores como a pecuária e a mineração. Para o Botsuana, o mercado angolano poderá abrir novas oportunidades para os seus produtos e empresas, incluindo o fornecimento de carne bovina. Para o presidente da Câmara de Comércio e Indústria de Angola, Vicente Soares, a expectativa é que a visita presidencial ajude a transformar acordos e intenções políticas em projetos empresariais concretos, capazes de aumentar o comércio bilateral, gerar emprego e contribuir para a diversificação das duas economias.
12: Tendo em conta a zona de livre comércio, o corredor do Lubito e estas oportunidades todas que temos na agricultura e na pecuária, com as experiências que eles trazem, podem aproveitar aqui espaços e até fazer parceria com empresários angolanos que estão na área da pecuária e da agricultura e, por que não, na mineração, onde eles também têm uma experiência bastante grande. Por que não podemos ter essas oportunidades e investirem aqui em Angola, quer em parceria com empresários angolanos, quer de forma isolada? O que tem travado as trocas comerciais entre estes dois países é mais a dificuldade de conectividade. Mas espero que o corredor do Lubito consiga minimizar ou reduzir substancialmente este problema.
11: E o representante dos industriais angolanos, José Severino, diz que os dois países têm muito que aprender um com o outro face às dinâmicas que impõem hoje a economia global e o desenvolvimento regional.
13: Podíamos estar a equilibrar as relações económicas, até com superávit, neste caso, com o transporte de energia elétrica. O Botsuana poderia ser um grande cliente. Temos a grande nossa experiência nos petróleos, colaboração nos diamantes, nos tratamentos. Na questão do problema do Delta do Okavango, ver como é que podemos ter a experiência deles no turismo, que é extraordinária. Termos esta questão da nossa capacidade em construção de barragens para encaminhamento de águas para zonas mais longínquas e onde há gado, como nós estamos a fazer no Cunene, e temos também a grande possibilidade de trocas comerciais.
11: E o economista Paulo Forquilha diz que o Botsuana tem muito para oferecer a Angola do ponto de vista econômico e financeiro.
14: O comércio bilateral ainda é pequeno, é excessivamente concentrado, sobretudo do lado das exportações angolanas, e é precisamente aqui que esta visita presidencial pode ganhar significado econômico. O desafio não deve ser apenas aumentar o volume das trocas, mas também procurar aqui diversificar aquilo que os dois países compram e vendem entre si. Há aqui espaço para as duas economias. Precisamos agora de procurar envolver todos, sobretudo os nossos empresários, para que possa em primeira mão explorar aquilo que são as várias oportunidades que existem.
11: O ponto de vista do economista Paulo Forquilha, à volta da visita que o presidente da República do Botsuana efetua ao nosso país.
2: O volume total do comércio bilateral entre Angola e o Botsuana situa-se atualmente em 23,82 milhões de dólares norte-americanos.
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2: 18h50 minutos, altura de você acompanhar o Compacto Internacional na voz do jornalista Isaac Rezende. Boa noite.
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16: Bem-vindo à primeira presença da semana do Compacto Internacional. O antigo presidente da Serra Leoa, Ernest Bai Koroma, regressou ao seu país natal este fim de semana, anunciou o atual vice-presidente depois de ter sido retiradas acusações de traição contra o antigo líder relacionadas com a tentativa falhada de golpe de Estado de 2023.
5: Koromá, que liderou o país de 2007 a 2018, partiu para a Nigéria em 2024, dias depois de ter sido acusado de traição e outros crimes pela violenta revolta de 2023. As autoridades judiciais autorizaram-lo a permanecer na Nigéria durante 3 meses para tratamento médico, mas acabou por ficar mais de 2 anos. Em julho, o Ministério da Justiça da Serra Leoa afirmou ter retirado as acusações contra si sem apresentar justificações. O ministro da Defesa da Somália, Ahmed Mualim Fiki, apelou aos governos para não pagarem resgates aos piratas que mantêm embarcações em cativeiro ao largo da costa do país, alertando que tais pagamentos financiariam mais atividades criminosas e incentivariam mais apreensões de navios. O ministro da Defesa da Somália discursava na Conferência Nacional de Segurança Interna que decorre em Mogadishu e se concentra no reforço das instituições de segurança do país e na sua preparação para assumir uma maior responsabilidade pela segurança nacional. O governo britânico condenou hoje o comportamento que considerou intimidatório e típico de malfeitores, referindo-se a centenas de manifestantes que na última noite se reuniram na cidade costeira de Portsmouth para impedir o transporte de 140 migrantes. O grupo de migrantes chegou a sul de Inglaterra de barco através do Canal da Mancha, tendo as autoridades afirmando que vão ser transportados como habitualmente para centros de acolhimento. A manifestação contra os migrantes, que contou com a participação de homens encapuçados, ocorreu depois de dezenas de pessoas que usavam passa-montanhas terem também bloqueado no sábado os acessos ao porto de Dover, sul da Inglaterra, contra a imigração ilegal. O ministro da Defesa israelita, Israel Katz, ameaçou hoje a autoridade palestiniana com uma guerra total caso ocorra um ataque contra os colonatos judaicos na Cisjordânia. O ministro da Defesa acrescentou que caso se verifique um ataque semelhante ao do movimento islamita palestiniano Hamas, ocorrido a 7 de outubro de 2023, Israel admite responder com guerra total. A posição de Israel Katz foi defendida através de um comunicado do Ministério da Defesa israelita, ocorre em período de pré-campanha eleitoral, estando as legislativas marcadas para 27 de outubro. O exército do Iêmen intensificou hoje as operações aéreas contra posições dos rebeldes Houthis em várias frentes do país, especialmente nas províncias de Al-Bayad, Marib e Al-Daleia, enquanto o governo mobiliza reforços contra o movimento insurgente. O Centro de Imprensa das Forças Armadas Iemenitas informou que a aviação governamental realizou 3 ataques contra posições, concentrações de tropas e veículos militares úteis no distrito de Al-Shara, Di Naim e Aywadiga, na província central de Al-Baida. Os bombardeamentos tiveram também como alvo uma plataforma de lançamento de mísseis, enquanto o exército afirmou ter realizado mais de 11 ataques adicionais nas últimas 24 horas contra posições e quartéis úteis noutras zonas de Al-Baida. A fechar, a Venezuela garantiu respeitar os acordos petrolíferos assinados com a China e a Rússia, num contexto marcado pela agitação gerada pelo acordo com Washington para explorar 1/5 das reservas de petróleo bruto do país. A ministra dos Hidrocarbonetos, Paula Inão, que foi questionada sobre se a China e a Rússia ficariam de fora do negócio petrolífero venezuelano na sequência do acordo entre Caracas e Washington, garantiu também que as empresas mistas nas quais esses dois países têm participação continuarão a exercer as suas atividades. A Casa Branca afirmou recentemente que a maioria dos jazigos petrolíferos abrangidos pelo acordo bilateral eram anteriormente controlados ou operados por empresas russas e chinesas ou por comparsas corruptos de Nicolás Maduro e Hugo Chávez. Boa noite.
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2: Boa noite, Isaac Rezende com o Compacto Internacional. E assim também chegamos ao fim de mais uma edição, a primeira, não é? Da semana do seu Rádio Jornal. Amanhã tem mais, por isso, mantenha-se sempre ao nosso lado, em companhia da Rádio Nacional de Angola. Ficam os abraços desta equipa que para si trabalhou, o Estevão Borges, esteve na coordenação, ainda o Lopes Caína, Aurora Ambris, a Carolina Rodrigues, o Osvaldo da Gama, o Damião Lelo, o Ferrai Samuel. Na técnica esteve o Abel José. Eu sou a Júlia Vigário. Tchau, tchau. Até amanhã e...

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1: 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Angola, boa noite, são 19 horas.
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1: Foi com profunda dor e consternação que os deputados do grupo parlamentar do MPLA tomaram conhecimento do falecimento da camarada Fernanda Filomena dos Santos, membro do Comitê Central do MPLA e deputada do MPLA à Assembleia Nacional, ocorrido no passado dia 5 na cidade do Lubango, por doença. O grupo parlamentar do MPLA lamenta profundamente a morte prematura da deputada Fernanda Filomena dos Santos, membro da 6ª Comissão de Saúde, Educação, Ensino Superior, Ciências e Tecnologias da Assembleia Nacional, que defendeu com brio e dedicação os princípios políticos e ideológicos do partido. Na Assembleia Nacional, a morte da deputada Fernanda Filomena dos Santos representa uma grande perda para o MPLA, em particular o seu grupo parlamentar. Maria João Manuel, Paixão Miguel, Maria Joia Miguel, Lucinda Miguel, Martina Miguel, Joana Miguel e demais familiares comunicam que o funeral de Martim António Miguel realiza-se amanhã pelas 10 horas no cemitério do Benfica. Cristina Paz, Maquias Paz, Belarmina Paz de Almeida, André Paz, Túlia Paz e Felício Paz comunicam o falecimento de José Paz, ocorrido no passado dia 5. O óbito está a decorrer em Viana, Rua do Alimento Angola, de frente à Escola Primária Ana Paula. O funeral realiza-se em data a anunciar oportunamente. Bento Oliveira Roberto da Cruz, Maria de Rosário Alfredo Roberto da Cruz, Eugênia Bento, Sérgio da Cruz, Marla Combo, Nancy Neto, Aldércio Barros, Mário Rui Cruz, cumprem o doloroso dever de comunicar o falecimento de Silvia Tatiana Dembo Roberto da Cruz. O funeral realiza-se em data a anunciar oportunamente. Jandira Cabral Ventura, Aristófanes Cabral Ventura, Ágata Cabral Ventura e demais familiares comunicam o falecimento de Paulo Afonso Cabral Ventura, ocorrido no passado dia 6. 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
1: 19 horas 3 minutos em Angola.
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0: Estamos com 19 horas 10 minutos. Boa noite, boa noite. Bem-vinda, bem-vindo nesta primeira edição da semana, pois é mais uma viagem musical pelas nossas memórias, pelas nossas raízes e pelos afetos e também pelas grandes sonoridades que fazem parte da alma da nossa Angola. Constelações, segunda-feira, 7 de setembro de 2026. Meu nome é Verónica Pinto. Comigo está o Ngumba Souza. Convidámos-lhe a desacelerar um pouco, a respirar fundo e a permitir que a música faça aquilo que sabe fazer tão bem: aproximar pessoas, despertar memórias e iluminar caminhos. Hoje não é uma segunda-feira qualquer, estamos hoje a celebrar 77 anos de vida de um dos grandes mestres da música angolana, Filipe Mukenga, um artista que fez da música um território de poesia, identidade, reflexão e encontro entre diferentes sonoridades. Filipe Mukenga nasceu a 7 de setembro de 1949 e construiu uma trajetória artística que atravessa várias décadas. A sua obra distingue-se pela riqueza melódica, pela qualidade poética e pela permanente valorização da identidade cultural de Angola. Hoje, o Constelações presta-lhe uma homenagem especial. Por isso mesmo dissemos parabéns ao maestro Filipe Mukenga, que a sua música continua a ensinar às novas gerações que uma canção pode ser muito mais do que entretenimento. Pode ser memória, pode ser identidade, também pode ser herança e pode ser sobretudo uma forma de amar a nossa terra. E começamos esta viagem musical com uma pequena curiosidade do ano. Hoje é o dia número 250 do ano. Isso significa que percorremos aproximadamente 68,5%. Sim, já ultrapassamos mais de 2/3 desta caminhada chamada 2026 e ainda temos estrada pela frente. Se os primeiros meses do ano não foram exatamente como imaginava, lembre-se, ainda existem dias suficientes para recomeçar. Não espero pelo próximo ano para começar uma mudança. Às vezes basta uma segunda-feira, basta uma decisão, basta um passo, basta acreditar que ainda é possível fazer diferente. Por isso iniciámos com a música de Filipe Mukenga, com uma declaração de amor à origem, à terra, à memória, à mãe, porque há artistas que cantam canções e há artistas que transformam a sua relação com Angola um património sonoro. E nesta homenagem aos 77 anos, abrimos o programa com a sensibilidade e identidade musical de Filipe Mukenga, Minha Terra, Minha Mãe. E vamos seguir, que a beleza da canção de Filipe Mukenga representa uma geração de músicos que ajudou a construir diferentes caminhos para a música angolana. O seu percurso começou ainda jovem, numa época que foi influenciado por diferentes universos musicais, tendo integrado e colaborado com vários agrupamentos antes de consolidar uma identidade artística muito própria. Ao longo da sua carreira, Filipe Mukenga construiu uma obra marcada pela fusão de influências e pela preocupação em preservar uma sonoridade profundamente ligada à cultura angolana. É por isso que, quando falamos de Filipe Mukenga, falamos também de uma escola. Uma escola de composição, de interpretação, de sensibilidade e de respeito pela música. E segunda-feira, não tenha vergonha de recomeçar. As pessoas chamam-lhe voltar ao início, mas muitas vezes não é voltar, é regressar a si, é lembrar quem era antes de desistir de alguns sonhos. Aí está, Minha Terra, Terra Minha, de Filipe Mukenga.
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horas e 27 minutos, estamos no mês de setembro, um período internacional associado à sensibilização para a saúde mental e a valorização da vida. E talvez uma das mensagens mais importantes deste mês seja que ninguém precisa ninguém precisa carregar tudo. Falar sobre aquilo que sentimos, procurar alguém de confiança e pedir apoio quando precisamos são atitudes de coragem. Às vezes uma conversa sincera pode fazer-nos sentir menos sozinhos. Uma conversa sincera pode fazer-nos sentir menos sozinhos. Por isso, faça um exercício pequeno. Pergunta a alguém como está de verdade. Esteja disponível para ouvir. Nem sempre precisamos ter respostas. Às vezes a nossa presença já é uma forma de cuidado. 19h28, e para si, amigo ouvinte que está ao volante, não se esqueça que no trânsito chegar minutos mais cedo nunca deve ser mais importante do que chegar em segurança. Mantenha a atenção, evite distrações, respeite outros condutores e os peões e lembre-se que a paciência também é uma forma de inteligência. Estivemos a ouvir Emengo de DJ Mania. Constelação também é um espaço de encontro onde diferentes vozes, estilos, gerações e sensibilidades podem conversar através da música. Por isso ouvimos Emengo de DJ Mania. Recorde-se que nem sempre o caminho mais rápido é o mais certo. Há sonhos que demoram, há pessoas que florescem mais tarde, há projetos que precisam de tempo. Não compare o seu capítulo com a página da outra pessoa. Cada vida, cada pessoa tem o seu próprio ritmo. E nesta segunda-feira, não permita que um momento difícil defina toda a sua semana. Uma segunda-feira bem complicada não significa uma semana perdida. Uma conversa menos boa não significa que está tudo mal. Um atraso não significa fracasso. Por isso faça como eu. Respire fundo, reorganize-se e continue. E vem daí boa música. Como dissemos, que a música angolana é feita de diversidade, é feita de nomes conhecidos e de talentos que continuam a conquistar o seu espaço. É feita de vozes que carregam histórias diferentes, mas que se encontram no mesmo lugar, o amor pela arte. Por isso vamos ouvir Carlos Batista em Lúmena, 19h30.

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46 minutos. Neste mês de setembro, permita-se também recomeçar. E se tem estado cansado, aproveite descansar. Faça atividade física. Aprecie um pôr do sol. Caminhe descalço. Mas cuide de si. Se tem estado... ou seja, se você errou, aprenda. Mas também perdoe-se. Se perdeu tempo, reorganize-se. Mas não transforme um momento difícil numa sentença sobre toda a sua vida. As fases passam, as circunstâncias mudam e as pessoas também podem encontrar caminhos novos. A esperança não significa que tudo será fácil, significa acreditar que vale a pena continuar a caminhar. Vamos ouvir a Teresa de Do Canhoto, e porque existem canções que transportam-nos para um lugar, para uma pessoa e para uma época, e de repente percebemos que a música também tem essa capacidade maravilhosa de guardar aquilo que o tempo tenta levar. Por isso, esta canção de Do Canhoto, Teresa, uma Teresa que está com a Rádio Nacional de Angola, um forte abraço. Lembre-se, não a dissem para as coisas boas. Não espere uma data especial para agradecer. Não espere o momento perfeito para dizer: tenho orgulho de ti. Obrigado. Faz falta. A vida é feita de grandes momentos, sim, mas também é construída por pequenas palavras ditas no momento certo. E seguimos agora com o nome incontornável da música e da cultura angolana, André Mingas, que deixou uma trajetória que ultrapassou a música. Foi um arquiteto, urbanista e professor, tendo desenvolvido uma carreira marcada pela ligação entre a arte, pensamento e serviço público. Na música, André Mingas destacou-se pela modernidade das suas propostas e pela fusão de diferentes linguagens sonoras, deixando uma obra que continua a ser recordada e valorizada. E há também uma ligação interessante nesta nossa edição. André Mingas pertenceu a uma geração musical que dialogou artisticamente com nomes como Filipe Mukenga, que hoje está a celebrar 77 anos, num período de grande experimentação e renovação da música angolana. Estamos a ouvir Sio.

19h52 minutos. Que grande legado os grandes artistas podem partir fisicamente, mas a arte tem uma maneira especial de contrariar o tempo. Enquanto houver alguém a ouvir uma canção, uma obra para respirar, vamos ouvir Sio, de André Mingas. Às 19h52 minutos, chegamos a mais uma estrela desta constelação musical. É uma viagem que fala de viagem, de distâncias e de cidades, de encontros e desencontros, e a cada canção que pode transformar um lugar numa memória. Vamos seguir com Ângela Teta. Recordar que nesta noite, antes de despedirmos-nos, o nosso grande homenageado desta noite é Filipe Mukenga. São 77 anos de uma vida ligada à música, de uma trajetória construída com dedicação, pesquisa e respeito pelas sonoridades angolanas, de influência inicial da música moderna e de referências internacionais à profunda valorização dos ritmos, instrumentos e línguas de Angola. Filipe Mukenga construiu uma assinatura artística reconhecível e regular. A sua obra continua a ser celebrada, inclusive por lançamentos mais recentes, demonstrando a permanência de uma carreira que atravessa gerações. Hoje, o Constelações junta-se a todos aqueles que celebram este grande nome da cultura nacional. Parabéns, Filipe Mukenga, que a sua música continue a viajar, que continue a ensinar, a inspirar, e que as novas gerações continuem a descobrir a beleza da sua obra, de uma música feita com identidade e conhecimento da alma. Não se esqueça que você é o grande amor da sua vida. Hoje, 7 de setembro, já percorremos 68,5% do ano, mas ainda há caminho, há possibilidades, há novas páginas para escrever. Por isso, não se esqueça, não importa apenas quanto tempo você passou, importa também aquilo que decide fazer com o tempo que ainda tem. Cuide das suas relações, valorize a sua vida, preste atenção a quem está ao seu lado, tenha paciência no trânsito e nunca permita que um dia difícil lhe faça esquecer a possibilidade de um dia melhor. Não se esqueça que você é o grande amor da sua vida. Permita-se. E fica a música e voz de Ângela Teta, Lisboa. Daqui a pouco vem o Jornal da Noite nessa rádio que é a sua. E é com quem? Com uma moça que tem nome de um país. Ela chama-se Ana. É, mas também é Moçambique, que não é Maputo. Então Ana Moçambique vai levar ao Jornal da Noite. E não se esqueça mais que você é o grande amor da sua vida. Um abraço, como dizia António Machilela, do tamanho do mundo. Boa noite com essa rádio que é sua.

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São 20 horas no país. 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

0: semana. O desporto xadrez angolano confirma presença este mês no Mundial do Uzbequistão. Nações Unidas criam Dia Internacional para a Eliminação do Casamento Infantil. Este é o Jornal da Noite, segunda-feira, 7 de setembro de 2026. A assinatura é de Estevão Borges, a técnica é assumida pelo Adi Melo, a voz de notícias é da Ana Moçambique.
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0: 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Outra vez, boa noite, a abrir. Já está em Luanda o presidente do Botswana para uma visita de Estado de 3 dias ao nosso país, com foco no reforço da cooperação económica e financeira. A visita de Duma Boko estará centralizada no reforço da cooperação política, económica e financeira, com assinatura de instrumentos jurídicos em que estará assente a nova era de cooperação entre os dois Estados. Outros dados com o jornalista Hélder Silva.
2: O presidente da República de Botswana, Duma Boko, já está em Angola para uma visita de Estado que deverá reforçar as relações políticas, económicas e de cooperação entre os dois países. Duma Boko chegou esta segunda-feira, ao princípio da tarde, ao Aeroporto Internacional 4 de Fevereiro, onde foi recebido pelo ministro das Relações Exteriores, Tete António. O programa oficial da visita reserva para esta terça-feira o momento central da agenda, com a deslocação do presidente de Botswana à Praça da República, onde serão prestadas honras militares. Duma Boko vai igualmente prestar homenagem ao primeiro presidente de Angola, António Agostinho Neto, e assinar o livro de honra. A seguir, o chefe de Estado de Botswana desloca-se ao Palácio Presidencial à Cidade Alta, onde será recebido pelo presidente João Lourenço. Depois das honras militares e da fotografia oficial, os dois chefes de Estado mantêm o encontro. A agenda prevê ainda a passagem para a sala do Conselho de Ministros, onde João Lourenço e Duma Boko deverão proferir discursos. O momento será seguido pela assinatura de acordos bilaterais na sala de tratados e por declarações à imprensa. A visita de Estado acontece poucos dias depois da reunião da primeira Comissão Bilateral Conjunta Angola-Botswana, realizada em Luanda, que resultou na assinatura de novos instrumentos jurídicos destinados a aprofundar a cooperação entre os dois países. Entre as áreas de interesse está também o reforço das relações económicas e comerciais, com destaque para o interesse de Botswana em participar nas oportunidades associadas ao Corredor de Lobito. A agenda da visita prevê ainda a deslocação de Duma Boko à Assembleia Nacional, bem como a província de Benguela, onde deverá visitar a refinaria de Lobito, uma das infraestruturas estratégicas de Angola para o setor dos hidrocarbonetos e para a transformação económica da região. O especialista em assuntos internacionais, Faustino Henrique, fala do significado desta visita.
3: Angola e Botswana são dois países com laços históricos, têm economias com muitas semelhanças e podem aprender muito um com o outro. Recordar ainda que há um acordo bilateral de cooperação geral entre os dois países, do qual foram já assinados no princípio deste ano 17 acordos, e que, na verdade, tudo quanto os dois países precisam de fazer é aproveitar os acordos já assinados e implementá-los no sentido da reciprocidade de vantagens. Angola e Botswana podem reforçar os laços em setores como minas, energia, transporte, segurança alimentar.
2: A visita de Duma Boko é assim apontada como uma oportunidade para elevar a cooperação Angola-Botswana a uma nova dimensão, com maior enfoque nas relações económicas, no investimento e nas infraestruturas de integração regional.
0: E o ministro de Estado, junto da presidência do Botswana, mostrou-se impressionado com o nível de infraestrutura, produção de gás e geração de energia no município do Soio durante uma visita de trabalho. O governante destacou que a cooperação entre Angola e Botswana vai promover a estabilidade e impulsionar o desenvolvimento dos países da região da SADC. Jornalista Fátima Alexandre.
4: O governo de Botsuana pretende reforçar a cooperação com Angola nos diversos domínios. A intenção foi manifestada no Suio nesta segunda-feira pelo ministro de Estado junto da presidência do Botsuana. Durante algumas horas, Moiti Kaysar Mohasa visitou a região naval norte da Marinha de Guerra Angolana, Angola LNG e o ciclo combinado do Suio, e disse estar impressionado com o nível de produção de gás e energia no município e acredita que a cooperação dos dois países, quando concretizada, vai promover a estabilidade, bem como fortalecer o desenvolvimento nos países da região da SADC.
5: É nossa intenção que entre nós, os países africanos, tenhamos tal cooperação e gostaríamos muito que aqueles recursos, Botswana quer sim fazer investimentos em Angola. Então queremos também que Angola participe de algumas, digamos, atividades econômicas no Botswana. Eu pude perceber que Angola está realmente aberta para o investimento de estrangeiro também.
4: Tradução das palavras do ministro de Estado junto da presidência de Botswana, Moeti Kaysar Mohasa. E o secretário de Estado para a Defesa Angolana, Domingos André, disse que a visita vai ser aproveitada para a assinatura de um acordo no âmbito da formação de quadros.
6: Nós vamos assinar esse acordo no domínio da defesa, nomeadamente nas áreas de formação de quadros, na área de troca de informações e nas áreas do treinamento das tropas.
4: Ministro de Estado, junto da presidência do Botsuana, Moeti Kaysar Mohasa, efetuou visita de algumas horas no município do Soio, tendo constatado o nível das infraestruturas da região naval norte da Marinha de Guerra Angolana, da fábrica Angola LNG e o ciclo combinado do Soio. Rádio Nacional de Angola com Alberto Segunda e a Fátima Alexandre no Sonho.
0: De resto, o presidente do Botswana tem previsto uma visita à refinaria do Lobito. O CEO da Abrimont, uma empresa de segmento petrolífero em Angola, sinaliza as tarefas da refinaria do Lobito para atender a região da SADC, onde o Botswana é país membro. Francisco Monteiro associa a refinaria do Lobito às refinarias de Luanda, Soia e Cabinda, que vão dar um estatuto estratégico de Angola na região da SADC.
7: São projetos estruturantes e que vão ajudar a desenvolver as regiões, vão ajudar a desenvolver o país. Se olharmos também para o que é a questão económica, onde somos um país ainda com uma elevada dependência da subsidiação ao combustível, por uma questão de justiça social, ao sermos capazes de produzir e com a dimensão dos projetos que estamos a olhar, muito provavelmente vamos passar de um país que é dependente da importação de combustíveis para um país que é exportador de combustíveis. Portanto, são boas perspectivas. O Lobito em particular e a dinâmica que vamos notando é que há efetivo comprometimento para que as coisas sucedam.
0: CEO da Abrimont, Francisco Monteiro, e o papel estratégico das refinarias em construção em Angola, na região da SADC, onde está inserido o Botswana, cujo presidente está em Luanda e prevê visitar a refinaria do Lobito. Dados recentes apontam que as trocas comerciais entre Angola e o Botswana rondam em 23,8 milhões de dólares norte-americanos em 2024. As exportações de Angola para o Botswana rondaram os cerca de 19,25 milhões de dólares, e no sentido inverso, os números rondaram os 4,57 milhões. Os industriais angolanos acreditam que há muito espaço para que a cooperação entre os dois países possa ser incrementada. Romão Ferreira.
8: A aproximação económica entre Angola e o Botswana ganha novo impulso num momento em que os dois países procuram aprofundar a integração económica regional. Para Angola, o desafio passa por aumentar as exportações, atrair investimentos suaneses e aproveitar a experiência do Botswana em setores como a pecuária e a mineração. Para o Botswana, o mercado angolano poderá abrir novas oportunidades para os seus produtos e empresas, incluindo o fornecimento de carne bovina. Para o presidente da Câmara de Comércio e Indústria de Angola, Vicente Soares, a expectativa é que a visita presidencial ajude a transformar acordos e intenções políticas em projetos empresariais concretos, capazes de aumentar o comércio bilateral, gerar emprego e contribuir para a diversificação das duas economias.
9: Tendo em conta a zona de livre comércio, o corredor do Lobito e estas oportunidades todas que temos na agricultura e na pecuária, com as experiências que eles trazem, podem aproveitar aqui espaços e até fazer parceria com empresários angolanos que estão na área da pecuária e da agricultura, e por que não na mineração, tanto onde eles também têm uma experiência bastante grande, por que não podemos ter essas oportunidades e investir aqui em Angola, quer em parceria com empresários angolanos, quer de forma isolada. O que tem travado as trocas comerciais entre estes dois países é mais a dificuldade de conectividade, mas espero que o corredor do Lobito consiga minimizar ou reduzir substancialmente este problema.
8: E o representante dos industriais angolanos, José Severino, diz que os dois países têm muito que aprender um com o outro face às dinâmicas que impõe hoje a economia global e o desenvolvimento regional.
10: Podíamos estar a equilibrar as relações económicas, até com superávit, neste caso, com o transporte de energia elétrica. O Botswana poderia ser um grande cliente. Temos a grande nossa experiência nos petróleos, colaboração nos diamantes, nos tratamentos, na questão do problema do Delta do Okavango, ver como é que podemos ter a experiência deles no turismo, que é extraordinária, termos esta questão da nossa capacidade em construção de barragens para encaminhamento de águas para zonas mais longínquas e onde há gado, como nós estamos a fazer no Cunene, e temos também a grande possibilidade de trocas comerciais.
8: E o economista Paulo Forquilha diz que o Botswana tem muito para oferecer a Angola do ponto de vista econômico e financeiro.
11: O comércio bilateral ainda é pequeno, é excessivamente concentrado, sobretudo do lado das exportações angolanas, e é precisamente aqui que esta visita presidencial pode ganhar significado econômico. O desafio não deve ser apenas aumentar o volume das trocas, mas também procurar aqui diversificar aquilo que os dois países compram e vendem entre si. Há aqui espaço para as duas economias, precisamos agora de procurar envolver todos, sobretudo os nossos empresários, para que possam em primeira mão explorar aquilo que são as várias oportunidades que existem.
8: O ponto de vista do economista Paulo Forquilha, à volta da visita que o presidente da República do Botswana efetua ao nosso país.
0: O volume total do comércio bilateral entre Angola e Botswana situa-se atualmente em 23,82 milhões de dólares norte-americanos. 20 horas 13 minutos. Faz hoje 204 anos desde que o Brasil ascendeu à independência. A propósito, o presidente da República, João Lourenço, fez chegar uma mensagem de felicitações ao seu homólogo da República Federativa do Brasil, Luiz Inácio Lula da Silva. Na mensagem, João Lourenço escreve, e passo a citar: "Em nome do Executivo angolano e no meu próprio, quero felicitar Vossa Excelência, o governo e o povo brasileiro pela comemoração de mais um aniversário da independência da República Federativa do Brasil." Fim de citação. O presidente João Lourenço diz mais: "Neste momento de particular significado para os brasileiros, saúdo a trajetória de um povo que há pouco mais de dois séculos decidiu tomar as rédeas do seu destino para construir o Brasil que hoje conhecemos." João Lourenço realça tratar-se de uma nação vibrante e criativa que soube assumir o papel de destaque, tanto na promoção dos valores universais, que são o desenvolvimento sustentável e a justiça social, como na defesa de uma ordem internacional mais equilibrada, inclusiva e representativa. Na mensagem, João Lourenço sublinha que serve desta ocasião para enaltecer os vínculos históricos, culturais e de consanguinidade que conferem a relação entre Angola e o Brasil, uma preciosa particularidade que se foi cimentando sem interrupções e que constitui a plataforma privilegiada para continuar a impulsionar a cooperação bilateral existente entre os dois países. E a ONU cria o Dia Internacional para a Eliminação do Casamento Infantil. As Nações Unidas designaram o 27 de novembro como o Dia Internacional para a Eliminação do Casamento Infantil Precoce e Forçado. A resolução foi liderada pela Serra Leoa e adotada pela Assembleia Geral. Todos os anos estima-se que 12 milhões de raparigas em todo o mundo se casam antes dos 18 anos. Cerca de 650 milhões de mulheres e raparigas vivas hoje casaram-se quando crianças, segundo a Agência das Nações Unidas para a Criança. A Serra Leoa olha, por isso, para a aprovação da resolução como um passo para o reforço da proteção da criança, saúde e educação, e como um mecanismo que vai acelerar o progresso no fim do casamento infantil.
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0: É hora de falarmos da bola e é com a Miriam Jai, da Rádio 5. Miriam, boa noite.
13: Boa noite. A começar o Desporto Ciência, a Federação Angolana de Xadrez confirma a presença nas Olimpíadas do Uzbequistão este mês. Três atletas seguem na próxima segunda-feira ao palco da competição com a missão de representar com dignamente o país. Futebol, ronda 4 da Liga Unital Girabola, abre esta quarta-feira no Fransandalo com desafio entre o 1 de agosto e o Futebol Clube de Cabinda, enquanto quinta-feira, no 22 de junho, jogam as formações do Interclube e da Académica de Lobito. A ronda prossegue no fim de semana com os jogos Recreativo da Cala, Desportivo da Huila, Recreativo do Libolo, Académica do Lobito e Desportivo da Lunda Sul, Sagrada Esperança. A jornada prossegue no dia 16 deste mês com o Bravos do Maqui a receber o Cabos Corte do Palanca, enquanto São Salvador terá a visita do Petra do Luanda. O Ilhete Benguela e 1 de agosto, com 9 pontos cada, lideram o Girabola. A fechar, o basquetebol, Miguel Lutonda já fala como treinador principal do 1 de agosto, em substituição de Lazar Andingonô. Os militares participam neste fim de semana do torneio internacional que será realizado no pavilhão Arena do Quilamba, onde o 1 de agosto terá pela frente o Futebol Clube do Porto, enquanto o Petro de Luanda enfrentará o Sporting Clube de Portugal. Boa noite, mais desporto em Desportivo à noite.
0: Boa noite, até daqui a pouco em Desportivo. Iniciou neste domingo, 6 de setembro de 2026, o projeto Linha do Cota. O projeto está alinhado à estratégia do governo de elevar a cultura, a arte e a identidade angolana e a sua primeira edição aconteceu na Casa Cheia de Graça, no município de Talatona, aqui em Luanda. Ginga Carlos Domingos, da coordenação do projeto Linha do Cota, diz que a iniciativa visa mostrar a ancestralidade da cultura angolana e envolver as gerações na passagem do testemunho que se impõe.
14: Este projeto foi desenhado para unir gerações, um ponto de encontro onde os nossos sénios, os nossos cotas, encontram o respeito, a nostalgia e o aconchego da nossa tradição e onde os júniores podem aprender a vivenciar e dar continuidade aos pilares da nossa cultura. É a tradição a dar mão ao futuro.
0: Já a diretora de Cultura em Luanda, Gerce Pegado, considera bem conseguida a iniciativa, que acredita vir ajudar a colocar no mesmo espaço gerações culturais diferentes e juntos mostrarem a dimensão e identidade da cultura angolana.
15: Chamo a este momento todos os empresários, todas as sensibilidades, para que nós possamos então ter amostras culturais, para que nós possamos ter cada vez mais em todos os pontos da cidade espaços que deem essa dignidade, onde nós possamos juntar a gastronomia, a música, a dança, o teatro e também a pintura e todas as artes, por que não?
0: Diretora da Cultura em Luanda, Gerce Pegado, nasceu neste domingo, 6 de setembro de 2026, o projeto Linha do Cota. 20 horas e 18 minutos, a Ministra das Pescas e Recursos Marinhos reafirmou hoje em Roma a determinação do governo angolano em combater a pesca ilegal. Carmen de Sacramento Neto, que falava durante a sessão 37 do Comitê de Pescas da FAO, reiterou o compromisso com uma gestão sustentável dos recursos aquáticos e com a implementação plena do Código de Conduta para Pesca Responsável.
16: Preocupamos com a produção das unidades populacionais dos peixes de água salgada encontrar-se a esta sustentabilidade a nível dos 62,4%. O que nós pedimos é que reforcemos a gestão baseada na ciência, na conservação dos recursos e na capacidade institucional dos Estados. Para Angola é de particular importância o combate à pesca ilegal, não declarada e não regulamentada. Saudamos, por isso, os progressos registados na implementação dos instrumentos internacionais relevantes. Angola tem procurado dar um exemplo a nível regional. Assumimos a presidência da Comissão da Convenção da Corrente de Benguela e trazemos com ela a responsabilidade do reforço do capital humano. No que respeita à aquicultura, Angola considera que a expansão deste setor vai oferecer uma oportunidade significativa para aumentar a produção nacional e assim, neste sentido, encorajamos a FAO a continuar a apoiar os Estados-membros na criação de quadros institucionais. Assim, sublinhamos também que o cumprimento do ODS 14 exige melhores dados. Por isso, queremos que a FAO imprima maior capacidade científica e que contribua com investimentos adequados.
0: Carmen do Sacramento Neto reforça que Angola é favorável à promoção de transformação azul e inclusiva que garante a conservação dos oceanos e a segurança alimentar das populações.
16: Angola reafirma o compromisso de continuar a trabalhar com a FAO e com os demais parceiros para promover a transformação azul e inclusiva, sustentável e resiliente, que assegure simultaneamente a conservação dos nossos oceanos, a segurança alimentar, o desenvolvimento socioeconómico das nossas populações. Os oceanos são um património comum e a saúde dos oceanos determinará o estado das gerações futuras que estão à espera de nós, mais daquilo que nós estamos a promover. Assim, reunimos-nos aqui com o propósito de lançar a economia azul e determinados em que as nossas parcerias com a FAO, com os países e irmãos africanos e com todos os Estados-membros aqui representados, possam estar todos juntos para que cheguemos a um mar produtivo, bem governado e que esteja ao serviço do planeta e não das nossas populações locais, mas sim num todo.
0: Ministra das Pescas e Recursos Marinhos, Carmen do Sacramento Neto, sessão 37 do Comitê de Pescas da FAO, tem lugar em Roma, na sede da organização, e decorre com foco no avanço do manejo sustentável da pesca e da conservação da biodiversidade por meio da cooperação internacional e do desenvolvimento de políticas públicas. E a prática da pesca de arrasto, proibida por lei, está a preocupar o Departamento Provincial das Pescas no Coanza Sul, tendo em conta os danos que causa a biomassa marinha. A Direção das Pescas daquela província lamenta a falta de meios para garantir a eficácia das operações de fiscalização da orla marítima. António Madureira.
17: A prática é, alegadamente, realizada por cidadãos estrangeiros acobertados por nacionais. O chefe do Departamento Provincial das Pescas, Fernando Sanito, confirma o facto e garante apertar o cerco aos prevaricadores, mas lamenta a falta de meios para garantir a eficácia das operações de fiscalização da orla marítima.
18: Estamos a trabalhar conjunto com o Centro Regional de Fiscalização, Polícia da Guarda Fronteira e outros órgãos que compõem a multissetorial, no sentido de travarmos essas práticas. E a nível do nosso setor, nós estamos a fazer algumas apreensões e vamos, dentro das prioridades, fazer a destruição desse tipo de arte. Estamos a falar da arte de arrasto de costa ou arrasto artesanal, que é uma arte proibida por lei, mas ainda assim temos cidadãos angolanos, em colaboração com cidadãos estrangeiros, a praticarem essas atividades. E eles vão fazendo essas atividades em zonas onde nós, sem meio, não conseguimos lá chegar.
17: Outra questão que preocupa o Departamento Provincial das Pescas está ligada à descarga de material plástico no mar, facto que coloca em risco a vida da fauna marinha e exige um trabalho aturado de sensibilização das populações.
18: Essa é uma questão que merece uma atenção especial de todos, no sentido de que sabemos que os plásticos prejudicam de que maneira a fauna marinha. Nós, quando falamos de fauna marinha, estamos a falar até das tartarugas marinhas, que é uma espécie que dá vitalidade ao próprio mar. Então, são os que mais encalham nas redes deixadas pelos nossos armadores nas águas.
17: A poluição ambiental e a pesca de arrasto, uma arte de pesca não prevista na lei, preocupam o Departamento Provincial das Pescas do Coanza Sul, Rádio Nacional de Angola, no Sumbe, com Sérgio Rodrigues e António Madureira.
0: Prática da pesca de arrasto proibida por lei está a preocupar o Departamento Provincial das Pescas no Coanza Sul, tendo em conta os danos que causa a biomassa marinha. E mais de 900 projetos, avaliados em cerca de 11 mil milhões de kwanzas, foram aprovados pela Agência Regional Centro do FADA, o Fundo de Apoio ao Desenvolvimento Agrário. Destes projetos, 701 já foram financiados, numa altura em que o governo local quer das cooperativas beneficiárias gestão responsável e transparente. Laurindo Vieira.
19: O FADA, Fundo de Apoio ao Desenvolvimento Agrário, garante reforçar no EMBO a carteira de financiamento dirigida aos agricultores familiares. A confirmação é do diretor regional do FADA, Mateus Congo, que diz que desde a instalação da agência já foram financiados mais de 700 projetos dos 971 validados. Mateus Congo falava no ato de abertura de uma ação formativa que está a ser dirigida a líderes de cooperativas agrícolas em matérias versadas à produção do campo.
20: O FADA, por via da sua agência regional centro, reafirma o seu compromisso com a província do Amo, com os incansáveis produtores desta terra em particular, mas no global com os guerreiros produtores da região centro. Por isso, ao nível da província do Amo, é nosso compromisso aumentar os números do crédito concedido. Ao nível da província do Amo, foram aprovados 971 projetos, num montante superior a 11,3 mil milhões de kwanzas. Deste total, 701 projetos já foram desembolsados.
19: Os beneficiários da ação formativa que está a ser promovida pelo FADA acreditam que as técnicas a serem adquiridas vão impulsionar a produção agrícola.
21: Esperamos boa ausência e, na realidade, se a gente for, vamos seguir de tudo o que poderemos acatar na formação. De momento só temos 30 mil. Cultivamos milho, mandioca, feijão, batata, hortaliças.
22: Esta formação queremos que a cooperativa esteja mais capacitada para darmos uma resposta positiva. Estamos a produzir hortícolas. Também temos algumas plantas de citrinos.
19: E o vice-governador para o setor técnico e infraestruturas, Edgar Hilário, sublinhou que as cooperativas devem ser geridas com transparência, responsabilidade e visão empresarial.
23: Defendemos que o sucesso de uma cooperativa não depende apenas da disponibilidade de recursos financeiros ou materiais. Depende igualmente da preparação dos seus membros no que diz respeito ao planeamento, gestão, produção, entre outras matérias, assim como no estabelecimento de relações responsáveis e duradouras com os seus clientes e parceiros. Que queremos cooperativas geridas com responsabilidade, transparência e visão empresarial.
19: Vice-governador para o setor técnico e infraestruturas, Edgar Hilário. RNA, a partir do AMBO, com Álvaro Jamba, Cristina Raimundo e o Laurindo Vieira.
0: Governo do AMBO apela à gestão responsável e transparente dos recursos disponibilizados pelo Fundo de Apoio ao Desenvolvimento Agrário. Agora, o exercício da cidadania rumo às eleições de 2027. O Número Nacional de Processo de Registro e Atualização de Dados Eleitorais já atingiu os mais de 1 milhão e 600 mil cidadãos. Este dado foi avançado hoje, em Dalatando, no Kwanza Norte, pelo Ministério da Administração do Território. Por lá, trabalhou o ministro Daniel Félix Neto. Os dados com Itelvino Domingos.
24: Angola avança rumo às eleições de 2027. Nesta altura, o processo de registro e atualização dos dados eleitorais conta com um universo de cerca de 1.626.624 cidadãos maiores de 18 anos que já efetuaram seu registro e prova de vida. Números que, se de um lado animam quem está à frente do processo, do outro torna-se fundamental continuar a trabalhar para que mais cidadãos cheguem ao BUAP. Na interação com as autoridades tradicionais, o ministro da Administração do Território, Daniel Félix, em jornada de trabalho esta segunda-feira aos municípios de Cambambe, Lucala e Kazengo, aqui no Kwanza Norte, apelou aos SOBAS para uma maior mobilização da população para adesão ao processo eleitoral e ao bilhete de identidade.
25: A ideia é não deixar nenhum angolano de fora. Por isso é que estamos a acompanhar o trabalho por perto e também darmos aquela força que é necessário. Por isso queremos contar convosco, mais velho, a mobilizar, a sensibilizar a população maior de idade para que possam aderir o processo do registro eleitoral, à prova de vida que estamos aqui a realizar e também ao bilhete de identidade.
24: E foi neste ambiente que a cidadã Luzia Jacinto correu para efetuar o seu registro no BUAP Kazengo.
26: A atualização é muito rápido, que não demora.
24: Pelo país estão instalados e em pleno funcionamento 362 balcões únicos de atendimento ao público. De acordo com o secretário de Estado para as autarquias locais, Fernando da Paixão Manuel, o processo vai conhecer uma nova dinâmica, agora com a entrada em cena das brigadas móveis e os operadores que vão ao encontro das populações. soluções.
1: A nível do país, estamos a pensar em mais de 5 mil brigadas móveis. Vamos incrementando mais operadores do registro eleitoral.
24: E a província de Coanza Norte recebeu esta segunda-feira do Ministério da Administração do Território meio enrolantes técnicos e tecnológicos para apoiar os serviços de registro e atualização dos dados.
2: Com mais viaturas, vai ajudar os administradores municipais e os diretores do registro poderem trabalhar em zonas de difícil acesso e dinamizar o processo do registro eleitoral oficioso a nível da nossa província.
24: Palavras do governador do Coanza Norte, João Diogo Gaspar. Reportagem Rádio Nacional, foi em Macanja e até o fim no Domingos.
0: Número nacional do processo de registro e atualização de dados eleitorais já atingiu os mais de 1.600.000 cidadãos. Estamos a fechar o jornal, voltamos à página número 1 e lhe recordamos os títulos. Luanda e Gaborone preparam um novo desenho da cooperação entre Angola e Botsuana. João Lourenço e Dumaboco lideram uma nova era das relações bilaterais. O governo angolano dá garantias da determinação no combate à pesca ilegal. Iniciativa privada lança projeto sobre identidade cultural angolana. Do desporto, o xadrez angolano confirma presença este mês no Mundial do Uzbequistão. Nações Unidas cria um Dia Internacional para a Eliminação do Casamento Infantil. Jornal das 20, edição de segunda-feira, 7 de setembro de 2026. A assinatura é de Estevão Borges, a técnica foi garantida pelo Adi Melo. A voz de notícias é da Ana Moçambique, que lhe deseja uma noite abençoada. Fique bem.
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0: com todo o cuidado que vão ser as Olimpíadas do Uzbequistão. Federação Angolana de Ginástica potencializa provas nacionais, perspectivando compromissos internacionais. Miguel Pontes Lutonda já fala a técnico do 1 de agosto. E perspectiva, entrada em grande no torneio internacional com dois colossos do basquetebol português. Conheça os árbitros que vão ajuizar os jogos dos embaixadores portugueses na Champions da UEFA, que entram em cena esta semana. A sua equipa na montagem, o Hermino Vera Lopes, com técnica final do André Quitumbo Lima, preparou e apresenta o desportivo na noite da sua segunda-feira, o Alves da Silva.
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0: Abrir o handball, o sete nacional às ordens de Edgar Neto, ensaiou esta segunda-feira o que vai ser o último jogo da fase de grupos do africano de Abidjan, Côte d'Ivoire, que vai ser diante da Argélia. Para esse desafio referente à terceira jornada, o técnico nacional pensa manter a atitude, a dedicação e a grande entrega que demonstraram nos dois primeiros jogos diante do Madagascar e da Nigéria, a quem vencemos por concludentes 49-17 e 29-25. O técnico nacional ressalta o facto de, felizmente, não entrarmos às escuras contra os argelinos depois do scouting que fez ao que foi a sua prestação nos dois jogos anteriores.
2: Penso que daquilo que fizemos e que mostramos, temos bons indicadores que possamos fazer um melhor jogo contra a seleção da Argélia. Vamos nos preparar bem, tendo em conta aquilo que já vimos. Fizemos o scouting do jogo contra a Nigéria, que é o jogo que, pronto, a Argélia teve um grau de dificuldade acentuada. Então é com base nesse jogo que vamos procurar trabalhar, pois que com isso vamos passar informações pertinentes aos atletas, que depois na hora vamos conseguir dar as respostas necessárias e eficazes para que nos permita a vencer o jogo e depois pensarmos em ficar à frente do grupo, que é esse nosso principal objetivo neste momento.
0: Edgar Neto, o selecionador nacional júnior masculino de handball, com a expectativa do que vai ser esta terça-feira o duelo com a Argélia. Recorde-se que nos jogos anteriores Angola venceu a Nigéria por 29-25 na segunda jornada, depois de na estreia ter vencido e de maneira concludente o Madagascar por 49-17. Continuando no pacote das seleções nacionais, no xadrez, a Federação Angolana da Modalidade Escaquística já trabalha a pensar nas Olimpíadas de Baku, no Azerbaijão, que acontecem este mês de setembro, dia 14 próximo, exatamente dentro de mais 7 dias, parte a caravana nacional, que vai contar com 3 atletas, onde se destaca a jovem estrela Jemima Paulo, jornalista Zacarias Dungenquindi.
3: 3 atletas vão representar Angola nas Olimpíadas de Xadrez, que terá lugar este mês no Uzbequistão. A garantia do vice-presidente da Federação Angolana de Xadrez para Comunicação e Marketing, Miguel Wambo, que assegura estarem criadas todas as condições logísticas para a participação exitosa de Angola neste torneio.
4: Está tudo acautelado. Temos uma equipa que está na organização, tudo que estamos informados, pelo menos o essencial, alojamento, o bilhete de transporte, está tudo acautelado. Temos 3 atletas no total. No total temos 3 atletas.
3: Aqui as declarações de Miguel Wambo, vice-presidente da Federação Angolana de Xadrez, que prepara ao detalhe a participação de Angola nas Olimpíadas de Xadrez, que se vão disputar este mês no Uzbequistão. Jemima Paulo está entre os atletas que vão representar Angola nesta competição. A campeã africana em título na categoria de juniors diz como está a decorrer a sua preparação.
5: A minha preparação até agora está a correr bem, baseando-se nestes torneios que eu tenho participado, nos jogos que eu tenho jogado também, seja online ou presencial, e também baseando-se na teoria em si. Darei o meu melhor e farei um esforço de contribuir para que a Angola consiga uma melhor classificação em relação às Olimpíadas dos anos anteriores.
3: Palavras de Jemima Paulo, atleta angolana que se esmera na sua preparação, tendo em vista a sua participação nas Olimpíadas do Uzbequistão, que terão lugar este mês de setembro. Dar nota que a partida da comitiva angolana para o palco da competição acontece já no dia 14 de setembro.
0: O jornalista Zacarias Ndungenquindi, com a preparação da Seleção Nacional de Xadrez, que projeta as Olimpíadas do Uzbequistão este mês de setembro. E a pensar exatamente na qualificação para essas Olimpíadas, está a acontecer na Bahia Azul.

0: na província de Benguela, aquela que é a primeira edição do Torneio Internacional da Modalidade. O diretor de prova, Abílio Ribeiro, referencia a importância da realização dessa prova.
1: Este torneio que está a ser organizado pela Federação Angolana de Xadrez e Associação Acácias Rubras vem mais uma vez lançar Angola na organização de provas internacionais. Estão presentes a representar 8 países, nomeadamente Brasil, Malau, Moçambique, Namíbia, Cabo Verde, Guiné Equatorial, África do Sul e Angola. Este torneio também tem como objetivo a preparação da seleção olímpica de Angola, em masculino e feminino, que irá disputar as Olimpíadas de Xadrez no dia 23 de setembro em Uzbequistão.
0: Abílio Ribeiro, diretor de prova do Torneio Internacional de Xadrez que decorre na Baía Azul, na província de Benguela, continuando a falar do movimento das pedras nos tabuleiros, em alusão ao 17 de setembro, a data que simboliza o dia do herói nacional, Dr. António Agostinho Neto, o pai da nação. Em Malanje, 26 antigos praticantes da modalidade vão participar no Grande Prémio Herói Nacional, prova que vai decorrer sob a égide da Associação Provincial de Xadrez de Malanje. Jornalista Francisco dos Santos.
2: Os xadrezistas veteranos de Malanje disputam no dia 17 de setembro, na Mediateca Ringola Quiluanjo, o Grande Prémio Herói Nacional em Desporto Ciência. Com a participação de 26 veteranos, o Prémio Herói Nacional disputa-se no sistema suíço a 7 jornadas, numa promoção da Associação Provincial de Xadrez de Malanje, com o apoio de 2 empresas privadas. A APX Malanje quer juntar o útil ao agradável neste dia, para que o torneio seja uma verdadeira festa do desporto ciência, como enfatiza seu presidente de direção, João Silva Jojó Copas.
3: A atividade que vamos realizar agora no dia 17 faz parte do calendário de provas oficiais da nossa Associação Provincial de Malanje. O torneio de xadrez de veteranos, que vai juntar mais de 26 atletas veteranos da província, será realizado no dia 17 na Mediateca Angola Quiluanjo. Esta atividade será realizada justamente no dia que celebramos a homenagem do herói nacional Dr. António Agostinho Neto, o que nos leva a informar que essa atividade vai se realizar num sistema suíço com 26 atletas. Como é óbvio, nós vamos também enquadrar esta atividade no ponto de vista social, socialização, com um pequeno banquete. Vamos brindar os veteranos xadrezistas dessa província com um pequeno banquete para então juntarmos o outro ao agradável.
2: Presidente da Associação Provincial de Xadrez de Malanje, APXJAMA, João Silva Jojó Copas. Torneio para veteranos, movimenta as peças nos tabuleiros no dia 17 de setembro, em alusão ao herói nacional.
0: O jornalista Francisco dos Santos com a expectativa em torno do que vai ser, no que ao desporto ciência diz respeito, este torneio denominado Grande Prémio Herói Nacional. Mudamos de página, agora o Rei Futebol. Ainda o grandioso feito dos embaixadores angolanos nas Afrotaças, que pela primeira vez garantiram um aproveitamento de 100% nos jogos que disputaram, referentes à primeira mão da primeira eliminatória seletiva à fase de grupos, tanto da Champions como da Taça CAF. Pelo país, os distintos agentes desportivos e os muitos amantes do futebol regozijam-se com o excelente arranque, como é o caso da cidade do Dundo, na província da Luna Norte. Jornalista Valdemar Martins.
4: Os adeptos do futebol na Luna Norte reagem satisfatoriamente aos bons resultados conseguidos pelos embaixadores do país nas competições africanas, bem como esperam que as equipas angolanas resolvam a eliminatória na segunda mão.
5: Inácio Miguel, os primeiros jogos foram beneficiosos para todos os angolanos, porque vimos a contratação dos nossos clubes angolanos. No caso do Willet, fez uma nova contratação do Mabululu e o Gibelé, nesse caso. O Petro de Luanda também fez uma boa contratação com o regresso do Depu, que se estabilizou muito mais. Então, a vitória mesmo foi valiosa para todos nós, estamos contentes, estamos a apoiar sempre as nossas equipas para que possam ir em frente.
6: É muito benéfico quando nós, enquanto angolanos, nos apercebemos que os nossos jogadores, cada vez mais, estão a mostrar um jogo que muitas das vezes, que era no passado, víamos com pouca frequência, mas agora estamos a ver que cada vez mais os nossos jogadores estão a melhorar e estão a ter aquele ritmo, imitando os jogadores que frequentam em clubes de grande porte. E dizer que, enquanto angolano, me sinto muito regozijado e nossos jogadores estão de parabéns acima de tudo, em questão daquilo que eles têm feito a nível do nosso futebol. A segunda volta, que era o Ilhete e o Petro de Luanda, tantas outras equipas farão parte desse colóquio. Creio que todas elas estarão muito bem preparadas a fim de cada um poder conquistar daquilo que pretende no decorrer deste campeonato. Sonho de qualquer angolano é ver Angola a nível do mundo, ver as nossas equipas a prosperarem.
4: Adeptos do futebol na Lunda Norte regozijados com os resultados positivos alcançados pelos representantes do país nas competições africanas.
0: O jornalista Valdemar Martins, na cidade do Dundo, na província da Lunda Norte, com o regozijo dos amantes do bom futebol. E os jogos referentes à segunda mão desta primeira eliminatória a acontecerem no final de semana que vem vão ser sábado às 16 horas no Nacional 11 de Novembro. O Petro de Luanda, União Desportiva de Songo de Moçambique, com 0-1 para o campeão angolano. No mesmo dia e à mesma hora, mais uma vez no Estádio Nacional Tundavala, na cidade do Lubango, o Ilhete de Benguela, na condição de visitante, volta a defrontar o Foresters das Ilhas Seychelles, já que os estádios daquele país completamente rodeado de água não foram aprovados pela CAF. Eles foram mimoseados na primeira mão, 4-0, com bis de Mabululu, Gilberto Gibelé e César Cangue a marcarem os golos. Em relação à Taça CAF, a competição também conhecida como Troféu Nelson Mandela, o 1 de agosto, a única equipa que jogou fora de portas, com o Green Mamba de Eswatini, a quem venceu por 2-0, recebe já na sexta-feira, às 16 horas, no Estádio Nacional 11 de Novembro, a mesma equipa, ao passo que o Cabo Scorp do Palanca recebe domingo no mesmo palco o UNAM da Namíbia, a quem venceu também por 2-0 na primeira mão. Basquetebol agora, Miguel Pontes Lutonda, que pode ser o sucessor do camaronês naturalizado norte-americano Lazare Andingono no comando técnico da equipa sénior masculina do 1 de agosto, já perspectiva o que poderá ser o seu batismo de fogo, o torneio internacional em séniores masculinos que vai trazer ao nosso país os colossos Futebol Clube do Porto e Sport Lisboa e Benfica, ambos de Portugal. Os jovens jogadores do Clube do Rio Seco trabalham duro a pensar nessa competição. Jornalista Evariste Ponde.
7: Capacidade física e resistência dominaram esta segunda-feira a primeira sessão do bidiário da equipa principal masculina de basquetebol do 1º de agosto, visando o torneio internacional a disputar-se em Luanda nos dias 12 e 13 deste mês, no Multiusos Arena do Quilamba. Miguel Lutonda, o técnico da equipa militar, aborda os aspectos que estiveram na base da sessão matinal.
8: Nesta primeira fase nós nos baseamos mais na capacidade física, na resistência, porque o torneio avizinha-se no fim de semana. Então nós aumentamos o volume para podermos depois, daqui a dois dias, baixar o mesmo volume. Então foi um treino basicamente aeróbico e anaeróbico. O trabalho que nós fizemos, vamos fazer mais um trabalho tático, portanto o comportamento foi bom.
7: Miguel Lutonda, treinador do 1º de agosto. Fábio Domingos, extremo e capitão da equipa, realça como decorreu a sessão e acredita no potencial dos colegas em fazer uma boa campanha no torneio.
9: O primeiro dia foi intenso, estamos a trabalhar para fazermos uma boa apresentação, né, nesse campeonato, porque nós queremos trazer alegria e não só, né, bom espírito de competitividade para esse campeonato.
7: Fábio Domingos, extremo e capitão da equipa do 1º de agosto, que esboça o torneio internacional de basquetebol a disputar-se em Luanda nos dias 12 e 13 deste mês, no Multiusos Arena do Quilamba. Para esta prova internacional, Miguel Lutonda trabalha com 12 jogadores, nomeadamente Eliseu João, Edmilson Inglês, Elcano Paca, Fábio Domingos, Hermenegildo Santos, Giovanni Kibinga, Gildo, Félix Gonçalo, Josué, Mauro Maurício, Tárcio Domingos e Tiago Fernandes.
0: O jornalista Evaristo é Ponde, ouvindo Miguel Pontes Lutonda, o treinador que agora orienta o Clube 1 de Agosto e que já projeta o Torneio Internacional de Basquetebol, que vai acontecer nos dias 12 e 16 deste mês de setembro, com jogos no Arena Multiusos do Quilamba por Angola, 1 de Agosto e Petro de Luanda, e por Portugal, Futebol Clube do Porto e Sport Lisboa e Benfica. E a máquina organizativa está devidamente oleada e capricha para que nos mais distintos aspectos nada falte, conforme avança Joaquim Gomes Quicas, um dos membros da organização.
10: Nós queremos fazer uma festa do basquetebol. Bem recente ganhamos o campeonato africano a nível do Afrobasket, da nossa seleção nacional, e queremos também fazer a festa do basquetebol do clubes. Sabemos que Luanda e Angola, no seu geral, amam esta modalidade, daí termos esta ideia de trazer duas equipas de Portugal, com as duas melhores equipas em termos de basquetebol nacional e em termos de histórico, duas das melhores equipas de Angola, para que possamos fazer essa festa. E, portanto, no dia 12, pelas 17 horas, vamos ter o primeiro jogo no Arena do Quilamba, 1 de agosto, Porto. E logo a seguir, às 19 horas, Petro de Luanda Sporting. Portanto, as equipas vencedoras deste primeiro dia jogarão a final no domingo pelas 19 horas. E as equipas vencidas vão disputar o jogo para o terceiro e o quarto lugar no domingo às 17 horas também no pavilhão Arena do Quilamba. 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
0: Joaquim Gomes Quicas, com a maneira como está oleada a máquina organizativa para o torneio internacional de basquetebol que traz a Angola o Futebol Clube do Porto e o Sporting Clube de Portugal, e não o Sporting Benfica, conforme estou a sublinhar, é o Sporting Clube de Portugal que vêm a Angola para esse torneio internacional de basquetebol. E atenção, conforme ouvimos de Joaquim Gomes Quicas, queremos mostrar que somos realmente os senhores do basquetebol em África. Atenção que nós somos 12 vezes campeões continentais. Agora, a ginástica. A Federação Angolana da Modalidade aposta na elevação do nível dos atletas para alcançar resultados satisfatórios nos campeonatos nacionais e também em competições internacionais. Jornalista Jaime Samuel Chissola.
11: A Federação Angolana de Ginástica identifica talentos nas disciplinas de artística e salto de tumbling, cujas provas foram realizadas na cidade de Lubango, província da Huila. As duas disciplinas exigem um pouco mais, ressalta Miriam Valentim, presidente da Federação.
12: Tivemos uma competição equilibrada, bastante competitiva. O campeonato permitiu avaliar a evolução dos atletas, a qualidade técnica apresentada e o potencial dos participantes. Conseguimos acompanhar talentos com potencial e também identificar aqueles que poderão futuramente integrar a seleção nacional.
11: Cada vez mais aproxima-se a ginástica às comunidades.
12: Das 11 províncias que a ginástica já está bem representada, nesta edição tiveram presente 7 províncias, que são Luanda, Huila, Benguela, Huambo, Namib, Lunda Sul e Bié. Bem, as demais províncias ficaram de fora nesta competição por dificuldades de transporte.
11: A capacidade de competir em provas internacionais consta nos objetivos do elenco de Miriam Valentim.
12: O nosso objetivo é elevar a ginástica ao nível mais alto em competições nacionais. Também queremos garantir a criação de associações provinciais ou associações em todas as províncias do país, e aumentar a capacidade de Angola a competir a um nível mais alto, que é o nível internacional.
11: Miriam Valentim, presidente da Federação Angolana de Ginástica, que conseguiu identificar talentos em todas as disciplinas durante os nacionais realizados em Luanda, Benguela e Will.
0: O jornalista Jaime Samuel Chissola, com a maneira como se trabalha na ginástica, a pensar nos futuros campeonatos nacionais e também em competições internacionais. E nos desportos de lutas, no judo, as provas seletivas aos campeonatos nacionais em séniores masculinos e femininos a nível da província do Ambo vão acontecer em outubro que vem. Jornalista Pedro Lucas.
13: Provinciais sénior masculino e feminino de judo marcados para o mês de outubro, com data a indicar, as provas apuram os representantes da província para os nacionais da modalidade que estão marcados para a primeira quinzena do mês de novembro nesta cidade. O secretário-geral da Associação Provincial da Modalidade, José Castro Cauinhongo, fala das provas.
14: Vamos nos pronunciar ao longo dos dias em falta para que então, caro jornalista e outros amantes da modalidade estejam a par e passo e milimetricamente de qualquer informação que tem a ver então com este campeonato provincial sênior masculino e feminino que vai poder arrancar no mês de outubro sem uma data ainda anunciar.
13: Os nacionais sênior masculino e feminino estão marcados para esta cidade, segundo fez saber José Castro Cauinhongo, secretário-geral da Associação Provincial de Judo.
14: Este campeonato provincial efetivamente vai preparar os atletas que vão participar do campeonato nacional, que efetivamente também vai decorrer na província do Ambo, em novembro, de 13 a 15 de novembro.
13: Secretário-geral da Associação Provincial de Judo, José Castro Cauinhongo, provinciais séniores masculino e feminino de judo, marcados para o mês de outubro, com data a indicar, e é apuramento para os nacionais de novembro, marcados para esta cidade de 13 a 15.
0: O jornalista Pedro Lucas, com a expectativa em torno do que vão ser as provas seletivas em outubro aos campeonatos nacionais em séniores masculinos e femininos de judo. Atenção, que a prova nacional também é no Ambo, em novembro deste ano. E atenção que os agentes desportivos do país estão preocupados com o desporto de formação a nível nacional. O técnico de basquetebol em sub-19, recentemente consagrado campeão nacional pelo Petro de Luanda, Gelson Betel, chama a atenção para a necessidade de se tomar uma atenção mais especial em relação à política de massificação no país e avança mesmo alguns fatores que influenciam de maneira negativa no futuro do desporto em geral e no basquetebol em particular.
15: Isso é fruto da própria massificação que se faz dentro das províncias. O basquetebol está mesmo concentrado, vamos dizer, no litoral de Angola, Luanda, Benguela e um pouco mais alargado da província da Huila. Se fazem presentes sempre que se realizam provas a nível dos campeonatos nacionais na formação. Pensamos que a nossa base que sustenta as equipas de formação, de ano para ano, pensamos que iria evoluir, mas a tendência mantém-se. O basquetebol está mesmo aglutinado na província de Luanda e provas disso, o número de equipas da província de Luanda que participaram no recente campeonato nacional de sub-19.
0: Gerson Betel chamando a atenção para o facto de a maioria das equipas que evoluem no basquetebol a nível da formação estarem concentradas em Luanda. Roque Correia, pelo Interclube, pede uma maior fiscalização durante o processo eleitoral, porque chama atenção para aquilo que denomina fatores extradesportivos.
16: O facto curioso é que quando há eleições a nível da federação, aparecem inúmeras províncias, mas quando há campeonatos, essas províncias não se fazem representar. Então, nós temos que ver isto junto da federação e do próprio ministério para que possamos desenvolver o basquetebol não só a nível das províncias que são habituais a participar nos campeonatos nacionais, mas Angola no seu todo. Se há associação, quem elege uma associação são os clubes. Então, se há uma associação, tem que haver clubes. E espanta-me que quando há eleições, as associações aparecem, mas quando há competições, os clubes não aparecem. É algo que nós temos que ver junto do Ministério da Juventude e Esportes.
0: Roque Correia, técnico nacional pelo Interclube, a questionar aquilo que é a participação de mais províncias nos campeonatos nacionais, contrariando o princípio que se verifica nos processos eleitorais. Lá fora, já são conhecidos os árbitros que vão ajuizar jogos referentes à fase de Liga da Champions da UEFA. O Sporting Clube de Portugal sabe que na recepção ao Galatasaray de Istambul da Turquia vai ter como homem do apito o norueguês Espen Heskas, 38 anos de idade. Ele que vai ter como assistentes os compatriotas Jan-Erik Engan e Alf Olav Rosland. O quarto árbitro é também nórdico, chama-se Sigurd Kringstad. Heskas foi o árbitro que ajuizou o jogo entre Portugal e a Croácia nos 16avos de final do Mundial 2026 em Toronto, no Canadá, com a seleção portuguesa a vencer por 2-1. Ainda em relação ao Sporting, o ano passado ele ajuizou o jogo com o Borussia Dortmund da Alemanha, em que os Leões perderam por 0-3 no playoff da Champions. Continuando a falar de árbitros, já são conhecidos aqueles que vão ajuizar os dois jogos em atraso da Liga Portugal Betclic, referentes à terceira jornada, e que se jogam quarta e quinta-feira desta semana. Fábio Veríssimo vai ajuizar o Moreirense Benfica. O jogo começa às 20h45, enquanto que na Reboleira o Estrela da Amadora e Sporting de Braga vai ter como árbitro Janko Vasilica. Ponto final na nossa presença. Trouxemos nesta noite técnico da Seleção Nacional Júnior Masculina de Handball. Garanto que não vai entrar às escuras depois do scouting que fez aos argelinos no africano da Côte d'Ivoire. Angola trabalha com todo o cuidado visando Olimpíadas de xadrez no Uzbequistão. Federação Angolana de Ginástica potencializa provas nacionais focada em compromissos internacionais. Miguel Lutonda, já como treinador principal do 1º de agosto, perspectiva torneio internacional que traz a Luanda dois colossos do basquetebol português. Já são curtidos os árbitros, vão ajuizar jogos da Champions e também da Liga Portugal Betclic. Despedimos-nos, Hermínio Vera Lopes na montagem, técnica final André Quitumbo Lima, preparou e apresentou o Desportivo na noite da sua segunda-feira, o Alves da Silva. Boa noite a todos, continuação de bom resto de noite de segunda-feira.

0: Angola, boa noite, 21 horas em todo o território nacional.
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0: Foi com profunda dor e consternação que os deputados do grupo parlamentar do MPLA tomaram conhecimento do falecimento da camarada Fernanda Filomena dos Santos, membro do Comitê Central do MPLA e deputada à Assembleia Nacional, ocorrido no dia 5 de setembro de 2026 na cidade de Lubango, vítima de doença. E o grupo parlamentar do MPLA lamenta profundamente a morte prematura da deputada Fernanda Filomena dos Santos, membro da 6ª Comissão de Saúde, Educação e Ensino Superior, Ciências e Tecnologias da Assembleia Nacional, que defendeu com brio e dedicação os princípios políticos e ideológicos do partido na Assembleia Nacional. A morte da deputada Fernanda Filomena dos Santos representa uma grande perda para o MPLA, em particular para o seu grupo parlamentar. E Maria João Manuel, Paixão Miguel, Maria Joia Miguel, Lucinda Miguel, Martina Miguel, Joana Miguel e demais familiares comunicam que o funeral de Martim António Miguel realiza-se amanhã às 10 horas no cemitério Benfica. Cristina Paz, Maquiesa Paz, Belarmina Paz de Almeida, André Paz, Túlia Paz e Felício Paz comunicam o falecimento do seu ente querido José Paz, ocorrido no dia 5. O óbito está a decorrer em Viana, Rua do Alimento, Angola, de fronte à Escola Primária Ana Paula. O funeral esse realiza-se em data a anunciar. Bento Oliveira Roberto da Cruz, Maria de Rosário Alfredo Roberto da Cruz, pais, Eugênia Bento, Sérgio da Cruz, Marla Combo, Nancy Neto, Aldércio Barros, Mário Rui Cruz, irmãos, comunicam o falecimento de Silvia Tatiana Dembo Roberto da Cruz. O seu funeral será realizado em data a anunciar oportunamente. Finalmente, Jandira Cabral Ventura, Aristófanes Cabral Ventura, Ágata Cabral Ventura e demais familiares cumprem o doloroso dever de comunicar o falecimento de Paula Afonso Cabral Ventura, ocorrido no dia 6. O seu funeral realiza sem data a anunciar.
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0: E agora o relógio marca 21 horas 3 minutos.

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2: 5 minutos passam da hora 21. 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

0: Demasia Mayembe no palco da Nacional de Angola nesta segunda-feira, 7 de setembro do ano de 2026. Esse é o seu Boa Noite Angola. Hoje, cuja rubrica principal é O Médico em Sua Casa. Portanto, vou ter aqui os doutores Pedro da Rosa e também Filomena da Veiga. Hoje, para olharmos para a depressão e o suicídio, as principais causas que levam à depressão e, claro, o suicídio, o quadro clínico, o tratamento e também as suas medidas de prevenção. Como prevenir uma depressão, que é uma doença silenciosa. Quando você dá conta, sem você dar conta, já lá está. Depois só começa a ter os efeitos. Os outros vão aqui estar e vão explicar tudo sobre a depressão e suicídio. Portanto, este será o nosso tema principal para o Boa Noite Angola, para o Médico em Sua Casa, desta segunda-feira, 7 de setembro do ano de 2026. Lembrando, porém, que este tema vai ocupar a nossa primeira hora de emissão. Na segunda hora, você vai poder mandar a sua mensagem e perguntar. Excepcionalmente hoje, vou pedir que vocês mandem as vossas mensagens, porque não estamos sem condições técnicas para receber o seu telefonema, ou seja, você não vai poder ligar para nós. Mande sim a sua mensagem e nós vamos com certeza ler as suas preocupações e os médicos vão responder. Excepcionalmente hoje, sem telefonemas, prestem atenção, só mesmo mensagens para o terminal que eu vou passar lá mais para frente. No entretanto, de hora em hora, o caro ouvinte vai ganhar notícias com o Jornal da Hora. E assim será feita a sua segunda-feira com o Anderson Alfredo na técnica e a palavra do Silvio Capo e Apoio.
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1: Uma vez mais, boa noite e obrigado por nos permitir em sua casa às 20 horas e 25 minutos desta segunda-feira, 7 de setembro do ano de 2026, exatamente porque trouxe comigo os médicos para falarmos sobre depressão e suicídio. Uma coisa chama a outra, mas a outra não chama a outra. Ou seja, a depressão leva ao suicídio, ou pode levar, mas o suicídio não leva à depressão. Porque você, depois de se suicidar, onde é vida? Boa noite, Dr. Pedro de Rosa.
2: Boa noite, Silvio. Boa noite, nosso...
1: O Anderson Alfredo,
2: esqueço muito o nome. E uma boa noite extensiva a todos os nossos ouvintes, amantes desse programa.
1: Doutor, vamos começar do princípio.
2: Sim.
1: Pode dizer outra vez, mais uma vez, o que é depressão, mas eu preferia perceber porque que nós, o que é que nos leva à depressão.
2: É verdade. Olha, os ouvintes vão perceber que só mesmo a palavra depressão, assim, no vocabulário, significa estar em baixo.
1: Depressão.
2: Estar em baixo, ou algo que foi lá para baixo. Não é? Por exemplo, uma depressão a nível do solo. Se chover, vai formar uma lagoa, um lago.
1: Exatamente.
2: Ok. E então, do ponto de vista mental ou psicológico, a pessoa que está em depressão ou deprimida é aquela que a sua autoestima, a sua vontade de viver, a sua vontade de estar entre os amigos, a vontade de fazer as coisas do dia a dia estão lá para baixo. Mas não é porque foi lá para baixo e daqui a pouco vai voltar a estar como era antes. Não, ele vai ficar lá embaixo, vai continuar a afundar-se. Se alguém não for buscar, pronto, ele acaba mesmo ficando por lá. Quer dizer, esse é mais ou menos o quadro que vamos pintar de uma pessoa deprimida. Ora, nós, por exemplo, tínhamos um amigo que até era alegre, não é? Conversador, alegria malta, trazer alegria ao pessoal, sabia estar, quando ele chega é alegria, não é? Só mesmo alegria, podia até ser cômico, contar piadas e tudo, mas de repente nós vemos que ele fica no seu canto, já não quer falar com ninguém, contamos piada, ele nem sequer esboça um sorriso, porque é como quem diz, o corpo está aí, mas a alma está a algures. É.
1: Então, as piadas dele fazem rir, mas as dos outros não lhe fazem rir.
2: Exatamente. Ele pode até esforçar-se em contar piada, mas ele não consegue rir. E tem um semblante que não é mesmo dele. Então esta é uma pessoa deprimida. Uma pessoa deprimida, uma pessoa que está por embaixo mesmo, né? Em inglês diz mesmo down. Ele está acabado, passa o termo. E isto pode acontecer por várias razões, né? Vamos buscar a casa. Portanto, uma pessoa deprimida, não é? Ou aquela que está em depressão, e estamos a falar de uma doença, atenção, essa doença chama-se depressão, não é? A depressão é uma doença, não é um estado como uma tristeza, por exemplo. O indivíduo está triste porque morreu o pai, mas nem por isso fica deprimido, porque daqui a pouco o pai, mesmo ainda não estando na casa mortuária, se alguém contar uma piada, ela até pode rir-se, não é? Quer dizer, naquele momento, não é? Pode até rir-se, pode até soltar uma gargalhada, enfim, mas está triste. Então a tristeza é um estado, e já estamos a querer fazer a comparação, não é? Enquanto a tristeza, que é um estado, em que um estado emocional, um estado emotivo, que acontece a qualquer pessoa, não é? Morreu alguém, caiu no desemprego, naquele momento vai ficar triste, recebeu uma má notícia, vai ficar triste. Mas já a depressão não. Ele é uma tristeza, mas uma tristeza profunda, não é? Que acaba mesmo com o indivíduo, vai arruinando o bem-estar da pessoa, não é? Nota-se que a pessoa vai se degradando cada vez mais. Digamos, é uma tristeza crónica que leva semanas, não é? Leva 3 semanas, 1 mês e a pessoa não sai daquele estado. Portanto, é uma doença, doença mental. E então nota-se que a pessoa deprimida tem problemas físicos, não é? Tem problemas, para além do estado mental, tem problemas mentais e tem problemas também de socialização. Portanto, a pessoa está ali, não consegue interagir com os outros, né, da sua família, não consegue interagir com os membros da igreja, os companheiros dos irmãos da igreja. No serviço, ali onde ele chegava e todo mundo se alegrava, naquele estado não é ele mesmo. E então fica no seu canto, não fala, não evita comunicar-se. Esta é a pessoa deprimida. Agora, causas. Bom, as causas são várias mesmo, várias. Primeiro dizer que há pessoas que, pronto, pela sua natureza e os aspectos até familiares, já têm tendência para a depressão. Há pessoas que, pronto, a sua natureza é mesmo já quase triste, né? Está ali, pronto, talvez porque a família não devia estar a viver ali, né, naquele local, porque não se adapta ao clima, não se adapta ao meio em que aquela casa ou aquele lar se encontra, então ficam só mesmo compenetrados, não é? no seu lugar, sem aquele convívio com pessoas de fora. Portanto, é uma família muito fechada. Então, essas pessoas assim têm tendência também em resguardar-se, mas é apartar-se mesmo do ambiente, da vida social, não é? Do local. E essas pessoas têm tendência, portanto, não vamos dizer que é meio hereditário ou mesmo genético, mas também tem uma influência do próprio meio. Bom, as pessoas que tiveram uma infância muito, muito difícil, triste mesmo, pessoas que, por exemplo, deixaram de viver para cuidar de outras pessoas, vamos imaginar aquela mãe que teve o seu filho com uma paralisia cerebral, ela vive lidando com as dificuldades do seu filho, não é? Portanto, aquela criança com paralisia cerebral vai ter dificuldades para o resto da vida, não consegue andar, não fala, não é igual às outras crianças. Isso pode deixar a mãe, que sempre desejou ter um filho normal,

0: E pode até também ajudar mesmo esse irmão doente.
1: Exatamente.
0: Né? Que passa a ter ali um companheiro. E digo isso com algum conhecimento de causa.
1: Exato.
0: Porque tenho uma sobrinha com síndrome de Down.
1: Okay.
0: Mas o facto de ter irmãos, a fala dela melhorou substancialmente.
1: Perfeitamente.
0: A interação dela, a sociabilidade, melhorou substancialmente, porque exatamente consegue.
1: É a forma terapêutica. E aliás, nós mais lá para frente vamos ver que uma das formas de prevenir e depois curar mesmo a depressão é a socialização. É voltar, é a ressocialização. Buscar a pessoa daquele ambiente solitário, não é? Daquele canto, e trazê-lo cá para dentro. Yeah. E então é isso aí. Nós, por exemplo, em medicina nós conseguimos muitas vezes isso. Nós, por exemplo, cá em Angola temos muitas doenças crónicas. Não falo tanto da paralisia cerebral, mas falo, por exemplo, da hidrocefalia, não é? Que é aquelas crianças que nascem com as cabeças aumentadas do volume, aquelas crianças que nascem com dificuldades em andar já desde a sua infância. Temos a poliomielite, não é, que também ainda faz muitos casos cá entre nós. Essas crianças realmente dificultam, levam assim problemas mesmo para a família no lidar do dia a dia. E as crianças que vêm a posterior podem até ajudar a compensar, a equilibrar o estado de espírito dos seus pais. Bom, mas também temos do ponto de vista social, por exemplo, as pessoas que caem no desemprego, alguém que aí tem vigor para trabalhar, de repente está em casa a depender de terceiros. E as mulheres nos últimos tempos não aceitam muito isso, né? Uma mulher a sustentar o seu marido não fica muito bem. E então ele, com este vigor todo, ele sente-se inútil, então cai numa tristeza profunda. Portanto, o desemprego na nossa sociedade é um dos fatores de depressão.
0: E não diria antecipada, mas não diria antecipada porque você atinge o limite de idade, mas a reforma, quando você ainda tem vigor, tem força para fazer outras coisas, tem capacidade para trabalhar. Só que é durante a sua vida você não fez outra coisa, então não aprendeu mais nada.
1: Exato.
0: Senão exatamente aquilo. E é ali onde você vai para a reforma. Quando você vai para a reforma, não sabe fazer mais nada, tiraram a única coisa que você sabia fazer.
1: Exatamente. Principalmente aquela reforma não preparada, porque existem há profissionais próprios que preparam as reformas, os psicólogos, né? Mas é mais do ponto de vista social, né? Nós aqui temos aqui na rádio até e já agora empresas como a Rádio Nacional de Angola, Sonangol e outras que até aposentam os seus trabalhadores aos 60 anos, por exemplo.
0: E agora muitos, é 65, né?
1: 65, não é? Muitos deles, como disse o Silvio, cresceram a... Quer dizer, tiveram toda a sua vida, desde a infância até, porque nós, por exemplo, aqui temos o Rádio Pior, não é? Desde crianças, depois até aos 60 anos, sempre a falar na rádio, de repente não sabe fazer mais nada. Essas pessoas, se não tiverem uma aposentadoria ou preparada, né? Então acabam estando em depressão. Eu, pelo menos, já vi alguns de muitas empresas, passam por mim nas consultas e são realmente pessoas deprimidas, tudo contas. Quer dizer, numa conversa, está a conversar contigo sobre o que ele fazia e vê-se que há uma melancolia na sua voz, há um estado de espírito negativo, é uma conversa negativista mesmo, do ponto de vista da aceitação. E então vamos dizer que esta pessoa está mesmo deprimida. Por isso é que, mais uma razão, é preciso preparar a aposentação dos nossos colegas a nível das grandes empresas, porque o indivíduo sempre teve um salário bom, sai de casa todos os dias e todo mundo está a ver que ele vai trabalhar, de repente está em casa, não faz mais nada, como se, pronto, se o salário fosse a única

0: diferença para a sua vida. Então é preciso também preparar a reforma. Olha, ali a tenda pode se aceitar, mas...
1: E doutor, quando nós olhamos para o quadro clínico, o senhor falou, falamos por exemplo do camarada que conta piada fazendo os outros rir, mas ninguém lhe consegue fazer rir. Falamos também do homem que na conversa percebe-se logo que ele está deprimido porque foi para a reforma não podendo fazer mais nada ou não sabendo fazer mais nada. Que outros sinais depressivos é que se podem notar?
0: Olha, há sinais evidentes. Por exemplo, já falamos de uns 3 ou 4. É não poder esboçar um sorriso ou um riso mesmo numa situação de humor para tal, não é? Estamos a falar de contar piada e ele não consegue participar até da conversa, aparta-se. Vamos falar daquela pessoa que começa-se um diálogo e do nada começa a chorar. É uma pessoa não só melancólica, é mesmo deprimida. E nota-se que, por exemplo, vai ter um histórico, a mulher foi embora, deixou-lhe com os filhos ou mesmo com a casa, está sozinho. Ele sempre viveu com aquela senhora e parece que a senhora, sem ele perceber que a senhora era quase tudo da vida dela, né? Dele, e depois a senhora vai embora, ele chora. Até uma música que diz isso, né? Quando a mulher que ama vai embora, o homem chora naquele momento, é mesmo estado de depressão. E também, olha, uma pessoa deprimida que habitualmente, pronto, gostava de vestir-se bem, comia em condições, enfim, era social. Quando chegasse, todo mundo notava que o homem está presente, de repente ninguém dá por ele. Deixou perder aquele vigor. Porque nós estamos a falar de uma energia interior. Quer dizer, algo que realmente sai cá para fora e demonstra que aquele é o Silvio, aquela é a pessoa que está no lugar certo. Mas depois desaparece, depois já não consegue. Não consegue dar por si. Naturalmente, se não consegue dar conta daquilo que habitualmente ele fazia a nível do trabalho, vai começar a dar fifias, né? não cumpre com as suas obrigações, já não se veste como antes vestia. E nota-se que às vezes, do ponto de vista social, que era uma pessoa que gostava de aprumar-se, deixa de o fazer. Portanto, aquela energia interior vai mesmo desaparecendo. Isso significa, em suma, que ele tem uma baixa estima, a autoestima dele está reduzida, né? E então vai perdendo a vontade de viver. Daí surge a outra parte que disseste, né? Portanto, nós estamos a falar de depressão, que no culminar, no fim das contas, o indivíduo dá conta que é o fim da picada, já não tem a vida para ele, perdeu o sabor.
1: Agora, como não chegar ao fim desta picada, ou seja, como prevenir a ida para este fim da picada, não é? Para ao ponto de, ou seja, como evitar esta declaração final, é o fim, em que naturalmente o suicídio é o caminho. Como prevenir?
0: Não, muitos de nós não nos conhecemos a nós próprios, não sabemos quem somos nós. Isso é um grande problema. Nós, às vezes, estamos a viver, como diz o outro na música, estou a viver por viver.
1: Viver.
0: Não temos um rumo, não temos perspectivas, não sabemos o que queremos, onde é que podemos chegar, não conhecemos o nosso potencial, não nos conhecemos a nós próprios. Então, quando isto acontece, ficamos suscetíveis de cometer asneira, né? E outra, é preciso que as pessoas que nos rodeiam, não é? Estamos a falar do pai, mãe, irmãos, daí a importância da família, que realmente se possam perceber, porque são pessoas que conosco convivem e conhecem-nos também um pouco, né? E são essas pessoas que devem, pelo menos, se aperceber que o fulano já não é o fulano, é esse mesmo termo, não, já não é o fulano. Antes não era assim, antes conversava, falava, só porque a mulher foi embora ou porque entrou no desemprego ou já não fala com ninguém, está a beber mais do que normal, atenção, atenção, está a beber mais do que normal, e isso falamos porque muitos profissionais, bons profissionais, quando dão conta que não se realizaram, atenção, então embarcam para aquilo que vai, digamos, acalmar o seu interior, o álcool.
1: E é uma acalmia momentânea, como sabemos.
0: Exatamente, só que depois vicia, as doses vão aumentando cada vez mais, então cai naquela doença que nós chamamos alcoolismo. Esse é um sinal também. Portanto, as pessoas que até antes bebiam socialmente, montavas uma cerveja, duas, não passava. Quando depois começam a consumir de forma industrial, então, atenção, ainda que aparentemente estejam bem, não estão. Não estão. E isso nós notamos naquelas rupturas dos relacionamentos. Homens e mulheres. O marido foi embora, ela mete-se aos copos. É depressão.
1: Doutora Filomena, já estou lá embaixo. Já estou com os níveis de depressão altíssimos. Mas vocês, enquanto profissionais, têm de me ajudar a não chegar ao suicídio. Como é que se trata isso?
2: Olha, vamos dizer que esta é uma fase muito difícil para qualquer indivíduo. Por que é uma fase difícil? Alguns indivíduos sabem disfarçar muito bem, tanto mais que eles, a família ou o seu entorno, não consegue perceber que ele está numa depressão. Que ele, inclusive, ele vai deixando aos poucos aquele afeto que ele tinha pela família, tanto mais que ele diz que está ocupado, começa a dar algumas esquivas à família, e isso tem que, como disse bem o Dr. Pedro da Rosa, deve nos chamar a atenção, porque um indivíduo que muda de conduta, e muitas das vezes temos vergonha do que está a acontecer connosco. As principais causas de depressão, uma delas é o insucesso das nossas expectativas na vida. Essa é uma das principais causas, como disse o doutor, quando a gente olha para trás e a gente viu que, afinal de contas, a esta altura da vida,
1: Já devia estar.
2: E você
1: não
2: está no nada. Assim dizer, isto leva com que o indivíduo comece a entrar para este lugar, que é um vazio de tudo mesmo. A outra situação que leva um indivíduo a estar nesta situação é o desemprego. Ele tentou de tudo, ele já fez de tudo, e ele, infelizmente, e muitas das vezes que fazem deboche, estudou tanto e hoje não tem o emprego dos sonhos.
1: Atenção aos bullying, né?
2: Estudou tanto, ele sempre estava nos livros, mas olha, hoje eu estou melhor que ele. Então, essas palavras são muito pesadas. E quando elas são repetitivas sucessivamente, elas levam ao indivíduo a afastar-se, a começar a olhar para a vida mesmo desgostosamente. A outra situação que é o retirada de golpe de qualquer emprego. Tudo na vida que nos é retirado de golpe, ele mesmo dá um golpe na nossa vida. Por exemplo, imagina que você era chefe das operações de qualquer instituição, ou que você era responsável, como se diz, equipe de avanço, ou, vamos assim dizer, você era o homem principal daquela determinada atividade. E da noite para o dia aconteceu alguma coisa e te é suspendida esta atividade. Te dizem, a partir de hoje você já não é, quando você é exonerado. Também leva depressão o indivíduo, porque assim, quando nos é tirado, a gente perde o chão, a gente perde tudo. E a outra situação é o relacionamento, que é também uma das situações que leva à situação de depressão. Se vocês recordarem, não sei se vocês prestaram atenção, esta semana ou a semana passada rolou um vídeo de uma senhora que acabou tirando a própria vida porque ela tinha muitas dívidas. Ela tentou contornar de muitas das formas, no áudio em que ela ligou para alguém que fazia pedido, principalmente de situações monetárias, e ela acabou achando que o suicídio era a melhor porta pelo desespero, pelas frustrações, pelas cobranças e todas as coisas que está à volta. O conselho que eu deixo à nossa sociedade em geral é que não julguemos.
1: Antes dos conselhos, doutora, como é que tratamos uma pessoa depressiva?
2: Primeiro precisamos dar conta do que realmente está-se a passar, porque é aí pelo ponto de partida que nós conseguimos tentar tirar esta pessoa desta situação. Segundo, fazer um acompanhamento psicológico semanalmente para que então nós possamos tirá-lo. Eu digo que sempre Deus é o nosso principal álibi para tudo na vida. Aquele que busca Deus, ele encontra. É importante que nós encaminhemos, é importante que nós orientemos, é importante que nós estejamos ali com paciência, com amor e não só dar a mão de verdade e não fazer de por aparência e depois falar mal atrás.
1: Ok, doutora Filomena e doutor Pedro da Rosa, permitam-me, eu vou insistir na pergunta porque ainda não fiquei esclarecido e tenho certeza que os ouvintes também ainda não ficaram. Deus, ok, soberano acima de todos nós, mas enquanto profissionais de saúde, quando deparados com pessoas em depressão, qual é o tratamento, qual é o procedimento que se lhe dá?
3: Ok, como profissional de saúde, vale lembrar que a depressão tem níveis. Nível 1, 2, 3 e 4. E nós, profissionais, devemos estar atentos, porque o nível 1 até parece uma coisa normal, banal, mas numa boa conversa, numa boa história clínica, aquilo que nós chamamos de anamnese, um interrogatório, não é? Nós vamos chegar à conclusão que a pessoa não está bem. E não adianta dar-lhe os medicamentos porque não vai tomar. Ela não faz aquilo que gostava de fazer. E nós até encontramos isso em nossos colegas profissionais. Vamos imaginar que sempre quis trabalhar em pediatria, de repente foi parar na ortopedia, por exemplo. Não está bem, está mal colocado. E então não se realiza. Só isso já leva a, às vezes, a cometer erros, enfim. No nível 3 e 4, é aquilo que a pessoa de longe vê, que a pessoa está deprimida. É um nível próximo da loucura mesmo. A pessoa sai de casa, já não quer pentear o cabelo, já não troca, já não toma banho. Portanto, a higiene pessoal já não acontece. E é que esta pessoa não dá conta que está nessa situação. Mas é lúcida, conversa completamente bem, não é que é esquizofrénica, não. A diferença é do maluco, passo o termo, não é? É que você está a conversar, depois de repente ele muda a conversa, né? Ele desconversa, como as pessoas dizem. Mas essa pessoa não trabalha, pode até fazer aquilo que habitualmente faz, vai lá, se é cirurgião, opera tranquilamente, só que ele não dá conta que já há alguns dias que não toma banho. Que às vezes, se quiser, não vai trabalhar, está ali no seu canto. Portanto, isso é depressão. E é sério. Agora, quem vai dar conta? São os filhos, é a esposa ou o esposo, dependendo de quem se trata. São os pais diretos, portanto, a família direta. Os vizinhos podem ajudar. Onde bater a porta? Primeiro, procurar ajuda médica, porque nós estamos a falar de uma doença. Depressão não é só tristeza, é tristeza mais alguma coisa, é mesmo doença mental. Então, bater à porta de um psicólogo clínico é importante, que vai diagnosticar, não é? Vai medicar e vai. Aqui o tratamento não é só por medicamentos, é, como nós dissemos, ressocializar a pessoa, não é? Tem uma psicoterapia e aqui. Extremamente importante, demos o exemplo da pessoa que, pronto,
0: a mãe que teve a criança com síndrome de Down, depois aconselhou-se a fazer um outro filho. Esse, isso é uma psicoterapia, porque só o facto dela lidar com uma criança normal e depois também a criança que já tem a sua dificuldade, então isso alivia aquele fardo, não é, para o termo. Então é isso aí, a terapia é importante, a socialização, e aqui quando falamos em socialização são os amigos e a igreja, atenção, é o trabalho, os amigos do trabalho vão lá visitá-lo regularmente para então contar aqueles factos do passado, trazê-lo de volta à vida, porque e aqui estamos a chamar a atenção aos empregadores, atenção, quando, disse a doutora Filomena, quando nós aposentamos de forma compulsiva ou mandamos o nosso colega ao desemprego, devemos ter às vezes um acompanhamento psicológico, porque ali onde ele for vai mesmo ter muitas dificuldades e pode chegar a suicídio. E nós os pais também, e já estamos a tocar na vertente preventiva, há filhos que têm tendência para o auto-isolamento, não é? Você diz-lhe uma coisinha, porque ele cometeu uma geneira, pronto, ele fica já naquele canto, já não quer sair. Atenção a essa criança, é perigosa, pode cometer a geneira contra si mesmo. E então, mais lá para frente vamos falar do suicídio, vamos compreender que o suicídio é multifacético. E qual é a base principal? A depressão. A depressão, disseste muito bem, a depressão leva ao suicídio, mas o suicídio já não pode levar à depressão porque o indivíduo já morreu.
1: Exatamente.
0: Exatamente.
1: 21 horas 55 minutos. Sobre o suicídio, falamos do outro lado, depois do Jornal da Hora.

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0: Autoridades sanitárias da Lunda Norte monitorizam um caso suspeito de variola dos macacos.
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0: Ora, muito boa noite. Voltamos a atualizar as notícias. Um caso suspeito de variola dos macacos está a ser monitorado na Lunda Norte. A paciente é uma menina de 10 anos que apresenta sintomas da doença no município de Canfunfo. As autoridades já estão a acompanhar a situação e a tomar as medidas necessárias. Filomena Mununga.
2: A Lunda Norte registra um caso suspeito de variola dos macacos. Trata-se de uma menina de 10 anos de idade que apresenta sintomas da doença no município de Canfunfo. A informação foi avançada pelo diretor em exercício do Gabinete Provincial da Saúde, Lourenço de Anonga, durante a terceira sessão ordinária do Conselho Provincial de Auscultação da Comunidade, que decorreu esta segunda-feira na Sala Magna do Governo Provincial da Lunda Norte, orientada pela governadora Filomena Misa. O caso suspeito foi identificado a 31 de agosto no Hospital Municipal de Canfunfo, cujas amostras já foram colhidas e enviadas ao Instituto Nacional de Investigação em Saúde. De acordo com o diretor em exercício do Gabinete Provincial da Saúde, Lourenço de Anonga, o estado da menor é estável e a mesma continua sob cuidados médicos.
3: Uma menina de 10 anos que acorreu aos serviços sanitários no município do Canfunfo, a qual apresentava sinais e sintomas de variola dos macacos. Essa foi bem acolhida e lhe foi colhida material biológico, esse material foram enviados no Instituto Nacional de Investigação em Saúde, INIS. Isso aconteceu no dia 31 de agosto. Até agora estamos a aguardar a confirmação ou desconfirmação deste caso.
2: Diretor em exercício do Gabinete Provincial de Saúde, Lourenço de Anonga. Com vista a travar a entrada do ébola e da variola dos macacos à Lunda Norte, as autoridades sanitárias potenciaram o posto de saúde da fronteira do Tiçanda com meios de biossegurança e equipamentos sanitários. Carlos Mariano e Filomena Mununga, a Rádio Nacional, na Lunda Norte.
0: Há um caso suspeito de variola dos macacos na Lunda Norte que está a ser monitorado pelas autoridades sanitárias. De 9 a 13 de setembro, o Estádio Nacional de Iombaca vai acolher a 15ª edição da Feira Internacional de Benguela. A organização, liderada pelo Grupo Arena, prevê movimentar mais de 1.000 milhões de kwanzas em negócios. José Contreras Bumba.
4: A 15ª edição da Feira Internacional de Benguela, que arranca esta quarta-feira no Estádio Nacional de Iombaca, prevê arrecadar mais de 1.000 milhões de kwanzas. Segundo o presidente do Conselho de Administração do Grupo Arena, Bruno Ricardo Albernaz, o montante poderá resultar do aumento de negócios derivados dos vários setores que movimentam a economia nacional e estrangeira.
5: Tivemos o ano passado cerca de 1.000 milhões de kwanzas, vulgarmente dito por 1 bi e qualquer coisa de kwanzas. Mas estamos acima, por aquilo que é o crescimento de participação, compreendemos que também vamos passar esse volume de negócios. Temos aquele de impacto direto, que é aquele que a realização da feira no município de Benguela impacta diretamente.
4: Presidente do Conselho de Administração do Grupo Arena, Bruno Ricardo Albernaz, e a antevisão da 15ª edição da Feira Internacional de Benguela, que vai decorrer de 9 a 13 de setembro no Estádio Nacional de Iombaca. Para este ano, o evento conta com 415 expositores nacionais e estrangeiros provenientes da Zâmbia e Portugal. As atenções estão direcionadas aos setores da indústria de transformação, à Rádio Nacional de Angola, Jorge Domingos e José Contreras Bumba.
0: Vai acontecer de 9 a 13 de setembro no Estádio Nacional de Iombaca a 15ª edição da Feira Internacional de Benguela.
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6: 22:04.
7: Vou agora entrevistar o mano que eu aposto que tem bilhete. Senhor Miguel, bom dia. Bem-vindo à Copopata da Felicidade, onde o bilhete é uma realidade. Tem bilhete de identidade?
8: Tenho sim bilhete.
7: Seu bilhete já está pronto. O que é que o cidadão faz a seguir?
8: Tem que levantar o bilhete.
9: E levantar.
7: Está sentado?
10: Vai levantar.
7: Por que muita gente trata bilhete e não levanta.
6: É mesmo a falta de conhecimento, a falta de informação.
9: Muitos deles vão tratar, depois, como já não é entregue no momento, eles vão-se embora e se calhar esquecem-se.
7: Então, incentiva as pessoas aí em casa a levantar os seus bilhetes. Mora aí.
10: Pessoal, se você tratou bilhete, é para ir levantar.
7: Levanta. O bilhete. Pum, pum, pum.
11: Anastra.

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3: Boa noite, Angola.
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0: 2:12, já estamos de volta para a segunda parte do seu Boa Noite Angola. Continuamos com os médicos, doutora Filomena da Veiga e também doutor Pedro de Rosa. Meus senhores, não gosto de falar de morte, mas temos falado sobre o suicídio.
1: Não gosta de falar?
2: Vamos falar, sim.
1: Não temos escapatórias.
0: É. Não, portanto, como disse, a depressão leva ao suicídio, mas o suicídio não pode levar à depressão.
2: Exatamente. E até porque é um assunto que vale a pena mesmo falar, porque nos últimos tempos, em algumas províncias do nosso país, algumas regiões, o número de suicídio subiu.
0: Aumentou.
2: De que maneira? Aumentou. E então, até agora não se fala uma das causas, né? Era preciso realmente ver, por talvez psicólogos espertos na matéria, para então nos darem sei lá, uma razão que levam que muitos jovens, e estamos a falar de jovens, né, na sua maioria, dos porquês que põem termo a sua própria vida. Então, essa é mais uma razão para falarmos deste assunto. Bom, suicídio. Então vamos definir, não é?
0: Faz favor, doutor. Faz favor, doutor.
2: Suicídio, bom, é o ato de pôr termo à vida.
0: A sua vida, exatamente. Né?
2: De forma intencional. Porque se o indivíduo, por exemplo, tem uma arma, estava a limpar, como muitas vezes acontece, não é? Aos militares, está a mexer na arma, não é? Não é o telefone. A arma, de repente, dispara. E, às vezes, é um tiro certeiro. Bom, vão ver que aquilo não foi intencional, então não foi um suicídio. Ele só é mesmo suicídio quando as pessoas averiguam, chegam à conclusão que realmente houve intenção de pôr termo à vida.
1: Exatamente.
2: E habitualmente o suicida, né, dá mostras de que vai realmente matar-se. Escreve uma carta, avisa alguém, dá um sinal qualquer, faz um barulho qualquer, para que as pessoas depois deem conta que vão encontrar o seu corpo, não é? Então, esse é suicídio. Pronto.
0: O doutor disse há bocado que ele tem níveis. Quer nos falar desses níveis?
2: Não, os níveis são da depressão. Agora,
0: os níveis da depressão.
2: Okay. Agora, lembrar que o indivíduo com depressão nível 4, este sim, está mesmo propenso ao suicídio, porque ele está mesmo ali no...
0: Propenso, mas ainda pode ser evitado.
2: Pode, se realmente as pessoas derem conta que ele está mesmo a decair-se, atingiu mesmo quase, ou está à beira da loucura total. E então buscam-se formas para se evitar. E daí a família, né, a família vai realmente intervir, né, de forma, digamos, rápida, urgente e assertiva, porque senão ele, mesmo de algumas frustrações ou tentativas frustradas, ele vai sempre tentando, atenção, o suicídio, ele vai dizer sempre, vou matar, porque enquanto não se forem afastados os fatores ou os elementos que o estão a levar para o suicídio ou por fim a sua própria vida, ele vai sempre tentar, tenta uma vez,
1: tenta.
2: Frustrado, por exemplo, pôs uma gravata, como é comum, pendurou-se, de repente a barra onde ele estava, onde colocou a gravata, cai e ele não tem mais outra hipótese de suicidar-se, então as pessoas aparecem e salvam. Mas não quer dizer que vai ser a última, ele vai tentar outras vezes. E ao tentar outras vezes, vai realmente, pronto, vai, uma vez vai consumar o ato.
1: Exatamente.
0: 2:16. Daqui a bocado vamos abrir a linha para que você mande a sua mensagem e pergunte e os médicos o possam ajudar. Até este momento vou pedir ao Anderson Alves que nos dê uma musiqueta.

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São 22:21. Entramos para aquele espaço em que você pode mandar a sua mensagem. Hoje, excepcionalmente, por problemas técnicos, os caros ouvintes não vão poder falar para nós, não vão poder ligar, mas podem mandar as vossas perguntas por mensagem para o terminal 937-45-9135, 937, repito, 937-45-9135. Pergunte, questione, diga-nos só o seu nome e de onde escreve para que possamos também situar os doutores que vão responder às vossas questões. São 22:22. Comece agora.

0: 22 horas 27 minutos, estivemos no Brasil, musicalmente falando, porque hoje é o Dia Nacional da Independência, ou seja, é o Dia da Independência Brasileira, que aconteceu há mais de 400 anos por aí. Portanto, uma forma de também celebrar o Brasil na Rádio Nacional de Angola neste 7 de setembro. Quanto às nossas questões, temos apenas um ouvinte e é o nosso amigo Eric Anselmo. Que diz que está a ver o seu corpo hidratar e a mente também hidratar-se por beber muita água. Mas pergunta se isso faz bem, porque ele bebe muita água.
1: Bom, a água faz bem, realmente.
0: Mas disse que aquilo tudo por excesso também faz mal.
1: Sim, salvo se o rim estiver bem. Ou seja, os nossos rins conseguem proporcionar o equilíbrio hidroeletrolítico. Se tiver água mais no nosso corpo, você vai urinar mais. Aliás, é só ver aquele que está numa festa, de repente decide aproximar-se ao barril de fino ou mesmo às grades de cerveja, cada vez que ele vai tomando também vai urinar, isso é assim mesmo. Agora, se o rim não estiver bem, ele fica encharcado, isso é verdade, porque o rim não consegue eliminar esse excesso de água, então ali é que está o problema. É só, o resto
0: beber água não é mau, desde que esteja também a tirar.
1: Exatamente. Agora, vale lembrar que quando não se bebe água, sim, o corpo fica desidratado. E o que é que mais nos preocupa na desidratação? É o cérebro. Portanto, você vai começar a ter dor de cabeça sem perceber porquê. A dor de cabeça vai se transformar às vezes numa enxaqueca, aquela dor que você vê que é hemicraniana, vai ser só de um lado da cabeça, olha para a luz, tem dificuldades em encarar a luz, às vezes mesmo de dia, é uma dor de cabeça horrível, ali às vezes é mesmo só água para ajudar.
0: Permita-me só, doutor, se ainda tiver algo a acrescentar, permita-me só aqui a pausa para mais uma vez reiterar aos nossos ouvintes, o terminal telefónico é o 937-45-91-35. Só pode mandar mensagem. Hoje, infelizmente, por problemas técnicos, não vamos poder atender chamadas. É um ouvinte que está insistentemente a ligar, portanto espero que também nos esteja a ouvir, porque infelizmente não lhe vamos poder atender. Por continuar, doutor.
1: Sim, portanto, nós devemos beber água e, aliás, isso vem mesmo a propósito, porque estamos ainda a terminar o cacimbo, estamos agora na fase de transição. Muitos são os pacientes que vão parar a consulta por dor de cabeça, portanto, as chamadas cefaleias. Muitas vezes vêm com pedidos de tomografia, ressonância do crânio, porque é uma dor de cabeça que não para. E quando perguntamos se tem bebido água suficiente, diz, não, um pouco, não, tem que beber água. E quando continua a beber água, então resulta. Mas atenção, nem sempre a dor de cabeça é por falta de água. Às vezes mesmo essa dor de cabeça é por algum problema lá dentro. Hipertensão arterial, um aneurisma qualquer, enfim, também dá dor de cabeça.
0: O não uso do óculos para aqueles que usam óculos.
1: Exatamente, por isso.
0: Ou aqueles que já deviam estar a usar óculos, como é o meu caso, que já está em falta.
1: E vão fazendo resistência, é verdade. E depois querem ver assim para pressionar os olhos. Mas então, daí está o médico para saber diferenciar os vários tipos de dor de cabeça. Quando a dor de cabeça é assim difusa, é toda a cabeça, também tem um significado. Quando era só no lado, como o caso da enxaqueca, ou mesmo aqui na base da fronte, na testa, também tem um significado. Quando é aqui na região da nuca, é tal dor de cabeça, às vezes por falta mesmo de óculos. Portanto, a diferenciação dada pelo médico é muito importante.
0: Bem, 22 horas 31 minutos, quase 32, nós vamos voltar à música porque não temos mais mensagem. Enquanto isso, esperamos pela sua mensagem no 937 45 91 35.

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1: E já tenho o nosso amigo Nokilson, que escreve a partir do Coisa Norte. Diz: a minha esposa em 2002 fazia planeamento e deixou de fazer há 2 anos e meio. Até hoje não concebe. Está preocupado, mas tenho alguma certeza que recebemos essa mensagem também na semana passada.
2: É, parece que sim. Diz que fazia algum tipo de...
3: Diz que fazia algum tipo de planeamento.
1: Planeamento?
3: Exato.
1: Para não engravidar.
3: Para não engravidar, claro. E que depois...
1: Parou de fazer o planeamento, uhum. Mas já há 2 anos que não engravida.
3: É, e o Dr. Luvalo teve a oportunidade de responder ao ouvinte, dizendo que às vezes quando se para, as hormonas ainda estão a circular no organismo. Então dá uma certa dificuldade ainda. É preciso dar um tempinho para que as hormonas voltem aos níveis normais para depois engravidar. Por isso é que também ele disse que, e continuamos a dizer no nosso programa, que o casal deve escolher o tipo de planeamento familiar que pretende, ou a forma de o tipo de anticoncepcional que vai escolher, para então, quando abandonar, não ter muitas dificuldades para voltar a engravidar. Portanto, isso. E o conselho que deixamos aqui à senhora é que deve frequentar as consultas de planeamento familiar.
1: A outra pergunta do mesmo ouvinte é: o seu filho foi circuncisado, o enfermeiro dizia que tinham de cumprir... Ok. O meu filho foi circuncisado, neste caso... O enfermeiro dizia que temos de cumprir, porque se assim não for, terá problemas de fazer filho futuramente. Já estamos há 2 semanas e o rim do menino dói.
4: O rim dói?
3: Do menino?
4: Não. Isso é um pouco impossível, né?
3: Não.
4: Mas é assim, deve fazer o tratamento para que não tenha nenhuma infecção. Acorda que essa é uma área muito sensível em relação ao procedimento que é realizado. Tem que se ter cuidado e bastante higiene para então não infectar, tá bem? Se infectar, vai ter outras complicações e graves.
1: Mas doutora, já agora, deixa-me aproveitar, na dúvida do ouvinte, colocar a minha. O indivíduo que não é circuncisado não consegue ter filhos?
4: Consegue. Consegue ter filho, porque assim, o homem que é circuncisado, o que faz a circuncisão é só proporcionar ao indivíduo mais higiene, porque aquele indivíduo que tem aquela
3: o perpúcio,
4: como é chamado, ele tem que ser um homem bastante higiênico, tanto mais que ele sempre que tiver que tomar banho, tudo muito mais, ele deve baixar aquela pele para então lavar corretamente, para que não fique ali acúmulo de bactérias e muito mais. Então ele deve ter essa higiene, ele deve ter esse detalhe. Não queira dizer que um homem com perpúcio não engravida. Engano de muitos.
3: E vale lembrar que é um procedimento que começou com os judeus, não é?
4: Exatamente.
3: E no Médio Oriente. Naturalmente, antes disso, se nós formos a lembrar ou a pensar, os egípcios não faziam circuncisão, salvo o pensamento contrário, não é? Porque não está nada escrito também. E então, o que é que acontece? Quando o pênis ganha ereção, aquele prepúcio retrai-se, porque veja que o pênis fica comprido.
1: Exato.
3: E aquela pele que está a mais, cujo papel é de proteger a glande, a cabeça, retrai-se e expõe a glande para depois fazer, para permitir que o produto ejaculado vá direto, não é?
1: Ok. Boa noite, doutores. Meu nome é Galileu, província do Bié. Minha mãe sofre com doença de sangramento de urina. Ela tem 61 anos. A gente já foi ao hospital com ela. Infelizmente, nada passa.
4: Ela está com presença de uma hematúria na urina, né? Que, como nós chamamos, hematúria significa sangue na urina. É importante ver de onde provém esse sangue, se é da uretra, se é da bexiga ou se é do rim. É importante fazer consulta e poder então fazer exames para então detectar o que é que está a acontecer, porque não é normal.
3: Não é?
4: Tá bem?
3: Tem que saber se essa hematúria é terminal.
4: Exatamente.
3: Se é franca, quer dizer, mais, mal começa a fazer xixi, sai logo sangue, isso também é preocupante. Como está a dizer a doutora Flumena, é preciso descobrir a zona do sangramento.
4: Exatamente, porque cada lugar, que se for ao início da urina, é de um lugar, se for no meio, é um outro lugar, se for no final, também é em outro lugar, por isso que deve ter atenção o quanto antes e procurar ajuda médica para então selecionar e melhorar esta condição o quanto antes.
1: Está certo. 22:45, vamos a mais uma musiqueta. Enquanto esperamos pela sua mensagem no 937-45-9135, 937-45-9135, lembrando que daqui a bocado também fecham as mensagens e eu e os médicos saímos de sua casa.

0: quê? 22 horas 54 minutos, quase 55, nós não vamos perguntar porquê que só tivemos 3 pacientes. Porque a resposta é óbvia. Os pacientes preferiam ligar para nós. Infelizmente, hoje não temos condições de receber telefonemas e eles não gostam de escrever. Senhores doutores, obrigado pela paciência. Obrigado por mais uma vez debitarem aqui vossa sapiência e...
1: Exato.
0: Encontro marcado para a próxima segunda-feira.
1: Exato.
0: Dia em que vamos falar sobre a doença de Alzheimer.
1: Alzheimer, exato.
0: E da demência senil.
1: É a loucura dos mais velhos, na doença mental ligada à velhice ou ao envelhecimento.
0: Ok. Doutora Filomena da Veiga, boa noite e obrigado.
2: Obrigada a nós. Nós é que agradecemos pelo mais uma vez e pela oportunidade de cá estar.
0: Eu, Anderson Alfredo, Filomena Veiga e Pedro da Rosa, nos retiramos assim.
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0: Feira de Negócios e Gastronomia arrecada mais de 80 milhões de kwanzas no Banza Congo.
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0: Ora, muito boa noite. Voltamos a atualizar as notícias. Mais de 80 milhões de kwanzas foram arrecadados durante a Feira de Negócios e Gastronomia realizada na cidade de Mbanza Congo, província do Zaire. O evento reuniu empreendedores e operadores do setor da gastronomia que tiveram a oportunidade de expor e comercializar os seus produtos e serviços de Mbanza Eduardo.
2: A feira está a proporcionar aos munícipes e visitantes a oportunidade de apreciar a riqueza e a diversidade dos produtos e sabores da região em disposição no local. Quanto às vendas, a feirante Formosa António fala do movimento.
3: A comida que estou a fazer tem catato, tem macaiabo, temos a fumbua, temos a muteta e temos o gerigeri, que é da nossa terra.
2: Segundo o diretor municipal para o desenvolvimento econômico de Mbanza Congo, Sebastião Teque, o balanço até aqui é positivo.
4: Até a previsão feita no dia de ontem, são 82 milhões de kwanzas. Os nossos empreendedores conseguiram de realizar vendas avultadas, fruto do espaço, o horizonte temporal dado pela administração.
2: Feira de Negócios e de Gastronomia permitiu arrecadar até o momento acima de 80 milhões de kwanzas, superando as expectativas da organização. Reportagem Rádio Nacional de Angola, Alice Maimona e Diabanzi Eduardo, no Zaire.
0: Na Feira de Negócios e Gastronomia arrecadou mais de 80 milhões de kwanzas. O Ministro da Agricultura, Felipe Zau, realiza de 7 a 9 de setembro uma visita de trabalho à República Oriental do Uruguai para reforçar a cooperação bilateral no domínio da cultura. Durante a missão foi assinado o Plano de Ação 2026-2029, que prevê o intercâmbio artístico e a implementação de projetos conjuntos entre os dois países. A agenda inclui um encontro com o homólogo uruguai José Carlos Maia, visitas a locais históricos ligados à memória da escravatura e à presença africana, incluindo Colônia do Sacramento e o Museu dos Afrodescendentes. O programa contempla ainda um encontro com a comunidade afrodescendente residente no Uruguai. Angola e Uruguai estabeleceram relações diplomáticas a 26 de março de 1988.
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0: O São Salvador travou a marcha do Bravos do Maquis ao impor um empate no Campeonato Nacional de Futebol da Primeira Divisão. A formação do São Salvador entrou determinada e conseguiu contrariar as expectativas, dificultando o jogo ao conjunto do Bravos, que procurava somar mais 3 pontos na competição. Com o resultado, o Bravo do Maquis vem interrompida a sequência positiva e fica abrangido a redobrar esforços nas próximas jornadas para continuar na luta pelos lugares cimeiros da tabela.
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5: 23 horas 4 minutos.
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1: Boa noite, Angola.
12: Boa noite, Angola.
1: Um abraço fraterno. Um abraço fraterno.

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Esta é a Suzy na voz de Gil Semedo. Aliás, quem não se lembra de Gil Semedo e o Vado? Até o Pato. Aliás, o Pato é nosso. Gil e Vado são cabo-verdianos, mas foi com eles que o Pato chegou a Angola, voltou a Angola a coisa de 30 anos, mais ou menos. É isso, Anderson? 30, 25 anos? É. O Anderson é como é do ano 2000, nem se lembra. Estamos a chegar ao fim do seu Boa Noite Angola, este referente à segunda-feira, 7 de setembro do ano de 2026. Um dia atípico, em que tivemos apenas 3 participações, mas há destas coisas na vida. Médico em sua casa hoje olhou para depressão e suicídio. Causas, quadro clínico, tratamento e, claro, a prevenção. Porque prevenir é melhor do que remediar. Falamos sempre de prevenção. Estiveram connosco os doutores residentes, Pedro de Rosa e Filomena da Veiga. E com muito prazer trabalharam para si o Anderson Alfredo e também o Silvio Capoeira. Deus nos ajude e nos abençoe. Boa noite.

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20: Angola, bom dia. Sua melhor atenção aos tópicos desta edição. Angola e Botswana traçam hoje novos rumos para o reforço da cooperação económica e financeira. Executivo angolano trabalha para a implementação da tabela salarial única para melhorar a transparência remuneratória. Esporte, Angola quer fechar vitória da fase regular do africano júnior masculino de handball na Costa do Marfim. Fora de portas, aumenta o número de mortes por ébola na República Democrática do Congo. Contagem sobe para mais de 3 mil óbitos. Jornal da meia-noite de terça-feira, 8 de setembro de 2026. Edição de Teresa Baião, garantia técnica de Adimelo. Eu sou o Paulo Matias.
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20: É com esta caminhada informativa que unimos o país. Agora, o desenvolvimento das notícias, o reforço da cooperação económica e financeira entre Angola e o Botswana vai dominar a agenda de trabalho da visita oficial do presidente Duma Boko ao nosso país. Para a chancela de que se pretende entrar os dois estados, serão assinados instrumentos jurídicos com vista à implementação dos mesmos. Vamos ouvir o jornalista Hélder Silva.
21: O presidente da República de Botswana, Duma Boko, já está em Angola para uma visita de Estado que deverá reforçar as relações políticas, económicas e de cooperação entre os dois países. Duma Boko chegou esta segunda-feira, ao princípio da tarde. O programa oficial da visita reserva para esta terça-feira o momento central da agenda, com a deslocação do presidente de Botswana à Praça da República, onde serão prestadas honras militares. Duma Boko vai igualmente prestar homenagem ao primeiro presidente de Angola, António Neto, e assinar o livro de honra. A seguida, o chefe de Estado do Botswana desloca-se ao Palácio Presidencial à Cidade Alta, onde será recebido pelo presidente João Lourenço. Depois das honras militares e da fotografia oficial, os dois chefes de Estado mantêm o encontro. A agenda prevê ainda a passagem para a sala do Conselho de Ministros, onde João Lourenço e Duma Boko deverão proferir discursos. O momento será seguido pela assinatura de acordos bilaterais na sala de tratados e por declarações à imprensa. A visita de Estado acontece poucos dias depois da reunião da primeira Comissão Bilateral Conjunta Angola-Botswana, realizada em Luanda, que resultou na assinatura de novos instrumentos jurídicos destinados a aprofundar a cooperação entre dos dois países. Entre as áreas de interesse está também o reforço das relações económicas e comerciais, com destaque para o interesse de Botsuana em participar nas oportunidades associadas ao corredor de Lobito. A agenda da visita prevê ainda a deslocação de Dumaboco à Assembleia Nacional, bem como a província de Benguela, onde deverá visitar a refinaria de Lobito, uma das infraestruturas estratégicas de Angola para o setor dos hidrocarbonetos e para a transformação económica da região. O especialista em assuntos internacionais, Faustino Henrique, fala do significado desta visita.
7: Angola e Botsuana são dois países com laços históricos, têm economias com muitas semelhanças e podem aprender muito um com o outro. Recordar ainda que há um acordo bilateral de cooperação geral entre os dois países, do qual foram já assinados no princípio deste ano 17 acordos, e que, na verdade, tudo quanto os dois países precisam de fazer é aproveitar os acordos já assinados e implementá-los no sentido da reciprocidade de vantagens. Angola e Botsuana podem reforçar os laços em setores como minas, energia, transporte, segurança alimentar.
21: A visita de Dumaboco é assim apontada como uma oportunidade para elevar a cooperação Angola-Botsuana a uma nova dimensão, com maior enfoque nas relações económicas, no investimento e nas infraestruturas de integração regional.
20: Durante a sua estadia em Angola, o presidente do Botsuana tem previsto uma visita à refinaria do Lobito. O CEO da Brimont, uma empresa do segmento petrolífero em Angola, Francisco Monteiro, sinaliza as tarefas da refinaria do Lobito para atender a região da SADC, onde o Botsuana é país-membro.
10: São projetos estruturantes e que vão ajudar a desenvolver as regiões, vão ajudar a desenvolver o país. Se olharmos também para o que é a questão económica, onde somos um país ainda com uma elevada dependência da subsidiação ao combustível, por uma questão de justiça social, ao sermos capazes de produzir e com a dimensão dos projetos que estamos a olhar, muito provavelmente vamos passar de um país que é dependente da importação de combustíveis para um país que é exportador de combustíveis. Portanto, são boas perspectivas. O Lobito em particular e a dinâmica que vamos notando é que há efetivo comprometimento para que as coisas sucedam.
20: CEO da Brimont, uma empresa do segmento petrolífero em Angola, Francisco Monteiro, e o papel estratégico das refinarias em construção em Angola na região da SADC, onde está inserido o Botsuana, cujo presidente está em Luanda e prevê visitar a refinaria do Lobito. E os dados recentes apontam que as trocas comerciais entre Angola e o Botsuana rondaram em 23,8 milhões de dólares norte-americanos em 2024. As exportações de Angola para o Botsuana rondaram os cerca de 19,25 milhões de dólares e, no sentido inverso, os números rondaram os 4,57 milhões. Vamos ouvir o que nos conta o jornalista Romão Ferreira.
11: A aproximação económica entre Angola e o Botsuana ganha novo impulso no momento em que os dois países procuram aprofundar a integração económica regional. Para Angola, o desafio passa por aumentar as exportações, atrair investimentos suaneses e aproveitar a experiência do Botsuana em setores como a pecuária e a mineração. Para o Botsuana, o mercado angolano poderá abrir novas oportunidades para os seus produtos e empresas, incluindo o fornecimento de carne bovina. Para o presidente da Câmara de Comércio e Indústria de Angola, Vicente Soares, a expectativa é que a visita presidencial ajude a transformar acordos e intenções políticas em projetos empresariais concretos, capazes de aumentar o comércio bilateral, gerar emprego e contribuir para a diversificação das duas economias.
12: Tendo em conta a zona de livre comércio, o corredor do Lobito e estas oportunidades todas que temos na agricultura e na pecuária, com as experiências que eles trazem, podem aproveitar aqui espaços e até fazer parceria com empresários angolanos que estão na área da pecuária e da agricultura e, por que não, na mineração, tanto onde eles também têm uma experiência bastante grande, por que não podemos ter essas oportunidades e investirem aqui em Angola, quer em parceria com empresários angolanos, quer de forma isolada. O que tem travado as trocas comerciais entre estes dois países é mais a dificuldade de conectividade, mas espero que o corredor do Lobito consiga minimizar ou reduzir substancialmente este problema.
11: E o representante dos industriais angolanos, José Silva, Severino, diz que os dois países têm muito que aprender um com o outro face às dinâmicas que impõem hoje a economia global e o desenvolvimento regional.
0: Podíamos estar a equilibrar as relações económicas, até com superávit, neste caso, com o transporte de energia elétrica. O Botswana poderia ser um grande cliente. Temos a grande nossa experiência nos petróleos, colaboração nos diamantes, nos tratamentos, na questão do problema do Delta do Okavango, ver como é que podemos ter a experiência deles no turismo, que é extraordinária.
11: E o economista Paulo Forquilha diz que o Botswana tem muito para oferecer a Angola do ponto de vista econômico e financeiro.
1: O comércio bilateral ainda é pequeno, é excessivamente concentrado, sobretudo do lado das exportações angolanas, e é precisamente aqui que esta visita presidencial pode ganhar significado econômico. O desafio não deve ser apenas aumentar o volume das trocas, mas também procurar aqui diversificar aquilo que os dois países compram e vendem entre si.
11: O ponto de vista do economista Paulo Forquilha, à volta da visita que o presidente da República do Botswana efetua ao nosso país.
20: Volume total do comércio bilateral entre Angola e Botswana situa-se atualmente em 23,82 milhões de dólares norte-americanos. O Executivo angolano está a trabalhar para a implementação da tabela única salarial. O projeto do roteiro para a implementação da nova arquitetura remuneratória, RINAR, um programa em curso desde 2023. Os esclarecimentos em termos do andamento do projeto foi feito nesta segunda-feira e visa melhorar a transparência remuneratória em Angola. Martinho Xing.
22: A nova arquitetura remuneratória para a função pública RINAR, gizada pelo Executivo angolano, prevê a melhoria salarial dos funcionários e, com isso, garantir o poder de compra das famílias. A sua implementação visa também facilitar o sistema de pagamento de forma mais organizada, permitir o alívio fiscal e manter a valorização do que se ganha todos os meses. Este ano foram incrementados 10%, o que resultou num aumento de 150 mil kwanzas do salário mínimo, segundo o coordenador técnico da RINAR, António Stott.
23: Voltámos a fazer um incremento em 2026 e saímos de 100 para 150. Ou seja, quando começamos a implementar o RINAR, o linear para isenção do imposto era 70 mil kwanzas. Hoje, passado 3 anos, o linear é 150 mil kwanzas e assim em diante. Uma valorização salarial. À medida em que íamos implementando o RINAR, tínhamos que começar a corrigir algumas distorções.
22: Para os próximos anos, segundo António Stott, será implementado a tabela salarial única, que será uma valia no sistema de pagamento.
23: Nós aumentamos 5% para o pessoal ligado à direção chefia, na altura, mas aumentamos mais de 102% para o auxiliar de limpeza. O racional foi que temos que melhorar os salários daqueles que ganham menos, na altura eram 32 mil kwanzas, então aumentamos mais o auxiliar de limpeza de segunda classe, na ordem acima de 90%, e 5% para os que estavam no topo da carreira. Em 2026, aumentamos 10. Portanto, a soma algébrica daria 40, né?
22: Coordenador técnico da nova arquitetura remuneratória para a função pública RINAR, António Stott. E as novas políticas públicas visam também garantir maior transparência e reduzir as assimetrias, de acordo com o especialista Alano Sicato.
24: Um instrumento de medida de política pública que vai permitir, no fundo, que nos próximos tempos o processo de melhoria da remuneração ocorra, portanto, dentro de uma lógica de maior previsibilidade, menos assimetria e mais transparência.
22: Apresentado na manhã desta segunda-feira, os projetos da nova arquitetura remuneratória para a função pública RINAR em Angola para os próximos anos.
20: Executivo angolano está a trabalhar para a implementação da tabela única salarial. Meia-noite, 12 minutos, está a escutar as notícias na Rádio Nacional de Angola. Seguimos em frente, o Liceu Angola Quiluanja em Luanda foi ontem reaberto, depois de ter sido totalmente reabilitado, apetrechado e modernizado. Com essa intervenção, o Liceu Angola Quiluanja, localizado no conhecido Largo das Escolas, conta agora com 54 salas de aula e uma capacidade para acolher mais de 6 mil alunos neste ano letivo. Jornalista Maíra Tavares.
3: A escola reabre com uma nova imagem depois de beneficiar de obras de reabilitação num período de aproximadamente 2 anos. Obras estas que permitiram ampliar a capacidade para hoje acolher mais de 6 mil alunos. Durante a cerimónia de reabertura, a Ministra da Educação destacou a importância da intervenção realizada, sublinhando que a requalificação do liceu traduz a convicção de que a qualidade de ensino passa também pela melhoria das condições escolares.
4: Esta intervenção traduz uma convicção muito clara. A qualidade do ensino também começa na dignidade do espaço onde se ensina e se aprende. Uma sala de aula condigna, um laboratório equipado e uma biblioteca viva são condições básicas para garantir um ensino de qualidade, melhorar as aprendizagens e preparar os nossos jovens para participar ativamente no desenvolvimento do nosso país.
3: Liceu Angola Quilões reabre depois de um longo período de reabilitação.
5: Liceu Angola Quilões reabre após longo período de reabilitação e modernização. Conta agora com 54 salas de aula. E a administração do Kazenga projeta firmar parceria com produtores nacionais para assegurar o fornecimento regular e com qualidade para alimentação de 34 mil alunos previstos para este ano letivo. São 36 escolas do ensino primário que serão abrangidas com a distribuição regular de comida quente e saudável. Ao detalhar a estratégia, a administradora Nádia Neto anunciou para breve a inauguração de uma escola de ensino técnico médio e um complexo na comuna de Quimaquesa. Vamos ouvir o que nos conta a jornalista Marina Chambola.
6: Mais de 34 mil alunos de 36 escolas primárias do Kazenga vão beneficiar de alimentação escolar no âmbito do Programa Nacional de Alimentação Escolar. O anúncio foi feito esta segunda-feira pelo Diretor Municipal da Educação, Armindo Santiago, durante a feira da apresentação escolar, que visou apresentar os alimentos que vão compor a dieta alimentar dos alunos.
8: Para o presente ano letivo, temos previstos 34.610 alunos, todos eles do ensino primário, para 36 escolas que temos no ensino primário.
6: E as empresas selecionadas já fizeram a apresentação pública dos alimentos a serem servidos às crianças. A administradora municipal, Nádia Neto, esclarece que nos próximos dias a alimentação chegará aos alunos beneficiados, destacando que serão servidos alimentos quentes, confeccionados à base de produtos do campo e sumos naturais.
25: Para alguns casos vai ter pequeno almoço e vai ter mesmo almoço. Portanto, nós estivemos aqui a ver e já consertamos com as empresas que devemos fomentar a nossa agricultura. Portanto, fazer contrato com aqueles que tenham as suas quintas e podemos fomentar todos a produção nacional.
6: A administradora municipal do Kazenga, Nádia Neto, e o Programa Nacional de Alimentação Escolar, PNAE, que chega nos próximos dias a 36 escolas primárias do município. A reportagem no Kazenga com Osvaldo Mateus, Cutala Vieira e Marina Chambolo.
5: 36 escolas no Kazenga vão dar alimentação a mais de 34 mil alunos com recurso a produtos do campo e sumos naturais no presente ano letivo.
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5: É com Alves da Silva, da Rádio 5. Bom dia.
27: Bom dia. Abrir o handball, o sete nacional, às ordens de Edgar Neto, vai procurar esta terça-feira, diante da Argélia, fechar com vitória a fase regular do africano de Abidjan, a Côte d'Ivoire. Para esse desafio, referente à terceira jornada, o técnico nacional pensa manter a atitude, a dedicação e a grande entrega que demonstraram nos dois primeiros jogos e ressalta o facto de, felizmente, não entrarem às escuras contra os argelinos depois do scouting que fizeram. Para o mesmo grupo, vão jogar as seleções nacionais da Nigéria e do Madagascar nos jogos anteriores. Angola venceu a Nigéria por 29-25 na segunda jornada, depois de na estreia ter vencido e de maneira concludente o Madagascar por 49-17. No xadrez, a Federação Angolana da Modalidade Escaquística já trabalha a pensar nas Olimpíadas do Uzbequistão, que acontecem este mês de setembro. Dia 14 próximo, exatamente dentro de mais 6 dias, parte a caravana nacional, que vai contar com 3 atletas, onde se destaca a jovem estrela Jemima Paulo. No futebol, já se perspectiva o começo do trabalho envolvendo os embaixadores angolanos nas afrotaças, que pela primeira vez garantiram um aproveitamento de 100% nos jogos que disputaram e referentes à primeira mão da primeira eliminatória seletiva à fase de grupos, tanto da Champions como da Taça CAF. As quatro equipas, pensando nos jogos referentes à segunda mão, que aconteceram no final de semana que vem, perspectivam começar já a trabalhar nesta terça-feira. O primeiro a entrar em cena para a Taça CAF vai ser o 1º de agosto, que jogou em Mbabane, Eswatini, e que vai defrontar no Nacional 11 de novembro o Green Mamba, a quem venceu por 2-0. No sábado, às 16 horas, também no Nacional 11 de novembro, acontece o Petro de Luanda, União Desportiva do Songo de Moçambique, jogo que na primeira mão terminou com triunfo de 0-1 do campeão angolano. No mesmo dia e à mesma hora, mais uma vez no Estádio Nacional Tundavala, na cidade do Lubango, o Ilhete de Benguela, na condição de visitante, volta a defrontar o Foresters das Ilhas Seychelles, já que os estádios daquele país completamente rodeado de água não foram aprovados pela CAF. Na Taça CAF, a competição também conhecida como Troféu Nelson Mandela, o Cabo Escorpo do Palanca entra em campo domingo para defrontar o UNAM da Namíbia, a quem também venceu por 2-0 na primeira mão. Bom dia.
9: Bom dia, Alves. Agora, da atualidade internacional, o surto de ébola na República Democrática do Congo já causou mais de 3 mil mortes, segundo os dados mais recentes da Organização Mundial da Saúde. Para apoiar o combate ao ébola, a OMS está a coordenar e financiar a expansão do Centro de Tratamento de Lita na província de Ituri. A expansão vai adicionar 42 camas, melhorar as instalações de saúde e higiene e aumentará a capacidade de tratamento. O pior surto já registrado na República Democrática do Congo deixou quase 2.300 mortos, entre 3.500 casos notificados entre 2018 e 2020. O surto atual teve a origem na remota província de Ituri, no nordeste do país, e é causado pela cepa bundiboio, para o qual não existe vacina ou tratamento aprovado. E com esta que colocamos ponto final a este serviço de notícias. Angola e Botsuana traçam hoje novos rumos para o reforço da cooperação económica e financeira. Executivo angolano trabalha para a implementação da tabela salarial única para melhorar a transparência remuneratória. Angola quer fechar com vitória a fase regular do Africano Júnior masculino de handball na Costa do Marfim. Aumenta número de mortes por ébola na República Democrática do Congo. Contagem sobe para mais de 3 mil óbitos. Jornal da meia-noite de terça-feira, 8 de setembro de 2026. Teresa Baião editou, Adimelo fez a técnica e o Paulo Matias comunicou consigo com muito prazer. Bom dia, estamos juntos.

0: Meia-noite, 21 minutos.
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2: 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Meia-noite, 24 minutos. 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